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0: 21 horas pontualmente, 21 horas pelo horário de Brasília. Muito obrigado você que continua na Rede Imaculada de Comunicação, o Evangelho em primeiro lugar. Eu sou o Gil Ortiz, desculpa, e você continua acompanhando aqui o nosso programa, viu? E agora, no nosso quadro, ouvindo você, rezando por você. E hoje, com grande alegria, né, nesse dia 19 de julho de 2026, com o nosso querido Frei Geraldo Monteiro, frade menor conventual, que está à sua disposição ao vivo aqui para te ouvir e rezar por você. Boa noite, seja bem-vindo, Frei Geraldo, paz e bem.
1: Boa noite, Gil Ortiz.
0: Boa noite.
1: Boa noite especial daqui de Curitiba para todos os nossos caros ouvintes da Rádio Imaculada Conceição. Paz e bem, salve Maria Imaculada.
0: Salve Maria Imaculada. Frei, muito obrigado pela participação aqui com a gente. Eu quero, até antes da gente começar aqui, Frei, tem uma pergunta que eu gostaria de fazer para o senhor. Antes da gente começar aqui com as mensagens, quanto vão chegando as mensagens aqui, os pedidos de oração, né? Você sabe que o Frei Geraldo estava olhando aqui na ficha, o senhor pertence à Ordem dos Frades Menores Conventuais, né, Frei?
1: Sim.
0: Isso. E aí o termo conventual, ele historicamente ele remete à vida em comunidade, né? Ao convento, como
1: isso.
0: Não é isso?
1: Aquele grupo de freis que São Francisco fundou, né?
0: Isso.
1: Tinha duas espécies de freis. Os que iam no eremitério, no meio do mato, longe da cidade, e tinha os que iam no convento. Conventuais. Aí ficou este nome nosso também, OFM Conva, Ordem dos Frades Menores Conventuais.
0: Olha que legal. Puxa, que bacana. É como um farol da fraternidade no meio das cidades, né? Frei, no mundo atual, assim, que nós vivemos hoje, tão individualista, sempre conectado pelas telas, né? Muitas vezes isolado no coração. Qual que é o maior desafio e a maior beleza de viver o evangelho numa profunda fraternidade e comunidade hoje, Frei?
1: O grande desafio é esse daí. Primeiro, entre nós, Frei, porque não é só para inglês ver a fraternidade, o pessoal de fora. É a comum unidade, é a fraternidade. E nós, freis, que viemos de vários lugares, de várias famílias, eu aqui estou em quatro, né? Eu sou de Santo André, o Frei Felipe é de Lorena, o Frei Nestor é de Caxias do Sul e o Frei Jesus é lá de Goiás. Somos quatro freis aqui em Curitiba, no convento São Francisco.
0: Olha aí, que maravilha, viu? Bacana, viu, Frei?
1: Cada um tem que ter muita paciência com o outro, né? Fácil, fácil não, né? Mas a gente se dá bem, graças a Deus. E nesse setor, então, a gente também está a serviço do povo que nos rodeia, né?
0: Amém, olha aí, muito bonito. Maravilha, Frei. Olha, alguns pedidos de oração estão chegando aqui, a gente agradece a todas as pessoas que participam. Esse é um momento, assim, de maior audiência, né, onde as pessoas começam a pedir as orações, a gente já coloca todas, eu já li algumas, inclusive, ao longo do programa, mas a gente vai ler mais algumas agora, nesse momento agora de oração, com ouvindo você, rezando por você. Por exemplo, a gente coloca aqui a Caroline Moraes, de Belém do Pará, né, que está pedindo oração aqui para toda a família, e para todos nós da Milícia da Imaculada. A Fátima Leopoldina, de Conselheiro Lafayette, Minas Gerais, Frei, ela, boa noite, peço orações aqui para mim, para toda a família e todos aqui de Conselheiro Lafayette, Minas Gerais. Minas Gerais com a gente aí. Nós agradecemos demais a audiência de todos vocês, viu? Deixa eu ver aqui,
1: sem tem mais dúvida, uma. Né? Os mineiros, eles têm, assim, um dom particular, grande devoção à Nossa Senhora, e eles são bem ligadinhos a tudo aquilo que nos eleva até Deus. E a gente fica feliz e contente, né, por essa participação. E também lá do Nordeste, muita gente de Alagoas, Pernambuco, enfim, claro, não vamos dizer de São Paulo, né? Se comunicam conosco neste horário, orando por você, com você.
0: Amém, é isso mesmo. Ó, a Virgínia de Ubatuba, São Paulo, está sempre na escuta, sempre participando com a gente aqui na Rede Imaculada. Vamos ouvir a mensagem da Virgínia. Boa noite, Virgínia.
2: Boa noite, querido locutor. Boa noite, queridos ouvintes. Boa noite, querido Frei Geraldo Monteiro. Sua bênção. Eu sou a Virgínia de Ubatuba. E hoje eu também estou com uma visita de Santo André, a dona Salete e seu filho Pedro, que estão passeando neste paraíso e que também conhece o Frei Geraldo Monteiro. No dia 20, comemoramos o Dia do Amigo. E você, tem um amigo especial? Então, hoje, eu quero agradecer a Deus por todos os meus amigos, os perto, os de longe, mas sempre amigos. Diz a Bíblia, no livro de Eclesiástico, um amigo fiel é uma poderosa proteção, e quem achou, descobriu um tesouro. E o meu pedido de prece hoje vai para todos os meus amigos, principalmente aqueles que me ajudaram a ser melhor. Destaco o Frei Geraldo Monteiro. Obrigado por ser meu amigo. Que Mãe Maria o cubra de bênção e proteção divina. Salve Maria Imaculada. Paz e bem.
1: Olha só, hein? Lá de Ubatuba, do litoral norte paulista, realmente, quando a gente fala sobre amizade, a gente se lembra de Deus, né? Mais amigo de nós do que Deus é impossível, né? Um pai, uma mãe que nos deu o seu filho Jesus, passou seus 30 e poucos anos aqui na Terra, demonstrou esse caminho do amor, esse caminho da amizade. E aí ele tinha tanta gente, mas gostava muito do Pedro, Tiago e João, né? E quando tinha uma coisa assim mais importante, ele pegava os três para irem juntos. Então, a amizade é para isso, a gente se compreender, se ajudar nas horas duras da vida. E mesmo que o Pedrão e o Tiago e o João deram uma bola fora, né? Quando Jesus pediu, venham rezar comigo, né? Porque do meu lado vai ser uma semana, um dia muito, muito duro, a minha paixão e morte. E os caras, os três lá, ficaram dormindo. 3 vezes Jesus foi lá. Puxa vida, vocês não puderam rezar uma vez? Rezem sempre, né? Porque o inimigo está sempre à vista, né? Às vezes a carne é fraca, né? Mas o espírito tem que se manter forte.
0: É verdade.
1: Muito obrigado, né, a Virgínia, que sempre intervém no nosso programa com palavras, vamos dizer, sábias, amigas e sempre devota de Nossa Senhora.
0: Amém, muito bem, obrigado, viu, Virgínia, aí de Ubatuba, São Paulo, é muito bonito, viu? O amigo é o nosso porto seguro, né? Um amigo verdadeiro é muito bom, é um grande tesouro, né, Frei?
1: É, como ela disse, citando o livro bíblico, né? Quem acha um amigo, acha um tesouro. Só que não se acha por aí, né? Em qualquer lugar. Precisa cultivar, né? Precisa sempre rezar, orar também, para que Deus persevere, que a amizade fique naqueles parâmetros de verdadeira amizade, na alegria, na tristeza, na saúde e na doença, né? E assim a gente seja verdadeiramente. Porque a amizade é a expressão mais bonita do amor que Deus depositou em nossos corações.
0: Isso mesmo, muito bonito, viu? Olha só, vamos aqui com mais alguns pedidos de oração, a gente agradece, viu, Virgínia? Nós que agradecemos a sua participação, deixa eu ver quem mais está com a gente aqui, os nossos ouvintes, muito obrigado pelo carinho, pela audiência, né? A Lourdes está ouvindo a gente também, Lourdes, muito obrigado, viu, de coração pela sua audiência. Cícera, de Santana do Ipanema, que pede oração para toda a família. Muito obrigado, viu, Cícera, de coração também. Ela pede oração para todos da Milícia da Imaculada. Pedro Chaves, de Concórdia, do Pará, no Pará, também com a gente, rezando conosco. A Carmen de Atibaia, também a Carmen Almeida. Boa noite, Carmen.
3: Hoje eu quis. Oi, boa noite. Paz, que é Carmen Almeida, aqui de Atibaia. Sua bênção, Frei Geraldo. Frei, eu quero pedir uma bênção para mim, para toda a minha família, Frei. pelo senhor, por você, Gioquis, todos aí da rádio, pela Virgínia, que ela falou agora há pouco, muito bonito, que Deus abençoe ela, o Frei Geraldo e o Frei Sebastião, que está fazendo aniversário segunda-feira, que Deus abençoe ele, todos nós, e todas nossas famílias, e todas as pessoas que estão fazendo aniversário no dia de hoje, amém? A paz, Frei, salve.
0: Salve Maria Imaculada, acho que ela ia falar, mas aí cortou a gravação.
1: Salve Maria Imaculada. Ah, Maria do Carmo é nossa assídua ouvinte, e eu posso dizer que me lembrei dela de modo especial, de Atibaia, né?
0: Isso.
1: Atibaia. E me lembrei dela nessa quinta-feira passada, que foi Nossa Senhora do Carmo. Uhum. Ela tem uma padroeira, né? Uma homônima muito poderosa, né? E que Nossa Senhora do Carmo realmente abençoe ela, abençoe sua família, especialmente as crianças. Ela deve ter um dodóizinho com os netinhos, né? Porque sempre ela fala para abençoá-los. E realmente sejam abençoados.
0: Amém. Olha, Mariana Fonseca de Mauá, ela pede orações para todos da família Moreira da Fonseca, saúde, paz e harmonia para todas as famílias, saúde para os radialistas, para todos os padres que participam da Rádio Imaculada, ela pede oração ao Frei Sebastião, a todos os párocos, diáconos, bispos e ao nosso atual Papa Leão XIV, pelas almas do Padre Chicão, por outros padres falecidos, pelo Frei Diogo, Luiz Fuiten, pelos Papa Francisco, Bento XVI, São João Paulo II e os anteriores, que intercedam por todos nós. Também reza pelo Ercílio Luiz de Blumenau, seu Alfério, Danilo Esposa, Maria Batista, Renata, Maria, filha da senhora Maria Antônia, enfim, muitas outras pessoas, milites, ouvintes. Então tá aí, Mariana, registrado os seus pedidos de oração, tá bom? Muito obrigado mesmo, né, Frei?
1: Sem dúvida, a Mariana é nossa fiel ouvinte também, né? Sempre reza por nós, a gente retruca, rezando também por ela, por sua família, e sobretudo a gente sabe pela pastoral, o carinho que ela tem para a sua comunidade e as pessoas com quais ela está envolvida em evangelizar.
0: Ah, isso aí. A Salustia Maria de Descoberto, Minas Gerais. Essa é a primeira vez que eu falo essa cidade, Descoberto de Minas Gerais. Olha que maravilha.
1: O quê? Não conhece?
0: Não conhecia.
1: A grande cidade de Minas Gerais. A dona Salustia é mãe... de um aluno nosso aqui, de um postulante franciscano de Curitiba.
0: Que legal, que maravilha.
1: Dona Salúcia, que nome Salúcia. Bonito, né?
0: É bonito, diferente, né, Frei?
1: É, porque era um grande sábio, Salústio, do tempo do povo romano ainda, povos latinos.
0: Uma catequese com o Frei Geraldo agora aqui. Olha. Muito bem, Frei. Mas ela está falando, boa noite, paz e bem, gostaria de pedir orações para toda a minha família. Quero deixar um grande abraço ao Frei Geraldo, ela está colocando aqui, Frei.
1: Também, se você visse a nobreza dessa senhora quando nos visitou, veio visitar o filho, né?
0: Uhum.
1: Ela tem um filho maravilhoso, chama Cássio uhum. Furiate, e está se preparando para o noviciado. Se Deus quiser, ele será um bom noviço, sem dúvida, o ano que vem.
0: Olha, a gente
1: agradece a presença da dona Salúcia e também enviamos aquela bênção para toda esta querida família de Descoberto, cidade de Minas Gerais.
0: Minas Gerais está aí, Descoberto. Um grande abraço para todos vocês aí, viu? É isso aí, Descoberto. Muito bem, deixa eu mandar aqui também um abraço para aqui a Vicentina Maria de Venceslau Brás, no Paraná. Olha aí, nós estamos no Paraná agora. Salve Maria Imaculada. Rezo com vocês pela vocação sacerdotal, por todos os religiosos e religiosas, pelas almas dos irmãos e irmãs, pela alma do papai e da mamãe, né? E pedindo aqui oração por todos que rezam, né? Por todos que rezam. A Vicentina Venceslau Brás. Muito obrigado, viu, Vicentina?
1: Sem dúvida, né? Olha, orar pelas vocações, acredito que seja até um dever de cada cristão, sobretudo católico, uhum. porque nós precisamos de muitas vocações, né? Nunca são suficientes os sacerdotes para servir o povo de Deus. Mas através da oração, como Jesus disse, peçam que o Pai da Messe vá enviar operários à sua Messe.
0: Maravilha. E aproveitando até o gancho que o próximo mês já é o mês das vocações, o mês de agosto, né? Frei, o mês de agosto. Né?
1: E a gente vai pedir uma intercessão especial do Frei Diogo Luiz Fuiten, que deve estar lá junto a Deus, né? Um ano que ele faleceu, no dia 3 de agosto. E a gente, e amanhã também não podemos esquecer do nosso querido Frei Sebastião Benito Coelho. Mais um aninho de vida e que Deus lhe dê muita saúde para continuar a ser esse evangelizador de Maria Imaculada através, né, dessa rádio magnífica Imaculada Conceição.
0: Amém. E daqui a pouco o Frei está com a gente às 22 horas rezando o Santo Rosário. Daqui a pouquinho. Oh, a Helena de Aeroporto de Zumbi dos Palmares. Vamos ouvir. Boa noite.
4: Boa noite a todos os amigos da Imaculada. Sou Helena do Aeroporto Zumbi para Malagoa. Boa noite, Frei. Sua bênção. Agradeço por toda a minha vida e peço oração pela minha saúde. Que eu estou com muita dor de coluna agora no momento. Mas Maria vai interceder por mim.
0: Isso. Deixa eu colocar de novo aqui.
4: Por tudo que se encontra enfermo. Beto aqui, toda a minha família fazendo presente, todos ouvindo, todos ouvindo, por todos do Frei, por todos vocês. Salve Maria Imaculada, um abraço, fique com Deus, cheio do coração de vocês. Boa noite.
0: Boa noite, boa noite.
1: Oh, salve Maria Imaculada, né? Dona Helena.
0: Isso, de Aeroporto Zumbi dos Palmares, Alagoas, Frei.
1: E que nome bonito, me faz lembrar Santa Helena, a esposa de Constantino Magno, que no ano 300 foi até a Terra Santa, descobriu a Cruz de Jesus e muitas outras relíquias e trouxe para Roma. Ela é famosa. Entrando na igreja de São Pedro Apóstolo, ali no Vaticano, atrás do altar mor, do lado, deixa-me ver, é do lado esquerdo, não, lado direito, tem uma imagem assim, ali em cima, Santa Helena, mãe do imperador Constantino.
0: Olha só, que lindo aí. Santa Helena.
1: A ela devemos as grandes relíquias que ela renovou a Jerusalém, Belém. Ela foi com uma equipe de arqueólogos, de cientistas, e, claro, o imperador, o filho dela, Constantino Magno, né, deu todas as possibilidades. Mas graças a ela, temos lá em Roma uma igreja chamada Santa Cruz de Jerusalém. E lá tem todas essas relíquias que a gente pode contemplar.
0: Maravilha, muito bem. Olha, mais alguns pedidos de oração que estão chegando aqui. José Carlos da Silva de Petrolândia, Pernambuco, também pede oração para ele e para toda a família, postou uma foto aqui também da família. É, o Zé Carlos lá de Campina Grande, que está pedindo oração, Frei, pelo sogro, o senhor Ulisses Luiz Filho, que estava muito, muito doente, estava entubado. Os filhos estavam muito assim apreensivos, né? Lógico que é uma situação muito difícil, mas graças a Deus ele saiu da intubação. O Zé Carlos mandou mensagem aqui pra gente e pediu pra gente continuar rezando pelo sogro, né? Que está aí, graças a Deus, melhorando, né, Frei?
1: Sem dúvida. Bom. Já sair da intubação já é uma grande melhora. Então a gente vai no final, vamos dar uma bênção especial pela sua saúde, que continue melhorando também para a alegria de todos os seus familiares.
0: É isso aí. A Yolanda da Silva de Maceió, Alagoas, também com a gente. Até postou uma foto aqui que ela tá, acho que, jantando, viu, Frei? E aí, essa hora, olha, fiquei com fome agora aqui, olhando o prato da
1: Esses Yolanda. Alagoanos, essas alagoanas, não deixa o tempo perder, não, né?
0: Não.
1: Mas desejamos a ela um bom jantar, também precisa se alimentar, né? Fortificar o nosso corpo, para que a nossa alma também corresponda a tanto amor de Deus para conosco.
0: Amém. Olha o Miguel Ângelo de Alagoas também com a gente. Boa noite, Miguel.
5: Miguel Ângelo novamente. Miguel Ângelo de Maceió.
0: Sim, Miguel.
5: Boa noite, Miguel. A bênção do Senhor. Miguel, me proteja.
0: Miguel Ângelo aqui pedindo oração para ele e para toda a família, viu, Frei?
1: Já está abençoado pelo nome, né? Miguel Ângelo, né? Olha aí. Além de ter sido um grande artista, Michelangelo, nas suas esculturas e pinturas, nós lembramos o anjo São Miguel. Por isso diz Ângelo Miguel, ele é Miguel Ângelo, mas não faz mal, né? Que São Miguel sempre interceda junto a Deus, protegendo a ele e também a sua querida família.
0: Isso aí. A Maria de Lourdes de Mauá, também ela pediu aqui durante muitos dias oração pela Natália, que infelizmente havia caído da escada, batido a cabeça, que tava numa situação difícil, e aí agora ela pede pra gente continuar rezando pela Natália. Ela tá em casa, mas não tá muito bem, mas a gente continua em oração, rezando por ela, né? Ela mandou a foto da Natália aqui pra gente.
1: Sem dúvida, né? A cabeça da gente é muito importante, né? Porque precisa ter muito cuidado. Inclusive, eu mesmo falo assim, cuidado com as escadas, né? Sempre aconselho, coloque corrimão, porque depois dos 40, a conversa é outra, né? A gente tem que se apoiar.
0: Sim.
1: E preservar-se das quedas. E o que mais sofre realmente é a nossa cabeça. Mas daremos uma bênção especial para que ela possa, nem que fosse aos pouquinhos, recuperar a saúde tão preciosa para cada um de nós.
0: Muito bem. Rezamos também pela Maria do Carmo de São José dos Campos, a Salustia. Salustia, né, Frei?
1: Isso, a mãe Salustia. Aqui do Cássio. Isso. Salustia. Isso.
0: Ela falou assim, eu e Moretti passamos dias maravilhosos quando estivemos no convento. Fomos recebidos por todos com muito carinho. Viemos embora com vontade de ficar mais.
1: Oh, tá vendo? Mas também a presença deles foi uma riqueza muito grande para todos nós. E Curitiba, Casa São Francisco, está de coração e portas abertas.
0: Maravilha. Muito bem. Deixa eu ver aqui. A Ivanice de Campo Grande, no Mato Grosso do Sul, também está com a gente. Vamos ouvir aqui a Ivanice. Boa noite.
6: Olá, Gil. Boa noite. Minha bênção, Frei Geraldo. Frei Geraldo, eu tenho muitos amigos, até evangélicos. A maioria dos meus amigos do Zap são evangélicos. Mas eu tenho dois amigos especial que... Um, ele é deficiente visual e mental. Tem um probleminha de mente, né? E a outra é a deficiente mental. Eu não sei qual que é o probleminha de cabeça que eles têm, né? Mas sei que é de cabeça que eles têm.
0: Sim.
6: Mas os dois são muito especial. É a Grace e o... fugiu o Leandro... É muito especial. Eles, até todos que eles têm de segredo, tudo que eles têm para conversar, se eles querem uma opinião, eles mandam mensagem para mim. A Grace, ela perdeu a mãezinha dela com câncer. Quando a mãe dela estava já bem no finalzinho, ela ligava para mim conversar com a mãe dela, né? Para poder animar a mãe dela. Ela cuidava da mãe dela no hospital, né? Até que eles ensinaram ela como mexer, alimentar a mãe dela, né?
0: Sim.
6: Trocar a mãe dela. Os cuidados, todos os cuidados, né? Desde a alimentação até a higiene da mãe dela, né? Eles ensinaram ela como ela fazer. E ela manda a mensagem para mim de foto, né? Eu não enxergo para mim ver as fotinhas que ela manda, né? Mas todo dia ela manda duas fotinhas, uma cedo, outra tarde, né? Uma de bom dia e outra de boa noite. E essa é a minha compartilhação, né? Como amigos, né? Grandes amigos que eu tenho, né? Um grande amigo também que eu tinha era um cachorrinho da rua que me acompanhava sempre quando eu vinha da escola, ele sempre me acompanhava.
0: Olha,
6: até quando
0: legal.
6: Eu não tinha companhia para me trazer em casa,
0: ele
6: e sempre precisei de companhia para trazer em casa, esse meu cachorro me acompanhava. Essa é a minha compartilhação. Salve Maria Imaculada.
0: Salve Maria Imaculada. Que linda história aí da Ivanice de Campo Grande, né, Frei?
1: Sem dúvida, né? Porque mesmo que as pessoas tenham alguma deficiência, né? Existe uma comunicação que todos entendem que é a comunicação da amizade e do amor. Uhum. Isso é essencial, é o mais importante. Essa linguagem é compreendida por todos, até, como ela falou, até pelos animais, né? É, você trata bem o bichinho fica seu amigo, né?
0: É.
1: E olhando então para Jesus, me lembro daquele fato, na última janta dele junto com os apóstolos, ele saiu do lugar dele, botou uma toalha na... e começou a lavar os pés dos apóstolos. Só o Pedrão que não quis, né? Falei, não, imagine, o senhor é mestre, o senhor é senhor, lavar os meus pés nunca. Aí Jesus falou, olha, eu sou mestre, eu sou senhor, você tem razão. Mas se eu estou fazendo assim, para que vocês façam o mesmo,
0: uhum.
1: né? Porque aí você demonstra o seu amor servindo a quem está precisando. Esse é o meu mandamento. Procurem se querer bem uns aos outros, como eu também vos quis e vos quero bem. E está por aí, acho que esse lindo testemunho de quem que é mesmo? Da
0: Ivanice de Campo Grande.
1: Ivanice de Mato Grosso, Campo Isso. Grande, né? Com a Gleice Isso. e com o Leandro. Estaremos colocando-os também em nossas preces, em nossa oração.
0: Muito bem. Olha, sua bênção, peço a bênção também à minha família, Paulo Renato, Bordignon, Garmater, minhas filhas Graciela Marie, Manuela Maria, Maria Micaela, Elisa Vitória e Mavi Isabela, de Vila Velha, Espírito Santo, está pedindo oração aqui. É, maravilha, Vila Velha, Espírito Santo, hein?
1: E pelo jeito, pelo seu nome, tem uma mistura brava de italiano com alemão, alemão com italiano, né?
0: É, mas, é Paulo...
1: se o Espírito Santo do amor, do carinho pela sua está ali presente, está tudo resolvido. As raças não são impedimento, né?
0: Exatamente. A Maria Souza de São Paulo, salve Maria Imaculada, boa noite, irmãos. Peço oração pela minha saúde física e mental, pela minha aposentadoria. Peço pela libertação do vício do álcool do meu esposo Manuel Cardoso Rodrigues da Silva e pela compra da casa da minha filha Larissa Emanuele, de São Paulo, aqui a Maria Souza pedindo oração, viu?
1: Sem dúvida, né? Pro bem do marido, bem da família toda, é a filha, né, que está precisando certamente comprar uma casa, etc. Nós vamos colocar na intenção e na bênção do nosso programa.
0: Maravilha. Boa noite, sua bênção, Frei. Peço oração por uma graça especial. Salve Maria Imaculada, Vanderlei Ciro de Jarinu, São Paulo. Muito bem.
1: Jarinu, perto de Santa Bárbara do Oeste. Aí, tá bom. Entendeu? Lembraremos de você e de sua intenção.
0: E a Eliane, de Rio Largo, Alagoas, mandou uma mensagem pra gente aqui. Vamos ouvir.
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0: Olha aí, Eliane, cantando.
1: É Pix, ó. A dona Eliane, lá de Alagoas.
0: Alagoas.
1: Rio Largo.
0: Rio Largo, isso, Frei.
1: Tá vendo? Ela é a marca registrada do nosso programa. A ela, uma bênção, um carinho, um abraço todo especial da nossa Rádio Imaculada Conceição. Ela lembrou muito bem, né? Amanhã, mais um aninho de vida do nosso Frei Sebastião Benito Coalho.
0: Maravilha. Vamos estar rezando e orando e amanhã também. Com certeza vai ser aí um dia muito especial, de muita festa também, viu? Aqui na Milícia da Imaculada. Tem mais um áudio que chegou aqui pra gente, vamos ouvir. Alô?
8: Telefone da Rádio Imaculada Conceição. Dá atendimento. Um beijo. Tudo de bom.
0: É, aqui é um pedido de oração, acho, da Lourdes, né? A gente colocou o áudio dela, dá pra ouvir assim, bem baixinho, né?
1: Uhum.
0: Tem alguns ruídos, mas ela pede oração aqui pra ela e pra toda a família.
1: Sim, então, sem dúvida, nós vamos dúvida. Também tê-la na nossa prece.
0: A Maria Guerra, da Vila Prudente, São Paulo. Boa noite, Maria.
9: Boa noite. Salve Maria Imaculada, eu peço oração por todos os doentes que sofrem com a doença do câncer, com depressão, pelas crianças com doenças incuráveis. Peço pela minha amiga Dalva, que está internada. Peço também pela senhora Cristina, que faz 2 meses que está na UTI. Peço pelo fim da guerra na Ucrânia, que sofreu outro ataque esses dias. Pela paz do mundo. Por todos da Milícia da Imaculada, todos que precisam de oração.
0: Amém.
1: Sem dúvida. Ela lembrou com muito afeto e carinho, muita propriedade. Oremos, rezemos pela paz, que nunca é demais, né? Que Deus toque o coração dos responsáveis pela paz e afastem a guerra de cada país, de cada povo, da terra inteira, né? Todos, todos sairemos ganhando.
0: Isso mesmo, Frei. Frei, a gente tem um pedido de oração aqui, do Marcílio. Eu não sei de onde ele é, eu acho que ele é de Três Corações, Minas Gerais, viu, Frei? Ele é de Três Corações. E ele está pedindo oração aqui, ele coloca boa noite, e ele escreve aqui, ele está desabafando, né? Fala, eu desisto da minha vida, Marcílio de Três Corações, Minas Gerais, nada ajuda, estou no fundo do poço, peço oração para toda a rádio, todas as emissoras de rádio que rezam, que oram, estou pedindo aí na Rede Imaculada de Comunicação. Então, a gente vai estar rezando por você, viu, Marcílio?
1: Mas, sobretudo, a gente fala, você, Marcílio, deve rezar. Não pode, não deve abandonar a oração. Quer dizer, esse contato com Deus e colocar a sua vida na graça de Deus. Por quê? Às vezes, a gente tem maus pensamentos, porque pensa que todos nós temos que resolver todos os problemas do mundo, inclusive o nosso, aqui, agora, já. E a vida nossa não é isso, né? Tem que ter um pouquinho de paciência, de espírito de luta, da graça de Deus. Aos domingos, a gente vai para a missa, né? Se puder, algum outro dia da semana também. Não deixar de... Mas sempre para nós é uma força enorme, sobretudo nos momentos difíceis da nossa vida. Participar da missa é receber a mesma força de Jesus que quando eu estava no alto da cruz, sempre a Pai, nas tuas mãos eu entrego o meu espírito. Então, nesse ponto que a gente vai rezar, não só por você, como que o nome é?
0: Marcílio.
1: Maurílio? Ah, Marcílio, né?
0: Isso.
1: Como também por todos aqueles que se recomendam a nós.
0: Amém. E antes da gente receber, né, a bênção final do Frei Geraldo, né, que vai rezar conosco daqui a pouquinho por todas essas intenções, vamos ouvir aqui o Zé Riba, de Primeira Cruz do Maranhão. Vamos ouvir. Boa noite, Zé Riba.
10: Boa noite, padre. Boa noite a todos e a todas do programa aí, né?
0: Boa noite.
10: Rádio Imaculada Conceição. Eu peço oração por todas as almas, pela alma de minha amiga Felicidade Aguiar, que faleceu ontem aqui em São Luís do Maranhão. E fui sepultada hoje, tá bom? Um abraço, Zé Riba, de Primeira Cruz Maranhão. Salve Maria Imaculada.
1: Salve Maria Imaculada. Sem dúvida, vamos rezar juntos, sim, por suas intenções.
0: A Marinalva Alves, de Rio Largo, Alagoas, também com a gente. Boa noite, Marinalva.
11: Boa noite, Leandro. Boa noite, Frei. Boa noite a todos da rádio. Peço oração para toda a minha família e também peço que você reze por mim.
0: Sim.
11: Agora eu fiz um exame e constatou que eu estou com 4 hérnias de disco. E eu preciso ser curada, porque eu vivo dentro de casa, mas é muita coisa para me fazer. Eu sou dona de casa. Já sou idosa, meu marido também é bem idoso. E que Deus abençoe vocês. Muita paz, muita saúde. Salve Maria Imaculada, Marinalva de Rio Lá, Alagoas.
1: Salve Maria Imaculada, Dona Maria Alves. Sim, sem dúvida, vamos rezar e orar também pela senhora por sua intenção.
0: Maravilha. Muito bem, Frei, nós estamos nos encaminhando para o finalzinho, né? E nesse momento a gente pede a bênção final, também para todos aqueles ouvintes que às vezes não conseguem ligar, não conseguem participar com a gente por WhatsApp, mas a gente sabe que está ouvindo e também trazendo no coração as suas intenções, Frei.
1: sem dúvida, e rezemos. Sim. Ave Maria, cheia de graça, o Senhor é convosco. Bendita sois vós entre as mulheres, e bendito é o fruto do vosso ventre, Jesus.
0: Santa Maria, Mãe de Deus, rogai por nós, pecadores, agora e na hora de nossa morte. Amém.
1: O Senhor esteja convosco.
0: Ele está no meio de nós.
1: Por intercessão de Maria Imaculada, desça sobre você, caro ouvinte, a sua família, sobretudo as crianças, os doentes, os que buscam justo emprego, a bênção de Deus Todo-Poderoso, Pai, Filho e Espírito Santo.
0: Amém.
1: Louvado seja nosso Senhor Jesus Cristo.
0: Para sempre seja louvado.
1: Salve Maria Imaculada.
0: Salve Maria Imaculada.
1: Paz e bem.
0: Paz e bem. Tchau, Frei. Até o próximo domingo. Fique com Deus, Frei.
1: Se Deus quiser.
0: Obrigado.
12: 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Tua palavra é uma lâmpada para meus passos e uma luz para meus caminhos. Estou tão humilhado, Senhor. Dá-me vida segundo tua promessa. Salmo 105.
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12: 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Ouvindo você, rezando por você, por você, por você,
0: por você. Isso mesmo, ouvindo você, rezando por você. A gente continua sempre ouvindo e rezando por você. Continue colocando as suas intenções, continue participando conosco. Daqui a pouquinho a gente faz uma oração também final. A Virgínia de Ubatuba, parabéns, lindo programa. Obrigado, viu, Virgínia? Deus abençoe. Obrigado pela sua participação, porque são vocês que enriquecem o programa, sabia? Gosto muito quando o ouvinte participa, manda áudio, enfim, interage com a gente, porque vocês são os protagonistas do programa. Sem vocês, o programa não tem, né? Fica xoxo, né? Mas vocês são o sal que mantém esse programa muito bem temperado, né? Então, a gente agradece de coração a participação de vocês, tá bom? Todos os nossos ouvintes, obrigado mesmo, de coração. A Margarete de Teófilo Otoni, Minas Gerais. Boa noite, peço orações para minha família, para minha saúde, para o meu trabalho. Salve Maria Imaculada. Tá certo, Margarete, vamos rezar assim. A Eva de Mauá, São Paulo, né, que pediu oração. Ela pede oração para Thaís Costa Cardoso, né? Então, que vamos rezar que Jesus e Maria renove a saúde dela com suas orações, né? Salve Maria Imaculada, obrigado de coração, viu? Muito obrigado mesmo. Você pode continuar rezando conosco. Vamos manter aqui as nossas as intenções. Deixa eu ver aqui mais. A Kellen Cristina de Campo Grande. Boa noite, me chamo Kellen Cristina, sou de Campo Grande. Gostaria de pedir orações por mim, minha família, meu filho William Ribeiro Correia. Ele é autista. E a mãezinha, Silvia Batista Ribeiro. Peço por saúde física, mental, espiritual e psíquica. E por nossa situação financeira, amém. Muito obrigado, viu? A gente reza também, deixa eu ver, por mais intenções aqui. A Tânia Barão de Grajaú, no Maranhão. Daniel de Castro, Divinópolis, paz e bem. Peço em vossas orações que rezem por mim. Minha conversão, uma intenção particular na minha vida sentimental. Também pelos enfermos, desempregados, minha mamãe, irmãos, minha filha Maria Daniela e pelos desempregados. Daniel de Divinópolis. E ele ouve pela rádio Divi. Peço perdão a vocês, viu, gente? Pela garganta, tá melhorando ainda, viu? Tô toda hora, tem que ficar tossindo um pouquinho aqui. Paz e bem, viu, Daniel? Muito obrigado de coração. José Basílio de Santo André, também dando uma boa noite, desejando uma boa semana a todos. Né, a Eliane Lima de Conceição do Canindé, no Piauí. Maria do Socorro de Poços das Trincheiras, Alagoa. Manda um alô pra mim, tô na escuta, Maria Socorro. Muito obrigado, viu? Obrigado de coração. Geraldo, a Gilson de São José dos Salgados, Minas Gerais. Também o meu muito obrigado. Leninha de Maceió, Alagoas. Olha quanta gente, hein? Domingão, o pessoal tá na escuta da Rede Imaculada Conceição. Audiência incrível aos domingos, é sábado, é segunda, é de domingo a domingo, né? O pessoal sintonizado aqui com a gente, né? Muito obrigado. A gente vai rezar por todas essas intenções também. Mas agora nós vamos ouvir uma música. Nós vamos ouvir uma música. Hoje é tempo de louvar a Deus? É essa, Pedrinho? É essa, né? Então nós vamos ouvir essa música e a gente volta rezando por todos os nossos ouvintes. Vamos ouvir, quem que canta? O Monsenhor Jonas Abibi. Vamos ouvir.

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Olha, eu quero mandar um abraço para Maria Aparecida, de Divinópolis, Minas Gerais. Ela, boa noite, muito bom estarmos juntos. É verdade, é muito bom mesmo, viu? É, vocês, principalmente, né, que participam com a gente sempre. Nós colocamos aí todos vocês em oração, agradecendo muito o carinho, a audiência de vocês. Muito obrigado, viu? Muito obrigado mesmo. E você pode continuar colocando as suas intenções. Daqui a pouco nós vamos fazer uma oração, né, no final, por todas as intenções de todos os nossos ouvintes. Boa noite, Celeste Santos de Florianópolis, Santa Catarina. Peço oração pelos 45 dias de falecimento da minha mamãe, a Gilda. Por todos os necessitados, pela paz no mundo, por vocês da rádio. Obrigado. Muito obrigado, Celeste, e por todos os ouvintes. Salve Maria Imaculada, salve Maria Imaculada. Celeste, muito obrigado pela sua participação. Nós vamos rezar sim pelas suas intenções daqui a pouquinho, pelas intenções de todos os nossos ouvintes, né? O Cristiano também, de Santana do Ipanema, Alagoas, rezamos por ele e por toda a família. Verônica Melo, de Maceió. Maria José, de Serrinha, na Bahia. Quem mais? Vamos rezar pela Tereza Cristina dos Santos, de São Paulo, né? Agradeço mesmo pelo carinho, pelas orações. Vamos ver aqui, o Edson dos Santos, de São Bernardo do Campo. A Terezinha Lima, né? A Terezinha Lima, de São Paulo, também, por todas as suas intenções, nós vamos estar rezando. Noêmia, enfim, todo o pessoal aqui, a Maria de Lourdes do Jardim Industrial São Bernardo do Campo, Heloísa Célia de Maceió, Alagoas. A gente coloca todos esses nossos irmãos. Paulo César de Itabira, boa noite, Gil, reze por todos nós aí, amém. Paulo César de Itabira, Pernambuco. Adolfo Moraes de Santos, a Marinês Brito de São Paulo, peço oração por mim, estou fazendo tratamento oncológico, peço oração pelos meus 4 filhos e pela minha família. Marinês, estamos rezando por você sim, tá bom? Por todas as suas intenções. Muito obrigado pela sua participação aqui com a gente, viu? Vamos rezar pelo Eduardo, também no bairro Sapopemba, por toda a sua família. Francisca Amilca, de Fortaleza, Ceará. Rubiane Satuba, de Alagoas. Muito obrigado, viu, Rubiane, pela participação. Muito obrigado. Maria Aparecida, de Mauá. Enfim, a todos vocês que estão na escuta da Rede Imaculada de Comunicação. Irene Bernardo, também de Maceió, Alagoas. A Maria Aparecida pede oração aqui por muita gente, né? Muita, mas bastante gente aqui. Então a gente reza por todas as suas intenções, viu? Todas essas intenções que você traz no seu coração nessa noite. Muito bem. Quem mais está rezando? José Wilson da Silva, de Alagoas, e família. José da Silva, do bairro Itaim Paulista, São Paulo também. Muito obrigado pela audiência. Rezamos também pelas intenções de Maria José Modesto, de Jacarezinho, no Paraná. Também o pessoal aí em Jacarezinho, aí acompanhando. Muito obrigado pela audiência aí no Paraná. Muito obrigado mesmo, de coração, viu? Continue sempre aí divulgando a Rede Imaculada, acompanhando a nossa programação toda, viu? Muito obrigado. Bom, nós vamos já nos encaminhando para o finalzinho desse momento, desse quadro, ouvindo você, rezando por você. Eu vou fazer uma oração aqui de encerramento e depois a gente vai com uma música. Nós vamos tocar uma música. E daqui a pouquinho, às 22 horas, nós vamos rezar o Santo Rosário. Então, daqui a pouquinho, gente, com o nosso querido Frei Sebastião Benito Coalho, frade menor conventual e guardião internacional do carisma da Milícia da Imaculada. Você também pode, daqui a pouquinho, já ir deixando as suas intenções aí para o Santo Rosário. A Maria José de Modesto Jacarezinho, ela pede oração por toda a família. Rezo com todos vocês que estão com o terço na mão. É isso aí, daqui a pouquinho também nós vamos rezar o Santo Rosário, tá bom? Senhor Deus, Pai de amor e de bondade, chegamos ao fim de mais um quadro, ouvindo você, rezando por você. E o nosso coração transborda de gratidão também, né? Então nós agradecemos a Deus pela tua presença que nos une, mesmo distantes, né? E pela beleza de sermos uma só família na fé. Abençoa, Senhor, cada lar que nos abriu as portas hoje.
cada família que nesse momento tem o seu coração aí apertado, cheio de intenções. Tu conheces, Senhor, as alegrias e as dores de cada um. Portanto, Senhor, eu lhe peço nessa noite, leva o teu alívio aos enfermos, aos doentes, aqueles que estão nas filas dos transplantes, aqueles que pensam em desistir, aqueles que estão desempregados, em busca do emprego, do primeiro emprego também. A tua paz aos corações aflitos, a tua esperança a quem se sente desanimado. Nós te louvamos e agradecemos, Senhor, que a tua graça continue sendo combustível também da missão da Milícia da Imaculada. Entregamos também em tuas mãos os nossos passos, a nossa caminhada. Que a Virgem Imaculada nos cubra com o seu manto materno, nos livre de todo mal, nos dê coragem, ânimo e nos conduza sempre ao teu Filho Jesus. Fica conosco, Senhor, e que a bênção de Deus Todo-Poderoso, que é Pai, Filho e Espírito Santo, desça sobre todos nós, permaneça para sempre em cada família, em cada ouvinte, em cada um que nos acompanha nessa noite. Louvado seja nosso Senhor Jesus Cristo, para sempre seja louvado. Ave Maria, cheia de graça, o Senhor é convosco. Bendita sois vós entre as mulheres, e bendito é o fruto do vosso ventre, Jesus. Santa Maria, Mãe de Deus, rogai por nós, pecadores, agora e na hora de nossa morte. Amém. Muito bem, e aí a gente vai encerrando esse quadro, né? Muito bonito, ouvindo você, rezando por você, e a gente encerra com essa música do Alô Meu Deus, com o nosso querido Padre Léo, também saudoso Padre Léo. E daqui a pouquinho, gente, tem a oração do Santo Rosário, a partir das 22 horas. Vamos rezar juntos daqui a pouco.

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1: A fé é um elemento indispensável para quem deseja viver para Deus. Com ela, o cristão é mais forte. Ela capacita o fiel a suportar as adversidades e a viver uma vida que agrada ao Senhor. Tomé não acreditou quando ouviu dizer que Jesus havia ressuscitado, mas quando o Mestre apareceu a ele, a incredulidade de Tomé caiu por terra e ele declamou: "Meu Senhor e meu Deus."
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0: Agora 22 horas, pontualmente 22 horas, a partir de agora nós daremos início à oração do Santo Rosário, convidando você para rezar conosco através do nosso telefone, através do 0-11-4397-6520. Nós vamos rezar juntos com o nosso querido Frei Sebastião Benito Coalho, frade menor conventual e guardião internacional do Carisma da Milícia da Imaculada. Bom, nós rezamos pelas intenções de José Ferreira, de Maceió, Alagoas. Vixe, tem muitas intenções aqui. A Sônia Lopes, de Maceió, Alagoas. Marcelo Mota, de Fortaleza, no Ceará. Peço oração para os meus filhos e minha netinha, minha mãe, meus irmãos e todos vocês. Muito obrigado, Marcelo. A Elza, de Santo André. O Adolfo Moraes, de Santos. Como eu falei, o José Ferreira, de Maceió. Peço oração, rezem por mim e minha família. A Mariana Fonseca, também com a gente aqui, a gente reza por todas as suas intenções, Mariana. A Rosimeire, de Pará de Minas, peço orações para mim e toda a minha família. Salve Maria Imaculada, peço orações pela saúde do meu filho Gabriel. A Maria Ferreira, de Maceió, também aqui. A Celeste Santos, de Florianópolis, Santa Catarina. Boa noite, boa noite Frei, sua bênção, boa noite Alex, Alex, né, que também é locutor aqui na Rede Imaculada. Aliás, todos os nossos locutores espetaculares, maravilhosos, todos eles, Gil Brasil, Denis, Vera, Natália, o Frei, eu, enfim, todo mundo aí, tem uma galera muito boa aí, viu? Muito bem, o Leandro Barçan, e tem uma equipe muito boa. Então ela pede oração por todos nós aqui, e também pelo falecimento da mamãe, Gilda, né? 49 dias de falecimento. Pede pela família, por todos os necessitados. Eliane de Ávila, de Conselheiro Lafayette. Boa noite, Gil Ortiz. Peço oração por todos os necessitados de nossas orações. Obrigado, viu, Eliane? A Eliane Neves, agora também de Conselheiro Lafayette. Olha as Elianes de Conselheiro Lafayette, Minas Gerais. Humberto Acioli, de Goiânia. Boa noite, gostaria de colocar minhas intenções. Nas intenções, toda a minha família, pela minha companheira Jurema Póvoa, pela alma da minha mamãe Marta, do meu pai Armando, das minhas tias Ilza, Isa e Elza, que estão na casa do pai, todos os excluídos da sociedade, todos os enfermos, pela paz no mundo, pelo Papa Leão, por toda a Igreja Católica. Enfim, pede oração aqui, Humberto Acioli. Delfim Gino, de Maceió, pede oração também por ele, por toda a família, pelos menos favorecidos. A Nathalie, do Rio de Janeiro, boa noite, paz e bem, peço oração por minha família, meus familiares em São Raimundo Nonato, no Piauí. Nathalie, do Rio de Janeiro. O Diego Paim, de Pará de Minas, também Minas Gerais. A Karen, do Jardim Estela Santo André, também pede oração aqui pela saúde, família e proteção, né? Então tá certo, Karen, Jardim Estela. E a milícia tem uma equipe santa, é verdade, Delfim, obrigado mesmo, viu, pelo carinho. E vamos rezar então a partir de agora com o nosso querido Frei Sebastião, que já está conosco nos estúdios. Boa noite, Frei.
1: Jurtis, boa noite.
0: Boa noite.
1: Pedrinho, boa noite. Boa noite a todos vocês. Estamos juntos para rezar a Coroa do Rosário. Hoje é domingo, o dia do Senhor, os mistérios gloriosos. Pois a ressurreição de Jesus é a vitória de Cristo sobre a morte. É a porta aberta para todos nós, onde podemos ouvir essas palavras: que vive e crê em mim, nunca mais há de morrer. Rezando esta Coroa do Rosário, vamos lembrar as palavras de Jesus. Quando dois ou mais estão reunidos no meu nome, eu estarei presente. E tudo aquilo que vocês pedirem ao meu Pai em meu nome, Ele vos dará. Sim, estamos com Nossa Senhora, a Mãe de Jesus. Queremos rezar esta Coroa do Rosário com ela, olhando para Jesus, seguindo Jesus. E queremos pedir a Ele que nos proteja, que atenda os pedidos da sua Mãe a nosso favor. Tenho certeza, cada um vai sentir uma grande paz hoje na oração desta Coroa do Rosário. Vamos iniciar em nome da Santíssima Trindade, que é o Pai, o Filho e o Espírito Santo. Renovemos a nossa fé. Creio em Deus Pai Todo-Poderoso, Criador do céu e da terra, em Jesus Cristo, seu único Filho, nosso Senhor, que foi concebido pelo poder do Espírito Santo, nasceu da Virgem Maria, padeceu sob Pôncio Pilatos, foi crucificado, morto e sepultado. Desceu à mansão dos mortos, ressuscitou o terceiro dia, subiu aos céus, está sentado à direita de Deus Pai Todo-Poderoso, donde há de vir a julgar os vivos e os mortos. Creio no Espírito Santo, na Santa Igreja Católica, na comunhão dos santos, na remissão dos pecados, na ressurreição da carne, na vida eterna. Amém. Pai nosso que estais nos céus, santificado seja o vosso nome. Venha a nós o vosso reino, seja feita a vossa vontade, assim na terra como no céu.
0: O pão nosso de cada dia nos dai hoje, perdoai as nossas ofensas, assim como nós perdoamos a quem nos tem ofendido. E não nos deixeis cair em tentação, mas livrai-nos do mal. Amém.
1: Pedimos à Virgem Santíssima, Filha predileta do Pai, Mãe do Verbo Eterno, Esposa do Espírito Santo, Nossa Mãe, que nos ajude a viver a fé, a caridade e a esperança. Ave Maria, cheia de graça, o Senhor é convosco. Bendita sois vós entre as mulheres, bendito o fruto do vosso ventre, Jesus.
0: Santa Maria, Mãe de Deus, rogai por nós, pecadores, agora e na hora de nossa morte. Amém.
1: Ave Maria, cheia de graça, o Senhor é convosco. Bendita sois vós entre as mulheres, bendito o fruto do vosso ventre, Jesus.
0: Santa Maria, Mãe de Deus, rogai por nós, pecadores, agora e na hora de nossa morte. Amém.
1: Ave Maria, cheia de graça, o Senhor é convosco. Bendita sois vós entre as mulheres, bendito o fruto do vosso ventre, Jesus.
0: Santa Maria, Mãe de Deus, rogai por nós, pecadores, agora e na hora de nossa morte.
1: Glória ao Pai, ao Filho e ao Espírito Santo,
0: como era no princípio, agora e sempre. Amém.
1: Meditemos os mistérios gloriosos: a ressurreição de Jesus, a ascensão ao céu de Jesus, a descida do Espírito Santo, a assunção de Nossa Senhora e Nossa Senhora coroada Rainha do céu e da terra. Neste primeiro mistério que abre para nós uma nova visão, uma nova realidade, a ressurreição de Jesus. Assim ele derrotou a morte para sempre e para todos nós que acreditamos nele. Nunca vamos perder. Eu sou a ressurreição, uma vida que vive e quer em mim, nunca mais há de morrer. Cristo está vivo. Está agora o céu de Jesus, somos nós, viu? Muito bem. É Yara, de São Paulo, que vai nos acompanhar. Boa noite, Yara.
2: Boa noite, Frei Sebastião. Sua bênção.
1: Deus abençoe, minha filha. Pode colocar as suas intenções.
2: Eu quero colocar intenção por todos os enfermos, né, doentes, as pessoas privadas de liberdade, né, que sofrem também, famílias, né, quero pedir por esse pedido que eu tenho no coração, né, de Deus, seja feita a vontade dele, que saia a minha aposentadoria, para que eu possa planejar e seguir com os meus filhos, porque é muito difícil, né? Não ter uma certeza. E é isso, Frei. Por todos vocês aí também da rádio, que são meus companheiros, né? Anteontem eu acabei adormecendo na hora da Salve Maria, assim, foi, me trouxe tanta paz que eu acabei até adormecendo. Eu agradeço muito ao Senhor, Frei, por essa intercessão. E Deus cuide do Senhor e de todos. Salve Maria Imaculada.
1: Muito obrigada com essas suas intenções e as de todo você que estão rezando conosco, viu? E vamos lembrar que temos que ter um coração grande para rezar pelo mundo todo, viu? Estamos com Nossa Senhora, estamos no coração de Cristo, vamos sim abraçar o mundo inteiro, porque é Cristo que está conosco, é Nossa Senhora, a Mãe, que nos conduz nessa oração. Pai nosso que está nos céus, santificado seja o vosso nome, venha a nós o vosso reino, seja feita a vossa vontade, assim na terra como no céu.
2: O pão nosso de cada dia nos dai hoje. Perdoai as nossas ofensas, assim como nós perdoamos a quem nos tem ofendido. E não nos deixeis cair em tentação, mas livrai-nos do mal. Amém.
1: Ave Maria, cheia de graça, o Senhor é convosco. Bendita sois vós entre as mulheres. Bendito o fruto do vosso ventre, Jesus.
2: Santa Maria, Mãe de Deus, rogai por nós, os pecadores, agora e na hora de nossa morte. Amém.
1: Ave Maria, cheia de graça, o Senhor é convosco. Bendita sois vós entre as mulheres, bendito o fruto do vosso ventre, Jesus.
2: Santa Maria, Mãe de Deus, rogai por nós, pecadores, agora e na hora de nossa morte. Amém.
1: Ave Maria, cheia de graça, o Senhor é convosco. Bendita sois vós entre as mulheres, bendito o fruto do vosso ventre, Jesus.
2: Santa Maria, Mãe de Deus, rogai por nós, pecadores, agora e na hora de nossa morte. Amém.
1: Ave Maria, cheia de graça, o Senhor é convosco. Bendita sois vós entre as mulheres, bendito o fruto do vosso ventre, Jesus.
2: Santa Maria, Mãe de Deus, rogai por nós, pecadores, agora e na hora de nossa morte. Amém.
1: Ave Maria, cheia de graça, o Senhor é convosco. Bendita sois vós entre as mulheres, bendito o fruto do vosso ventre, Jesus.
2: Santa Maria, Mãe de Deus, rogai por nós, pecadores, agora e na hora de nossa morte. Amém.
1: Ave Maria, cheia de graça, o Senhor é convosco. Bendita sois vós entre as mulheres, bendito o fruto do vosso ventre, Jesus.
2: Santa Maria, Mãe de Deus, rogai por nós, pecadores, agora e na hora de nossa morte. Amém.
1: Ave Maria, cheia de graça, o Senhor é convosco. Bendita sois vós entre as mulheres, bendito o fruto do vosso ventre, Jesus.
2: Santa Maria, Mãe de Deus, rogai por nós, pecadores, agora e na hora de nossa morte. Amém.
1: Ave Maria, cheia de graça, o Senhor é convosco. Bendita sois vós entre as mulheres. Bendito o fruto do vosso ventre, Jesus.
2: Santa Maria, Mãe de Deus, rogai por nós, pecadores, agora e na hora de nossa morte. Amém.
1: Ave Maria, cheia de graça, o Senhor é convosco. Bendita sois vós entre as mulheres, bendito o fruto do vosso ventre, Jesus.
2: Santa Maria, Mãe de Deus, rogai por nós, pecadores, agora e na hora de nossa morte. Amém.
1: Ave Maria, cheia de graça, o Senhor é convosco. Bendita sois vós entre as mulheres, bendito o fruto do vosso ventre, Jesus.
2: Santa Maria, Mãe de Deus, rogai por nós, pecadores, agora e na hora de nossa morte. Amém.
1: Glória ao Pai, ao Filho e ao Espírito Santo.
2: Assim como era no princípio, agora e para sempre. Amém.
1: Ó meu Jesus,
2: perdoai-nos, livrai-nos do fogo do inferno, levai as almas todas para o céu e socorrei principalmente as que precisarem da vossa misericórdia.
1: Ó Maria, concebida sem pecado,
2: rogai por nós que recorremos a vós e por todos quantos não recorrem a vós, especialmente pelos inimigos da Santa Igreja e por todos quantos são a vós recomendados.
1: Yara, muito obrigado pela sua participação. Deus abençoe a senhora. Abençoe cada um de vocês que estão rezando conosco. Em nome do Pai, do Filho e do Espírito Santo. Salve Maria Imaculada. Gil Ortiz, podemos ouvir uma mensagem?
0: Sim, Frei, vamos ouvir sim. E convidamos também os nossos ouvintes a rezarem ao vivo conosco no 0 operadora 11 4397 6520. Vamos ouvir a mensagem da Maria da Conceição de São Paulo. Boa noite, Maria.
3: Boa noite. Boa noite, irmão. Eu sou Maria da Conceição de São Paulo. Eu peço orações pela minha vida, pela minha saúde, pela uma intenção particular, pela cirurgia do meu irmão, que vai fazer no dia 24, pelas crianças, pelos idosos, pela paz do mundo, pelos enfermos, pelas pessoas que estão pedindo a oração nesse momento, pedindo a graça a Jesus. E rezo por todos que rezam por mim, todos militem, pela minha amiga Maria Roberta. Paz e bem. Salve Maria Imaculada.
1: Salve Maria Imaculada. Então vamos meditar agora o segundo mistério glorioso, Ascensão de Jesus ao céu. Sempre gosto de lembrar que o céu é a dimensão divina. Deus, aonde ele está? Qual é o céu de Deus? Lembre-se, Elizabeth da Trindade, quando rezava o Pai Nosso, dizia: Pai Nosso que estás no céu da minha alma. Portanto, o céu para Deus é a presença de Jesus entre nós, com os anjos e santos dos céus. Vamos sentir essa presença. Vamos sim. Eu estava com fome, estava com sede, estava preso. Vamos sentir essa presença de Jesus. Agora é Carmen Almeida de Atibaia que vai nos acompanhar. Boa noite, Carmen.
4: Sua bênção.
1: Deus abençoe, minha filha. Pode colocar as suas intenções.
4: Amém. Eu rezo e agradecimento pelo dom da vida, pela minha filha Vitória, minha pequena Isabelle, pelo Bruno. Eu quero rezar também por toda a minha família, por todas as famílias, pelo nosso Brasil, pelo nosso mundo, pelas nossas crianças, nossos jovens. Eu quero rezar por todos os idosos,
5: boa noite, controlados,
4: aqui é Maria. Pelo Senhor, pelo seu aniversário, por todos os Frei que estão conosco neste momento, todos os ouvintes, todos os amigos e amigas, e por todas as famílias. Amém.
1: Muito bem. Coloquei minhas intenções e a de todos vocês que estão rezando conosco. Pai nosso que estais nos céus, santificado seja o vosso nome. Venha a nós o vosso reino. Seja feita a vossa vontade, assim na terra como no céu.
4: O pão nosso de cada dia nos dai hoje. Perdoai as nossas ofensas, assim como nós perdoamos a quem nos tem ofendidos. E não nos deixeis cair em tentação, mas livra-nos do mal. Amém.
1: Ave Maria, cheia de graça, o Senhor é convosco. Bendita sois vós entre as mulheres. Bendito o fruto do vosso ventre, Jesus.
4: Santa Maria, Mãe de Deus, rogai por nós, pecadores, agora e na hora da nossa morte. Amém.
1: Ave Maria, cheia de graça, o Senhor é convosco. Bendita sois vós entre as mulheres. Bendito o fruto do vosso ventre, Jesus.
4: Santa Maria, Mãe de Deus, rogai por nós, pecadores, agora e na hora da nossa morte. Amém.
1: Ave Maria, cheia de graça, o Senhor é convosco. Bendita sois vós entre as mulheres. Bendito o fruto do vosso ventre, Jesus.
4: Santa Maria, Mãe de Deus, rogai por nós, pecadores, agora e na hora da nossa morte. Amém.
1: Ave Maria, cheia de graça, o Senhor é convosco. Bendita sois vós entre as mulheres, bendito o fruto do vosso ventre, Jesus.
4: Santa Maria, Mãe de Deus, rogai por nós, pecadores, agora e na hora da nossa morte. Amém.
1: Ave Maria, cheia de graça, o Senhor é convosco. Bendita sois vós entre as mulheres, bendito o fruto do vosso ventre, Jesus.
4: Santa Maria, Mãe de Deus, rogai por nós, pecadores, agora e na hora da nossa morte. Amém.
1: Ave Maria, cheia de graça, o Senhor é convosco. Bendita sois vós entre as mulheres, bendito o fruto do vosso ventre, Jesus.
4: Santa Maria, Mãe de Deus, rogai por nós, pecadores, agora e na hora da nossa morte. Amém.
1: Ave Maria, cheia de graça, o Senhor é convosco. Bendita sois vós entre as mulheres, bendito o fruto do vosso ventre, Jesus.
4: Santa Maria, Mãe de Deus, rogai por nós, pecadores, agora e na hora da nossa morte. Amém.
1: Ave Maria, cheia de graça, o Senhor é convosco. Bendita sois vós entre as mulheres, bendito o fruto do vosso ventre, Jesus.
4: Santa Maria, Mãe de Deus, rogai por nós, pecadores, agora e na hora da nossa morte. Amém.
1: Ave Maria, cheia de graça, o Senhor é convosco. Bendita sois vós entre as mulheres, bendito o fruto do vosso ventre, Jesus.
4: Santa Maria, Mãe de Deus, rogai por nós, pecadores, agora e na hora da nossa morte. Amém.
1: Ave Maria, cheia de graça, o Senhor é convosco. Bendita sois vós entre as mulheres, bendito o fruto do vosso ventre, Jesus.
4: Santa Maria, Mãe de Deus, rogai por nós, pecadores, agora e na hora da nossa morte. Amém.
1: Glória ao Pai, ao Filho e ao Espírito Santo.
4: Como era no princípio, agora e sempre. Amém.
1: Ó meu Jesus,
4: perdoai-nos, livrai-nos do fogo do inferno, levai as almas todas para os céus e socorrei principalmente as que mais precisarem da vossa infinita misericórdia.
1: Ó Maria concebida sem pecado,
4: rogai por nós que recorremos a vós e por todos quanto não recorre a vós, especialmente pelos inimigos da Santa Igreja e por todos quantos são a vós recomendados.
1: Obrigado, Carmen, pela sua participação. Deus abençoe a senhora e todos vocês que estão rezando conosco. Em nome do Pai, do Filho e do Espírito Santo. Salve Maria Imaculada. Senhor Ortiz, podemos ouvir uma mensagem?
0: Vamos sim, Frei. Vamos ouvir mais uma mensagem e também convidar os nossos ouvintes a rezar no 0-11-4397-6520. Vamos ouvir a Maria Ferreira de Maceió, Alagoas. Boa noite, Maria.
6: Boa noite, Gil Ortiz.
0: Boa noite.
6: Aqui é Maria Ferreira de Maceió. Eu peço a oração do Santo Rosário por minha saúde, em agradecimento a Maria Santíssima, pela Santa Igreja Católica, pelas almas do purgatório, por todos os meus familiares, meus filhos lá de Jane, lá do Céu, Lucélia, meu esposo Pedro, e por Frei Sebastião Benito Coelho, que amanhã vai completar, vai aniversariar. Que Deus abençoe. Tenho muitas fotos com ele aqui, quando ele veio aqui para Maceió, para os Capuchinhos. Agradeço a Deus, primeiramente, e pela saúde dele. Que ele seja sempre essa pessoa maravilhosa que ele é, meu Deus. É uma felicidade tão grande, meu Deus, que eu abracei ele e ele me deu a benção. Só tenho a agradecer. Parabéns, Frei Sebastião Benito Coelho.
1: Obrigado, viu? Vou voltar lá, viu? Amei demais lá. Obrigado mesmo. Agora, queremos meditar o terceiro mistério glorioso. Jesus prometeu o Espírito Santo. E você sabe, o que ele fez com os apóstolos. Os transformou. Finalmente deu a compreensão completa de quem é Jesus. E eles se entusiasmaram tanto por esse conhecimento e fortalecidos que se espalharam pelo mundo todo pregando a vinda de Jesus, o Evangelho, até dando a própria vida heroicamente no martírio. Que o Espírito Santo ilumine o nosso coração, nos dê força, nos dê os seus dons, porque precisamos sim. Yolanda de Maceió. Boa noite, Yolanda.
7: Boa noite, meu Frei. Boa noite, Gil. Boa noite, Pedro, pequenininho da minha mamãe e o coração maior, grande. Amém. Ô, Frei, minha gratidão é rezar, Frei. Vou contando para o Senhor, que todos vocês tudo merecem saber, ô, Frei. Eu quero a minha aposentadoria passar daqui, que mamãe sabe, todo só que eu nasci e me criei aqui. E também para me conhecer o Papa, perguntar ao Papa tudo que acontece na minha vida, isso vai ter um fim. Mas meu padre é exorcista, que o nome dele chama Padre Cristóvão, ele disse a mim: tudo, Deus está vendo, um dia tudo Deus vai fazer justiça aqui, tudo da vontade de Deus, tudo eu vou ver aqui. Aí perguntou ele, meu pai: papai, você não vê tudo que está acontecendo isso comigo, não? É para me merecer, mas eu estou passando pouco, sim, eu passou muito por mim, né? Aí eu só faço só chorar e agradecer a Deus e rezar. Minha gratidão é essa, porque eu não preciso ganhar todo dinheiro para juntar, para viajar, para conhecer meu papo, ele me dizer um dia tudo isso não vai passar. Mas meu padre e todos me dizem que tudo isso vai passar, mas não sei quando, mas que vai, vai. E eu sei que meu papai tudo está vendo isso. Então, minha gratidão é essa. Amém.
1: Muito bem, Yolanda, com essas suas intenções e as de todo você que está rezando conosco, viu? Pai nosso que estais nos céus, santificado seja o vosso nome. Venha a nós o vosso reino. Seja feita a vossa vontade, assim na terra como no céu.
7: O pão nosso de cada dia nos dai hoje, perdoai nossas ofensas, assim como nós perdoamos a quem nos tem ofendido, e não me deixei cair em tentação, mas me livrai do mal. Amém.
1: Ave Maria, cheia de graça, o Senhor é convosco. Bendita sois vós entre as mulheres, bendito o fruto do vosso ventre, Jesus.
7: Santa Maria, Mãe de Deus, rogai por nós, pecadores, agora e na hora da nossa morte. Amém.
1: Ave Maria, cheia de graça, o Senhor é convosco. Bendita sois vós entre as mulheres, bendito o fruto do vosso ventre, Jesus.
7: Santa Maria, Mãe de Deus, rogai por nós, pecadores, agora e na hora da nossa morte. Amém.
1: Ave Maria, cheia de graça, o Senhor é convosco, bendita sois vós entre as mulheres, bendito o fruto do vosso ventre, Jesus.
7: Santa Maria, Mãe de Deus, rogai por nós, pecadores, agora e na hora da nossa morte. Amém.
1: Pedimos pela intercessão de Nossa Senhora o dom do Espírito Santo, o santo temor de Deus, que não é medo, é respeito pela criação toda. Ave Maria, cheia de graça, o Senhor é convosco. Bendita sois vós entre as mulheres, bendito o fruto do vosso ventre, Jesus.
7: Santa Maria, Mãe de Deus, rogai por nós, pecadores, agora e na hora da nossa morte. Amém.
1: O dom da piedade e o dom da ternura. Ave Maria, cheia de graça, o Senhor é convosco. Bendita sois vós entre as mulheres, bendito o fruto do vosso ventre, Jesus.
7: Licença, Frei, reza para o meu marido também, porque ele está muito cansado, tossindo muito. Santa Maria, Mãe de Deus, rogai por nós, pecadores, agora e na hora da nossa morte. Amém.
1: O dom da ciência. Ave Maria, cheia de graça, o Senhor é convosco. Bendita sois vós entre as mulheres, bendito o fruto do vosso ventre, Jesus.
7: Santa Maria, Mãe de Deus, rogai por nós, pecadores, agora e na hora da nossa morte. Amém.
1: O dom da inteligência. Ave Maria, cheia de graça, o Senhor é convosco. bendita sois vós entre as mulheres, bendito o fruto do vosso ventre, Jesus.
8: Santa Maria, Mãe de Deus, rogai por nós, pecadores, agora e na hora da nossa morte. Amém.
1: O dom do conselho, Ave Maria, cheia de graça, o Senhor é convosco. Bendita sois vós entre as mulheres, bendito o fruto do vosso ventre, Jesus.
8: Santa Maria, Mãe de Deus, rogai por nós, pecadores, agora e na hora da nossa morte. Amém.
1: O dom da sabedoria, Ave Maria, cheia de graça, o Senhor é convosco. Bendita sois vós entre as mulheres, bendito o fruto do vosso ventre, Jesus.
8: Santa Maria, Mãe de Deus, rogai por nós, pecadores, agora e na hora da nossa morte. Amém.
1: O dom da fortaleza, Ave Maria, cheia de graça, o Senhor é convosco. Bendita sois vós entre as mulheres, bendito o fruto do vosso ventre, Jesus.
8: Santa Maria, Mãe de Deus, rogai por nós, pecadores, agora e na hora da nossa morte. Amém.
1: Glória ao Pai, ao Filho e ao Espírito Santo.
8: Como era no princípio, agora e sempre. Amém.
1: Ó meu Jesus.
8: Ó meu bom Jesus, perdoai-me, livrai-me do fogo do inferno, levar as almas todas para o céu e socorrer principalmente a quem mais precisar da vossa infinita misericórdia.
1: Ó Maria concebida sem pecado.
8: Ó Maria concebida sem pecado, rogai por nós que recorremos a vós e por todos quantos não recorrem a vós, especialmente pelos inimigos da Santa Igreja e por todos sua vai encomendado. Amém.
1: Obrigado, Yolanda, pela sua participação. Deus abençoe a senhora e todos vocês que estão rezando conosco. Gê Ortiz, podemos ouvir uma mensagem, mais uma mensagem?
0: Vamos sim, Frei, vamos ouvir mais uma mensagem. Vamos também aproveitar e convidar os nossos ouvintes a rezarem conosco o Santo Rosário no 0-11-4397-6520. O Jesus Augusto de Goiânia, boa noite.
9: Boa noite, Frei. Sua benção. Quem fala é o Jesus de Goiânia. Quero rezar pelo aniversário de casamento ontem do César Teller e sua esposa. E rezar para o senhor também pelo aniversário amanhã e por tudo que está rezando aí esse terço. Tá maravilhoso, viu? Salve Maria Imaculada e para todos que ouvinte.
1: Salve Maria Imaculada.
9: E todos
1: Imaculada.
9: Que vão rezar ainda. Salve Maria Imaculada.
1: Isso, Deus te abençoe, meu filho. Agora vamos meditar o quarto mistério glorioso. A Assunção de Nossa Senhora. Já disse, não é uma fuga para o céu, mas é uma presença, digamos assim, na dimensão divina, como sempre gosto. Ela está em Guadalupe, está em Fátima, está em Lourdes, está aqui com a gente, está aí na tua casa, é a mãe. Você já viu quantas vezes você reza Ave Maria baixinho? Esse é o céu dela, a dimensão divina da presença dela. Vamos pedir que ela cuide de nós. Agora é Maria Roberta de São Paulo que vai nos acompanhar. Boa noite, Maria Roberta.
10: Boa noite, Frei, sua bênção. Salve Maria Imaculada, que Deus e Nossa Senhora e São Maximiliano abençoe o senhor.
1: Obrigado, minha filha. Pode colocar as suas intenções.
10: As minhas intenções, eu quero que o senhor se sinta abraçado por Deus e Nossa Senhora todos os dias, não só amanhã, mas que Deus e Nossa Senhora abençoe muito, muito o senhor amanhã. Eu quero rezar por todos os meninos da técnica, o Pedro Henrique está representando todos. Eu quero rezar pelo Gil Ortiz. Eu quero rezar, Frei, por todas as crianças, pelo seu Jesus Augusto lá em Goiânia, pela alma da Thaís, filha dele. Eu quero rezar pelo seu Ofélio e pelos filhos dele, pela alma da Dona Maria Salete, pelo seu Adolfo, a Maria da Conceição, a Dona Maria Francisca aqui de São Paulo, todos os ouvintes, Frei, e o Frei Luiz Favaró e pelo Jorge Loureiro.
1: Muito bem, Maria Roberta. Então, com essas intenções e as de todos vocês, viu? Que estão rezando conosco, é tão bonito isso. Vamos todos ao redor de Jesus, de Nossa Senhora, sentirmos amparados, amados, atendidos. Pai nosso, que estais nos céus, santificado seja o vosso nome. Venha a nós o vosso reino. Seja feita a vossa vontade, assim na terra como no céu.
10: O pão nosso de cada dia nos dai hoje. Perdoai as nossas ofensas, assim como nós perdoamos a quem não tem ofendido. E não nos deixei cair em tentação, mas livrai-me do mal. Amém.
1: Ave Maria, cheia de graça, o Senhor é convosco. Bendita sois vós entre as mulheres, bendito o fruto do vosso ventre, Jesus.
10: Santa Maria, Mãe de Deus, rogai por nós, pecadores, agora e na hora de nossa morte. Amém.
1: Ave Maria, cheia de graça, o Senhor é convosco. Bendita sois vós entre as mulheres, bendito o fruto do vosso ventre, Jesus.
10: Santa Maria, Mãe de Deus, rogai por nós, pecadores, agora e na hora de nossa morte. Amém.
1: Ave Maria, cheia de graça, o Senhor é convosco. Bendita sois vós entre as mulheres, bendito o fruto do vosso ventre, Jesus.
10: Santa Maria, Mãe de Deus, rogai por nós, pecadores, agora e na hora de nossa morte. Amém.
1: Ave Maria, cheia de graça, o Senhor é convosco. Bendita sois vós entre as mulheres, bendito o fruto do vosso ventre, Jesus.
10: Santa Maria, Mãe de Deus, rogai por nós, pecadores, agora e na hora de nossa morte. Amém.
1: Ave Maria, cheia de graça, o Senhor é convosco. Bendita sois vós entre as mulheres, bendito o fruto do vosso ventre, Jesus.
10: Santa Maria, Mãe de Deus, rogai por nós, pecadores, agora e na hora de nossa morte. Amém.
1: Ave Maria, cheia de graça, o Senhor é convosco. Bendita sois vós entre as mulheres, bendito o fruto do vosso ventre, Jesus.
10: Santa Maria, Mãe de Deus, rogai por nós, pecadores, agora e na hora de nossa morte. Amém.
1: Ave Maria, cheia de graça, o Senhor é convosco. Bendita sois vós entre as mulheres, bendito o fruto do vosso ventre, Jesus.
10: Santa Maria, Mãe de Deus, rogai por nós, pecadores, agora e na hora de nossa morte. Amém.
1: Ave Maria, cheia de graça, o Senhor é convosco. Bendita sois vós entre as mulheres, bendito o fruto do vosso ventre, Jesus.
10: Santa Maria, Mãe de Deus, rogai por nós, pecadores, agora e na hora de nossa morte. Amém.
1: Ave Maria, cheia de graça, o Senhor é convosco. Bendita sois vós entre as mulheres, bendito o fruto do vosso ventre, Jesus.
10: Santa Maria, Mãe de Deus, rogai por nós, pecadores, agora e na hora de nossa morte. Amém.
1: Ave Maria, cheia de graça, o Senhor é convosco. Bendita sois vós entre as mulheres, bendito o fruto do vosso ventre, Jesus.
10: Santa Maria, Mãe de Deus, rogai por nós, pecadores, agora e na hora de nossa morte. Amém.
1: Glória ao Pai, ao Filho e ao Espírito Santo.
10: Como era no princípio, agora e sempre. Amém.
1: Ó meu Jesus,
10: perdoai-me, livrai-me do fogo do inferno, levai as almas todas para o céu e socorrei principalmente as que mais precisarem.
1: Ó Maria concebida sem pecado,
10: rogai por nós que recorremos a vós e a todos aqueles que não recorrem a vós, especialmente pelos inimigos da Santa Igreja e por todos quantos são a vós recomendados.
1: Obrigado, Maria Roberta, pela sua participação. Deus abençoe a senhora e todo você que estão rezando conosco. Em nome do Pai, do Filho e do Espírito Santo. Salve Maria Imaculada. de Ortiz. Podemos ouvir mais uma mensagem?
0: Sim, Frei, vamos ouvir mais uma mensagem, convidando os nossos ouvintes a rezar conosco no 0 operadora 11 4397-6520. E a mensagem é da Silvia Cristina, de São Bernardo do Campo. Boa noite, Silvia.
11: Boa noite, Frei Sebastião, Gil Ortiz, equipe Imaculada. Senhor, seja louvado. Salve Maria Imaculada, Silvia de São Bernardo. Frei Sebastião, primeira coisa é agradecer a Deus por ter o Senhor como nosso guia espiritual, nossa direção. É muito importante esse horário do terço. A rádio o dia inteiro é importante, mas é muito importante a hora do terço, principalmente sendo ao vivo, porque une as pessoas. O Senhor nos ensinou que nós não estamos só. Mesmo que você viva sozinha, nós estamos só. Maria está conosco. E nessa grande corrente de oração que você faz todo dia, isso só prova que nós temos tanta fé, que Maria nos protege com seu manto. Tudo isso foi mérito do Senhor, da sua equipe, todos esses longos anos, Frei, que eu acompanho o Senhor. Eu peço a Virgem Maria, a todos os anjos, que sempre lhe dê boas palavras, boa memória, bons ensinamentos, como sempre o Senhor faz conosco, tá? Que Deus abençoe muito a sua vida e que seja um ano repleto de prosperidade, de saúde e de paz, tá? E de muitas realizações também que o Senhor tem em mente, que eu sei que o Senhor gosta, não fica parado, né? O Senhor sempre está fazendo alguma coisa para inovar, para melhorar, que é o que nós temos que fazer. Me perdoe, eu estou muito gripada. Peço oração somente para o meu cunhado Fábio Antunes de Menezes, minha irmã Suzana. Ele está com um tumor no pâncreas. Nós estamos tentando achar a solução para ver qual é o melhor caminho de curá-lo. Eu creio em Deus, creio em Nossa Senhora, tenho fé que ele vai ser curado. Muito obrigada.
1: Com certeza, vai sim. Obrigado por essas suas palavras, viu, de incentivo. Deus lhe pague, minha filha. E meditemos agora no quinto mistério glorioso. A coroação de Maria Santíssima, Nossa Mãe. Sempre vejo isso não tanto uma coroa de metal, de ouro, de pérola preciosa, não. É o poder que Deus entregou na mão desta criatura maravilhosa, que é da Santíssima Trindade, mãe, filha, mãe, esposa e nossa mãe em comum. Pedimos à Virgem Santíssima, Rainha do céu e da terra, portanto, que tenha os poderes que Deus lhe deu de cuidar de todos nós. Vamos sim colocar nas mãos dela. É mãe, nós somos filhos, somos filhas, com amor. Você que tem problema, você que sente que precisa de alguma coisa, coloca a tua vida nas mãos dela. Ela te ama, ela nunca vai te deixar. Agora é Edmilson de Divinópolis, Minas Gerais, que vai nos acompanhar. Boa noite, Edmilson.
12: Boa noite, Frei Sebastião. A sua bênção?
1: Deus abençoe, meu filho. Pode colocar as suas intenções.
12: Lá no Japão, já é dia 20. Lá no Japão, já é aniversário do Frei Sebastião.
1: Ai, meu Deus do céu. Tá bom. Também na Itália, viu? Onde eu nasci. Edmilson. Caiu. Vê se volta de novo, tá bom? Pai nosso que estais nos céus, santificado seja o vosso nome. Venha a nós o vosso reino. Seja feita a vossa vontade, assim na terra como no céu.
0: O pão nosso de cada dia nos dai hoje. Perdoai as nossas ofensas, assim como nós perdoamos a quem nos tem ofendido. E não nos deixeis cair em tentação, mas livrai-nos do mal. Amém.
1: Ave Maria, cheia de graça, o Senhor é convosco. Bendita sois vós entre as mulheres, bendito o fruto do vosso ventre, Jesus.
0: Santa Maria, Mãe de Deus, rogai por nós, pecadores, agora e na hora de nossa morte. Amém.
1: Ave Maria, cheia de graça, o Senhor é convosco. Bendita sois vós entre as mulheres, bendito o fruto do vosso ventre, Jesus.
0: Santa Maria, Mãe de Deus, rogai por nós, pecadores, agora e na hora de nossa morte. Amém.
1: Ave Maria, cheia de graça, o Senhor é convosco. Bendita sois vós entre as mulheres, bendito o fruto do vosso ventre, Jesus.
0: Santa Maria, Mãe de Deus, rogai por nós, pecadores, agora e na hora de nossa morte. Amém.
1: Ave Maria, cheia de graça, o Senhor é convosco. Bendita sois vós entre as mulheres, bendito o fruto do vosso ventre, Jesus.
0: Santa Maria, Mãe de Deus, rogai por nós, pecadores, agora e na hora de nossa morte.
1: Ave Maria, cheia de graça, o Senhor é convosco. Bendita sois vós entre as mulheres, bendito o fruto do vosso ventre, Jesus.
0: Santa Maria, Mãe de Deus, rogai por nós, pecadores, agora e na hora de nossa morte. Amém.
1: Ave Maria, cheia de graça, o Senhor é convosco. Bendita sois vós entre as mulheres, bendito o fruto do vosso ventre, Jesus.
0: Santa Maria, Mãe de Deus, rogai por nós, pecadores, agora e na hora de nossa morte. Amém.
1: Ave Maria, cheia de graça, o Senhor é convosco. Bendita sois vós entre as mulheres, bendito o fruto do vosso ventre, Jesus.
0: Santa Maria, Mãe de Deus, rogai por nós, pecadores, agora e na hora de nossa morte. Amém.
1: Ave Maria, cheia de graça, o Senhor é convosco. Bendita sois vós entre as mulheres, bendito o fruto do vosso ventre, Jesus.
0: Santa Maria, Mãe de Deus, rogai por nós, pecadores, agora e na hora de nossa morte. Amém.
1: Ave Maria, cheia de graça, o Senhor é convosco. Bendita sois vós entre as mulheres, bendito o fruto do vosso ventre, Jesus.
0: Santa Maria, Mãe de Deus, rogai por nós, pecadores, agora e na hora de nossa morte. Amém.
1: Ave Maria, cheia de graça, o Senhor é convosco. Bendita sois vós entre as mulheres, bendito o fruto do vosso ventre, Jesus.
0: Santa Maria, Mãe de Deus, rogai por nós, pecadores, agora e na hora de nossa morte. Amém.
1: Glória ao Pai, ao Filho e ao Espírito Santo.
0: Como era no princípio, agora e sempre. Amém.
1: Ó meu Jesus,
0: perdoai-nos, livrai-nos do fogo do inferno, levai as almas todas para o céu e socorrei principalmente as que mais precisarem.
1: Ó Maria concebida, sem pecado,
0: rogai por nós que recorremos a vós e por todos quantos não recorrem a vós, especialmente pelos inimigos da Santa Igreja e por todos quantos são a vós recomendados.
1: Muito bem, vamos agradecer a todos vocês que participaram com a gente. Participo ainda. Quero agradecer a Edmilson, Caiolinha, mas ele acompanhou a gente. Vamos agora louvar Nossa Senhora, a Nossa Rainha. 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

0: Dulcis Virgo Maria, arrogai por nós, Santa Mãe de Deus, para que sejamos dignos das promessas de Cristo. Ouçamos agora este pensamento que preparei para renovar a nossa consagração, Nossa Senhora. Vamos ouvir. Consagrados à Imaculada, para conquistar o mundo inteiro a Cristo, sob a proteção e a mediação dela. Salve Maria Imaculada. Vamos ouvir este pensamento da missionária Maria Consolaro. O encontro é um presente. Quando nos encontramos com uma pessoa, descobrimos a alegria de ser um presente para o outro. Todo mundo tem algo para dar e receber. Dar significa comunicar o que realmente possuímos. Quem ama, dá o que tem. Jesus na cruz se entregou por nós, por amor, um amor sem medida. Seu olhar encontra o de sua mãe, e junto a ela, Jesus vê o discípulo que ama e lhe dá a sua mãe. Um dom para a vida, o dom que nos coloca a caminho, pobres de coisas, mas ricos de todo amor possível. São Maximiliano Kolbe acolhe Maria em sua vida e deixa-se conduzir pelo caminho do amor que se abre ao encontro. Inventa novos caminhos para semear o bem. Expressa a proximidade, dá o perdão e oferece a sua vida pelo outro. Sim, somos consagrados à Imaculada. Portanto, devemos ter um coração generoso, fiel, desejoso de cumprir o bem com amor, mas sobretudo humilde, muito humilde. Ela está sempre perto de nós como mãe, para nos confortar e nos sustentar. E por isso, com confiança e fé, coloquemos nossa vida nas mãos dela. Virgem Imaculada, minha Mãe Maria, eu renovo hoje e sempre a consagração de todo meu ser, para que disponhais de mim para o bem de todos. Somente peço que eu possa, minha Rainha e Mãe da Igreja, cooperar fielmente com a vossa missão de construir o reino do vosso Filho Jesus no mundo. Para isso vos ofereço minhas orações, sacrifícios e ações. Ó Maria, concebida sem pecado, arrogai por nós que recorremos a vós, e por todos quantos não recorrem a vós, especialmente pelos inimigos da Santa Igreja, e por todos quantos são a vós recomendados. Pela intercessão da Virgem Imaculada, Nossa Mãe, de São Maximiliano Kolbe, abençoe-vos, ó Deus Todo-Poderoso, Pai, Filho, Espírito Santo. Salve Maria Imaculada. E agora, vamos abençoar a água. Cada um de vocês tem um copo de água para tomar imediatamente, logo depois da bênção, e uma garrafinha de água, o quanto quiser, para ficar com água benta dentro da sua casa. Repito, sem cansar, é um sacramental. Isso é água da Igreja, viu? Portanto, tenho certeza que representa uma proteção especial de Deus sobre cada um de vocês, sobre a casa, sobretanto, tudo aquilo que existe na vossa casa. Em nome do Pai, do Filho e do Espírito Santo, a nossa proteção está no nome do Senhor, que fez o céu e a terra. O Senhor esteja convosco. Senhor, vos pedimos que abençoe esta água que agora vamos tomar no vosso santo nome. Senhor, dá esta água uma energia que renove nossas forças.
1: físicas, mentais e espirituais. Dá, Senhor, esta água a

Abençoai, Senhor, com esta água todas as pessoas que vivem conosco, que vivem no nosso coração, todas as pessoas representadas pelas fotos, documentos, pedidos, objetos. Senhor, abençoai o nosso trabalho, os instrumentos de trabalho, o objeto do nosso uso, a roupa que usamos. Abençoai, Senhor, o nosso alimento que nunca falte. Abençoai nossos remédios, a nossa saúde física, mental e espiritual. E dá-nos força, coragem, luz, amor. Que possamos viver sempre com muita serenidade, com muita luz, com muita coragem. E afastai por isso, Senhor, de nós tudo quanto nos aflige. E que tenhamos sempre muita alegria, coragem, entusiasmo em viver a fé, amor e esperança. Em nome do Pai, do Filho e do Espírito Santo. Beba!

0: che a resurrezione di Cristo o torni presente na vita di cada di vocês, di nós, con sua nossa mãe. Non è fantasia. Não, é uma verdade. Jesus está vivo. Está com você, com sua nossa mãe. Estamos juntos em Jesus. Nunca se sinta só, viu? Sou padre. Aprendi muito com isso. A solidão não deve tomar conta da gente. Às vezes nós sentimos falta das coisas. Sentimos sozinhos, sim. Isso é normal. Mas fecha os olhos. Fala com Jesus, com Nossa Senhora, porque eles estão sempre com você. Obrigado, Gil Ortiz. Obrigado, Pedrinho. Obrigado a todos vocês que participaram dessa oração. Tenham todos uma noite maravilhosa e uma semana abençoada no coração de Jesus e de Nossa Senhora. Salve Maria Imaculada.
1: Salve Maria Imaculada.
0: Seja louvado nosso Senhor Jesus Cristo.
1: Para sempre seja louvado. Obrigado, Frei Sebastião, mais uma vez. Nosso querido Frei Sebastião, frade menor conventual e guardião internacional do carisma da Milícia da Imaculada. Agradeço de coração desde já. Também já desejo muita saúde, muitas felicidades, viu, Frei? Amanhã eu vou estar de folga, não vou estar por aqui. Vai estar o Gil Brasil, meu xará. Mas eu quero deixar o meu carinho e estarei em oração pela sua vida e pela sua missão, Frei.
0: Obrigado.
1: Tá bom? Deus te abençoe sempre.
0: Um grande abraço.
1: Um grande abraço. E a gente segue com o nosso Igreja no Rádio.
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4: Meus olhos se consomem aguardando tua promessa enquanto digo: quando me consolarás? Segundo o teu amor, reanima-me. Salmo 118.
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0: dedicada ao Senhor. Tomé não acreditou quando ouviu dizer que Jesus havia ressuscitado, mas quando o mestre apareceu a ele, a incredulidade de Tomé caiu por terra e ele declamou: "Meu Senhor e meu Deus."
1: Estamos vivendo o mês da amizade. Como é bonito sentir alguém que te ama, alguém que se preocupa com você. Vamos hoje olhar mais com atenção as pessoas que ficam ao nosso redor. Vamos perceber que todos precisam de amor. E nós aqui, com a Milícia Imaculada, queremos expandir no mundo a dimensão do verdadeiro amor que é Deus. Levar as pessoas a se identificar nesse Deus como filhos e filhas. Portanto, algo que Deus ama acima de tudo. Hoje quero dizer a você que a atenção de Deus é permanente em tua vida. E Ele te deu a mãe que Ele mesmo escolheu para o seu filho, a Virgem Santíssima. Esta mesmo é a tua riqueza, é a plataforma da tua realização. Neste mês queremos pedir a paz, o amor, a amizade. Eu quero te dizer uma coisa: você é muito preciosa para a nossa milícia. Você é alguém que a carrega no coração. Ela vem em frente. Persevera nisso. Em nome do Pai, do Filho e do Espírito Santo, te abençoo com toda a tua família, em todo o mundo que você carrega no coração. Obrigado por ser milite.
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0: Olá, durante toda esta semana você vai me ouvir repetindo uma promessa poderosa de Deus, lá em Jeremias 29, 11. O propósito de Deus para a sua vida não é de calamidade, mas de prosperidade. Aonde na sua vida espiritual, emocional, física, financeira, existe calamidade, Deus quer trazer a sua bênção. Vamos rezar nesta intenção, pelo sinal da Santa Cruz. Livrai-nos, Deus nosso Senhor, dos nossos inimigos espirituais e terrenos, em nome do Pai, do Filho e do Espírito Santo. Amém. Coloque a mão no seu peito. Pai, em nome de Jesus, derrama tuas bênçãos sobre todos os que rezam agora comigo. Abençoa o trabalho de suas mãos. Abre portas de novas oportunidades, multiplica os frutos do esforço honesto e faz que nunca lhes falte o necessário para viver. Dai-lhes sabedoria para administrar os bens que recebem de ti. Amém. E creia que a abundância de Deus está sendo derramada sobre a sua vida. Santo Agostinho ensina: Deus não quer que percamos os bens terrenos, mas quer que amemos mais aquele que nos deu estes bens, pois as coisas temporais passam, mas o Criador permanece para sempre. Peçamos a proteção de Deus com a intercessão de São Miguel. São Miguel Arcanjo, protegei-nos no combate, cobri-nos com o vosso escudo contra os embustes e ciladas do demônio. Subjugue o Deus, instantemente o pedimos, e vós, príncipe da milícia celeste, pelo divino poder, precipitai no inferno a Satanás e aos outros espíritos malignos que andam pelo mundo para perder as almas. Amém. A grande pergunta é: a Bíblia fala de prosperidade? A resposta é afirmativa. Sim, a Bíblia fala de prosperidade. Porém, para ela, a busca pela verdadeira prosperidade deve nascer de uma ordem de prioridades bem estabelecidas em nossa vida, a partir daquilo que Deus fala na sua palavra. O mundo moderno nos bombardeia com preocupações excessivas sobre o amanhã, gerando uma busca desenfreada por segurança financeira e status. No entanto, a Sagrada Escritura nos oferece o remédio definitivo contra esta ansiedade. Em Mateus, capítulo 6, versículo 33, diz Jesus: buscai em primeiro lugar o reino de Deus e a sua justiça, e todas estas coisas vos serão dadas em acréscimo. Viver esta palavra não significa cruzar os braços ou negligenciar o trabalho que sustenta nossas famílias. Significa colocar Deus no centro de todas as nossas decisões, projetos e ambições profissionais. A prosperidade bíblica, a prosperidade cristã, não é medida pelo acúmulo egoísta, mas pela generosidade e pela capacidade de enxergar o dinheiro também como um instrumento de partilha e de amor ao próximo. Quando consagramos nosso dia e nossas atividades ao Senhor, Ele mesmo assume a nossa provisão. Santo Agostinho nos recorda, com sabedoria, que as coisas criadas perdem o valor se não nos aproximam do Criador. A verdadeira riqueza não consiste somente em possuir muitos bens, mas em ser possuído pelo Espírito Santo. Quem tem Deus como prioridade descansa o coração na certeza de que o Pai conhece cada uma das nossas necessidades do dia a dia. Busquemos hoje a justiça, a santidade e a edificação do seu reino, permitindo que a graça divina organize e abençoe todas as outras áreas de nossa vida. Peçamos que o Senhor nos faça realmente viver na certeza que o propósito dele não é de calamidade para a nossa vida, mas de prosperidade. Se o devorador tem tirado a prosperidade, vamos rezar para que sejamos abençoados. Reze comigo. Senhor Deus, Pai de bondade, liberta-me de toda ansiedade e preocupação com o amanhã. Ensina-me a colocar o teu reino e a tua justiça em primeiro lugar na minha vida, no meu trabalho e nos meus planos. Concede-me a prosperidade necessária para viver com dignidade e também para ajudar os que mais precisam. Confio plenamente na tua provisão e na tua promessa de que nada me faltará. Amém.
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0: A promessa de Deus é: o meu propósito não é de calamidade, mas de prosperidade. Vamos pedir a bênção de prosperidade para a dona de casa, o aposentado, o trabalhador, o comerciante, o industrial, o estudante. E você que está desempregado, creia, a palavra de Deus se realiza. Peçamos a intercessão da doce Virgem Maria. Ave Maria, cheia de graça, o Senhor é convosco. Bendita sois vós entre as mulheres, e bendito é o fruto do vosso ventre, Jesus. Santa Maria, Mãe de Deus, rogai por nós, pecadores, agora e na hora de nossa morte. Amém. Ave Maria, cheia de graça, o Senhor é convosco. Bendita sois vós entre as mulheres, e bendito é o fruto do vosso ventre, Jesus. Santa Maria, Mãe de Deus, rogai por nós, pecadores, agora e na hora de nossa morte. Amém. Ave Maria, cheia de graça, o Senhor é convosco. Bendita sois vós entre as mulheres, e bendito é o fruto do vosso ventre, Jesus. Santa Maria, Mãe de Deus, rogai por nós, pecadores, agora e na hora de nossa morte. Amém. Pai, que prometestes não calamidade, mas prosperidade, abençoa em nome de Jesus esta água com a força do Espírito Santo, para que ela seja santificada, exorcizada, para que todos aqueles que dela beberem e também aspergirem esta água alcancem a bênção da prosperidade. Pai, Filho e Espírito Santo. Amém. Beba com fé esta água. E lembre-se de aspergi-la nos mais diferentes lugares. Deus maravilhoso e Deus bendito, expulsa toda calamidade e confirma a tua promessa de prosperidade, Pai, Filho e Espírito Santo. Amém. Deus te abençoe, os anjos te protejam e salve Maria!

É isso aí, gente. 23 horas 17 minutos pelo horário de Brasília. 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Você ouviu aí o nosso querido Padre Alberto Gambarini. Esse momento feito para quem busca, né? Renovar as forças, encontrar a paz do Senhor, né? Encontro com Cristo. Todos os domingos aqui no programa Igreja no Rádio, viu? Deixa eu mandar um abraço para todas as pessoas que estão em sintonia. Luciene Alves, de Dois Riachos, Alagoas, dando os parabéns para o Frei. A Cailane Santana do Ipanema, Alagoas. Gil, minha avó Maria de Lourdes mandou mostrar para ele a quantidade de águas benta, fora as outras aqui em Santana. Rádio. Ah, tá certo. Bom, aí a gente tem que ver, hein, Cailane? Mas olha quantas garrafas. Deixa eu contar que ela mandou a foto no WhatsApp da rádio. Deixa eu ver. 1, 2, 3, 4, 5, 6, 7, 8, 9, 10, 11, 12, 13, 14, 15. Então, as 16, 17 garrafas de água. É muito, hein? É muita. Muito bem, Cailane. A Vilma do Parque São Vicente, Mauá, também dando boa noite para todos nós. A gente coloca em oração, viu, Vilma? Muito obrigado aí pelo carinho, viu? Paulo César de Itabira, a gente sempre coloca em oração também, né? Muito obrigado mesmo pela audiência. A Juscelene de Clevelândia, no Paraná. José Antônio de Monteirópolis. Muito obrigado, viu, José Antônio. Marina Fonseca, Rosângela Fernandes de Mauá. A todos vocês que estão conosco, uma boa noite. Muito obrigado pelo carinho de vocês, viu, gente? Muito obrigado mesmo. 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Gente, olha, daqui a pouquinho nós teremos o Despertai para o Amor com o Padre Ezequiel Dalpozo e também um Boa Noite, Meu Jesus, com o nosso querido Padre Alex Nogueira, tá bom? Mas agora é música, é isso, Pedrinho? Então nós vamos com a música do Ministério Amor e Adoração, Eu Quero Me Apaixonar por Ti. Vamos ouvir!

Agora 23:25, 23:25 pelo horário de Brasília. Muito obrigado você que está na Rede Imaculada de Comunicação, acompanhando o nosso programa, participando com a gente. Muito obrigado, viu? Aqui, olha, eu quero mandar um abraço também pro Diego Paim, lá de Pará de Minas, né? Tá sempre acompanhando a gente. Muito obrigado, viu? De coração a todos vocês. Nós vamos com mais uma música agora aqui na nossa programação. A música é A Ti, Meu Deus, Padre Eduardo Reis.

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3: Uma pessoa sem fé não traz metas para a sua vida, vive sem perspectiva. A nossa meta não é o momento presente, mas sim o que estamos construindo. Não podemos olhar para trás e ver as coisas que o Senhor não fez para nós. Devemos ver o que Ele já fez por cada um de nós. E o maior sinal desse amor está na cruz. 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

0: Olá amigo, olá amigo ouvinte, que bom que estamos juntos para este momento despertar e para o amor. Eu desejo muita paz. Eu quero falar hoje sobre a lei da atração. Eu já falei alguma coisa sobre isso porque é um assunto que tem aparecido muito nos últimos anos e talvez não seja ainda do seu conhecimento, mas com o tempo você também vai conhecer e saber do que se trata. O fato é que o mundo é energia. Tudo na vida é energia. Nós somos energia. A criação de Deus, ela se faz a partir da energia. E existem muitas formas de energia. Existe atômica, térmica, eletromotiva, cinética e potencial. Você sabe que a matéria é feita de átomos. E cada átomo tem um núcleo, que tem prótons e nêutrons, e em torno dos prótons e nêutrons orbitam os elétrons. Por isso, essa matéria, que na verdade é energia condensada, está presente em todo o universo. Os cientistas dizem, se você quiser encontrar o centro da matéria, não vai encontrar, porque o centro da matéria é energia. E esse conceito já está muito tranquilo, não adianta dizer, ah, estão dizendo essas coisas, mas eu não acredito. Bom, se você não acredita é porque ainda você não conhece, é diferente. Por isso, de alguma forma, essa matéria que é energia está sempre vibrando no universo. Vibração, essa é uma palavra importante, vibração. Então, nós vibramos energia. E a gente poderia perguntar para você, que energia você vibra? É uma energia positiva ou é uma energia negativa? A lei da atração, por isso, não é um termo fantasioso, uma mágica esotérica. Ah, esse assunto é o esoterismo, é a nova era. Bom, veja que, como eu disse, a questão toda é o conhecimento. Buscar conhecimento. E essa lei é uma lei da natureza, segundo a qual cada átomo do seu ser está constantemente respondendo, quer você saiba disso ou não. Ou seja, nós, seres humanos, somos uma composição de milhões de átomos. E você está sempre vibrando uma energia para o universo. Por isso, de alguma forma, para concluir esse momento, para hoje, a lei da atração significa que aquilo que você vibra, a energia que você repassa para o universo, que você transmite para os outros, é a energia que te volta. Por isso, se você vibra positividade, coisas boas, valores, coisas nobres, volta para você essas coisas em dobro. E se você emite no universo, se você vibra na sua energia, coisas negativas, preocupações, medo, inveja, competição, raiva, então você vai receber de volta tudo isso. Essa é a conclusão desse momento. Você percebe que é uma lei do universo. Deus criou o mundo assim, para que aquilo que você faz de melhor volte para você de forma melhor. E aquilo que você faz de pior volte para você de forma pior. Então é isso. Quando a gente dizia que Deus castiga, Deus não castiga ninguém. Não, nunca castigou ninguém. Acompanhem o nosso trabalho nas redes sociais, no YouTube, as canções no Spotify. E agradecemos muito, eu agradeço muito por você estar aí. Que Deus te abençoe e te guarde sempre. Em nome do Pai, do Filho e do Espírito Santo. Amém.
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2: Para cantar comigo essa canção, Nicole Santos, essa menina muito talentosa.

23h41 pelo horário de Brasília, Igreja no Rádio ao vivo neste domingo. E daqui a pouquinho, gente, nós teremos o Boa Noite, Meu Jesus, com o padre Alex Nogueira. Daqui a pouquinho, viu? Mas agora nós vamos de música. Nós vamos com mais uma música bonita. Eu quero mandar um abraço aqui para nosso ouvinte aqui, a Caroline Moraes, de Belém do Pará, também na escuta aqui, mandando um boa noite para todos nós, também colocando em oração aqui ela, a vida dela, a saúde física, mental, espiritual, emocional, né, Caroline? Então, nós vamos estar sempre rezando por você aí, tá bom? Muito obrigado, viu, pela audiência. Vamos ouvir a música Minha Vida, Eros Biondini, Guilherme de Sá. Vamos ouvir.

0: 23h44 pelo horário de Brasília. Nós vamos seguindo aqui com o programa Igreja no Rádio e agora aquele momento, né, de oração, aquele momento também muito bonito do nosso programa, né? Todos os dias nós temos aqui esse momento de serenidade, de entrega. Vamos agora com o nosso padre Alex Nogueira.
1: Boa noite, meu Jesus.

Ao encerrarmos este domingo, dia do Senhor, como é bom estarmos unidos com você nesta oração da noite. Boa noite, meu Jesus. Com o Salmo 9, versículo 2 e 3, nós rezamos: Senhor, de coração vos darei graças, as vossas maravilhas cantarei. Em vós exultarei de alegria, cantarei ao vosso nome, Deus Altíssimo. O domingo é dia de alegria, é dia também de descanso, é dia de ação de graças, e por isso nós agradecemos a Deus tudo aquilo que Ele nos concede. E quando agradecemos ao Senhor, nos alegramos nele. Esta é a verdadeira alegria, dar glória a Deus. Assim, vamos juntos rezar. Em nome do Pai, e do Filho, e do Espírito Santo. Amém. Anjo da guarda, minha doce companhia, não me desampare nem de noite nem de dia, até que me entregues nos braços da Virgem Maria. Sob a proteção de nosso anjo da guarda, ao encerrar este domingo, ouçamos a palavra do Senhor. Leitura da carta de São Paulo aos Romanos, capítulo 14, versículos de 10 a 13. E tu, por que julgas teu irmão? Ou tu, por que desprezas teu irmão? Todos haveremos de comparecer diante do tribunal de Deus. Com efeito, está escrito: por minha vida, diz o Senhor, todo joelho se dobrará diante de mim, e toda língua professará Deus. Assim, cada um de nós prestará conta de si mesmo a Deus. Portanto, não nos julguemos mais uns aos outros. Antes, tomai a decisão de não pôr diante do irmão qualquer obstáculo ou pedra de tropeço. Palavra do Senhor. Graças a Deus. Na nossa vida diária, temos a tendência de julgar as atitudes do próximo ou até mesmo de desprezar o nosso irmão, não dando a ele a possibilidade de mudar de vida. Ou quando um irmão se converte, muda de vida, nós ficamos colocando defeitos na conversão dele, dizendo: mas não é possível, aquela pessoa levava uma vida tão errada e agora vive na igreja. E então nós estamos aqui fazendo um outro julgamento da pessoa. Nós devemos sim rezar uns pelos outros, como ensina o próprio São Paulo, como ensinou o próprio Jesus. E esta oração que seja o sustento para que a outra pessoa mude sempre de vida. Não cabe a ninguém, a não ser Deus, o julgamento das atitudes do outro. E lembremos também que, se não julgamos o outro, também não sejamos a ele uma pedra de tropeço, porque às vezes nós queremos dificultar que a outra pessoa cresça, seja por inveja, seja por ciúmes. Precisamos purificar as intenções de nosso coração e viver como verdadeiros irmãos. Se o irmão cai, se o irmão erra, rezo por ele e, estendo a mão, dou-lhe a oportunidade de ajudá-lo. Caso ele não aceite, respeito a liberdade e continuo rezando por ele. Vamos agora fazer o nosso exame de consciência ao final deste dia. Disse Jesus: amai-vos uns aos outros, como eu vos amei. Tenho evitado o julgamento das outras pessoas? Em minhas orações, peço a virtude do amor?

Neste domingo, unidos na fortaleza que vem do Espírito Santo e inspirados na promessa de Nossa Senhora, a Santa Matilde, rezemos as três Ave-Marias pedindo a perseverança final até o último dia de nossas vidas e que Maria, nossa mãe, nos livre de cair em pecado mortal. Pelo poder que o Pai Eterno te concedeu, ó Maria, rezemos. Ave Maria, cheia de graça, o Senhor é convosco. Bendita sois vós entre as mulheres, e bendito é o fruto do vosso ventre, Jesus. Santa Maria, Mãe de Deus, rogai por nós, pecadores, agora e na hora de nossa morte. Amém. Pela sabedoria que Deus Filho te concedeu, rezemos. Ave Maria, cheia de graça, o Senhor é convosco. Bendita sois vós entre as mulheres, e bendito é o fruto do vosso ventre, Jesus. Santa Maria, Mãe de Deus, rogai por nós, pecadores, agora e na hora de nossa morte. Amém. Pelo amor que o Espírito Santo te concedeu, rezemos. Ave Maria, cheia de graça, o Senhor é convosco. Bendita sois vós entre as mulheres, e bendito é o fruto do vosso ventre, Jesus. Santa Maria, Mãe de Deus, rogai por nós, pecadores, agora e na hora de nossa morte. Amém. Por vossa conceição imaculada, ó Maria, purificai nosso corpo e santificai nossa alma. Oremos. Ó Deus, que iluminais a noite e fazeis brilhar a luz depois das trevas, concedei-nos passar esta noite livres do tentador e, ao raiar um novo dia, dar-vos graças em vossa presença. Isto vos pedimos por Cristo nosso Senhor. Amém. O Senhor esteja convosco. Ele está no meio de nós. A nossa proteção está no nome do Senhor, que fez o céu e a terra. O Senhor Jesus Cristo esteja contigo para te proteger. Esteja à tua frente para te conduzir e atrás de ti para te guardar. Olhe por ti, te conserve e te abençoe nesta noite. Amém. E a bênção de Deus Todo-Poderoso, Pai e Filho e Espírito Santo, desça sobre vós e permaneça para sempre. Amém. Com Deus me deito, com Deus me levanto, com a graça divina do Espírito Santo. Abençoada noite a você e sua família. Boa.

Valeu, Padre Alex Nogueira, muito obrigado pela participação. Obrigado a você, ouvinte da Rede Imaculada, que ficou conosco nesse domingo. Continue na sintonia. Vem aí o Leandro Barçan. Rivaldo também já está ali preparado para conduzir. Bom trabalho aí, bom programa também, viu, Rivaldo? Você e o Leandro aí agora. Obrigado também o Pedrinho, que ficou comigo aqui durante boa parte do programa. E a você, ouvinte, amanhã, terça-feira, a partir das 8 da noite, com o programa Igreja no Rádio. Fiquem com Deus e salve Maria Imaculada!

0: Quando usamos esse dom de Deus para aproximar quem amamos do céu, tudo fica ainda mais potente. O amor, a admiração e o cuidado nos trazem alegria e mostram que melhor que só eu é a gente. Obrigado, ouvinte, milite amigo.
1: O amor ao próximo enraiza-se no amor a Deus, ensinou o Papa Bento XVI. Os santos nos mostram isso com a vida, como São Martinho de Tours, que viu Cristo no pobre. Partilhar o que temos, mesmo pouco, é reconhecer Deus no irmão necessitado. A caridade verdadeira é concreta, silenciosa e fecunda. Torne-se presença do amor de Deus no mundo. A sua fé pode ser o começo da esperança para alguém.
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1: O amor pode ser mandado porque antes é dado, recorda Bento XVI. Deus nos ama primeiro. É esse amor que nos capacita a amar o outro. Não é por esforço próprio que conseguimos ser caridosos, mas pela graça recebida de Deus. Quando acolhemos esse amor divino, a caridade se torna espontânea e fecunda. Deixe-se amar por Deus e leve esse amor a quem mais precisa.

Horário de Brasília. Louvado seja nosso Senhor Jesus Cristo, para sempre seja louvado. Paz e bem. Salve Maria Imaculada. Muito bom dia. Bom dia para você, meu amigo, para você, minha amiga. Está conosco iniciando este novo dia, esta segunda-feira, pela Rede Imaculada de Comunicação, você que ouve a Rádio Imaculada na Grande São Paulo, em todo o Brasil, pelas emissoras. Obrigado pela sua audiência, também pela internet. No site miliciadaimaculada.org.br, no nosso aplicativo Imaculada Play, você que ouve pela Alexa, também pelo áudio da TV Imaculada, canal 321, na nova parabólica digital. Estamos aqui começando este novo dia, 20 de julho de 2026. Eu, Leandro Barçan, na apresentação. Prazer muito grande, imenso, de estar com você neste novo dia e nesta nova semana, com a graça de Deus, na intercessão da Mãe Imaculada. Comigo nos trabalhos técnicos, Rivaldo Chagas. Bom dia, Rivaldo! O Evangelho em primeiro lugar. Oh, coisa boa, dia 20! Estamos iniciando este novo dia com muita alegria, né? Dedicando especialmente para você, amigo, para você, amiga. É, você que está hoje conosco comemorando.

0: Dando esse dia 20 de julho, dia dedicado aos amigos. É dia internacional da amizade, dia do amigo. Então, parabéns, amigo, parabéns, amiga, por esse dia. Obrigado por sua amizade. Parabéns, Ivaldo Chagas, por esta nossa amizade que já dura mais de 18 anos. Que legal, né? Através das campanhas de divulgação realizadas aos poucos, o Dia do Amigo Internacional da Amizade passou a ser comemorado em outras partes do mundo. E hoje quase todos os países festejam esta data bonita. E existem várias datas, né, que celebram a amizade. 18 de abril, 20 de julho, que é hoje, e dia 30 de julho também. Dia 18 de abril é o Dia Nacional do Amigo, embora não seja uma data oficial, né, no calendário do país. Hoje, o Dia do Amigo é Internacional da Amizade, comemorado em vários países do mundo inteiro. E essa data foi criada por um argentino. Os argentinos estão tristes hoje. Henrique Ernesto Febaro, que escolheu essa data da chegada do homem à Lua, para mostrar como juntas as pessoas eram capazes de superar desafios, não é? E o dia 30 de julho é o Dia Internacional da Amizade, e essa data foi proclamada pela ONU em 2011, com o intuito de inspirar a amizade entre os povos. Amigos são as pessoas que escolhemos amar e compartilhar a vida, não é? Isso é maravilhoso. Não existe sentimento mais puro e verdadeiro do que a verdadeira amizade. Você possa dizer ao seu amigo: eu te amo, estarei sempre ao teu lado, mesmo quando estivermos separados pelos quilômetros. Ter um amigo é ter um tesouro guardado no coração, não é? Na Bíblia diz: quem encontrou um amigo, encontrou um tesouro. É maravilhoso sentir todos os dias a sua amizade. Você ouvinte, você milite, você amigo, você amiga, está aqui com a gente nessa trajetória bonita, né? Diariamente. Você não é apenas mais uma pessoa que está presente nas nossas vidas. É uma verdadeira amizade, uma pessoa que se importa com a gente, que aceita do jeito que nós somos, não é? Que você também possa dizer isso para o seu amigo, para a sua amiga. Você é verdadeira amiga, verdadeiro amigo, que se importa comigo, me aceita do jeito que eu sou e faz tudo para me ver feliz. As amizades que fiz ao longo da vida foram as maiores riquezas que conquistei. E você, amigo, você, amiga, faz parte dessa riqueza. Então, feliz dia do amigo. Hoje, um amigo nosso muito especial está celebrando o dom da vida, que é o Frei Sebastião Benito Coalho. Parabéns, Frei Sebastião! Que dia bonito! É aniversário natalício do Frei Sebastião nesse dia 20 de julho. Vai ter ação aqui para os milites, né? Pois o maior presente que o Frei quer é que possamos nos tornar milites e trazer mais pessoas para essa família consagrada. Então, mais tarde eu vou falar aqui dessa ação de hoje. Vai ter um bolo que vai ser sorteado. Então, quem fizer um Pix hoje, não importa o valor, para ajudar a obra, mandar o comprovante aqui para a gente pelo WhatsApp. Nós vamos guardar todos para o sorteio hoje, hein? Vai ser às 10 da noite no Rosário com o Frei Sebastião, tá? Às 10 da noite. Então, é uma ação muito bonita. Então, os milites são convidados a dar esse presente para o Frei Sebastião, né? Isso é muito bom para a gente. Não importa onde você morar, você ganhando este presente, que vai ser o bolo do Frei Sebastião, você vai receber na sua casa, hein? Que legal! Então, durante toda a programação de hoje, todos que fizerem a sua doação e enviarem o comprovante para o WhatsApp da Rádio Imaculada vão concorrer ao bolo especial de aniversário do Frei Sebastião. Também os novos cadastros, novos milites. Quem reativar cadastro hoje também vai participar do sorteio, hein? A revelação do ganhador ou da ganhadora será, então, às 10 da noite no Rosário, no final do Rosário com o Frei Sebastião, tá bem? Vamos presentear o Frei Sebastião fazendo a sua doação para a Milícia da Imaculada? Com este gesto, você ajuda esta obra de evangelização e ainda concorre ao bolo especial de aniversário do Frei. E não importa onde você mora, o sorteio receberá o bolo em casa, sorteado ou sorteada, em qualquer lugar do Brasil. O resultado será então revelado após o Rosário das 10 da noite. Participe e contamos com o apoio de todos. Que Deus abençoe você que está com a gente celebrando o aniversário do Frei Sebastião Benito Coalho, guardião internacional do carisma da Milícia da Imaculada. Maravilhoso. Dia 20, hoje pedimos a intercessão de São Símaco, Papa, rogai por nós. Hoje, então, no calendário civil, a chegada do homem à lua, essa data comemorativa. É o Dia Nacional do Biscoito, é Dia Pan-Americano do Engenheiro, parabéns aos engenheiros. Hoje também é o Dia Internacional do Xadrez, olha só, hein? E é o Dia Internacional da Lua. Maravilhoso. E nós vamos lembrar da liturgia diária. A primeira leitura está em Miqueias, capítulo 6, versículos 1 a 4 e 6 a 8. Então, Miqueias 6, 1 a 4 e 6 a 8. O Salmo de hoje, 49 e 50. A todo homem que procede retamente, eu mostrarei a salvação que vem de Deus. E o Evangelho está em São Marcos, capítulo 12, versículos 38 ao 42. Marcos 12, 38 ao 42. No dia do juízo, a rainha do sul se levantará contra essa geração, disse o Senhor. E hoje, uma perguntinha para você relacionada ao nosso dia tão bonito, né? Hoje, o dia do amigo, seguindo o que o profeta Miqueias diz hoje na palavra, né? Nos pede praticar a justiça, amar a misericórdia e caminhar humildemente com seu Deus. Como você pode ser um amigo melhor para quem caminha ao seu lado? Como você pode ser um amigo melhor para quem caminha ao seu lado? Aí, que legal que você aproveite, participe, dê aqui o seu bom dia, o seu alô para a gente e registre suas intenções para a coroa de São Maximiliano Kolbe daqui a pouquinho. Também vamos receber o Padre Zezinho com palavras que não passam. O WhatsApp é o 11 98904-3747. Tudo isso e muito mais no programa desta segunda-feira, que está apenas começando.
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Que bom iniciarmos esse dia na presença de Jesus e Maria. A todo homem que procede retamente, eu mostrarei a salvação que vem de Deus. Vamos ao pensamento de São Maximiliano Kolbe, número 854. Ficai serenos ou tranquilos, amai-vos mutuamente, suportando cada um os defeitos dos outros. Ficai serenos, amai-vos mutuamente, suportando cada um os defeitos dos outros. Especialmente nesse dia, né, da amizade, do amigo, possamos também ter essa atitude de serenidade, de amar ao próximo como a nós mesmos e suportar cada um os defeitos dos outros, pois não temos só qualidades, temos também os defeitos, não é? Precisamos então ter esse coração acolhedor, coração que dá suporte, né? Suportar é dar suporte ao outro. Naqueles momentos mais difíceis, você está ali presente, se fazer presente e dar o suporte. Quem reza o rosário, gente, testemunha com segurança que junto de Nossa Senhora mergulha nos momentos importantes da salvação. Também que rezar o rosário, em resumo do Evangelho, é como receber graças pelas mãos de Nossa Senhora, Nossa Mãe, contemplando o rosto de Cristo. Padre Kolbe revelou que o rosário é a oração que mais agrada à Virgem Imaculada. Além de rezar diariamente o rosário, disse: vou confessar que já há alguns anos, antes de cada início mensal e cada conclusão da revista Cavaleiro da Imaculada, rezo uma parte do rosário, entregando seus efeitos à Imaculada. Para São João Paulo II, o rosário tem a fisionomia mariana e seu centro é Cristo. O povo cristão, na escola de Maria, deixa-se introduzir na contemplação dos mistérios da salvação e no amor a Cristo. Importa meditar os mistérios da vida do Senhor, vistos através do coração de Maria, que mais de perto esteve em contato com Ele, e que abrem o acesso às suas riquezas. Na meditação dos mistérios sobre o fundo das palavras das Ave Marias, devem passar diante dos olhos da alma as cenas da vida de Cristo. Portanto, a oração do Rosário, do Santo Terço Mariano, não é? Da coroa do Rosário, como falamos, não é uma oração que a gente reza sem pensar em nada, para passar o tempo, não. Nós nos aprofundamos na vida de Jesus em cada mistério. Rezamos sim pelos outros, devemos rezar pelo próximo, rezar por nossa conversão, por nossa salvação, rezar pela família, por tantas intenções. Mas precisamos ter essa capacidade de ir além, de falar cada palavra, pois estamos conversando com Deus e com Nossa Senhora. Por isso, irmãos, para Padre Kolbe, o rosário é a oração dos consagrados à Imaculada. Por isso ele fez questão de que todos os mílites rezassem o rosário sempre. Entreguemo-nos a Maria Santíssima rezando para que todas as almas sejam conquistadas para Cristo através do seu Imaculado Coração. Pela sua intenção, da sua família, rezemos por esta nova semana, por todos os nossos amigos e amigas, os vivos, os que já foram ao encontro do Pai, aqueles que não temos mais contato, mas que foram importantes na nossa caminhada. Agradeçamos também a amizade e que Jesus seja o nosso maior amigo. Ave Maria, cheia de graça, o Senhor é convosco. Bendita sois vós entre as mulheres e bendito é o fruto do vosso ventre, Jesus. Santa Maria, Mãe de Deus, rogai por nós, pecadores, agora e na hora de nossa morte. Amém. Vamos ouvir Milton Nascimento, Canção da América. Bom dia.

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1: Zero hora, 18 minutos, horário de Brasília, Canção da América, maravilhosa, né? O cantor Milton Nascimento está internado com pneumonia. Oremos por ele e pela sua saúde. Ele foi diagnosticado com demência por corpos de Lewy, que é DCL, uma doença neurodegenerativa, também com doença de Parkinson. Afeta as funções cognitivas, memória, comportamento e movimentos. Rezemos por ele. E nesses dias, o Djavan, cantor Djavan, dedicou o show em Belo Horizonte a Milton Nascimento, que está internado com pneumonia. Em oração por ele, por todos os nossos amigos neste dia. E lembrando a nossa perguntinha para você participar, hoje é dia do amigo. Seguindo o que o profeta Miqueias nos pede, praticar a justiça, amar a misericórdia e caminhar humildemente com seu Deus. Como você pode ser amigo ou amiga? Melhor para quem caminha ao seu lado. Está aqui a perguntinha, eu vou mandando aqui no WhatsApp também, para você participar, respondendo. E seria legal você falar o nome do seu amigo, da sua amiga que você está rezando hoje. Seria legal aqui apresentar também nas intenções. Vamos rezar juntos. E hoje, especialmente pelo Frei Sebastião, comemorando seu aniversário natalício, rezemos juntos com amor por todos os nossos amigos e amigas. Mandamos um abraço aqui para os nossos ouvintes da Rádio Santa Cruz de Pará de Minas, Minas Gerais. Também a Rádio Esperança FM de Novo Horizonte, São Paulo. E a FM Dom Bosco de Fortaleza, no Ceará. E agora recebemos o Padre Zezinho, com palavras que não passam.
2: Irmão, irmã, façamos catequese. Transcender, ir mais longe. Aprendemos a transcender nossa capacidade inicial praticando, indo, melhorando. Chegamos lá. E a religião é uma disciplina prática que nos ensina a descobrir novas capacidades mentais e afetivas. Este é um dos temas centrais da vida. Não adianta analisar os ensinamentos da religião para avaliar sua verdade ou sua mentira antes de adotar um estilo de vida religiosa. Só vamos descobrir a verdade ou mentira dessas doutrinas se as traduzirmos em ação ritual, ética. Como se faz isso? Bom, como qualquer aprendizado, a religião requer perseverança, esforço e disciplina. Algumas pessoas se sairão melhor do que outras. Algumas não conseguirão. Mas quem não se dedicar, não chegará. Na Bíblia, Jesus fala sobre isso. Ir e fazer. Ide e praticai. Eu volto a falar sobre isso.

0: Maravilhosa mensagem do Padre Zezinho para todos nós. Que bom ter você com a gente, começando este novo dia, com alegria, com fé, com esperança. A gente agradece muito. E vamos mandar um abraço aqui para Caroline Moraes, de Belém, do Pará. Bom dia para você, rezamos daqui a pouquinho pelas suas intenções. Bom dia também a Luciene Alves, em Dois Riachos, Alagoas, que já está dando bom dia aqui para a gente, desejando feliz aniversário para o Frei Sebastião. O João Teixeira, de Maceió, Alagoas, um abraço, João, dando parabéns para sua sobrinha, a Maria Lair, mais um mês, eles comemoram cada mês, né, do aniversário dela, então parabéns para Maria Lair, viu? Felicidades para toda a família também. Bom dia ainda para Rosane Arruda, de Campo Grande, Mato Grosso do Sul. Obrigado, viu, pela participação de todos vocês. O Gutenberg, de Presidente Dutra, no Maranhão. O Daniel, de Divinópolis. A Carmita, de Fortaleza. Girlene Maria, de Itaúna, Minas Gerais. Que também mandou aqui um parabéns, né, pelo Dia do Amigo. Obrigado aqui pela mensagem. Ela disse assim, ó:
1: Leandro e Ribaldo, amizade como de vocês é um elo que nos conduz a Deus.
0: Amém. Obrigado. Feliz Dia do Amigo e da Amiga. Deus abençoe, Gislene, e toda a família. Vamos dedicar para vocês, hein, essa próxima canção. Também para Milena Rosângela, de São Paulo, a Leda Maria, de Maceió, Elza, do Guarujá, litoral de São Paulo, quanta gente bonita, o Paulo Amaral, de Fortaleza. Obrigado, gente, pela participação aqui, pelo seu bom dia. E vamos dedicar para vocês a canção de Fernando Mendes, Sorte Tem Quem Acreditar Nela. 27 minutos deste novo dia, bom dia.
2: Vamos lá!

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1: Agora 0:30, horário de Brasília, e o Papa escreveu em dois momentos neste domingo: Deus prefere a pequenez, sinal de seu amor discreto. Ele nos deixa livres para acolhê-lo ou rejeitá-lo. Procura abrir o caminho mesmo em meio ao joio e age de forma oculta e invisível, como a menor de todas as sementes, fermentando a massa sem fazer barulho, com a hashtag Evangelho de hoje. E também disse: continuamos acompanhando com apreensão o que acontece em diversos países devastados pela guerra e pela violência. Não nos esqueçamos daqueles que sofrem e morrem por causa dos conflitos, e unamos também a nossa constante oração ao generoso empenho pela paz.
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0: 0:34, horário de Brasília. Muito bom dia para você, obrigado pela companhia. 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Agora 0:35, horário de Brasília.
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0: E vamos rezar a coroa de oração em louvor a São Maximiliano Maria Kolbe, percorrendo o caminho deste grande santo, fundador da Milícia da Imaculada, que no próximo dia 14 de agosto vamos celebrar mais um aniversário do seu martírio. Para isso, meditemos a cada dia um pensamento retirado dos seus escritos e rezemos juntos esta coroa. Vamos ler aqui a mensagem, que é do escrito 1282. Deus conhece as suas próprias semelhanças finitas nos mais diferentes graus. As ama. A algumas chamou à existência e assim tiveram origem as criaturas. Deus vê a mais perfeita entre as criaturas, a Imaculada, plena de graça. E ama, e assim nasce Jesus, homem-Deus, filho de Deus e filho do homem. Nela tem origem todos os graus de semelhança dos filhos de Deus e dos homens, dos membros de Jesus. Escrito 1282. Reze conosco a coroa de São Maximiliano Maria Kolbe. São 14 invocações. Nosso WhatsApp para você registrar a sua intenção por áudio ou escrevendo 11 98904 3747, tá? E vamos acompanhar você pelo telefone do ouvinte também, 0 operadora 11 4397 6520. Iniciemos em nome do Pai, do Filho e do Espírito Santo. Amém. Lembrai-vos, ó Puríssima Virgem Maria, que jamais se ouviu dizer que algum daqueles que tem recorrido à vossa proteção, implorado o vosso auxílio e reclamado o vosso socorro, fosse por vós desamparado. Animado com igual confiança a vós, Virgem das Virgens, como a mãe recorro, a vós me aproximo, e gemendo sob o peso dos meus pecados, me prostro aos vossos pés. Não desprezeis as minhas súplicas, ó Mãe do Filho de Deus, mas antes as atendei e ouvi propícia. Amém. Vamos rezar por você que nos ouve, pelas suas intenções particulares, sua família, pelas pessoas que você ama, que lhe pediram orações, cada ouvinte da Rede Imaculada de Comunicação. Vamos rezar por você, amigo, você, amiga, nesse Dia Internacional da Amizade, Dia do Amigo. Então, parabéns e que Deus ilumine a sua vida e de todos os seus amigos e amigas. Vamos rezar também pela Júlia de Santo São Paulo. Bom dia, Júlia. Se recuperando ainda. Então, rezamos pela sua recuperação, pela sua saúde. E está rezando com a gente, né? Por todos os ouvintes, pelos seus familiares. E dá parabéns ao nosso amado Frei Sebastião. Desejo muita saúde ao Frei. Amém. Obrigado, Júlia. Também rezamos pela Gislene de Itaúna, Minas Gerais, toda a sua família, especialmente a sua saúde e a saúde da sua mãe, proteção, paz no coração dela e força diante das adversidades, tá bom? E todo o relacionamento com a família também, que está bem conturbado, rezemos com fé, confiança, para que tudo dê certo. Pelas intenções da Milena Rosângela, de São Paulo, capital, que respondeu à pergunta de hoje, dizendo: com amor, respeito, fidelidade, união, lembrando sempre dos amigos nas minhas orações. Então, obrigado, Milena, rezamos por você, sua família e também todos que você está rezando hoje. São Maximiliano Maria Kolbe, rogai por nós. Ó Maria concebida sem pecado, rogai por nós que recorremos a vós e por todos quantos não recorrem a vós, especialmente pelos inimigos da Santa Igreja e por todos quantos são a vós recomendados. Vamos pedir união e a santificação de todas as famílias. Também está rezando com a gente Paulo Amaral, de Fortaleza, no Ceará. Pede oração por Sara Dávila Felipe da Silva. Vamos orar por ela, pela sua saúde física, mental, espiritual, emocional. Vamos rezar por ela, viu? Pede oração por Celiana, que está tá com um processo em relação à escola. Vamos rezar por ela, pelo seu ambiente de trabalho e em relação também à diretora. Vamos rezar para que dê tudo certo. E o seu sogro também, que infelizmente foi roubado. Vamos rezar pela graça de ele conseguir rever os valores. Força então para toda a família. Paulo, estamos rezando por essas intenções particulares. Deus sabe, né? O Senhor está cuidando de tudo. Também vamos rezar pela Elza Rodrigues, do Guarujá, litoral de São Paulo. Obrigado, Elza. Especialmente reza pela sua saúde. São Maximiliano Maria Kolbe, rogai por nós. Ó Maria, concebida sem pecado, rogai por nós que recorremos a vós e por todos quantos não recorrem a vós, especialmente pelos inimigos da Santa Igreja e por todos quantos são a vós recomendados. Vamos rezar também pelas vocações sacerdotais, religiosas e leigas. Rezamos pelo Diego de Pará de Minas, pela Carmelita de Fortaleza, também pela Cailane de Santana do Ipanema, Alagoas, e a sua avó Maria de Lourdes, nosso abraço fraterno. Rezamos também pelo Gutenberg de Presidente Dutra, no Maranhão. Paz e bem, bom dia. Sou da Ordem Franciscana Secular. Então vamos rezar por você, por toda a família. Que Deus abençoe, meu irmão. E o João Teixeira, de Maceió, Alagoas, está colocando em oração, então, aos pés de Nossa Senhora, coloquem essas intenções, de, em especial, a nossa sobrinha Maria Lair, que está completando mais um mês versário, né? E Maria do Rosário, Maria Lair, Laura e ele, João Teixeira, de Maceió, Alagoas. Parabéns. São Maximiliano Maria Kolbe, rogai por nós. Ó Maria concebida sem pecado, rogai por nós que recorremos a vós e por todos quantos não recorrem a vós, especialmente pelos inimigos da Santa Igreja e por todos quantos são a vós recomendados. Também rezamos pelo Papa Leão XIV, pela sua vocação, pela sua missão, saúde. Rezemos por todos os padres do mundo inteiro. Hoje o Frei Sebastião, né, no seu aniversário natalício. Deus conceda cada dia mais saúde e energia para ele continuar sua missão, forças, né? E sabedoria. Rezamos também por toda a igreja no Brasil e no mundo, também pelos jovens que ontem receberam a unção do Crisma, com o bispo diocesano, Dom Pedro Carlos Cipollini, aqui na sede da Milícia da Imaculada, no nosso oratório. E rezemos pelos padres do mundo inteiro. Reze pelo seu pároco, pelos padres que você conhece, da sua região, da sua diocese. Incluo aqui as intenções da Rosane Arruda, de Campo Grande. Neste dia do amigo Leandro, estou rezando por minha mãe, Rosemary, que me deixou há quase um ano, por meus amigos Maria Adenilda e Cariolando, que também me deixaram com grande saudade. Que estejam com Deus Pai e com Maria Imaculada. Também ela disse parabéns e muita saúde para o Frei Sebastião Benito Coalho. Que Deus continue abençoando e iluminando seus passos. Obrigado a vocês da Milícia da Imaculada, são os nossos grandes e verdadeiros amigos. Amém, muito obrigado de coração, Rosane. São Maximiliano Maria Kolbe, rogai por nós. Ó Maria concebida sem pecado, rogai por nós que recorremos a vós e por todos quantos não recorrem a vós, especialmente pelos inimigos da Santa Igreja e por todos quantos são a vós recomendados. Rezemos pela nossa conversão e a conversão de todos os pecadores, pelas intenções da Caroline Moraes, de Belém do Pará, saúde física, mental, espiritual e emocional. Não está se sentindo bem? Melhoras, Caroline. Pela Luciene Alves, de Dois Riachos, Alagoas, e também pelo José Basílio, de Santo André, São Paulo. Oração para sua esposa, familiares e por sua aposentadoria. São Maximiliano Maria Kolbe, rogai por nós. Ó Maria concebida sem pecado, rogai por nós que recorremos a vós e por todos quantos não recorrem a vós, especialmente pelos inimigos da Santa Igreja e por todos quantos são a vós recomendados. Também vamos rezar por todos que estão desanimados, incrédulos, sem esperança, que perderam a fé. Vamos ouvir a intenção da Maria Pereira, de Campo Grande, Mato Grosso do Sul. Bem-vinda, Maria.
1: Boa noite, Leandro. Boa noite, Valdo. Boa noite a todos que estão trabalhando na rádio. Hoje, passando por aqui para dar os parabéns para o Sebastião, pedindo a benção Marceliano para ele. Que Deus cubra ele de saúde e proteção. Este tão amigo que criou essa igreja para nos amparar, nos ensinar a rezar, nos ter a noite mais tranquila. A companhia de toda noite. Rezo hoje, meu Deus, pedindo a proteção por vocês todos que trabalham na rádio, por eu fez Sebastião, pela minha família, por todos aqueles que estão rezando, hoje e sempre. Maria.
0: Amém. Obrigado, Maria. Deus abençoe então toda a sua família e também pelo Vanderlei Mendes de Fortaleza, Ceará. Pede pela paz mundial, pelas almas do purgatório, por sua família. São Maximiliano Maria Kolbe, rogai por nós. Ó Maria concebida sem pecado, rogai por nós que recorremos a vós e por todos quantos não recorrem a vós, especialmente pelos inimigos da Santa Igreja e por todos quantos são a vós recomendados. Rezemos também pela Milícia da Imaculada, nesse dia bonito, né, dia do amigo e do Frei Sebastião, pelos milites colaboradores desta obra de Nossa Senhora, representantes, voluntários, funcionários e suas famílias, pelas intenções do Alain de Conselheiro Lafayette, Minas Gerais. Também rezamos por Cícera Guimarães de Maceió, Alagoas, pela proteção para o seu filho Almir Guimarães no trabalho e toda a família. Vamos ouvir também a Maria Roberta de São Paulo. Bom dia.
2: Bom dia, meu amigo, que Nossa Senhora, que São Maximiliano e o profeta Elias te proteja. Leandro, eu quero oferecer a coroinha de São Maximiliano. Ó, se eu for falar a todos os amigos que eu tenho no meu coração, que eu considero, é muito. Então, o Renato, você, o meu amigo Ricardo, a Regiane, a Marta Gomes, a Lucineide, a dona da casa. Então, você está representando todos os meus amigos, Denis Santos, o Frei Sebastião, nem se fala. O meu outro amiguinho que se foi, Frei Diogo, mas mora no meu coração. Então, São Maximiliano Kolbe, rogai por nós. Ó Maria concebida sem pecado, rogai por nós que recorremos a vós. E a todos aqueles que não recorrem a vós, especialmente pelos inimigos dessa igreja e por todos quantos são a vós recomendados. Muito obrigado, Leandro. O Frei Diogo vai morar sempre no meu coração. Ó, ele foi um amigo que me ensinou muitas coisas. Pouco tempo que eu convivi com ele. E também pelo Frei Luiz Favarão. Salve Maria Imaculada. Um abraço da Maria Roberta. E desculpa que eu mandei um áudio muito grande.
0: Amém. Deus abençoe Maria Roberta e toda a família. Obrigado. São Maximiliano Maria Kolbe, rogai por nós. Ó Maria concebida sem pecado, rogai por nós que recorremos a vós e por todos quantos não recorrem a vós, especialmente pelos inimigos da Santa Igreja e por todos quantos são a vós recomendados. Vamos rezar também pelos enfermos do Brasil e do mundo, por todos que estão acamados, internados, como falamos, né, o Milton Nascimento, que está internado, pneumonia. Rezamos pelos dependentes químicos, pelos profissionais da saúde. E vamos ouvir mais uma intenção agora do Pedro de Atibaia. Pedro Piffer, bom dia.
3: Boa noite, Leandro. Boa noite a toda a equipe da Rádio Imaculada, que é o Pedro de Atibaia. E hoje eu gostaria de pedir por todos aqueles que estão preocupados, que estão aflitos, com angústia, com medo do futuro, né, a famosa ansiedade. E gostaria de pedir para que Deus e o Espírito Santo venham aí, nos ajude a descansar, a ter uma noite de sono boa e que todas essas preocupações melhorem, se acalmem. Gostaria de pedir também hoje, em especial, ao Frei Sebastião, hoje é aniversário dele, então, meus parabéns e que Deus continue dando muita saúde para ele, para continuar nessa missão e o tanto que ele é importante para nós e para a Rádio Imaculada. Que Deus abençoe-o cada vez mais e que a gente possa sempre aí estar orando por ele e ele orando por nós. Um abraço. Salve Maria.
0: Outro Deus abençoe, meu irmão. Salve Maria Imaculada. São Maximiliano Maria Kolbe, rogai por nós. Ó Maria, concebida sem pecado, rogai por nós que recorremos a vós e por todos quantos não recorrem a vós, especialmente pelos inimigos da Santa Igreja e por todos quantos são a vós recomendados. E vamos aqui rezar também pelas intenções de todos os missionários e missionárias do mundo inteiro, as missionárias da Imaculada Padre Kolbe. Vamos rezar aqui também pela Leda de Maceió, Alagoas, Leda Maria. Bom dia, Leandro, que Deus nos abençoe mais um dia, que Deus nos dê um dia abençoado. Peço oração pelo meu filho Léo, minha filha Kelly, meu neto Arthur, por mim e por todos os doentes, por todos vocês aí na Rádio Imaculada. Muito obrigado. Parabeniza também o Frei Sebastião e pede oração para sua amiga Isabel. O dia do amigo, para todos que tenham um amigo que possam contar. Isso mesmo. Essa oração pela minha causa no INSS. Dê tudo certo, em nome de Jesus e de Nossa Senhora. Amém. 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Concorrendo ao bolo. Rezemos então por você e sua família. Também rezo pelo Edson de União da Vitória, no Paraná. Pelo descanso eterno, pela alma de sua mãe, Ana Nelly Cardoso, um mês que faleceu. E por seu cunhado também, alma de Adelino de Oliveira, 7 meses. E pelo seu pai, pela saúde do seu pai, José Justino Cardoso e toda a família. São Maximiliano Maria Kolbe, rogai por nós. Ó Maria concebida sem pecado, rogai por nós que recorremos a vós e por todos quantos não recorrem a vós, especialmente pelos inimigos da Santa Igreja e por todos quantos são a vós recomendados. Também rezemos pelos nossos irmãos em situação de rua, pelos que estão em abrigos, né? Pelos que estão sofrendo com esse frio, pelos marginalizados. Vamos ouvir a intenção da Fátima de Rio Largo, Alagoas. Bom dia.
4: Oi, Leandro, bom dia. Peço oração para todas as almas do mundo inteiro, principalmente pelo meu padrinho Cício, que eu ia, mas não deu para ir, mas em setembro, se Deus quiser, eu vou. Já estou com a minha passagem aqui, que eu ganhei do ônibus da Progresso, pela minha carteirinha, e peço oração para vocês todos daí, toda a minha família, paz e bem, o amor de Maria. E vou assistir a missa às 6 horas da manhã pela televisão. Paz e bem. Salve Maria Imaculada.
0: Amém. Um grande abraço, obrigado, viu, pela participação, Fátima. É verdade, estamos aqui vendo a festa de Padre Cício, Padim Cício. É o maior evento de turismo religioso do Nordeste e ocorre principalmente em Juazeiro do Norte, Ceará. Celebrações dividem-se em grandes datas: o aniversário de nascimento em 24 de março, a Romaria de falecimento em 20 de julho, hoje, né? E a Romaria também em finados. Então, que legal, né? Então, rezemos. É uma demonstração imensa de fé da nação romeira e reúne aí mais de 3 milhões de fiéis por ano. Então, parabéns a todo o povo, não só do Ceará, que está celebrando Padre Cício, né? Aniversário de Padre Cício. Então, no dia 24 de março, hoje dia 20, data de falecimento, e também as romarias de finados. Vamos rezar também pelas intenções de nosso irmão Manuel Israel, de Carapicuíba, São Paulo. Bom dia, Leandro. Bom dia, Rivaldo. Parabéns ao Frei Sebastião. Muita saúde, paz. felicidades, tudo de bom, muitas realizações. Deus abençoe ricamente a sua vida, ilumine sempre a sua caminhada. Amém. Obrigado, amigo, ter falado a minha mensagem na rádio. É isso, daqui a pouquinho vamos falando aqui, rezando por você, tá bom? Deus abençoe. Acabei de ler. Que Deus abençoe você e toda a família e todos que estão conosco nesta hora, rezando. Vamos rezar por todos, tá bom? São Maximiliano Maria Kolbe, rogai por nós. Ó Maria concebida sem pecado, rogai por nós que recorremos a vós e por todos quantos não recorrem a vós, especialmente pelos inimigos da Santa Igreja e por todos quantos são a vós recomendados. Rezemos juntos. Vamos falando de cada intenção, tá? A gente vai rezando. No começo do programa eu falo algumas intenções, alguns nomes, mas depois a gente vai falando. Temos a coroa de São Maximiliano, depois da uma hora nós temos Você no Coração da Mãe, tá? Então eu vou lendo cada mensagem aqui. Muita paciência, muita calma, que chegaremos na sua mensagem, tá bom? Recebemos várias e a gente vai rezando por cada intenção, com carinho, com fé. E que Deus abençoe Manuel Israel. Vamos rezar pelo Luciano Natalício, de Ribeirão do Pinhal, Paraná. Bom dia para você. Salve Maria Imaculada e paz e bênçãos. Peço oração para minha família, em especial para o meu filho autista,

0: E vamos ao telefone. Alô, bom dia. Poxa, não conseguimos essa ligação. Rezamos para você que tentou. Telefone 0 operadora 11 4397-6520. Vamos rezar pela Simone e o Luiz, casal de Divinópolis, Minas Gerais. Bom dia para vocês. Pede orações pelos aniversariantes do mês, em especial pelo Frei Sebastião e por todos os meus amigos. Amém. Obrigado, Simone e Luiz. Um abraço fraterno para vocês. E vamos ouvir a intenção da Maria Lúcia de São Vicente. Bom dia.
1: Bom dia e a todos os ouvintes da Rádio Melissa Imaculada. Intercedo por todos, padre, locutores e todos meus familiares. São Maximiliano e Maria Kolbe, rogai por nós. Ô Maria concebida sem pecado, rogai por nós que recorremos a vós e por todos quantos não recorrem a vós, especialmente pelos inimigos da Santa Igreja e por todos quantos são a vós recomendados. Salve Maria Imaculada. Bom dia, Leandro. Deus abençoe você e todos nós.
0: Amém, Maria Lúcia. Deus abençoe você e sua família. Obrigado. Foi um final de semana bonito, né? Abençoado com os filhos, celebrando o seu aniversário, né? Então, que continue assim, com muita alegria, muita paz e saúde. Vamos rezar também pelas almas dos milites e ouvintes que já foram ao encontro do Pai, pelos nossos irmãos que sofrem a partida de um ente querido e pelas almas do purgatório. Rezamos também pelas intenções de nossa irmã Silvanete de Penedo. Bom dia, Penedo Alagoas. Silvanete, bom dia.
2: Bom dia, Leandro. Sou Silvanete da cidade de Penedo Alagoas e peço orações e rezo por saúde, cura, libertação, salvação, proteção, conversão e paz para minha filha Maiara Valéria da Silva Quirino, minhas netas Mirela Maria da Silva Souza, Maria Clara da Silva Souza, Maria Vitória da Silva Souza. Rezo por mim, meus irmãos, irmãs, sobrinhos, todos da minha família. Peço orações e rezo por você e sua família, Robin, família, todos que fazem a Melissa Imaculada, por todos os padres, o Papa, Frei Sebastião, pelo mundo inteiro, pelos doentes, pelo fim das guerras, fim das pandemias, fim das queimadas, fim dos terremotos. Peço orações e rezo pelos falecidos da minha família e por todas as almas. Amém. Salve Maria Imaculada.
0: Amém. Obrigado. Salve Maria Imaculada. Rezemos São Maximiliano Maria Kolbe, rogai por nós. Ó Maria, concebida sem pecado, rogai por nós que recorremos a vós e por todos quantos não recorrem a vós, especialmente pelos inimigos da Santa Igreja e por todos quantos são a vós recomendados. E vamos agradecer a todas as graças e bênçãos, todas as bênçãos na nossa vida, né? Quantas e quantas. Desde o ar que nós respiramos, né? Pelo dom da vida. Quantas coisas boas, quantas maravilhas Deus realiza em nós todos os dias. E agradecemos a intercessão de Nossa Senhora e de São Maximiliano por nós e nossos entes queridos, nossos familiares, por toda a Igreja, né? E rezo também pela Carol de Ananindeua, no Pará. Abençoado seja Frei Sebastião, está dando parabéns ao Frei. Obrigado, dia aí de muita comemoração, né? Pelo dom da vida do Frei. Teremos a missa logo cedo às 8h15, depois uma ação aqui nos estúdios, né? Pois tem um programa Você no Coração da Mãe. E aí vai ter o bolo, cantar parabéns para o Frei, né? Celebrar o dia dele com muito carinho, muita gratidão por tudo que ele fez e faz por cada um de nós. São Maximiliano Maria Kolbe, rogai por nós. Ó Maria, concebida sem pecado, rogai por nós que recorremos a vós e por todos quantos não recorrem a vós, especialmente pelos inimigos da Santa Igreja e por todos quantos são a vós recomendados. E agora vamos ouvir ele, Frei Sebastião, com a sua oração final e a bênção.
3: Ó Deus,

que deste à Igreja e ao mundo São Maximiliano Maria Kolbe, sacerdote mártir, ardente de amor pela Virgem Imaculada, inteiramente dedicado à missão apostólica e ao heróico serviço ao próximo, pela sua intercessão, concedei-nos sem reservas para o bem da humanidade, imitar na vida e na morte o Cristo, teu Filho. Amém. São Maximiliano Maria Kolbe, incansável apóstolo da Imaculada, mártir da caridade, patrono dos nossos difíceis tempos, rogai por nós. Pela intercessão da Virgem Imaculada, nossa Mãe, pela intercessão de São Maximiliano Maria Kolbe, abençoe-vos, ó Deus Todo-Poderoso, ó Pai, ó Filho e ó Espírito Santo. Amém.

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2: Deus tenha piedade de nós e nos abençoe. Faça brilhar sua face sobre nós. Que se conheça na terra o teu caminho e em todas as nações a tua salvação. Salmo 66.
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4: Estamos vivendo o mês da amizade. Como é bonito sentir alguém que ama, alguém que se preocupa com você. Vamos hoje olhar mais com atenção as pessoas que ficam ao nosso redor. Vamos perceber que todos precisam de amor. E nós aqui, com a Milícia Imaculada, queremos expandir no mundo a dimensão do verdadeiro amor, que é Deus. Levar as pessoas a identificar nesse Deus como filhos e filhas. Portanto, algo que Deus ama acima de tudo. Hoje quero dizer a você que a atenção de Deus é permanente em tua vida. E Ele te deu a mãe que Ele mesmo escolheu para o seu filho, a Virgem Santíssima. Esta missão, a tua riqueza, é a plataforma da tua realização. Neste mês queremos pedir a paz, o amor, a amizade. Eu quero te dizer uma coisa: você é muito preciosa para a nossa milícia. Você é alguém que a carrega no coração. Ela vem em frente. Persevera nisso. Em nome do Pai, do Filho e do Espírito Santo, te abençoo com toda a tua família, em todo o mundo que você carrega no coração. Obrigado por ser milite.
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0: 1:09, horário de Brasília. Muito bom dia para você que está com a gente, começando este dia bonito, agradecendo a Deus, com muita saúde, muita paz. Para você que ouve a Rádio Pajeú FM de Afogados da Ingazeira, Pernambuco, bom dia. Pela Web Rádio Criativa de Brumada, Bahia. A Web Rádio Jesus Pão da Vida de Londrina, no Paraná. Também em Londrina, Paraná, a Rádio Alvorada. Rádio Queluz FM de Conselheiro Lafayette, em Minas Gerais. Obrigado aos ouvintes também da Rádio Imaculada FM de Atibaia, São Paulo. Rádio Vida Nova de Jaboticabal, interior de São Paulo. Obrigado também aos ouvintes da Rádio Nazaré FM de Belém do Pará. Um abraço carinhoso para você. Vamos seguir juntos aqui com o programa Igreja no Rádio, o Evangelho em primeiro lugar.
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começando esse momento bom, você no coração da mãe, momento de oração, de reflexão, de colocarmos as nossas intenções no coração imaculado de Maria, de Nossa Mãe Santíssima. Então envie para o nosso WhatsApp a sua intenção, reze pelos seus amigos nesse dia do amigo, da amizade, 11 98904 3747. Você pode gravar um áudio ou escrever, fique à vontade, é o momento você no coração da mãe, tá bom? Hora de a gente rezar e conversar com Nossa Senhora, abrir nosso coração, partilhar, fique à vontade. Telefone do ouvinte também, 11 4397 6520. Estamos nesse dia bonito, né, dedicado aos amigos, que possamos rezar por todos os amigos. Em Eclesiástico capítulo 6, versículo 14, um amigo fiel é uma poderosa proteção. Quem o achou, descobriu um tesouro. Também Eclesiastes 4, 9 ao 10, melhor é serem dois do que um, porque se um cair, o outro levanta o seu companheiro. Em Provérbios também fala sobre amizade, lealdade incondicional. O amigo ama em todos os momentos, é um irmão na adversidade. Rezemos por todos aqueles que nos ajudam nos momentos de adversidade. É verdade, a gente tem que rezar por esses verdadeiros amigos, né? Que estão com a gente no momento da dor, da dificuldade, aquele momento duro da vida. E eles estão ali para nos socorrer. E nós também devemos estar ali prontos para socorrê-los. Possamos ter essa certeza, né? E vamos rezar, colocando em oração também as mensagens que chegam para a gente. Agradeço aqui a participação da nossa ouvinte Carmelita de Fortaleza, desejando um bom dia para a gente, para você também e sua família. Agradeço também aqui a nossa irmã, a Leonice de Rolândia, no Paraná, escreveu uma mensajona boa aqui pra gente. Obrigado, Leonice, pela sua participação. É bom, né, quando a gente tem esse momento para ler a sua mensagem, para bater um papo. Bom dia, Leandro. Bom dia, Rivaldo. Em primeiro lugar, gostaria de falar da pergunta do dia. Tenho um grande amigo, no qual faz mais de 50 anos, e a sinceridade, a humanidade, o respeito nos faz cada vez mais amigos. Quero rezar hoje por meu grande amigo, Dr. Lúcio. Me desculpa o texto grande, mas já aproveito para falar tudo, não precisa ler inteiro, mas eu vou ler sim, não tem problema. Gostaria muito de falar, gostaria de parabenizar o Frei Sebastião, no qual admiro muito. Ele me faz lembrar nosso querido Monsenhor José, que ficou conosco mais de 50 anos, era maltês e já faleceu. O Frei me lembra muito ele e gostaria também de perguntar, eu já fui milite, mas faz muitos anos, gostaria de voltar, mas o momento não poderia ajudar com muito. Assim, a doação é espontânea, então o valor que você puder, né? A gente sempre pede ali um mínimo, que é para cobrir os gastos com o Correios, né? E a revista que é enviada de presente, tá? Então vamos lembrar aqui você, que você pode escrever aqui para mim o seu nome completo, a data de nascimento, já tá ótimo, e a cidade já tenho aqui, Rolândia, e aí eu vou encaminhar para a central e as nossas atendentes durante o dia vão ler, vão ir lá no seu cadastro e vão reativá-lo. Aí você volta a receber as revistas com a cartinha do Frei Sebastião, o boleto é sem valor e você doa o quanto você puder, o coração mandar, tá bom, Leonice? Muito obrigado de coração. E hoje você, reativando o seu cadastro, você também concorre ao bolo do Frei Sebastião, hein? Pode chegar em Rolândia se você for a sorteada, tá bom? Boa sorte. Mande sim seu nome completo, tá? E o data de nascimento. E aí as nossas atendentes reativam o cadastro. É simples, né? Uma vez milite, sempre milite, tá bom? Não importa se você parou de fazer a doação, você continua sendo milite. É mais do que doar, né? É ser realmente, fazer parte dessa família consagrada, de ser um
do exército da Mãe Imaculada. Isso é muito bom. Obrigado aqui pelo carinho. E ela sente saudades de eu rezar à noite com o Frei Sebastião às 10, né? Também sinto saudade. E vamos juntos nessa nova missão aqui na madrugada também, rezando o Terço da Misericórdia às 3 e depois às 4 da manhã o Rosário. Vamos rezar também pelas intenções da Luciana, que é da Praia Grande, litoral de São Paulo. Está colocando em oração todos os amigos que já fizeram parte da sua vida, que já não tem mais contato, mas que tem no coração. É verdade, né? Os verdadeiros amigos são como nossa segunda família, né? Então que possamos agradecer por eles terem entrado em nossa vida e instalado no cantinho mais especial do nosso coração. Não importa se brigamos, se nos chateamos um com o outro, que você possa lembrar do amigo e dizer: você é a única pessoa que sei que posso confiar e contar para os bons e maus momentos. Agradeçamos aos nossos amigos e entreguemos então no coração imaculado de Maria todos eles, todas as nossas famílias, todos os nossos ouvintes. Ave Maria, cheia de graça, o Senhor é convosco. Bendita sois vós entre as mulheres e bendito é o fruto do vosso ventre, Jesus. Santa Maria, Mãe de Deus, rogai por nós, pecadores, agora e na hora de nossa morte. Amém. Vamos ouvir Antônio Cardoso, Amigo de Fé, 1:17.

0: 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Que alegria estar com você neste dia bonito. Segunda-feira, começando mais uma semana com muito amor, confiança em Deus, renovando a nossa fé, nossa esperança em dias melhores, em paz, em saúde, em proteção para as nossas famílias. Estamos aqui, hein, dedicando nossa oração para você, lendo a sua mensagem. Ficamos felizes aqui. A Leonice já mandou para mim aqui o seu nome completo, data de nascimento. Já encaminhei para a nossa central de relacionamento para reativarem seu cadastro. Muito obrigado. E agradeço também a participação da Patrícia Fernandes, de Campina Grande, na Paraíba. Um abraço, Patrícia. Reza pela família, especial sua irmã Joelma, que está precisando de muita saúde, enfrenta um grave problema de saúde. Pelas irmãs Kalina e Verônica, pelo seu filho Júlio César, Nora Gabriele, seu esposo João André, sua mãe Arlete, tias e todos que participam da Milícia da Imaculada. Muito obrigado, Patrícia. Em oração também com Nice, que é de Santo Amaro, São Paulo. Bom dia, Nice.
1: Bom dia, Leandro. Salve Maria Imaculada. Quero pedir oração para mim, e estou na convalescência de uma gripe muito forte. É uma tosse sufocante. Quando começa a dormir, vem essa tosse. E eu não sei mais nem o que fazer. Já tomei todos os remédios. Também estou com a minha glicemia alta, que eu nunca tive. Que Nossa Senhora cuide da minha saúde. Que Nossa Senhora me cubra com o manto sagrado. E por todos vocês da milícia, por todos que precisam de oração, todos os doentes. Muito obrigado. Reze por mim.
0: Amém.
1: Para ver se eu consigo descansar um pouco. Sem essa tosse irritante, sufocante. Obrigada.
0: Melhoras para você, Nice. Estamos em oração pela sua saúde, viu? Força, paz. Que Deus te proteja, te ilumine e dê toda a força para você, tá? Melhoras. Vamos rezar também pelas intenções, agradecendo também a mensagem da Maria Lúcia de São Vicente, São Paulo, tá aqui também dizendo: parabéns, Leandro, você é amigo na fé, tem um coração bom com todos os irmãos, em Cristo é gratificante. Muito obrigado, parabéns para você também, que é nossa amiga Maria Lúcia. Vamos rezar também pela Suzete Monte, de Fortaleza. Bom dia, Suzete. Deus abençoe você e sua família. Parabéns pelo dia do amigo e da amiga. E vamos aqui, antes dessa Ave Maria, também receber a mensagem do Hugo Claro, de Marília, no interior de São Paulo. Bom dia, Hugo.
2: Bom dia a todos. Bom dia, Leandro. Salve Maria Imaculada. Aqui é o Claro de Marília. Dizer da alegria de participar, de ouvir o programa. Quero humildemente pedir oração para mim, para toda a minha família, para a família dos ouvintes e para esse dia, para essa semana que se inicia hoje. Que Maria Imaculada passe na nossa frente e pise na cabeça da serpente. Muito bom dia a todos, muito obrigado. Salve Maria Imaculada.
0: Amém. Salve Maria Imaculada. Grande abraço, Hugo. Obrigado pela participação com a gente, povo de Marília, no interior de São Paulo. Que coisa boa. Então rezemos juntos por suas intenções, cada um dos nossos ouvintes. A vossa proteção recorremos, ó Santa Mãe de Deus, não desprezeis as nossas súplicas em nossas necessidades, mas livrai-nos sempre de todos os perigos, ó Virgem gloriosa e bendita. Ave Maria, cheia de graça, o Senhor é convosco. Bendita sois vós entre as mulheres, e bendito é o fruto do vosso ventre, Jesus. Santa Maria, Mãe de Deus, rogai por nós, pecadores, agora e na hora de nossa morte. Amém. Daqui a pouquinho teremos o Padre José Allen com Caminhando com Maria. Não perca. Vamos ouvir Adriana Mello, Senhora e Rainha.

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3: Quanto a mim, sou um pobre desvalido, mas o Senhor cuida de mim. Tu és meu amparo e meu libertador. Meu Deus, não tardes mais. Salmo 39.
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0: 1h31, horário de Brasília, e agora, nosso momento Você no Coração da Mãe, recebemos o Padre José Allen com a sua reflexão de hoje no Caminhando com Maria.
1: A paz esteja com você. Como cristãos, nós somos filhos de Deus Pai, irmãos e discípulos de Jesus, templos do Espírito Santo, a Santíssima Trindade, o único e verdadeiro Deus em três pessoas, é o fundamento da nossa vida e da nossa missão. E é fundamental saber que tudo que nós vivemos é por Deus, para Deus, e deve ser com Deus, expresso por Jesus em tantas palavras, atitudes, para nos convertermos sempre mais, para vivermos a nossa verdadeira fé e não uma simples doutrina humana. Maria para nós é o modelo. Ela é o modelo da filha de Deus, Pai, a mãe de Jesus, da qual ela se torna também discípula, missionária. É o sacrário do Santíssimo Espírito Santo. Peçamos então a Maria a graça de podermos, acima de tudo, aprender com ela a ir até Jesus, que é o fundamento da nossa vida, da nossa fé, que nos revela o Pai e nos dá o Espírito Santo. Lembremos que se Jesus veio ao mundo através de Maria, escolheu, portanto, junto com o Pai, o Espírito Santo, Maria para ser a sua mãe aqui na Terra, é também através de Maria que nós chegamos a Jesus. É fundamental saber que Deus veio ao mundo através de Maria e é através de Maria que nós vamos até Deus. Façamos realmente uma proposta de viver cada vez mais, agir segundo a vontade de Deus, para que a gente possa cada vez mais reconhecer que todos nós, a exemplo de Maria, devemos ter a nossa vida seguindo a vontade de Deus.

1h36 no horário de Brasília. Bom dia para você, obrigado pela companhia no programa Igreja no Rádio. Muito bom estarmos juntos com essas reflexões, muito marcante. Daqui a pouquinho vamos renovar a consagração a Nossa Senhora com o Frei Sebastião Benito Coalho, nosso aniversariante do dia. Bom dia também aqui para nosso irmão Alain de Conselheiro Lafayette, Minas Gerais, nosso ouvinte aí da Rádio Queluz FM, um abraço fraterno. E vamos lembrar aqui de João 15, 13, que diz: ninguém tem maior amor do que este, de dar alguém a própria vida em favor dos seus amigos. As palavras do Mestre. Que possamos dar o nosso melhor, né, para os nossos amigos. Também em Provérbios 27, 17 diz: assim como o ferro com o ferro se aguça, assim o homem afia o rosto do seu amigo. Possamos rezar hoje por todos que estão conosco nessa missão evangelizadora, por cada Mirit colaborador. Agradeço demais, em nome do Frei Sebastião, de toda a nossa obra, Milícia da Imaculada, por você estar com a gente nesta missão evangelizadora. Muito obrigado, Mirit. Esse mês de julho e hoje especialmente, né, nos recorda a amizade. Como é bom saber que existe alguém que se preocupa conosco, que nos acompanha e nos quer bem, não é? No fundo do coração, todos nós temos sede de amor e somos movidos pelo amor. E é justamente por isso que a Milícia da Imaculada existe, para ajudar as pessoas a descobrirem o verdadeiro amor, que é o próprio Jesus. Se você já é um Mirit, colabore nesse mês com fidelidade. E se você ainda não é um colaborador, colaboradora, entre em contato com a gente, diga sim à evangelização. Queremos celebrar a amizade, especialmente hoje. Você vai concorrer ao bolo do Frei Sebastião. O sorteio será após o finzinho, né, do rosário da noite, das 10, tá bom? Vamos juntos dedicar aqui a nossa oração para você que está conosco. Obrigado a Cícera Guimarães, da Praia do Francês, em Maceió, Alagoas. Está rezando pela sua saúde. Agradece muito a Deus ter um amigo como você, Leandro. Obrigado. Agradecer que a Ana Luísa tirou boas notas. Louvado seja Deus. A gente fica feliz por isso, né? As nossas crianças estão aí batalhando, né, na escola, e agora curtindo aí as férias. Ela já voltou de férias? Tem escola que volta antes, né? Principalmente a escola particular volta antes. Então vamos rezar por mais uma semana. Minha filha tem mais uma semana de férias, começando hoje até a sexta-feira. Até sexta-feira vai estar tranquila. Vai voltar, seria dia 23, mas aí vai ter reunião, aí dia 24 já emenda. Aí volta na outra segunda, dia 27. Vamos rezar por todos que estão curtindo aí as crianças em casa. E ela voltou a estudar, né? Isso aí. Que legal. Então, bom retorno para ela aos estudos. E vamos rezar por todos os estudantes. Para você que estuda aí na madrugada também, se preparando para um concurso, né? Se preparando para vestibular. Estamos em oração por você e sua família. E vamos... Mandou até foto da Ana Luísa lá com as crianças. Que legal. Já fazendo, apresentando trabalho. Muito bom. Também vamos rezar aqui pela Rosângela, de Campina Grande, na Paraíba. Bom dia para você, Rosângela. Ela está escrevendo. Então agradeço também a Luciana, da Praia Grande, litoral de São Paulo, que está rezando por todos que sofrem na Venezuela. Rezando por todos os nossos irmãos que estão sofrendo depois dos terremotos, infelizmente, né? Momento muito triste para o país e tantos outros lugares que enfrentam também as questões climáticas, problemas, desastres naturais. E vamos rezar também por todos que estão nos países em guerra, aqueles que estão no hemisfério norte, sofrendo também com o calor, com os incêndios. Na Espanha, né, teve
Um incêndio florestal queimou 13 mil hectares, 100 quilômetros ao norte de Madrid. Muitos incêndios. Rezemos por todos que sofrem com isso. E colocamos em oração também todas as crianças, todos os jovens, todos os falecidos nos terremotos. Há mais de 5 mil pessoas foram encontradas, né, sem vida na Venezuela, suas famílias e aqueles que estão ainda internados, os socorristas. E agora sim, a Rosângela escreveu: parabenizar o seu filho Ericles Natanael de Lima Vieira, que Deus o abençoe com muita saúde. Então parabéns para ele, hein? Fazer aniversário com o Frei Sebastião. E hoje está em Portugal fazendo doutorado em História. Meu orgulho, que Deus o abençoe sempre. Rosângela, obrigado, viu? Vamos parabenizar, vamos agradecer a Deus pelo dom da vida do Ericles. Se ele for católico, você pode passar aqui para mim o contato dele, avisando, né, antes para ele. O Frei Sebastião envia vídeos com a consagração à Nossa Senhora em vários idiomas na voz dele. E aí ele envia para os católicos mirites, né, que estão fora do Brasil. E aí eu coloco ele na lista aqui para ele receber esse conteúdo bonito do Frei Sebastião. Trabalho muito bom e que estamos sempre buscando aqui novos mirites católicos, né, que amam Nossa Senhora, para receberem a consagração através do WhatsApp. Se você conhece alguém que está fora do Brasil, me passe, fale aqui comigo que eu incluo na lista que o Frei envia os vídeos, tá bom? Um vídeo maravilhoso, muito bonito, a equipe trabalhando aí bem, fazendo a voz do Frei em várias línguas, hein? Tem até em japonês, em chinês, muito bom. Rezemos por essas intenções. Ave Maria, cheia de graça, o Senhor é convosco. Bendita sois vós entre as mulheres, e bendito é o fruto do vosso ventre, Jesus. Santa Maria, Mãe de Deus, rogai por nós, pecadores, agora e na hora de nossa morte. Amém. E vamos ouvir, dedicando aqui para o Pedro de Atibaia, vamos ouvir Em Teu Altar, ao vivo com o Ministério Adoração e Vida.

Daqui a pouquinho teremos a consagração com Frei Sebastião Benito Coalho. Agradeço aqui a nossa irmã, a Rosângela de Campina Grande, já mandou aqui o contato do seu filho. Que legal, hein? Está em Portugal. Ele participa da Renovação Carismática Católica, pregador de grupo de oração. Louvado seja Deus. Que bom, vai gostar muito das reflexões do Frei. Já salvei aqui o contato dele, também no WhatsApp da rádio. Se ele quiser mandar mensagem para a gente, tá? Avise-o para ele participar, pode pedir orações, mandar aqui o seu alô para a gente e registrar as suas intenções, tá bem? Muito bom, vamos rezar aqui também por toda a nossa obra Milícia da Imaculada, todas as necessidades da nossa obra, entregando todos os sacerdotes do mundo inteiro, os nossos frades menores conventuais, especialmente Frei Sebastião hoje, nesse dia 20, e vamos rezar aqui esta oração da consagração que está no site. Mãe Imaculada, como vossos filhos que somos, podemos nos abrir confiantemente a vós. Muitas são as notícias que chegam rapidamente de todos os âmbitos de um mundo em confronto. Como mãe compassiva que és, neutralizes os efeitos deste mar morto. Afastais tudo o que é nocivo do vosso povo e mostrais o que é proveitoso e justo. Que tudo seja purificado por sua virtude e fortalecido pelo seu socorro. Amém. Vamos dedicar aqui mais uma canção para todos vocês, amigos e amigas que estão com a gente nesta madrugada bonita. Vamos ouvir essa canção daqui a pouquinho, Frei Sebastião, tá bom? Cantores de Deus, Ei Amigo, 1:51.

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2: E agora, abrindo nosso coração, vamos renovar a nossa consagração à Nossa Senhora com ele, o Frei Sebastião Benito Coalho.
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4: Salve Maria Imaculada. Dia do aniversário, um dia de agradecimento, soprattutto per l'esistenza che ricevemo di Deus. A vita è tutto per noi. È chiaro, la storia di Calum è una storia differenziata. Io quero agradecer a Deus per termi rivelato o seu progetto sobre a minha vita attraverso Nossa Senhora. E o primeiro titolo che ho amei di Nossa Senhora foi Nossa Senhora, Rainha das Vitórias. Eu entendi que a vida é uma luta e que nós temos que vencer. Estando ao lado da gente, alguém que nos garanta esta vitória, amei esse título. Nossa Senhora das Vitórias. Quem ela é? É a Imaculada Conceição. Ela é a Mãe de Deus. Ela é a Mãe de todos nós. Então ela está ao meu lado. Entreguei nas mãos dela minha vida e quero tornar a minha vida uma luta do amor, da fé, da caridade. Quero chegar com ela à vitória. Portanto, renovo hoje esse meu agradecimento, pois num episódio muito particular, e ela que se revelou com este título, que eu amei e abracei, eu quero viver. E neste título eu vejo que a Imaculada Conceição que vence e, sobretudo, ela derrota todos os obstáculos, porque ela é livre de tudo e nos leva à vitória. Ela que é a Imaculada Conceição. Peço a Nossa Senhora da Vitória que me mantenha sempre protegido para que possa lutar para alcançar com ela a vitória que é levar Cristo a todos os corações. Por isso, agradeço a todos que neste dia rezaram e rezam por mim. Que Deus abençoe a todos. O meu Magnificat será sempre gravado no meu coração, com esta Imaculada Conceição, que é a Rainha das Vitórias. Salve Maria Imaculada.
3: Virgem Imaculada, minha Mãe Maria, eu renovo hoje e sempre a consagração de todo o meu ser, para que disponhais de mim para o bem de todos. Somente peço que eu possa, minha Rainha e Mãe da Igreja, cooperar fielmente com a vossa missão de construir o reino do vosso Filho Jesus no mundo. Para isso vos ofereço minhas orações, sacrifícios e ações. Ó Maria concebida sem pecado, rogai por nós, que recorremos a vós, e por todos quantos não recorrem a vós, especialmente pelos inimigos da Santa Igreja e por todos quantos são a vós recomendados, pela intercessão

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1: Amigo é coisa para se guardar, não debaixo de 7 chaves, e sim no coração. Amizade rima com liberdade, não à toa. Ser amigo é conhecer profundamente, mas ainda assim escolher permanecer. Reze pelos seus amigos, para que este laço seja sempre fortalecido através da fé e que Deus os capacite a ser imagem e semelhança de Cristo, um na vida do outro.
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1: Programa Igreja no Rádio, Evangelho sempre em primeiro lugar. Um abraço para você que ouve a Rádio Capital FM de Cianorte, Paraná, a Web Rádio O Precursor na cidade de São Carlos, no interior de São Paulo, a Web Rádio Sua Melodia na cidade de Santa Rita da Paraíba. Obrigado também você que ouve a Web Rádio Magnífica de Biritinga da Bahia e a Rádio Educadora FM de Venceslau Brás, no Paraná. Daqui a pouquinho teremos a meditação do Santo Evangelho com Frei Luiz Favaron e também Padre Ezequiel Dalpozo ainda nesta hora com a gente, com Despertai para o Amor. Vamos agora aos melhores momentos da programação da Rede Imaculada.
2: Vai falar um pouco mais, né, sobre a presença dessa mãe na espiritualidade popular mariana. Acho que é importante a gente começar o nosso bate-papo, né, contextualizando exatamente a que se refere essa frase, né, espiritualidade popular mariana. Como é que a gente pode compreender de uma forma assim, um pouco mais simples, né, mais acessível, Frei, essa expressão tão bonita?
3: De fato, uma expressão linda, Natália. E quando a gente fala espiritualidade, a primeira expressão, né? A primeira palavra que nos vem à mente é espírito, é o espírito de Deus. Então, quando falamos de uma espiritualidade, nós estamos falando do espírito de Deus que nos conduz à profundidade. A fé, ela não implica nenhuma superficialidade. Ninguém pode ser católico, devoto de Maria por ser, porque acha bonito. Precisa espiritualidade, precisa um aprofundamento que o próprio espírito faz na nossa vida. É o espírito que nos conduz a um lugar de intimidade. Então, é um processo, é o Espírito Santo agindo em nós para a gente viver a nossa fé com intimidade, mas de modo popular. Por que popular, não é? Porque brota do sentimento de amor. Nós amamos Maria, nós amamos a Santíssima Trindade. E esse amor gera um

0: conjunto de expressões que não são vazias de sentido e não são vazias da força do Espírito Santo. Uma oração do terço, ela é cheia do poder do Espírito Santo, é cheia do poder que o Espírito vai realizando em todos nós, de intimidade com Deus. Então, por isso que nós falamos de uma espiritualidade, do movimento do Espírito, que brota da devoção simples, da devoção cotidiana de todos nós, mas que nos conduz ao coração do mistério.
1: Ah, interessante, Frei. Muito, muito interessante isso que o senhor está explicando para a gente, porque, por vezes, a gente testemunha e vivencia também, né, nas nossas casas, comunidades, muitas expressões de amor à Nossa Senhora, né? Então, é romaria, é procissão, é rosário. Tudo isso não é uma simples repetição de palavras ou de tradições. É algo que está vivo, né? Que está encarnado no nosso cotidiano.
0: Exato. E você foi em cheio, Natália. É amor. Expressões de amor, expressão de amor nunca é repetitiva. Uma mãe que te oferece todo dia um copo de café com leite é sempre um café com leite. Verdade. Mas é tão carregado de amor, de afeto, e você com um sorriso dizer obrigado todos os dias, não tem preço isso. E a gente transfere isso para a fé. Então, quando você nos fala das romarias, das novenas, dos terços, não é? Ai, Frei, mas é sempre o mesmo lugar, é sempre a mesma oração. O texto são 50 ave-marias, que coisa repetitiva. De forma alguma, é expressão de amor. O amor, ele não é nunca repetitivo, ele é cotidiano. Ele é, o amor pulsa com o nosso coração. Então, todos esses movimentos, né, de piedade, de devoção, a romaria, o terço, a novena, ele é esse impulso de amor. Agora, um impulso de amor que nos conduz aos sacramentos. Se a gente faz uma romaria, qual que é o ponto mais alto da romaria? Não é nem tanto visitar a imagem da Virgem Maria ou a oração do terço. O ponto mais alto é a celebração da Eucaristia. Então, nós celebramos a Eucaristia dentro desse movimento de amor e também de forma comunitária. É sempre uma comunidade que está rezando o terço, é uma família que está rezando o terço, as procissões. Ah, Frei, mas eu rezo sozinho meu terço antes de dormir. É claro, mas quantas pessoas você lembra daquele terço? Você está rezando uma Ave Maria, você está lembrando da avó, daquela pessoa que encontrou, de alguém que pediu oração. Então, nós católicos, até quando rezamos sozinhos, nós estamos na comunhão dos santos, na comunhão daqueles que rezam conosco. Então é de uma profundidade muito grande todo esse movimento de piedade popular, que é uma autêntica espiritualidade.
1: Nossa, Frei, que grande bênção a gente poder pensar em tudo isso. Enquanto o senhor fala, vem tanta coisa ao coração, tantas coisas que a gente foi aprendendo, vendo a avó, vendo a mãe, ou a catequista, aquela pessoa do seu bairro que te evangelizou. E uma coisa que tem chamado muito a atenção, Frei Jonas, é que a igreja, ela tem feito um caminho muito especial, muito rico, né, em espiritualidade, de reconhecer que toda essa expressão popular, toda essa piedade popular, não é só algo da pessoa ou da família, mas é caminho de evangelização. Fala um pouquinho mais pra gente sobre esse reconhecimento que a igreja tem feito e sobre a importância também, né, de ser caminho de evangelização à vivência da piedade popular.
0: Natália, isso é tão interessante porque até a Conferência Episcopal de Aparecida, né, a piedade popular era vista uma certa suspeita, não é? Elementos que não são tão legais assim, isso, aquilo. Mas quando o cardeal Bergoglio, nosso querido Papa Francisco, que foi responsável pelo documento de Aparecida, né, pela Assembleia, né, de Aparecida, ele fez essa mudança de perspectiva. Ele que foi dizer para todos nós que a piedade, ela é autêntica, e mais do que piedade, é uma autêntica espiritualidade popular. E aí é toda a questão de Aparecida falando, né, a dimensão da Mãe de Deus tocando os corações. Então foi ali, né, enquanto documento da igreja, que nós percebemos a grandeza, um passo de percepção da grandeza da Mãe de Deus, da espiritualidade popular, e que o Papa Francisco, depois dos seus documentos, ele coloca isso de uma maneira muito preciosa. É necessário esse impulso de amor dentro da igreja, dentro da comunidade. Então, nesse sentido, nós tivemos a contribuição ímpar, não é, do Papa Francisco na evolução do pensamento sobre a piedade popular, da sua importância tão simples, tão carregado de amor e tão pleno de sentido por causa do Espírito Santo.
1: E é tudo a ver, Frei Jonas, com uma rotina que às vezes a gente pode, em oração, refletir que talvez Nossa Senhora, Jesus e José tiveram ali na casinha de Nazaré. Uma rotina que se assemelha à nossa rotina, que começa com um dia e uma oração, depois segue por um momento de refeição compartilhado. Quantas vezes, né, a Sagrada Família também pôde vivenciar esses momentos, e agora a Igreja trazer à luz, valorizar, né, essa sacralidade do cotidiano, a sacralidade dos costumes também, né, daquela devoção que a gente aprende ali no berço, aprende ali ao pé do ouvido com vovó, com mamãe, com papai. Esse é um grande tesouro, né? E aí, Frei Jonas, a gente passa a dar um próximo passo, né? Que seria aprofundar a nossa fé em Jesus Cristo, aprofundar a nossa vocação como batizados, né? Porque é um caminho de discipulado, né, Frei? É uma devoção que não se resume em si mesma. É como se empurrasse, né, a gente para frente, vai empurrando a gente para o caminho. Assim, seria mais ou menos isso, Frei?
0: Nós temos as cartas católicas, aquele convite, rezar sem cessar. E como é que a gente reza sem cessar? Né? Será que a gente vai ficar de joelho o dia inteiro e tudo mais? A piedade popular, ela nos ajuda a isso. Porque a todo momento nós estamos, pelo amor que temos a Deus, rezando uma pequena ejaculatória, ou a gente toma um susto e fala Virgem Maria. Você tomou um susto e falou, a primeira pessoa que você falou foi Virgem Maria.
1: Verdade.
0: Eu tenho um confrade que eu acho muito bonito nele. Quando ele come uma coisa gostosa, ele fala assim, bendito seja Deus. Com uma boca tão boa. Porque é todo esse movimento de amor.
1: Sim.
0: Agora, como você muito bem disse, é um movimento de amor que não é um andar em círculos perdido. É um movimento de amor que nos aponta para Jesus. E aqui existe um critério fundamental da piedade mariana, da espiritualidade popular. Necessariamente tem que apontar para Jesus. Se uma pessoa fala assim para nós, olha, eu sou devoto da Mãe de Deus, eu rezo meu texto todo dia, e você fica, graças a Deus, vamos incentivar a oração do texto. Mas ela fala assim, inclusive eu troco a missa pelo texto. Falei, ah, oh, meu Deus,
1: não pode. Você
0: atrapalhou tudo? Não, de forma alguma. A Mãe do Senhor aponta para o seu Filho, ela nos conduz a Jesus. Esse critério é fundamental. Então, não é uma questão de concorrência. A mãe está sempre indicando o caminho do filho. No Evangelho funciona desse jeito, nos dogmas marianos funciona desse jeito. A todo momento, Maria nos aponta para Jesus. E nós vamos caminhar com Jesus, para Jesus com Maria. A carta que você leu hoje, né, foi uma feliz escolha, né, de São Maximiliano, né? Ele preocupado com problemas, né, com desvios da fé, o que ele vai dizer? Vamos segurar na mão de Maria e caminhar para Jesus, porque não tem erro, porque ela nos conduz a Jesus. Caso contrário, a gente fica perdido.
1: É verdade, Frei. Nossa, gente, toda essa reflexão, né, ela vai alargando o nosso coração. E vai mostrando pra gente a dimensão, assim, espiritual mesmo do que é vivido no cotidiano e que às vezes a gente não põe reparo, né? Agora, Frei, é nossa missão também alertar, eu diria assim, para um risco, né? E qual que é o risco? É o esvaziamento dessa piedade popular, né? Porque a gente tem falado hoje aqui nesse bate-papo tão precioso sobre um caminho de discipulado, sobre um apontar para Jesus. Esvaziar essa piedade seria um risco que a gente, todos nós, né, inclusive nós que estamos aqui hoje bebendo dessa fonte, que nós podemos correr?
0: Natália, meus irmãos, minhas irmãs da Milícia da Imaculada, que a gente tem que estar muito atento. Primeiro, não considerar oração como se fosse magia. Existe uma tentação para algumas pessoas de entender a oração como se fosse uma espécie de mágica, de querer submeter Deus à nossa vontade. A oração é o contrário. Ela nos predispõe a fazer a vontade de Deus. Ela nos predispõe a dizer amém, seja feita a vossa vontade. Então, primeiro cuidado, que é muito bom você ter tocado nesse ponto, Natália, nunca, jamais tratar a devoção, a piedade como uma forma de magia. E isso a Igreja, desde Paulo VI, vem acentuando esse perigo, que nós não podemos ceder a esse tipo de tentação. A outra dimensão, que está muito ligada a essa, é a devoção interesseira. Tem pessoas que rezam somente pedindo, né? Como Deus, de fato, é uma fonte infinita de graça e de amor, mas se liga ao Senhor somente no interesse e falta afeto. Então, não existe uma devoção, não deve existir uma devoção interesseira. Tanto que essa é o cume, por exemplo, no que nós chamamos a espiritualidade da escravidão mariana. Servir de modo gratuito, se colocar no serviço de Jesus e de Maria por amor. Então, esses cuidados a gente tem que ter, de não tratar a devoção mariana como... A devoção, de modo geral, é claro, né? Mas a gente está falando da mariana, de um modo mágico, interesseiro, descompromissado. Às vezes uma pessoa faz uma prece assim: que Deus abençoe a minha mãe. Amém. Que ele abençoe a sua mãe, mas eu também tenho mãe, você também tem mãe, todo mundo tem mãe, vivas, verdade, e falecidas. Então, Deus não é mesquinho. Então, como é que a gente reza por mim e não reza pelo mundo, não reza pelo que está acontecendo na Venezuela, no Irã? A nossa oração, ela tem que alcançar outros lugares, porque nós somos católicos. E a nossa catolicidade olha para o mundo e reza pelo mundo e com o mundo.
1: Olha, Frei Jonas, muito obrigada pelas tuas palavras, pelo teu testemunho, né? O senhor falou hoje algo tão especial, é a vida que evangeliza, né? E a vida do Senhor, toda essa partilha nos evangeliza. Muito obrigada, conte com as nossas orações, Frei, pela tua missão, viu? Por todo o povo de Deus que é confiado ao Senhor.
0: Amém, obrigado.
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Linda canção, né? Ouvimos Antônio Cardoso, Quão Grande És Tu. Que Deus abençoe seu dia. Muito bom estar com você. Um abraço carinhoso para você que está com a gente. Obrigado a Suzete Monte em Fortaleza. Bom dia também para Francinete de São Paulo, capital. Um abraço carinhoso. Feliz dia do amigo. Andréia da Alemanha, do Düsseldorf, na Alemanha, está com a gente também. Dando parabéns ao Frei Sebastião Benito Coalho. Que Deus fortaleça seus passos, nos passos de Jesus. Parabéns, Frei. Um abraço carinhoso. Feliz dia do amigo, Andréia. E a todos que estão conosco nesta hora, registre suas intenções. Às 3 horas, vamos rezar por você, pelas suas intenções, no Terço da Misericórdia. 11 98904-3747 é o nosso WhatsApp, hein? E daqui a pouquinho teremos a meditação do Santo Evangelho com o Frei Luiz Favaron. Agora, uma dica para todos os nossos amigos e amigas queridos do coração, Amigos para Sempre, com Sônia Mara e Carlos César. 2h23.

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3: Quanto a mim, sou um pobre desvalido, mas o Senhor cuida de mim. Tu és meu amparo e meu libertador. Meu Deus, não tardes mais. Salmo 39.
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0: Meu irmão, minha irmã, muito bom dia para você. Deus abençoe seu dia, muito obrigado. 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Graças a Deus. 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Então mando um abraço aqui carinhoso para os nossos irmãos que estão ouvindo a Rádio Nova Aliança de Brasília, Distrito Federal. Obrigado também aos nossos irmãos que ouvem a Rádio Nova, Boa Nova FM da Praia Grande, litoral de São Paulo, a Nova Voz também de Fartura, no interior de São Paulo, Rádio Cultura FM de Quixadá, no Ceará. 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E vamos agora à meditação do Santo Evangelho desta segunda-feira com o Frei Luiz Favaron.
1: Evangelho de Jesus Cristo narrado por Mateus, capítulo 12, versículos 38 a 42. Então, alguns doutores da lei e fariseus tomaram uma palavra e disseram: Mestre, queremos ver um sinal realizado por ti. Jesus lhes respondeu: Uma geração malvada e adúltera busca um sinal, porém nenhum sinal lhe será dado, a não ser o sinal do profeta Jonas. Porque, assim como Jonas esteve 3 dias e 3 noites na barriga do monstro do mar, também o Filho do Homem estará 3 dias e 3 noites no coração da terra. Os habitantes de Nínive se levantarão com esta geração no julgamento e a condenarão, porque eles se arrependeram com a pregação de Jonas. E aqui está quem é maior do que Jonas. A rainha do sul se levantará com esta geração no julgamento e a condenará, porque ela veio dos confins da terra para escutar a sabedoria de Salomão. E aqui está quem é maior do que Salomão. Esta é a palavra do Evangelho de Mateus. Iniciando hoje o nosso encontro com o Evangelho de Jesus, neste primeiro dia da semana, aliás, o segundo dia, porque o primeiro dia da semana começa no domingo, hoje segunda-feira, eu quero saudar, enviar o meu abraço para todos vocês, meus irmãos e irmãs queridas, que estão participando desse nosso encontro. O Evangelho, a boa notícia de Jesus, essa boa notícia que nós queremos que chegue ao seu coração, na sua vida. A boa notícia é a melhor de todas as notícias do mundo. É Jesus de Nazaré, Ele nosso companheiro, nosso amigo, aquele que dá o sentido mais profundo à nossa vida. Como é bom nós estarmos com Ele, sentirmos a presença dEle e com Ele a presença do Pai e a presença do Espírito Santo. Mesmo Jesus, tendo realizado vários sinais, as autoridades religiosas e políticas, doutores da lei e fariseus, são incapazes de aceitá-lo e reconhecê-lo como Messias. Na verdade, não o reconhecia, nem mesmo como rabi, como mestre, se não teria seguido a sua palavra. O fato de usarem a expressão mestre denota mais ironia do que discipulado. Queriam pôr Jesus à prova, mas ele responde com grande sabedoria, maior do que a do famoso rei Salomão. Jesus quer mostrar aos seus interlocutores que a fé não nasce da visão, do milagre. Não é consequência dos sinais, mas ao contrário, deve preceder os milagres. É um pré-requisito para os sinais acontecerem. Todos os milagres narrados até agora por Mateus têm a fé como ponto de partida. Jesus recusou-se a oferecer o sinal pedido pelos escribas e fariseus para terem certeza da origem divina de sua ação. Queria algo espetacular, fora do contexto da fé, exigência de tudo quanto Jesus fazia. Que sentido teria fazer algo que não fosse para benefício das pessoas, só para satisfazer a curiosidade de incrédulos? O sinal foi proposto, porém, bem diferente do que queriam os adversários. Tratava-se da ressurreição, aludida com a referência à permanência de Jonas por 3 dias e 3 noites no ventre da baleia. Se fossem capazes de interpretar corretamente a ressurreição, estariam em condições de conhecer o fundamento da ação de Jesus e se dariam conta do dedo de Deus em tudo quanto fazia. Caso contrário, a curiosidade deles jamais seria satisfeita. O discípulo do reino pode ter tentação semelhante à dos escribas e fariseus. Como eles, é desafiado a perceber na ressurreição de Jesus o quanto estava unido ao Pai e era confirmado por ele. Se uma fé profunda, a dúvida a respeito do Mestre permanecerá. E que Deus abençoe e proteja todos vocês que estão me ouvindo neste momento, o Pai, o Filho e o Espírito Santo. E esta é a nossa reflexão de hoje, do Evangelho de Mateus.

0: Agora 12h48, horário de Brasília. Vamos agora à participação do padre Ezequiel Dalpozo.
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0: Meu amigo, olá, minha amiga ouvinte, que bom que estamos juntos mais uma vez. É o momento de despertar para o amor. Gostaria de falar hoje sobre a importância de reconciliar-se com os ferimentos. Todos nós temos ferimentos e um caminho de espiritualidade é reconciliar-se com ele. Quem vive bem a espiritualidade, a sua fé, se reconcilia com os seus ferimentos, com as feridas que tem, que existem dentro do coração, porque reconciliar-se com essas feridas faz com que eu perceba o tesouro que existe dentro de mim. Ali onde eu fui ferido, aí eu sou inteiramente eu mesmo. Aí meu verdadeiro eu se torna presente. Aí meu verdadeiro eu se torna patente sob a superfície de minha vida e assume a palavra. Um exemplo de uma mulher que, quando criancinha, aos 3 anos de idade, levou uma surra da mãe com um pau na bundinha nua, sem entender a razão. Involuntariamente, a menina entesou-se, procurando defender-se na impotência e na raiva. Agora, aos 50 anos de idade, ela tem fortes dores nas costas. Na orientação terapêutica espiritual, ela toma consciência de que a rigidez do seu dorso é uma defesa contra todos os ferimentos que a vida sempre de novo lhe provocou. Mas o fato de saber a causa não lhe tira ainda as dores nas costas. Só depois de, pelo diálogo e pelas massagens, ela entrar em contato com suas feridas, é que as contrações desaparecem. É então que os sentimentos começam a percorrer suas costas e ela começa a sentir em si uma energia benfazeja. Volta a viver e sente a alegria de reencontrar a vitalidade e reconhece que para ela era vitalmente necessário enrijecer-se. Mas agora este comportamento deixou de ser adequado, pois ele apenas iria aumentar as dores em suas costas. Agora ela já tem força bastante para tornar a expor-se à dor de sua infância, para aceitar a raiva contra a mãe, que até então ela havia idealizado. O dialogar com a dor nas costas e a visão da ferida vital trouxe-lhe nova vida. Ela pôde reconciliar-se com seu passado, que agora consegue contemplar com realidade, com seus ferimentos, mas também com suas experiências boas. E sente que a vida voltou a fluir dentro dela, que ela voltou a gostar de viver. Caro ouvinte, você percebe uma pequena atitude, um ferimento que a pessoa recebeu quando criança, fez com que ela carregasse toda a vida esse enrijecimento, essa defesa de defender-se contra aquilo que acontece, porque uma coisa foi o ferimento da mãe, mas outra coisa foram os outros ferimentos que ela se defendia da mesma forma, e isso lhe dava dor nas costas. Vocês percebem, caros ouvintes, como é importante compreender-se, saber o que se passou conosco, conhecer-se. Muitas pessoas não conseguem perceber por que estão com dor, por que os médicos não acham o problema que elas têm. Muitas vezes o problema é das feridas espirituais e emocionais e a pessoa não procura isso. Por isso que a terapia é muito importante, por isso que a conversa é muito importante, por isso que a busca é muito importante. Pensemos nisso. Deus abençoe, em nome do Pai, do Filho e do Espírito Santo. Amém.
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2: Para cantar comigo essa canção, Nicole Santos. Essa menina muito talentosa.

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1: Bom dia! Bom dia!
2: Bom dia!
1: Olha a hora! 3 horas em ponto.
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2: Louvado seja nosso Senhor Jesus Cristo, para sempre seja louvado. Paz e bem, meu irmão, paz e bem, minha irmã, salve Maria Imaculada, um ótimo dia para você. Está conosco iniciando este dia bonito, dia 20 de julho de 2026. Graças a Deus, né? Estamos aqui para rezar o Terço da Divina Misericórdia com você e por você. Eu, Leandro Barsan, na apresentação, e Rivaldo Chagas nos trabalhos técnicos. Bom dia mais uma vez, Rivaldo. Que bênção, né? Vamos pedir juntos a misericórdia divina sobre a vida de cada um dos nossos milites colaboradores, ouvintes, todos que fazem parte desta obra de Nossa Senhora, a Milícia da Imaculada. Especialmente hoje, né, celebrando o Dia Internacional da Amizade, Dia do Amigo, da Amiga. Parabéns por esse dia, você que é nosso amigo e nossa amiga de tantas noites e madrugadas. Vamos pedir pelas intenções de cada um, de seus familiares, de todos que estão conosco nesta hora. Reze pelos amigos que fazem parte ou fizeram parte da sua vida, da sua trajetória, da sua caminhada, que te suportaram, dando suporte para você, para a sua caminhada, aqueles que te ajudaram a seguir, trilhar o caminho do bem, né? Para sermos realmente cidadãos de paz e de bem neste mundo. E vamos agradecer hoje especialmente o dom da vida do Frei Sebastião Benito Coalho, completando seus 88 anos, né? Uma vida toda dedicada a Deus e a Nossa Mãe Santíssima, especialmente na Milícia da Imaculada. Celebrou seus 60 anos de ordenação sacerdotal e queremos agradecer todo o seu empenho, toda a sua dedicação para que o anúncio do Evangelho chegue a tantos corações. Por tudo que fez e faz, vamos rezar para que ele tenha ainda muita saúde, muita força, muita garra para continuar, né? Energia para seguir aí essa missão, desafiando, né? Desafiando mesmo a vida. Isso é maravilhoso. É uma grande inspiração para todos nós, nosso diretor espiritual, nosso realmente pai espiritual dessa grande caminhada. Então vamos agradecer o dom da vida do Frei. E você também pode participar com a gente ligando 4397-6520. 4397-6520. Você que está fora de São Paulo, está o 0, operadora 11, 4397-6520. Sempre abaixa o volume do rádio para ouvir bem. Ouça pelo retorno do telefone. Pelo WhatsApp você pode gravar o seu áudio, no máximo um minutinho, por gentileza. Sempre também abaixa o volume do rádio para a gente conseguir te ouvir bem. E vamos apresentando aqui as principais intenções a Jesus misericordioso, com muita confiança. Nosso WhatsApp é o 11 98904-3747. Vamos aguardar a sua participação, hein? Reze com a gente, sempre domingo para segunda é mais tranquilo, tem menos intenções, menos mensagens, pois o final de semana, né, é sempre muito corrido para as famílias, muda, né, a rotina, então na terça-feira já vai voltando tudo ao normal. Iniciemos a nossa oração pedindo a misericórdia divina e meditando sobre a paixão de Jesus e o abandono que ele sofreu na sua agonia. Em nome do Pai, do Filho e do Espírito Santo. Amém. Pai nosso que estais nos céus, santificado seja o vosso nome. Venha a nós o vosso reino. Seja feita a vossa vontade, assim na terra como no céu. O pão nosso de cada dia nos dai hoje. Perdoai-nos as nossas ofensas,

assim como nós perdoamos a quem nos tem ofendido. E não nos deixeis cair em tentação, mas livrai-nos do mal. Amém. Pedimos a intercessão de Nossa Senhora, Mãe da Divina Misericórdia. Ave Maria, cheia de graça, o Senhor é convosco. Bendita sois vós entre as mulheres, e bendito é o fruto do vosso ventre, Jesus. Santa Maria, Mãe de Deus, rogai por nós, pecadores, agora e na hora de nossa morte. Amém. Professemos nossa fé dizendo: creio em Deus Pai Todo-Poderoso, Criador do céu e da terra, e em Jesus Cristo, seu único Filho, nosso Senhor, que foi concebido pelo poder do Espírito Santo, nasceu da Virgem Maria, padeceu sob Pôncio Pilatos, foi crucificado, morto e sepultado, desceu à mansão dos mortos, ressuscitou ao terceiro dia, subiu aos céus, está sentado à direita de Deus Pai Todo-Poderoso, onde há de vir a julgar os vivos e os mortos. Creio no Espírito Santo, na Santa Igreja Católica, na comunhão dos santos, na remissão dos pecados, na ressurreição da carne, na vida eterna. Amém.

0: Reze conosco ligando 0 operadora 11-4397-6520. Vamos rezar juntos com as suas intenções, da sua família. Vamos pedir juntos aqui pelas intenções que chegam para a gente. Agradecemos você que está registrando as suas intenções. Pela Cícera Guimarães, de Maceió, Alagoas, toda a sua família, sua neta Ana Luísa, seu filho, o Almir Guimarães. Também rezamos pelo Alain, de Conselheiro Lafayette, em Minas Gerais. Pelo Hugo Claro, de Marília, no interior de São Paulo. Vamos rezar pela Rosângela Fernandes, de Campina Grande, na Paraíba. Deus abençoe Rosângela, também seu filho, o Ericles Natanael de Lima Vieira, que está em Portugal. Também rezamos pelas intenções do Pedro Piffer, de Atibaia, São Paulo. Pela intenção da Nice, de Santo Amaro, São Paulo. Também rezamos pela Leonice, de Rolândia, no Paraná. Obrigado pela doação, pela ajuda, reativar o seu cadastro, né? A Patrícia, de Campina Grande. Também rezamos pela Suzete Monte, de Fortaleza, no Ceará. A Fátima, de Rio Largo, Alagoas. Carmelita, de Fortaleza. Também pelas intenções do Luciano Natalício, de Ribeirão do Pinhal, no Paraná. E ainda pelas intenções da Carol, de Ananindeua, e Leda Maria, de Maceió, Alagoas. Vamos ouvir também as intenções, agradecendo José Xavier, de Itaíba, Pernambuco. Bom dia.
1: Bom dia aí a todos da Imaculada. Quero pedir orações para mim, para minha família, para todos vocês aí da Imaculada. Peço pela Dona Massimília, Dona Maria Antônia, Senhor Astério, Senhor César Tele, alma da Dona Maria Salete, alma do meu pai, alma da minha mãe. E para todos que estão ouvindo, José Xavier, Lagoa da Laje, Itaíba, no Pernambuco.
0: Amém, José Xavier, nosso abraço, obrigado pela participação. Vamos ouvir também a Graciete, de Belém do Pará. Bom dia.
2: Bom dia. Hoje, no dia do amigo, agradecendo a quem fundou a milícia da Imaculada, porque nos une junto à Virgem Mãe Maria Santíssima, Maria Imaculada, a orarmos, a rezarmos, a meditarmos, refletirmos, sobretudo na vida, e desejando em orações o bem para os outros. Quem criou, fundou a milícia, é amigo de todos, pensou no bem de todos. Muito obrigado. Feliz dia do amigo a todos da Milícia Imaculada.
3: Pelo WhatsApp.
2: Meu nome é Graciete, de Belém do Pará.
0: Obrigado, Graciete. Deus abençoe você e toda a sua família. Vamos ao telefone agora. Alô, bom dia.
4: Bom dia, Leandro.
0: Bom dia, quem fala?
4: O Raimundo de Esmeralda, Minas Gerais.
0: Ô Raimundo, seja muito bem-vindo. Salve Maria Imaculada.
4: Salve Maria Imaculada.
0: Vamos ouvir suas intenções.
4: Eu quero só agradecer, Leandro. Eu quero agradecer e rezar para o Feliz Abençoar o Menino de Coalho, que hoje é o aniversário dele. E quero agradecer o milagre recebido há 5 anos atrás. Recebi um milagre da Maria Imaculada, trazer o texto 4 horas da manhã, e passando 15 minutos para 5, aí não deixou, a rádio não deixou rezar a ladainha e nem fazer o acabamento do texto. Aí veio as músicas falando meu separamento do meu casamento. Aí Deus me mostrou tudo, falou assim, você tem que voltar e buscar a sua esposa, já estava sofrendo na casa do pai dela. Aí eu fui, graças a Deus, já estou com ela há 5 anos, direto, nós dois juntos, vou renovar meu casamento, se Deus quiser, tudo vai ser na hora de Deus. Eu só que tenho que agradecer e rezar para todos que estão ouvindo, todos que estão precisando de oração, filho do milagre, pode acreditar na Maria Imaculada, que ela realiza o milagre, ela realiza tudo, rezar para todos a Maria Imaculada, todos Robinho, todos, Adeno Santos, o Frei Gilson, o Frei Brasil, o Brasil que fala.
0: Gil Brasil?
4: O nome dele.
0: Hã? Gil Brasil. Gil Brasil.
4: Gil Brasil, isso, Gil Brasil, isso. Ó, deixa eu falar. Quem tem fé na Maria Imaculada pode ter fé que receba a graça. Eu recebi a graça de Deus, de Nossa Senhora, aí de vocês todos aí.
0: Que ó, bom.
4: Pode acreditar que é verdadeiro. E vou rezar.
0: Isso mesmo. Obrigado, meu irmão. Que Deus abençoe toda a família. Continue iluminando você, esposa, todos os seus familiares, viu? Vamos pedir a misericórdia divina, agora meditando sobre a oração e agonia de nosso Senhor Jesus Cristo no Horto das Oliveiras. Eterno Pai, eu vos ofereço corpo e sangue, alma e divindade de vosso diletíssimo Filho, nosso Senhor Jesus Cristo, em expiação dos nossos pecados e os do mundo inteiro, pela sua dolorosa paixão.
4: Misericórdia de nós e do mundo inteiro.
0: Pela sua dolorosa paixão.
4: Tenha misericórdia de nós e do mundo inteiro.
0: Pela sua dolorosa paixão.
4: Tenha misericórdia de nós e do mundo inteiro.
0: Pela sua dolorosa paixão.
4: Tenha misericórdia de nós e do mundo inteiro.
0: Pela sua dolorosa paixão.
4: Tenha misericórdia de nós e do mundo inteiro.
0: Pela sua dolorosa paixão.
4: Tenha misericórdia de nós e do mundo inteiro.
0: Pela sua dolorosa paixão.
4: Tenha misericórdia de nós e do mundo inteiro.
0: Pela sua dolorosa paixão.
4: Tenha misericórdia de nós e do mundo inteiro.
0: Pela sua dolorosa paixão.
4: Tenha misericórdia de nós e do mundo inteiro.
0: Pela sua dolorosa paixão.
4: Tenha misericórdia de nós e do mundo inteiro.
0: Ó sangue e água, que jorrastes do coração de Jesus, como fonte de misericórdia para nós, eu confio em vós. Muito obrigado pela participação, Raimundo, um ótimo dia, e que Jesus misericordioso, por intercessão de Nossa Senhora e de São Maximiliano Kolbe, abençoe a você e a toda a sua família.

0: 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Vamos acompanhar as suas intenções e vamos rezar pelas intenções da Leia Souza, da Ilha do Mosqueiro, Belém do Pará, nossas orações, minha irmã, toda a família, pelas intenções da Osmária Reis, de São Paulo, capital. Também pedimos pela Maria da Silva e José Soares, de Engenheiro Caldas, Minas Gerais, bom dia, e agradece pelo dom da vida, e o aniversário do Frei Sebastião, desejando muita saúde, reza pelas almas, as almas do purgatório. É isso, reza por todos os seus amigos. Pelas intenções da Gorete, de Campina Grande, na Paraíba, bom dia. Flávia Carvalho, de São Luís do Maranhão, que essa semana seja abençoada pela saúde física, mental, e pelo seu marido, filhas e netos. Deus abençoe todos os Milites, pela Milícia da Imaculada e por todo mundo. Rezamos também pela Maria Lúcia, de São Vicente, no litoral de São Paulo, pela Margarete, de Teófilo Otoni, em Minas Gerais, bom dia, saúde para o seu trabalho também. O João César, de Fartura, São Paulo, bom dia, João César. A Ana Araújo, de Giraldo Ponciano, em Alagoas. Rezamos por você, pela sua vida, pela família, pela sobrinha Jéssica, que está no hospital, está esperando a hora de fazer cirurgia. É isso, vamos rezar por ela, por toda a família. E vamos ouvir as intenções da Elaine, de Divinópolis. Bom dia.
1: Bom dia, salve Maria Imaculada, Jesus misericordioso. Te agradeço muito pelo meu emprego concedido, pela graça recebida do meu emprego. E peço que haja paz, harmonia com minha amiga de trabalho, Juliana, que a gente viva em paz. Elaine, de Divinópolis, Minas Gerais.
0: Amém. Deus abençoe, Elaine. Também as intenções do Paulo Simões, de Itápolis, São Paulo.
2: Bom dia a todos os Milites, bom dia a todos vocês aí, todos que participam, bom dia. Eu peço muita oração, muito, mas muito mesmo, para minha saúde, minha dificuldade financeira, para minha, ver se sai minha aposentadoria, pelo Jonathan Rafael Generoso. Eu peço para todos nós, que Maria passa na frente da minha vida, da minha casa, dentro da minha casa, do meu trabalho, por tudo. Eu peço por todos, todos e todos.
0: Amém, Paulo. Força, coragem, fé, confiança. Rezamos por você, viu? E toda a sua família. Vamos ao telefone. Alô, bom dia.
3: Bom dia, eu sou Rivaldo Chagas, a você, Leandro, e a todos que rezam conosco.
0: Seja bem-vinda. Qual o seu nome?
3: Jaqueline, de São Paulo.
0: Jaqueline, seja muito bem-vinda, Jaqueline. Vamos ouvir suas intenções, minha irmã.
3: Gratidão. Eu quero agradecer à Santíssima Trindade, à Mãe Imaculada, a São Maximiliano, ao Santo Frei Sebastião, a todos os Milites que já estão na Jerusalém Celeste e as pessoas que se tornarão Milites. Quero agradecer por pertencer a essa família Mariana e Cobiana. E quero pedir muito pela vida do Santo Frei Sebastião por todos vocês. Amém.
0: Amém. Então rezemos por você e toda a família. Obrigado. E por cada um dos nossos ouvintes, pedimos a misericórdia divina, meditando sobre a flagelação de nosso Senhor Jesus Cristo. Eterno Pai, eu vos ofereço corpo e sangue, alma e divindade de vosso diletíssimo Filho, nosso Senhor Jesus Cristo, em expiação dos nossos pecados e os do mundo inteiro, pela sua dolorosa paixão.
3: Tende misericórdia de nós e do mundo inteiro.
0: Pela sua dolorosa paixão.
3: Tende misericórdia de nós e do mundo inteiro.
0: Pela sua dolorosa paixão.
3: Tende misericórdia de nós e do mundo inteiro.
0: Pela sua dolorosa paixão.
3: Tende misericórdia de nós e do mundo inteiro.
0: Pela sua dolorosa paixão.
3: Tende misericórdia de nós e do mundo inteiro.
0: Pela sua dolorosa paixão.
3: Tende misericórdia de nós e do mundo inteiro.
0: Pela sua dolorosa paixão.
3: Tende misericórdia de nós e do mundo inteiro.
0: Pela sua dolorosa paixão.
3: Tende misericórdia de nós e do mundo inteiro.
0: Pela sua dolorosa paixão.
3: Tende misericórdia de nós e do mundo inteiro.
0: Pela sua dolorosa paixão.
3: Tende misericórdia de nós e do mundo inteiro.
0: Ó sangue e água, que jorrastes do coração de Jesus, como fonte de misericórdia para nós, eu confio em vós. Muito obrigado pela participação, Jaqueline. Um ótimo dia. E que Jesus misericordioso, por intercessão de Nossa Senhora e de São Maximiliano Kolbe, abençoe a você e toda a sua família.

0: 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Vamos acompanhar as intenções. Agradecemos o Nino de Osasco, São Paulo, pela sua família, pela alma do Papa Francisco, da Cida Maria e pela saúde da Eva Sueli. Bom dia. Também as intenções do Cláudio Nogueira, de Fortaleza, no Ceará. O Jadson Souza, de Fortaleza, também. Dá parabéns ao Frei Sebastião, deseja a ele muita saúde. E todos os ouvintes também, feliz dia dos amigos. Então rezamos por você e sua família, obrigado. Neuza, de Curitiba, no Paraná, pela saúde do seu filho, sua saúde, pelos enfermos, falecidos, pelos médicos. Descanso eterno do Gabriel. Pela Maria Jandira, de Macedo, de Santo André, São Paulo. Paz, saúde, proteção para a família, libertação. Liliane Lobato, de Ananindeua, no Pará. Pela alma do Otávio Carvalho, seu esposo. Pela família, proteção, saúde. Milena Rosângela, de São Paulo, capital. E a Ordem Terceira Secular, né? Ordem Secular Franciscana. Também a Eva Sueli, de Pacaembu, no interior de São Paulo. Pela sua saúde e recuperação. Pelas intenções da Clotilde Amâncio, de Itambé, no Paraná. Obrigado também, Andréia, em Düsseldorf, na Alemanha, rezando conosco, por toda a família, aí na Alemanha e aqui no Brasil. Vamos ouvir as intenções de Antônio Serrão, de Ananindeua, no Pará.
1: Bom dia, aqui é o Antônio Serrão, aqui de Ananindeua. Quero fazer um pedido de oração para mim e para minhas filhas, a Priscila, a Ariane, a Ilana, e para o meu filho Júnior, lá em Benevide. E para minhas netas, a Naira e Beatriz. E para o meu neto João, para o meu bisneto Cauê. E para minha bisneta Luana. E para minhas irmãs Adélia, Adelaide, a Ângela e a Cristina e a Aida, lá em Marituba. E para a família Serrão de Araújo, lá em Marituba, todo. Bom dia. Salve Maria, minha culada, e fique com Deus aí.
0: Amém, Antônio. Deus abençoe também. Vamos ouvir a Marlene, bom dia, em Dois Riachos.
2: Bom dia, Leandro. Salve a Maria Imaculada. Sou Marlene, estou mandando mensagem de agradecimento a Deus e a Nossa Senhora por essa hora abençoada, hora da misericórdia. Também peço oração por mim. Fui fazer um exame, os rins não deu, a pressão não deixou, está muito alterado. Peço oração para controle da minha pressão. Que Deus abençoe, que hoje eu posso fazer. E também peço oração pela saúde do meu filho Alira, minha filha Mirelle, por todos os doentes, por todos os pais, por todos os bispos e pelo Papa. Especialmente você que está rezando nesse momento, e peço que me mande o Pix para ajudar a Melissa da Aclana. É o meu ponto de socorro seguro. Muito obrigado. Salve Maria Imaculada.
0: Amém. Deus abençoe. Obrigado, Marlene, nosso abraço fraterno. E vamos ao telefone. Alô, bom dia. Perdemos a ligação? Telefone 0 operadora 11 4397-6520. Ligue, reze conosco. Vamos ouvir mais uma intenção agora do Francisco Xavier, em Caucaia, Ceará.
3: Bom dia, Leandro Barçan.
0: Bom dia.
3: Xavier do Caraí, Caucaia, mestre. Neste mistério do texto, peço pela sua família, por você, saúde. Peço também pela minha saúde, minha esposa Regina Mendes, meus filhos Francisco, José e Daniele, pelos meus netos Antônio e Aloysio, pelo meu genro Jorge Luiz. Peço também por mim, que Nossa Senhora me conceda muita saúde, e por todos que estão com o texto na mão, minha senhora, pela glória de Campina Grande, por todos nós. Salve Maria Imaculada.
0: Salve Maria Imaculada, Deus abençoe, meu irmão. Vamos tentar mais uma ligação. Alô, bom dia.
4: Alô, bom dia.
0: Bom dia, quem fala?
4: É Camilo, da cidade de Pindoretama, no Ceará. Salve Maria Imaculada.
0: Salve Maria Imaculada, seja muito bem-vindo, Camilo. Vamos ouvir suas intenções, meu irmão.
4: Vamos sim, as minhas intenções, como sempre, pelas almas perdidas, as almas do purgatório, para que haja paz nesse mundo, muita paz.
0: Precisa muito, né? Vamos rezar, Camilo, e todos aí de Pindoretama, todos os cearenses, cada um dos nossos ouvintes. Pedimos a misericórdia divina, meditando sobre a coroação de espinhos de nosso Senhor Jesus Cristo. Eterno Pai, eu vos ofereço corpo e sangue, alma e divindade de vosso diletíssimo Filho, nosso Senhor Jesus Cristo, em expiação dos nossos pecados e os do mundo inteiro, pela sua dolorosa paixão.
4: Tende misericórdia de nós e do mundo inteiro.
0: Pela sua dolorosa paixão.
4: Tende misericórdia de nós e do mundo inteiro.
0: Pela sua dolorosa paixão.
4: Tende misericórdia de nós e do mundo inteiro.
0: Pela sua dolorosa paixão.
4: Tende misericórdia de nós e do mundo inteiro.
0: Pela sua dolorosa paixão.
4: Tende misericórdia de nós e do mundo inteiro.
0: Pela sua dolorosa paixão.
4: Tende misericórdia de nós e do mundo inteiro.
0: Pela sua dolorosa paixão.
4: Tende misericórdia de nós e do mundo inteiro.
0: Pela sua dolorosa paixão.
4: Tende misericórdia de nós e do mundo inteiro.
0: Pela sua dolorosa paixão.
4: De misericórdia de nós e do mundo inteiro.
0: Pela sua dolorosa paixão.
4: Tende misericórdia de nós e do mundo inteiro.
0: Ó sangue e água, que jorrastes do coração de Jesus como fonte de misericórdia para nós, eu confio em vós. Muito obrigado, Camilo. Um ótimo dia. E que Jesus misericordioso, por intercessão de Nossa Senhora e de São Maximiliano Kolbe, abençoe a você e toda a sua família.

0: 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Rezemos por todos os enfermos, pela paz mundial, pelos agonizantes desta hora e deste dia, pelas crianças que estão nascendo. Rezemos também pelas almas do purgatório, pelas almas dos nossos militares e ouvintes. Todos que perderam a vida nos terremotos, né, na Venezuela, mais de 5 mil pessoas, 5.208 irmãos que perderam a vida, e todos os afetados por essa catástrofe. Rezamos também aqui com as intenções do Pedro Chaves de Concórdia do Pará. Obrigado pela audiência, pela mensagem. Rezamos também com intenções de Lorena Pastore de Vacaria, no Rio Grande do Sul, e família. A Raimunda Benedita de Ananindeua, no Pará. Rezando pela paz mundial, saúde, pelas crianças abandonadas, idosos, pelos encarcerados, pelas almas. Também reza com a gente nosso ouvinte Enéas Murta. Nossas orações por você, pela restauração do seu casamento, toda a família. Pela Dina de Mauá, São Paulo. Também rezamos por Maria de Fátima, de São José do Rio Pardo, no interior de São Paulo, pela saúde do padre Sebastião Martins. Também rezamos pela Francinete de São Paulo, capital, Aricanduva. Também pela nossa ouvinte Silvanete de Penedo, Alagoas. Simone e Luiz de Divinópolis, em Minas Gerais. O Edson de União da Vitória, no Paraná. E a Maria Roberta de São Paulo, capital. Júlia de Santos, São Paulo. Vamos acompanhar as intenções do Kleber de Fortaleza. Bom dia, Kleber.
1: Bom dia, Leandro. Bom dia, meu irmão. Paz e bem. Salve Maria Imaculada. Gratidão a Deus pelo dom da vida, pelo dia de hoje. Que Deus venha abençoar a mim e toda a minha família, toda a família do mundo inteiro, pela paz no mundo, pela restauração do matrimônio de todos os casais, pelos enfermos, pelos fiéis falecidos. Santo Papa Francisco, Dom Aldo Pagotto, meu avô João Jorge da Silva, Pedro Isaú da Silva, Dio, tantas outras pessoas que partiram para junto do Pai. Pela graça de uma colocação no mercado de trabalho, por mim e por todas as pessoas que se encontram desempregadas, meu irmão. Salve Maria Imaculada. Meu nome é Cleber, falo de Fortaleza, Ceará. Paz e bem, bom dia, meu irmão.
0: Amém. Deus abençoe toda a família. Obrigado pela participação. Também vamos ouvir aqui a intenção da Maria Ferreira de Maceió. Bom dia, minha irmã.
2: Bom dia, Leandro. Bom dia, meu amigo da madrugada. Bom dia a todos os locutores da Mensa da Imaculada. São todos os nossos amigos, todos nós que somos militares. Eu agradeço a Deus por ter melhorado, né, do meu problema, que eu fiquei bem doente, graças a Deus, né? Peço oração por toda a minha família, meus filhos, esposo, genro, noras e netos, por todos os militares, por você, Leandro, e toda a sua família, né? O nosso amigo das madrugadas, que Deus abençoe, seja sempre essa pessoa, pro Frei Sebastião, que hoje completa ano, né? E Deus abençoe pela Santa Igreja Católica, pelas almas do purgatório, enfim, por todos que precisam de oração. Salve Maria Imaculada.
0: Salve Maria Imaculada, muito obrigado. Vamos rezar por todos os nossos amigos e amigas desta missão evangelizadora, não é? Agradecemos. Rezo pelo amigo Padre Luiz Fernando Nascimento de Oliveira, todos os sacerdotes, né, que nos ajudam diariamente aqui na Rede Imaculada. Também rezamos aqui pelo Rivaldo, pelas intenções também dos nossos amigos aqui da rádio, Nelson Henrique, pelo Aleph, pelo Alex Ricardo, pela Ana Cristina, o Denis Santos. Rezamos também pelo Ropinho, pelo Douglas, pelo Gil Brasil, pelo Gil Ortiz, Jonatas, o Jorge Lorente, o Juca Felizmino, Karina Fonseca, Maria Paula, a Núria Coelho, Paulo Teixeira, o Pedro, Pedro Henrique, né, o Renato Figueiredo. Rezamos também pela Suelen, da produção, o Juninho Sá, que é nosso novo operador, está chegando essa semana, o Paulão, o Tiago Nogueira, a Vera Levisky, todos, e o Frei Sebastião, que tanto nos ajuda nessa missão, por todos que estão com a gente na Rádio Imaculada. Vamos rezar também pelas intenções do Beto Machado e Jussara de Divinópolis, em Minas Gerais, toda a família. Rezamos também com intenções da nossa ouvinte, Cailane de Santana do Ipanema, o Daniel de Divinópolis, pelo Gutenberg de Presidente Dutra no Maranhão também. Muito obrigado, Maria da Conceição de Santo André, São Paulo. Rezamos também com as intenções do Antônio Marcos de Pará de Minas. Bom dia.
3: Bom dia, meu amigo Leandro Bassan. Quero rezar pela minha família, meus amigos Eduardo Valírio, Carlos Santana, Marinho, Antônio Pereira Bolão, Danilo Caçapava, pro Paulo Geraldo Gabriel e todos os caminhoneiros que estão na escuta. Salmão e Maria Imaculada, Antônio Marcos Soares, Pará de Minas.
0: Que ótimo, amém, Deus abençoe, viu, você, toda a família, cada um dos nossos ouvintes. E vamos ao telefone, alô, bom dia.
4: Bom dia.
0: Bom dia, quem fala?
4: Beto Silveira, Cascavel, Paraná.
0: Beto Silveira, seja muito Silveira, bem-vindo. Isso, Cascavel. Vamos ouvir suas intenções, Beto.
4: Eu quero colocar na mão de Imaculada hoje, com a liberação da Inês, que fica na mama. Com a liberação da minha companheira de oração, Maria Dilma, pressão alta que ela tem, pitiroide, liberação da Elma. Já colocar a semana do Perino, semana na mãe de Macorá, que tem uns fretes abençoados, um forte fretes da semana para ele trabalhar.
0: Sim.
4: Vai e volta com ele, sempre na companhia dele, pela Sandra, pela Solim Botão e Curio Libertação, para o seu Félio de Santa Catarina, para a Ana Paula, Joana da Itália, Maria Cândida de Adema. Pela Carminha de Maceió, César Itéia de Família, casada pela... por todas as minhas macuais, preciso que me ajude na oração para a recuperação da Inês, cada um reza a Maria, por ela puder de hoje, que a coisa, descansa na mama, agradecer a Nossa Senhora, agradeço a Nossa Senhora, que ela se curar libertada, quero rezar para todo meu amigo, Silvio Matani, para a Mitolândia. Quero rezar para o meu amigo Domingo Mariusz e sua esposa, prefeito Cláudio Pansi. Quero rezar com a libertação de Claudinete Balbino. Quero rezar para a André da Alemanha.
0: Amém. Rezemos juntos por todas as suas intenções, toda a família, cada um dos nossos ouvintes aí de Cascavel, no Paraná também. Vamos pedir a misericórdia divina e agora meditando sobre Jesus carregando a cruz para o Calvário. Eterno Pai, eu vos ofereço corpo e sangue, alma e divindade de vosso diletíssimo Filho, nosso Senhor Jesus Cristo, em expiação dos nossos pecados e os do mundo inteiro, pela sua dolorosa paixão.
4: Tem misericórdia no mundo inteiro.
0: Pela sua dolorosa paixão.
4: Tem misericórdia no mundo inteiro.
0: Pela sua dolorosa paixão.
4: Tem misericórdia no mundo inteiro.
0: Pela sua dolorosa paixão.
4: Tem misericórdia no mundo inteiro.
0: Pela sua dolorosa paixão.
4: Tem misericórdia no mundo inteiro.
0: Pela sua dolorosa paixão.
4: Tem misericórdia no mundo inteiro.
0: Pela sua dolorosa paixão.
4: Tem misericórdia no mundo inteiro.
0: Pela sua dolorosa paixão.
4: Tem misericórdia no mundo inteiro.
0: Pela sua dolorosa paixão.
4: Tem misericórdia no mundo inteiro.
0: Pela sua dolorosa paixão.
4: Marli Prado de Minas, tem misericórdia no mundo inteiro.
0: Pela sua dolorosa paixão.
4: Tem misericórdia no mundo inteiro.
0: Ó sangue e água, que jorrastes do coração de Jesus como fonte de misericórdia para nós, eu confio em vós.

0: Agradecemos ao Beto. Você pode ligar também no 0 operadora 11 4397-6520. Mais algumas intenções. A Ângela e Márcio Arronque de São Paulo. Intenções também da Carol de Ananindeua, de Jadson Souza, de Fortaleza, Maximília de Vacaria, no Rio Grande do Sul. Saúde dos olhos do netinho João Pedro e também os exames do marido, José Clodomiro, toda a sua família. Pelo Senival de Itaíba, Pernambuco. E vamos ouvir a intenção da Leia Souza, da Ilha do Mosqueiro, Pará. Bom dia.
1: Bom dia, Leandro. Paz e bem. Aqui é a Leia Souza de Mosqueiro, pedindo orações por todos os meus familiares, pela minha saúde, por todas as almas do purgatório, por todos os meus, as minhas filhas, a minha filha, meu filho, minha neta, e por todos vocês que neste momento estão fazendo orações por todos. Salve Maria Imaculada.
0: Salve Maria Imaculada. Obrigado, um ótimo dia. Obrigado mesmo, Leia. Vamos rezar também pela Yolanda da Silva de Maceió, Alagoas. Cada um dos nossos ouvintes, aqueles que não podem participar, né, rezar com a gente. Rezemos também pelos nossos enfermos, né? Rezemos por todas as crianças, pelos nossos idosos. No próximo domingo vamos celebrar o dia dos idosos e dos avós, né? No dia 26 de julho. Pedimos a misericórdia divina, agora meditando sobre a morte de nosso Senhor Jesus Cristo na cruz. Eterno Pai, eu vos ofereço o corpo e sangue, alma e divindade de vosso diletíssimo Filho, nosso Senhor Jesus Cristo, em expiação dos nossos pecados e os do mundo inteiro. Pela sua dolorosa paixão, tende misericórdia de nós e do mundo inteiro. Pela sua dolorosa paixão, tende misericórdia de nós e do mundo inteiro. Pela sua dolorosa paixão, tende misericórdia de nós e do mundo inteiro. Pela sua dolorosa paixão, tende misericórdia de nós e do mundo inteiro. Pela sua dolorosa paixão, tende misericórdia de nós e do mundo inteiro. Pela sua dolorosa paixão, tende misericórdia de nós e do mundo inteiro. Pela sua dolorosa paixão, tende misericórdia de nós e do mundo inteiro. Pela sua dolorosa paixão, tende misericórdia de nós e do mundo inteiro. Pela sua dolorosa paixão, tende misericórdia de nós e do mundo inteiro. Pela sua dolorosa paixão, tende misericórdia de nós e do mundo inteiro. Ó sangue e água, que jorrastes do coração de Jesus como fonte de misericórdia para nós, eu confio em vós. Rezemos juntos. Deus Santo, Deus Forte, Deus Imortal, tende piedade de nós e do mundo inteiro. Deus Santo, Deus Forte, Deus Imortal, tende piedade de nós e do mundo inteiro. Deus Santo, Deus Forte, Deus Imortal, tende piedade de nós e do mundo inteiro. Louvemos a misericórdia divina. Misericórdia divina, que brota do seio do Pai, eu confio em vós. Misericórdia divina, atributo máximo de Deus, eu confio em vós. Misericórdia divina, mistério inefável, eu confio em vós. Misericórdia divina, fonte que brota do mistério da Santíssima Trindade, eu confio em vós. Misericórdia divina, que nenhuma mente, nem humana, nem angélica pode perscrutar, eu confio em vós. Misericórdia divina, da qual provém toda vida e felicidade, eu confio em vós. Misericórdia divina, mais sublime do que os céus, eu confio em vós. Misericórdia divina, fonte de milagres e prodígios, eu confio em vós. Misericórdia divina, que envolve o universo todo, eu confio em vós. Misericórdia divina, que desce ao mundo na pessoa do Verbo encarnado, eu confio em vós. Misericórdia divina, que brotou da chaga aberta do coração de Jesus, eu confio em vós. Misericórdia divina, encerrada no coração de Jesus para nós e, sobretudo, para os pecadores, eu confio em vós. Misericórdia divina, imperscrutável na instituição da Eucaristia, eu confio em vós. Misericórdia divina, na instituição da Santa Igreja, eu confio em vós. Misericórdia divina, no sacramento do Santo Batismo, eu confio em vós. Misericórdia divina, na nossa justificação por Jesus Cristo, eu confio em vós. Misericórdia divina, que nos acompanha por toda a vida, eu confio em vós. Misericórdia divina, que nos envolve de modo particular na hora da morte, eu confio em vós. Misericórdia divina, que nos concede a vida imortal, eu confio em vós. Misericórdia divina, que nos acompanha em todos os momentos da vida, eu confio em vós. Misericórdia divina, que nos defende do fogo do inferno, eu confio em vós. Misericórdia divina, na conversão dos pecadores endurecidos, eu confio em vós. Misericórdia divina, enlevo para os anjos, inefável para os santos, eu confio em vós. Misericórdia divina, insondável em todos os mistérios divinos, eu confio em vós. Misericórdia divina, que nos eleva de toda a miséria, eu confio em vós. Misericórdia divina, fonte de nossa felicidade e alegria, eu confio em vós. Misericórdia divina, que do nada nos chama para a existência, eu confio em vós. Misericórdia divina, que abrange todas as obras das suas mãos, eu confio em vós. Misericórdia divina, que coroa tudo o que existe e que existirá, eu confio em vós. Misericórdia divina, na qual todos somos imersos, eu confio em vós. Misericórdia divina, doce consolo para os corações atormentados, eu confio em vós. Misericórdia divina, única esperança dos desesperados, eu confio em vós. Misericórdia divina, repouso dos corações, paz em meio ao terror, eu confio em vós. Misericórdia divina, delícia e êxtase dos santos, eu confio em vós. Misericórdia divina, que desperta a confiança onde não há esperança, eu confio em vós. Encerrando agora este momento de oração, vamos suplicar para todos a misericórdia de Deus, que é infinitamente amoroso para com todos os seus filhos e filhas. Oremos. Ó Deus eterno, em quem a misericórdia é insondável e o tesouro da compaixão é inesgotável, olhai propício para nós e multiplicai em nós a vossa misericórdia, para que não desesperemos nos momentos difíceis, nem esmoreçamos, mas nos submetamos com grande confiança à vossa santa vontade, que é amor e a própria misericórdia. Amém. Louvado seja nosso Senhor Jesus Cristo, para sempre seja louvado. Salve Maria Imaculada.

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1: Salve Maria Imaculada, sejam todos bem-vindos à Rede Imaculada de Comunicação. E a família franciscana celebra o ano jubilar franciscano, um tempo especial de graça, memória e renovação espiritual, marcado aí pela comemoração dos chamados centenários franciscanos. Entre 2023 e 2026, são recordados os 800 anos de acontecimentos decisivos da vida de São Francisco de Assis, como a aprovação da regra bulada, o Natal de Grétio, e os estigmas, e o cântico das criaturas e também a sua Páscoa. Além das celebrações, os fiéis podem obter a indulgência plenária nas condições estabelecidas pela Igreja, fazendo desse período uma oportunidade privilegiada de conversão e aprofundamento da fé. E como capuchinho, Dom Frei Pedro Cesário Palma, bispo de Jardim, no Mato Grosso do Sul, compartilha o significado espiritual deste jubileu e a atualidade do carisma franciscano para a Igreja e para o mundo. Uma alegria recebê-lo aqui no nosso programa. Seja bem-vindo, Dom.
2: Obrigado, Alex. Uma alegria grande para mim também estar aqui e poder falar com as pessoas através das transmissões, da rede, da Milícia Imaculada. Paz e bem!
1: Paz e bem. E eu começo perguntando a respeito, né, do que representa o ano jubilar franciscano para toda a família franciscana e também para a Igreja, Dom Pedro.
2: Ah, sim. São Francisco de Assis, que viveu há 800 anos, ele não é um personagem do passado. Ele é muito presente no mundo de hoje. E a herança espiritual que ele deixou, o seu carisma, continua sendo admirado, valorizado, vivido pela Igreja, pela família franciscana e pelo mundo inteiro. Então, celebrar o ano jubilar franciscano significa trazer de novo, resgatar aqueles valores que São Francisco de Assis viveu com tanta intensidade. Os valores da fé, do seguimento a Jesus Cristo, da fraternidade universal, do cuidado com a criação, da esperança. Então, é tudo isso que é algo muito atual para todos nós. E é isso que nós celebramos no ano jubilar franciscano.
1: Pois é, e como o senhor disse aí, né, Dom Pedro, por que a celebração, né, dos centenários franciscanos mobilizam tantas pessoas ao redor do mundo, né?
2: Sim, isso é exatamente por isso, porque a figura de São Francisco e os valores que ele viveu e nos deixou como herança são muito atuais para todos nós. E o mundo, assim, fica admirando São Francisco de Assis, porque ele não é um personagem só da Igreja Católica, ou só da família franciscana, mas ele se tornou um personagem espiritual universal, um personagem da humanidade. Então, todas as pessoas, mesmo os não católicos, mesmo as pessoas que se dizem sem religião, também o mundo da política, da comunicação, todos têm alguma inspiração em São Francisco de Assis.
1: Muito bem. E, Dom Pedro, como este jubileu, ele convida os fiéis a uma verdadeira renovação espiritual? Explica pra gente.
2: Sim, porque o jubileu não é algo assim para celebrar uma coisa do passado, mas ele é um convite também a uma conversão. E no caso do jubileu franciscano, de uma conversão para aqueles valores franciscanos. Então, este é o sentido do ano jubilar. E São Francisco viveu intensamente a pobreza evangélica e o seu compromisso com os mais pobres, a sua presença no meio dos mais pobres. Ele viveu radicalmente o evangelho, tanto é que na regra que ele escreveu, e que foi confirmada pela igreja, depois vamos conversar um pouquinho sobre isso. A primeira parte já fala que a vida e regra dos frades menores é viver e seguir o Jesus Cristo e o seu evangelho. Então, esta é uma característica. A outra é da fraternidade universal. E no mundo marcado pelo individualismo, pelos conflitos, pelas violências, pela polarização, pelo ódio, então São Francisco é muito atual. Ele trouxe este valor da fraternidade universal e do cuidado da criação, um tema tão atual para nós e que São Francisco também viveu e ensinou com a sua vida, principalmente. Tanto é que ele compôs o hino da criação, né? O hino que é o louvor a Deus pela criação. Depois vamos falar também um pouco disso. Mas então São Francisco viveu esta fraternidade universal também com todas as criaturas, chamando de irmãos e irmãs todos os elementos da criação. E hoje se fala tanto no cuidado da criação, fala tanto do ambiente, né, da fraternidade universal, que abrange toda a nossa casa comum. E é por isso que São Francisco é muito atual e neste ano jubilar ele está nos chamando a uma conversão em todos os sentidos, no sentido humano, de fraternidade, de justiça, de paz, mas também de do zelo e cuidado da casa comum.
1: É verdade. Agora, Dom Pedro, quais acontecimentos, né, da vida de São Francisco estão sendo celebrados ao longo dos centenários franciscanos, né, que nós estamos acompanhando? E qual a importância de cada um deles?
2: Notadamente são a instituição da regra, que foi instituída e aprovada pelo Papa em 1223, e esta regra que então propõe São Francisco, né, que propõe para si e para os seus seguidores uma vida simples, uma vida pobre, uma vida de compromisso com o Evangelho e assim por diante. E depois temos a celebração também em 1224 do presépio de Grétio, né? Grétio, que é uma cidade da Itália. Então, Grétio recebeu a primeira representação do Natal de Jesus, que foi realizado por São Francisco de Assis. Por que São Francisco de Assis quis realizar o presépio? Para mostrar a simplicidade, a humildade da encarnação do nosso Deus, nosso Senhor Jesus Cristo. Ele que é infinito, quis nascer pobre numa manjedoura, em meio aos animais, em meio às pessoas. Então, o presépio de Grécio é algo muito lembrado, muito celebrado, mas, sobretudo, também é uma inspiração para todos nós que precisamos sempre estar retomando este mistério da encarnação de Jesus. E um outro fato muito importante são os estigmas de São Francisco de Assis. Um ano antes da sua morte, em 1225, ele recebeu os estigmas. Ele estava num retiro no Monte Alverne, lá na Itália, passando um tempo de oração, de jejum, e lá ele recebeu os estigmas, isto é, as chagas de nosso Senhor Jesus Cristo que foram impregnadas no seu corpo. Isso, mais do que um fato extraordinário, tem o significado de que São Francisco de Assis, ele se configurou de tal modo a Jesus Cristo que ele até recebeu os sinais da paixão de nosso Senhor Jesus Cristo no seu próprio corpo. Isto mostra para nós, para a igreja, para o mundo inteiro, que a santidade é possível, que a nossa vida pode ser possível de uma configuração a nosso Senhor Jesus Cristo. Também nos momentos de cruzes, de dor, isso tudo pode ter um significado importante e de redenção para todos nós. Então, os estigmas de São Francisco de Assis. E o cântico das criaturas. que foi composto, começou a ser composto um ano antes da sua morte, isto é, em 1225, mas que a última estrofe foi feita no ano da sua morte mesmo, talvez até na véspera da sua morte, quando ele fala da irmã morte, e que São Francisco louva a Deus por todos os elementos da criação. Ele fala do irmão Sol, da irmã Lua, das irmãs Estrelas, da irmã Terra, e até da irmã Morte, que ele a acolheu com tanta serenidade. Mas também o Cântico das Criaturas é um convite e uma instigação para todos nós, para a família franciscana, para a Igreja, para o mundo, porque vemos hoje a natureza sendo explorada irresponsavelmente. Então, é um convite a este zelo pela criação, pela nossa casa comum. Como dizia alguém, um teólogo, se nós matamos a natureza, se nós matamos a casa comum, nós morremos com ela, não é? Então, são principalmente estes fatos que são celebrados.
1: Muito bem, verdade. Agora o senhor citou aí várias coisas sobre São Francisco, né? E o senhor falou sobre o presépio, né? E o presépio é impressionante como marca a vida, principalmente da criança, né? Porque eu tenho lembranças assim dos meus pais, né? Montando o presépio e aquilo tudo. E isso já é uma evangelização. O senhor tem lembranças de montar o presépio?
2: Ah, sim, desde criança a gente gostava de ir à igreja no tempo do Natal para contemplar o presépio, para ver ali o menino Jesus na manjedoura, Nossa Senhora e São José contemplando aquele grande mistério do Filho de Deus que estava ali nascido, os animais ali presentes, os pastores que estão chegando, os reis magos que também depois chegam, a natureza toda ali representada. Então isso, desde a infância da gente, isso marcou muito, não é? Mas também o presépio é algo assim que encanta todas as pessoas, porque mostra a simplicidade do nosso Deus, a humildade do nosso Deus. E nos mostra também que o caminho para o reino de Deus é um caminho de simplicidade, de humildade e de entrega da própria vida. Então, o presépio de Grétio, que foi realizado por São Francisco de Assis há 800 anos, ele continua encantando e despertando a fé em todos nós.
1: Muito bem, Dom Pedro. E também sobre o Cântico das Criaturas, né? Quando a gente fala em cântico, lembra de música, né? Como eu gostaria que o senhor explicasse para a gente o porquê dessa nomenclatura, né? O Cântico das Criaturas é uma oração, é uma música propriamente dita? Explica para a gente.
2: São as duas coisas. São Francisco compôs o cântico, escreveu a letra quando ele estava já numa situação de bastante enfermidade, estava quase cego e foi num sofrimento muito intenso. Foi nesta situação que ele compôs este cântico. Às vezes a gente acha

0: criaturas. Neste cântico, então, retrata-se os elementos da criação, mas não no sentido romântico. Às vezes a gente acha que São Francisco foi aquele santo assim que viveu assim, só olhando para as florzinhas, para os passarinhos, mas não, o cântico das criaturas brotou no coração de Francisco após, em momentos fortes de oração, de contemplação das obras maravilhosas de Deus, dessas obras que merecem ser admiradas, contempladas, mas também cuidadas por todos nós. Então, este é o sentido do cântico das criaturas.
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3: Olha a hora. No horário de Brasília, 4 horas e 1 minuto.
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Muito bom dia para você, meu amigo, para você, minha amiga, que sintoniza a Rádio Imaculada na Grande São Paulo e em todo o Brasil, através da Rede Imaculada de Comunicação. Vamos juntos rezar o Rosário em seu lar, convidando você a participar com a gente. Eu, Leandro Barçan, na apresentação, com Rivaldo Chagas nos trabalhos técnicos. Mais uma vez, bom dia, Rivaldo. Vamos te acolher aqui, participando com a gente no telefone do ouvinte, 4397-6520. 0 operadora 11, 4397-6520. Nesta segunda-feira, dia 20 de julho de 2026, Dia Internacional da Amizade, Dia do Amigo. Parabéns a você, amigo. Parabéns a você, amiga da Rede Imaculada de Comunicação, amigos do programa Igreja no Rádio, da Milícia da Imaculada. Vamos rezar juntos, agradecendo a Deus o dom da amizade. Vamos agradecer a todos os nossos amigos vivos e que já estão também vivos na presença de Deus, na eternidade, na glória eterna, não é? Vamos agradecer a você pela sua participação na Milícia da Imaculada. Hoje o dia é todo dele, do Frei Sebastião Benito Coalho, celebrando seu aniversário de nascimento, 88 anos. Vamos agradecer a tudo que fez e faz o Frei Sebastião para nós, guardião internacional do carisma da Milícia da Imaculada, nosso grande amigo. E hoje, uma ação muito bonita, durante toda a programação, nós vamos receber aqui doações dos milites e todos vão participar de um sorteio do bolo do Frei Sebastião. E será o sorteado ou sorteada, vai receber em casa esse bolo, tá? Com muito carinho, muita gratidão. Doações, quem reativar cadastro ou renovar ou dizer o seu sim à evangelização, fazendo seu cadastro como milite hoje, tá? Então essa ação para que possamos conquistar mais corações para Cristo pela Mãe Imaculada, que é um presente que o Frei Sebastião sempre pede. Mais milites para essa obra de Nossa Senhora é o desejo do Frei. Então vamos parabenizá-lo, rezar por ele neste dia bonito, tá bom? E você pode enviar o seu áudio ou escrever para o WhatsApp 11 98904-3747. Sempre abaixo o volume do rádio para a gente ouvir bem a sua voz, a sua intenção, por favor. E sempre no máximo um minutinho com as suas intenções. Rezemos em nome do Pai, do Filho e do Espírito Santo. Amém. Divino Jesus, nós vos oferecemos este rosário que vamos rezar, meditando nos mistérios gozosos da nossa redenção.

0: Concedei-nos, por intercessão da bem-aventurada Virgem Maria, Mãe de Deus e Nossa Mãe, as virtudes que nos são necessárias para bem rezá-lo e a graça de ganharmos as indulgências desta santa devoção. Oferecemos como intenções gerais, em desagravo dos pecados cometidos, contra o Santíssimo Coração de Jesus e o Imaculado Coração de Maria, pela paz do mundo, pela conversão dos pecadores, pelas almas do purgatório, pelas intenções do Santo Padre, o Papa Leão XIV, pelo aumento e santificação do clero, pela santificação das famílias e pelos doentes. E você que reza em casa, conosco, no trabalho, nas estradas, no leito de hospital ou em outro ambiente, apresente também suas intenções à Nossa Senhora, confiante que ela, como mãe amorosa, há de interceder por cada uma delas junto a seu Filho Jesus. Professemos nossa fé dizendo: creio em Deus Pai Todo-Poderoso, Criador do céu e da terra, e em Jesus Cristo, seu único Filho, nosso Senhor, que foi concebido pelo poder do Espírito Santo, nasceu da Virgem Maria, padeceu sob Pôncio Pilatos, foi crucificado, morto e sepultado, desceu à mansão dos mortos, ressuscitou ao terceiro dia, subiu aos céus, está sentado à direita de Deus Pai Todo-Poderoso, donde há de vir a julgar os vivos e os mortos. Creio no Espírito Santo, na Santa Igreja Católica, na comunhão dos santos, na remissão dos pecados, na ressurreição da carne, na vida eterna. Amém. Pai nosso que estais nos céus, santificado seja o vosso nome. Venha a nós o vosso reino. Seja feita a vossa vontade, assim na terra como no céu. O pão nosso de cada dia nos dai hoje. Perdoai-nos as nossas ofensas, assim como nós perdoamos a quem nos tem ofendido. E não nos deixeis cair em tentação, mas livrai-nos do mal. Amém. Esta primeira Ave Maria, rezamos em honra a Deus Pai que nos criou. Ave Maria, cheia de graça, o Senhor é convosco. Bendita sois vós entre as mulheres, e bendito é o fruto do vosso ventre, Jesus. Santa Maria, Mãe de Deus, rogai por nós, pecadores, agora e na hora de nossa morte. Amém. A segunda Ave Maria, em honra a Deus Filho, que nos emiu. Ave Maria, cheia de graça, o Senhor é convosco. Bendita sois vós entre as mulheres, e bendito é o fruto do vosso ventre, Jesus. Santa Maria, Mãe de Deus, rogai por nós, pecadores, agora e na hora de nossa morte. Amém. E a terceira Ave Maria oferecemos em louvor ao Espírito Santo que nos guia e santifica. Ave Maria, cheia de graça, o Senhor é convosco. Bendita sois vós entre as mulheres, e bendito é o fruto do vosso ventre, Jesus. Santa Maria, Mãe de Deus, rogai por nós, pecadores, agora e na hora de nossa morte. Amém. Glória ao Pai, ao Filho e ao Espírito Santo, como era no princípio, agora e sempre. Amém. Rezemos, irmãos, com fé e confiança por cada intenção que chega para nós, agradecendo a todos pelos parabéns pelo Dia do Amigo e parabéns ao Frei Sebastião. Obrigado pela participação de cada um dos nossos ouvintes. E vamos acolhendo, né, cada intenção aqui com muita fé, confiança. Pedimos pelas intenções de nosso ouvinte Marlene, de Bento de Dois Riachos, Alagoas. Rezamos também pelo Oliveira de Fortaleza, no Ceará, pelo Senival de Itaíba, Pernambuco. Também rezamos pela Andréia da Alemanha, pelo Edgar Dantas de Marituba, no Pará. Obrigado também rezando com a gente a Maria da Conceição, da Baixada Santista, São Paulo. Rezamos por você, por toda a família, pelos moradores de rua, pelas almas, pela alma do Padre Chicão, por todos que estão na fila de transplantes, de órgãos. saúde e união de todas as famílias e pelo Admilson Júnior. Também rezamos pelo Henrique Azevedo de Divinópolis, Minas Gerais, sua família, Dom da Vida, sua mãe N. Azevedo e as filhas Mariana e Marina. Também rezamos pela Maria de Fátima de São José do Rio Pardo, interior de São Paulo, pelo padre Sebastião Martins, pela Ana Araújo de Giraldo Ponciano, Alagoas, por todas as pessoas doentes, todos que estão nos hospitais, Clotilde Amâncio de Itambé, Paraná. Também rezamos pelo Zeleiro de Londrina, no Paraná, pelo seu trabalho, pela sua família, pelo Antônio Aparecido de Curitiba, no Paraná, pela família, pelos amigos, por todos os enfermos. Obrigado, Alessandro de São José da Varginha, Minas Gerais. Também a Luciene Santiago de Fortaleza e João de Mirassol, no interior de São Paulo. Vamos acompanhar as intenções da Heloína de São Sebastião do Oeste, Minas Gerais. Bom dia.
1: Bom dia, Leandro. Eu quero pedir oração para toda a minha família, para o meu filho Leonardo, para minha irmã Helenice, para minha sobrinha Jéssica, para minha irmã Helena, para o meu pai João Daniel, para todas as pessoas que estão rezando o terço nesse momento, para vocês aí da rádio, e agradecer a Deus por tudo de bom que Ele faz por nós. Heloína de Castro Pio, São Sebastião do Oeste, Minas Gerais, salve Maria Imaculada.
0: Salve Maria Imaculada, Heloína, muito obrigado, viu, pelas suas orações, pelas suas intenções de toda a família. Vamos ouvir também o Adalmir em Divinópolis. Bom dia.
2: Bom dia, Leandro. Bom dia, Rivaldo. Adalmir de Divinópolis. Em primeiro lugar, agradeço a Deus pelo dom da vida. Peço orações pela minha saúde, saúde da minha esposa, meus filhos, meus netos, meus irmãos, enfim, toda a minha família. Peço orações para você, Leandro, sua família, pelo Rivaldo e família. Peço orações pela minha cidade, meus conterrâneos. Beto Machado, Adelmo, Ica Azevedo, Samuel, Elane Carla Amadeu, pessoal assistindo pela minha cidade. Deus abençoe, que está muito violenta, Leandro. Peço orações para dar paz no mundo, para as almas do purgatório. E agradeço por uma causa recebida. Salve Maria Imaculada.
0: Salve Maria Imaculada, Adalmir, obrigado. E vamos ao telefone. Alô, bom dia.
3: Bom dia, salve Maria Imaculada, Lorival Mota de Itacoaituba.
0: Seja bem-vindo, Lorival Mota, salve Maria Imaculada.
3: Salve Maria Imaculada, meu irmão.
0: Vamos ouvir suas intenções.
3: Agradecendo a Deus por mais de vida, respondendo minha filha, toda a minha família, todos meus sete irmãos, minha cinco irmãs, Robson, pelo São Félix, pelo César Félix, pelo Zambroso, pelo Danilo, pelo Dima de Diadema, Dima de Mauá, pela Dona Dalva, pela Dona Olivandra, pela Andréia da Alemanha, pela Dona Lourdes de Curitiba, pela Maximília, Maria Cleusa, Maria Lúcia, Maria da Silva, Maria Antônia, Sofia Renata, pelo Ercílio, pela Cícera, Goreta Carminha, Maria Pereira e Maria Betânia, pelo Beto Silveira, pelo Beto Machado, pelo João Carlos Taré, pela saúde do Beto Sabá Taré, pelo João de Joinville, pelo João de Itapeva, pelos dois Roberto de Londrina, pelo Raimundo de Esmeralda e pelo Zé de Lourdes da Lubricatu, pelos seus irmãos, o Adão, o Cristóvão, o Mauri, o Dito, o Nico, a Fia e a Gabi, pelas irmãs Lia, Luzia e Dina, pela sua esposa Isabel, a irmã Isabel, pelas suas filhas Fernanda e Mariana, pelos amigos de Tuto, o Elson e a Bia, pelo Rael de Fartura, pelo Nara de Fartura, pela Ana Zibrana de Fartura, pela Célia de Centro Visual, Danilo e eu, a todos que estão ouvindo, precisa de oração.
0: Rezemos, amém, por todas as suas intenções, por cada um dos nossos ouvintes. Nesse primeiro mistério gozoso, nós contemplamos a anunciação do anjo Gabriel à Nossa Senhora. Pai nosso que estais nos céus, santificado seja o vosso nome. Venha a nós o vosso reino, seja feita a vossa vontade, assim na terra como no céu.
3: O pão nosso de cada dia nos dai hoje, perdoai as nossas ofensas, assim como nós perdoamos a quem nos tem ofendido, e não deixeis cair em tentação, mas livrai-nos do mal. Amém.
0: Ave Maria, cheia de graça, o Senhor é convosco. Bendita sois vós entre as mulheres, e bendito é o fruto do vosso ventre, Jesus.
3: Santa Maria, Mãe de Deus, rogai por nós, pecadores, agora e na hora da nossa morte. Amém.
0: Ave Maria, cheia de graça, o Senhor é convosco. Bendita sois vós entre as mulheres, e bendito é o fruto do vosso ventre, Jesus.
3: Santa Maria, Mãe de Deus, rogai por nós, pecadores, agora e na hora da nossa morte. Amém.
0: Ave Maria, cheia de graça, o Senhor é convosco. Bendita sois vós entre as mulheres, e bendito é o fruto do vosso ventre, Jesus.
3: Santa Maria, Mãe de Deus, rogai por nós, pecadores, agora e na hora da nossa morte. Amém.
0: Ave Maria, cheia de graça, o Senhor é convosco. Bendita sois vós entre as mulheres, e bendito é o fruto do vosso ventre, Jesus.
3: Santa Maria, Mãe de Deus, rogai por nós, pecadores, agora e na hora da nossa morte. Amém.
0: Ave Maria, cheia de graça, o Senhor é convosco. Bendita sois vós entre as mulheres, e bendito é o fruto do vosso ventre, Jesus.
3: Santa Maria, Mãe de Deus, rogai por nós, pecadores, agora e na hora de nossa morte. Amém.
0: Ave Maria, cheia de graça, o Senhor é convosco. Bendita sois vós entre as mulheres, e bendito é o fruto do vosso ventre, Jesus.
3: Santa Maria, Mãe de Deus, rogai por nós, pecadores, agora e na hora de nossa morte. Amém.
0: Ave Maria, cheia de graça, o Senhor é convosco. Bendita sois vós entre as mulheres, e bendito é o fruto do vosso ventre, Jesus.
3: Santa Maria, Mãe de Deus, rogai por nós, pecadores, agora e na hora de nossa morte. Amém.
0: Ave Maria, cheia de graça, o Senhor é convosco. Bendita sois vós entre as mulheres, e bendito é o fruto do vosso ventre, Jesus.
3: Santa Maria, Mãe de Deus, rogai por nós, pecadores, agora e na hora de nossa morte. Amém.
0: Ave Maria, cheia de graça, o Senhor é convosco. Bendita sois vós entre as mulheres, e bendito é o fruto do vosso ventre, Jesus.
3: Santa Maria, Mãe de Deus, rogai por nós pecadores, agora e na hora da nossa morte. Amém.
0: Ave Maria, cheia de graça, o Senhor é convosco. Bendita sois vós entre as mulheres, e bendito é o fruto do vosso ventre, Jesus.
3: Santa Maria, Mãe de Deus, rogai por nós pecadores, agora e na hora da nossa morte. Amém.
0: Glória ao Pai, ao Filho e ao Espírito Santo.
3: Assim como era no princípio, agora e sempre. Amém.
0: Ó meu Jesus,
3: perdoai-nos e livrai-nos do fogo do inferno, levai as almas todas para o céu, socorrei principalmente as que mais precisarem.
0: Ó Maria concebida sem pecado,
3: rogai por nós que recorremos a vós, e por todos quando não recorrem a vós, especialmente pelos inimigos da Santa Igreja, e por todos quando são a vós recomendados. Amém. Rezei também pela saúde da Iracema de Balanda, também por todos vocês aí. Salve Maria Imaculada.
0: Amém. Obrigado pela participação, Lorival. Um ótimo dia. Que Jesus e Maria abençoem a você e toda a sua família. Ligue e reze conosco também o mistério no 0 operadora 11 4397-6520. 4397-6520, tá bom? Vamos rezar pelas suas intenções. Rezamos pelo Anderson Lima de Guanambi, na Bahia. Nosso abraço, meu irmão. O Edson Naif de Marapanim, no Pará. Pela Marina Beti de São Paulo, Parque Santa Madalena. Rezamos pela sua mãe Eurides, que está nos ouvindo sempre. Seu esposo, pela alma do Valmir e toda a sua família. Também rezamos pelo Mauro Silva de Divinópolis, Minas Gerais. Rezamos também com as intenções do Cláudio Nogueira de Fortaleza, no Ceará, e família. Pelo Pedro Chaves de Concórdia, do Pará. Pela Rosana e o José Luiz de Mauá, São Paulo. Maria da Silva Zé Soares de Engenheiro Caldas, Minas Gerais, também o João César de Fartura, São Paulo, Raimunda Benedita de Ananindeua, no Pará, parabenizo o Frei Sebastião, muita saúde, obrigado toda a família, pelo José Xavier de Itaíba, Pernambuco, pela Carol de Ananindeua, também pela Erenilda de Cruzeiro do Oeste, no Paraná, Ângela e Márcio Arronque de São Paulo, capital, Milena Rosângela de São Paulo, capital, obrigado pela doação, a Maximília de Vacaria, no Rio Grande do Sul. Vamos ouvir as intenções da Gorete de Campina Grande, na Paraíba.
4: Bom dia, meu nobre amigo Leandro Marçã. Um abençoado dia para você, uma semana maravilhosa para todos nós. Leandro, primeiramente quero agradecer a Deus por mais um dia de vida, agradecer a Deus por mais um dia estar aqui rezando com a Rádio Milícia, por todas essas pessoas que estão sempre em orações com todos nós. Rezo, Leandro, pelo senhor Alfério de Concórdia, pela alma da sua esposa Maria Salete, pela sua filha Maria Joana, pelo Danilo de Araçanduba, rezo pelo César Teles, Lourival Mota, Maurício de Macaparana, Roberto de Londrinas, Fernando Lacerda, José Ambrosio, Geraldo Pires, Geraldo Moreira, Sebastião Luiz Marinho, o Jailton de Londrina, Dona Lourdes e seu neto. Rezo também pelo João Ademar, Francisco Xavier de Calcária, que rezou o texto por mim. Rezo também a Eliseu, o Dimas de Diadema, João Enés, Raimundo de Esmeralda. Por todas essas pessoas, eu estou sempre em orações. Pela Andréa da Alemanha, Voz de Leusa, Maria da Silva. Estou sempre em orações, Leandro, por todas essas pessoas. Pela minha família e por sua família também.
0: Amém, obrigado igualmente. Vamos também ouvir a Maria Lúcia de Belém do Pará. Bom dia.
5: Leandro, bom dia, querido. Maria Lúcia de Belém do Pará. Eu quero que você reze, quer dizer, você não, nós todos, né? Rezarmos pela alma da minha mãe, do meu pai, do meu irmão, da minha cunhada, do meu primo querido, da minha amiga Lene, que se foi esses dias. E de todas as pessoas que precisam de oração nesse momento, pela minha saúde, pela saúde do Luiz, pela nossa paz de espírito, né? Que nós temos que ter paz no coração. E por todas as pessoas que estão nesse momento rezando o terço juntamente com você.
0: Amém. Muito obrigado igualmente, toda a família. Estão aqui nossas orações, viu? Vamos ao telefone. Alô, bom dia.
6: Bom dia, Leandro. Salve Maria Imaculada.
0: Salve Maria Imaculada. Quem fala?
6: Williams, de Santos, São Paulo.
0: Seja bem-vindo, Williams. Salve Maria Imaculada. Vamos ouvir suas intenções.
6: Neste segundo mistério, gostaria de colocar minha intenção por todas as almas, por todos os nossos irmãos que hoje se encontram no leito de hospital, sofrendo ou se recuperando de alguma cirurgia, enfermidade, que Nossa Senhora da Boa Saúde possa visitar a cada um, levando a cura, levando o restabelecimento. Quero rezar em ação de graças pela vida, pela saúde do Frei Sebastião Benito Coelho. Que Jesus misericordioso e Nossa Senhora, a Imaculada Conceição, possa sempre conduzir ele nessa missão linda de anunciar o Evangelho, dando a ele sempre saúde física, saúde mental, que as dores e as provações que todo mundo tem possam ser pequenas diante da graça de Deus e de Nossa Senhora.
0: Amém.
6: Pedir a Deus e a Nossa Senhora por uma intenção particular que trago no meu coração, e pedir a Nossa Senhora que nos conceba uma saúde, né, e uma semana de muitas bênçãos e maravilhas.
0: Amém, assim seja. Obrigado, Williams. Então rezemos por você, suas intenções, por toda a sua família, cada um dos nossos ouvintes. Agora, nesse segundo mistério gozoso, contemplamos a visita de Nossa Senhora à sua prima Isabel. Pai nosso que estais nos céus, santificado seja o vosso nome. Venha a nós o vosso reino. Seja feita a vossa vontade, assim na terra como no céu.
6: O pão nosso de cada dia nos dai hoje. Pai, perdoai as nossas dívidas, assim como nós perdoamos aos nossos devedores. Não nos deixeis cair em tentação, mas livrai-nos de todo mal. Amém.
0: Ave Maria, cheia de graça, o Senhor é convosco. Bendita sois vós entre as mulheres, e bendito é o fruto do vosso ventre, Jesus.
6: Santa Maria, Mãe de Deus, rogai por nós, pecadores, agora e na hora de nossa morte. Amém.
0: Ave Maria, cheia de graça, o Senhor é convosco. Bendita sois vós entre as mulheres, e bendito é o fruto do vosso ventre, Jesus.
6: Santa Maria, Mãe de Deus, rogai por nós, pecadores, agora e na hora de nossa morte. Amém.
0: Ave Maria, cheia de graça, o Senhor é convosco. Bendita sois vós entre as mulheres, e bendito é o fruto do vosso ventre, Jesus.
6: Santa Maria, Mãe de Deus, rogai por nós, pecadores, agora e na hora de nossa morte. Amém.
0: Ave Maria, cheia de graça, o Senhor é convosco. Bendita sois vós entre as mulheres, e bendito é o fruto do vosso ventre, Jesus.
6: Santa Maria, Mãe de Deus, rogai por nós, pecadores, agora e na hora de nossa morte. Amém.
0: Ave Maria, cheia de graça, o Senhor é convosco. Bendita sois vós entre as mulheres, e bendito é o fruto do vosso ventre, Jesus.
6: Santa Maria, Mãe de Deus, rogai por nós, pecadores, agora e na hora de nossa morte. Amém.
0: Ave Maria, cheia de graça, o Senhor é convosco. Bendita sois vós entre as mulheres, e bendito é o fruto do vosso ventre, Jesus.
6: Santa Maria, Mãe de Deus, rogai por nós, pecadores, agora e na hora de nossa morte. Amém.
0: Ave Maria, cheia de graça, o Senhor é convosco. Bendita sois vós entre as mulheres, e bendito é o fruto do vosso ventre, Jesus.
6: Santa Maria, Mãe de Deus, rogai por nós, pecadores, agora e na hora de nossa morte. Amém.
0: Ave Maria, cheia de graça, o Senhor é convosco. Bendita sois vós entre as mulheres, e bendito é o fruto do vosso ventre, Jesus.
6: Santa Maria, Mãe de Deus, rogai por nós, pecadores, agora e na hora de nossa morte. Amém.
0: Ave Maria, cheia de graça, o Senhor é convosco. Bendita sois vós entre as mulheres, e bendito é o fruto do vosso ventre, Jesus.
6: Santa Maria, Mãe de Deus, rogai por nós, pecadores, agora e na hora de nossa morte. Amém.
0: Ave Maria, cheia de graça, o Senhor é convosco. Bendita sois vós entre as mulheres, e bendito é o fruto do vosso ventre, Jesus.
6: Santa Maria, Mãe de Deus, rogai por nós, pecadores, agora e na hora de nossa morte. Amém.
0: Glória ao Pai, ao Filho e ao Espírito Santo.
6: Assim como era no princípio, agora e sempre, por todos os séculos dos séculos. Amém.
0: Ó meu Jesus,
6: perdoai-nos, livrai-nos do fogo do inferno, levai as almas todas para o céu, e socorrei principalmente aquelas que mais precisarem da vossa infinita misericórdia.
0: Ó Maria concebida sem pecado,
6: rogai por nós que recorremos a vós e por todos quantos não recorrem a vós, especialmente pelos inimigos da Santa Igreja e por todos quantos são a vós recomendados.
0: Amém, Williams. Nosso muito obrigado pela sua participação. Um ótimo dia e que a paz de Jesus e o amor de Maria permaneçam com você e toda a sua família. Ligue, reze conosco, participe no 4397-6520. 0 operadora 11-4397-6520. Rezamos pela Margarete de Teófilo Otoni, Minas Gerais. Também rezamos pelo Mauro de Pará de Minas, Minas Gerais, sua família, amigos, sobrinhos, pela paz mundial, pela Valéria Santos de Irapuã, no interior de São Paulo, pela sua família também. Pelo Hélio de Arapongas, no Paraná, Renato Matias de Divinópolis, Minas Gerais, saúde, família, sua filha Yasmin, saúde do seu neto Zian. Rezamos também por família Carvalho, Queiroz, pela alma de sua esposa Cristiane. Rezemos também pelo fim das guerras, pela Milena Rosângela de São Paulo. Vamos também rezar pela intenção de Reni de Araucária, no Paraná. Reni e família Fragoso Monteiro e Suzuki. Também rezamos pelo José Vitor de Londrina, no Paraná. Pela Flávia Carvalho de São Luís do Maranhão. Pela sua filha caçula, pela sua gravidez, a Grazi, que tem um bom parto. Nossa Senhora do Bom Parto, Bom Parto, interceda por ela, também pela sua netinha Vivian. Rezamos também pelas intenções da Joselice de Jequié, na Bahia, pelo Paulo César de Itabira, Pernambuco, pelo Ronaldo de Santos, São Paulo, Gilmara de Castanhal, no Pará, pela Neuza de Curitiba, no Paraná, e o Edinaldo Lins de Belém, do Pará. Vamos ouvir as intenções de Geraldinho de Pará de Minas.
7: Bom dia, Leandro. Bom dia, turma aí da milícia. O Geraldinho Pereira está falando de Pará de Minas. Vamos rezar mais um terço para todos os meus amigos, para o Joaquim Arruda lá no Bom Sucesso, para o Zé Viana aqui em Pará de Minas, para o Salim e família, para o Rubens e família, Antônio Luiz e família, para o José Raimundo, meu irmão, para minha companheira Ana Rita, para todos os caminhoneiros, para todos os meus netinhos. Vamos rezar também para o senhor Alfério, a Maximília, o senhor Ambrósio e o senhor, meu Deus, esqueci o nome, mas tudo bem. É, César Pérez, e para todos que necessitam de uma oração.
0: Amém. Nossas orações, meu irmão, e toda a família. Também a Cida de São Caetano do Sul, São Paulo. Bom dia, Cida.
8: Bom dia, Leandro, Rivaldo e todos os ouvintes. Minhas orações hoje, rezo pelo aniversário do Frei Sebastião. Que Nossa Senhora abençoe sua vida com muita saúde, felicidade, vida longa e muito feliz. Gratidão, Frei, pela sua vida. Logo mais estarei aí, na missa, para celebrar esse dia tão lindo, o seu aniversário. E por todos meus amigos, e por você, Leandro, Rivaldo, e todos vocês aí da Imaculada.
0: Amém, muito obrigado, Cida. Que bom, espero que dê tudo certo, que você venha celebrar então aqui às 8h15. Vamos ao telefone. Alô, bom dia.
9: Alô, bom dia, Leandro.
0: Bom dia, quem fala?
9: É o João aqui de Joinville.
0: Seja bem-vindo, João. Salve Maria Imaculada.
9: Salve Maria Imaculada.
0: Vamos ouvir suas intenções, meu irmão.
9: A minha intenção é pela minha família, né, pela minha filha, genro e neto, pela minha irmã, pela minha sobrinha e por vocês todos aí da rádio, sem exceção de ninguém, especialmente pelo Frei Sebastião do Mundo, que está fazendo aniversário hoje. Quero também oferecer que Deus dê muita felicidade para ele, muitos anos de vida para ele. E quero pedir também para o meu vigário aqui, o Padre Jorge, também, que fez aniversário de 35 anos de sacerdócio. Quero pedir pela Edenice, que está escutando lá no Itaú, e pelo Pedrinho. Quero pedir pelo Beto Tavares, pelo Beto Tabata de Tararé, pelo João Carlos, pelo Lorival Mota, que rezou por mim ainda há pouco, pelo seu Alfério, pela alma da esposa dele, pela alma da minha esposa Sueli, que Deus abençoe ela, a alma dela, coloque ela no reino do céu, pela minha mãe, pelo meu pai, pela mãe da minha filha, pela Rosenilda, pela mãe, minha mãe é Marta e o meu pai é João. E quero pedir também pela Lorena Pastore e pela Maximília de Vacarias, pela Gorete de Campina Grande, pelo seu Alfério, que já pedi, eu acho, e seu Alfério e dona pela alma da esposa dele. Quero pedir por todos que pedem por mim, pelo Beto Tabata, também de Tararé, enfim, por todos aqueles que pedem por mim, pelo Aloysio Vieira, e pela sua esposa.
0: Amém. Então rezemos juntos, João, por todas as suas intenções e cada um dos nossos ouvintes. Nesse terceiro mistério gozoso, contemplamos o nascimento de Jesus em Belém. Pai nosso, que estais nos céus, santificado seja o vosso nome. Venha a nós o vosso reino, seja feita a vossa vontade, assim na terra como no céu. O pão nosso de cada dia nos dai hoje.
9: Perdoai as nossas ofensas. Nós perdoamos a quem nos tem ofendido. E não deixeis cair em tentação, mas livrai-nos do mal. Amém.
0: Ave Maria, cheia de graça, o Senhor é convosco. Bendita sois vós entre as mulheres. E bendito é o fruto do vosso ventre, Jesus.
9: Santa Maria, Mãe de Deus, rogai por nós, pecadores, agora e na hora de nossa morte. Amém.
0: Ave Maria, cheia de graça, o Senhor é convosco. Bendita sois vós entre as mulheres, e bendito é o fruto do vosso ventre, Jesus.
9: Santa Maria, Mãe de Deus, rogai por nós, pecadores, agora e na hora de nossa morte. Amém.
0: Ave Maria, cheia de graça, o Senhor é convosco. Bendita sois vós entre as mulheres, e bendito é o fruto do vosso ventre, Jesus.
9: Santa Maria, Mãe de Deus, rogai por nós, pecadores, agora e na hora de nossa morte. Amém.
0: Ave Maria, cheia de graça, o Senhor é convosco. Bendita sois vós entre as mulheres, e bendito é o fruto do vosso ventre, Jesus.
9: Santa Maria, Mãe de Deus, rogai por nós, pecadores, agora e na hora de nossa morte. Amém.
0: Ave Maria, cheia de graça, o Senhor é convosco. Bendita sois vós entre as mulheres, e bendito é o fruto do vosso ventre, Jesus.
9: Santa Maria, Mãe de Deus, rogai por nós, pecadores, agora e na hora de nossa morte. Amém.
0: Ave Maria, cheia de graça, o Senhor é convosco. Bendita sois vós entre as mulheres, e bendito é o fruto do vosso ventre, Jesus.
9: Santa Maria, Mãe de Deus, rogai por nós, pecadores, agora e na hora de nossa morte. Amém.
0: Ave Maria, cheia de graça, o Senhor é convosco. Bendita sois vós entre as mulheres, e bendito é o fruto do vosso ventre, Jesus.
9: Santa Maria, Mãe de Deus, rogai por nós, pecadores, agora e na hora de nossa morte. Amém.
0: Ave Maria, cheia de graça, o Senhor é convosco. Bendita sois vós entre as mulheres, e bendito é o fruto do vosso ventre, Jesus.
9: Santa Maria, Mãe de Deus, rogai por nós, pecadores, agora e na hora de nossa morte. Amém.
0: Ave Maria, cheia de graça, o Senhor é convosco. Bendita sois vós entre as mulheres, e bendito é o fruto do vosso ventre, Jesus.
9: Santa Maria, Mãe de Deus, rogai por nós, pecadores, agora e na hora de nossa morte. Amém.
0: Ave Maria, cheia de graça, o Senhor é convosco. Bendita sois vós entre as mulheres, e bendito é o fruto do vosso ventre, Jesus.
9: Santa Maria, Mãe de Deus, rogai por nós, pecadores, agora e na hora de nossa morte. Amém.
0: Glória ao Pai, ao Filho e ao Espírito Santo.
9: Como era no princípio, agora e sempre, por todos os séculos dos séculos. Amém.
0: Ó meu Jesus,
9: perdoai-nos e livrai-nos do fogo do inferno, levai as almas todas para o céu e socorrei principalmente aquelas que mais precisarem da vossa infinita misericórdia.
0: Ó Maria concebida sem pecado,
9: rogai por nós que recorremos a vós e por todos quanto não recorrem a vós, especialmente pelos inimigos da Santa Igreja e por todos quanto são a vós recomendados.
0: Amém. Muito obrigado, João, pela participação. Um ótimo dia e que Jesus e Maria abençoem a você e toda a sua família. Vamos rezar pelas suas intenções. Participe. Reze ao vivo com a gente no 0 operadora 11 4397-6520. Rezemos pelas intenções da Olinda de Pará de Minas, Minas Gerais. Obrigado também à participação da Luísa Vieira de Fortaleza, no Ceará. Silvaneide de Cianorte, no Paraná. Rezamos pela Maria da Conceição, de São Paulo, capital. José Viana, de Pará de Minas, em Minas Gerais. Rezamos pelo Sandro de Conselheiro Lafaiete, Minas Gerais. Também rezamos com as intenções do Raimundo Alves de Esmeraldas, em Minas Gerais. Obrigado. A Margarida de Mauá, São Paulo. Vamos ouvir as intenções da Eronice Soares de Santana do Ipanema, Alagoas.
10: Bom dia, Leandro. Eu sou Eronice de Santana do Ipanema. Eu gostaria de ouvir o Milionário.
0: Ah, tá, ela já está pedindo música. Vamos ouvir a Lorena Pastore de Vacaria.
11: Bom dia, sou Lorena. Peço orações pela minha família, pelas irmãs de São José, seu Alfélio, seu João, Andréia, Maximília, a Gorete, a Martinha e por todos os milites do mundo inteiro.
0: Ótimo, obrigado. Também o Sandro de Santana do Ipanema, bom dia.
12: Bom dia, Leandro. Bom dia a todos os ouvintes da Rádio Imaculada. Leandro, por gentileza, coloco o nome da minha família, meu filho, meu pai, minha mãe, meu nome, toda a minha família aí nas orações, Leandro. Rezar pela família dos ouvintes da Rádio Imaculada, para você da rádio, para todos vocês da rádio. Salve Maria Imaculada, estou aqui de plantão. E Leandro, todo dia, Leandro, escuta a Rádio Imaculada. Aí, por gentileza, coloca aí, Leandro, meu nome nas intenções. Todos os dias, se você puder, da minha família. Muito obrigado, Deus abençoe.
0: Amém, Deus abençoe. Estamos aqui sempre juntos em oração. Vamos ao telefone. Alô, bom dia.
13: Bom dia.
0: Quem fala?
13: É Sérgio, Divinópolis.
0: É Célio, é isso?
13: Não, Sérgio.
0: Sérgio. Seja bem-vindo, Sérgio. Salve Maria Imaculada.
13: Amém. Salve Maria Imaculada.
0: Pode apresentar suas intenções, Sérgio.
13: Eu rezo para todos os meus familiares e pelas intenções de todos os ouvintes que estão ouvindo nesse momento.
0: Ótimo. Todos aí de Divinópolis, Minas Gerais, cada um dos nossos ouvintes. E neste quarto Mistério Gozoso, contemplamos a apresentação do Menino Jesus no templo. Pai nosso, que estais nos céus, santificado seja o vosso nome. Venha a nós o vosso reino. Seja feita a vossa vontade, assim na terra como no céu.
13: O pão nosso de cada dia nos dai hoje. Perdoai as nossas ofensas e não nos deixeis cair em tentação, mas livrai-nos do mal. Amém.
0: Ave Maria, cheia de graça, o Senhor é convosco. Bendita sois vós entre as mulheres, e bendito é o fruto do vosso ventre, Jesus.
13: Santa Maria, Mãe de Deus, rogai por nós, pecadores, agora e na hora de nossa morte. Amém.
0: Ave Maria, cheia de graça, o Senhor é convosco. Bendita sois vós entre as mulheres, e bendito é o fruto do vosso ventre, Jesus.
13: Santa Maria, Mãe de Deus, rogai por nós, pecadores, agora e na hora de nossa morte. Amém.
0: Ave Maria, cheia de graça, o Senhor é convosco. Bendita sois vós entre as mulheres, e bendito é o fruto do vosso ventre, Jesus.
13: Santa Maria, Mãe de Deus, rogai por nós, pecadores, agora e na hora de nossa morte. Amém.
0: Ave Maria, cheia de graça, o Senhor é convosco. Bendita sois vós entre as mulheres, e bendito é o fruto do vosso ventre, Jesus.
13: Santa Maria, Mãe de Deus, rogai por nós, pecadores, agora e na hora de nossa morte. Amém.
0: Ave Maria, cheia de graça, o Senhor é convosco. Bendita sois vós entre as mulheres, e bendito é o fruto do vosso ventre, Jesus.
13: Santa Maria, Mãe de Deus, rogai por nós, pecadores, agora e na hora de nossa morte. Amém.
0: Ave Maria, cheia de graça, o Senhor é convosco. Bendita sois vós entre as mulheres, e bendito é o fruto do vosso ventre, Jesus.
13: Santa Maria, Mãe de Deus, rogai por nós, pecadores, agora e na hora de nossa morte. Amém.
0: Ave Maria, cheia de graça, o Senhor é convosco. Bendita sois vós entre as mulheres, e bendito é o fruto do vosso ventre, Jesus.
13: Santa Maria, Mãe de Deus, rogai por nós, pecadores, agora e na hora de nossa morte. Amém.
0: Ave Maria, cheia de graça, o Senhor é convosco. Bendita sois vós entre as mulheres, e bendito é o fruto do vosso ventre, Jesus.
13: Santa Maria, Mãe de Deus, rogai por nós, pecadores, agora e na hora de nossa morte. Amém.
0: Ave Maria, cheia de graça, o Senhor é convosco. Bendita sois vós entre as mulheres, e bendito é o fruto do vosso ventre, Jesus.
13: Santa Maria, Mãe de Deus, rogai por nós, pecadores, agora e na hora de nossa morte. Amém.
0: Ave Maria, cheia de graça, o Senhor é convosco. Bendita sois vós entre as mulheres, e bendito é o fruto do vosso ventre, Jesus.
13: Santa Maria, Mãe de Deus, rogai por nós, pecadores, agora e na hora de nossa morte. Amém.
0: Glória ao Pai, ao Filho e ao Espírito Santo.
13: Como era no princípio, agora e para sempre. Amém.
0: Ó meu Jesus,
13: perdoai-nos e livrai-nos do fogo do inferno, levai as almas todas para o céu e socorrei principalmente aquelas que mais precisarem.
0: Ó Maria concebida sem pecado,
13: rogai por nós que recorremos a vós e por todos quantos não recorrem a vós, especialmente pelos inimigos da Santa Igreja e por todos quantos são a vós recomendados.
0: Amém. Nosso muito obrigado pela participação. E um ótimo dia para você, Sérgio. Que a paz de Jesus e o amor de Maria permaneçam com você e toda a sua família.
13: Amém.
0: Reze conosco ligando 0 operadora 11 4397 6520. Vamos rezar pelas intenções, ouvindo aqui a Olinda de Pará de Minas, Minas Gerais. Obrigado pela participação.
14: Bom dia, Leandro. Aqui é a Olinda Louredo de Pará de Minas. Hoje eu quero rezar para todos vocês aí da milícia, para todos os ouvintes, para todos da minha família. Um abraço, Leandro. Fica com Deus.
0: Outro, Deus abençoe, Olinda, toda a família. Também o Cristiano de Santana do Ipanema.
15: Leandro, Cristiano Santana do Ipanema. Peço um socorro, Juliano, Bernardo, Nelson. É Yasmin, Lucas, toda a minha família, Carminha, Noca, Nanzilda, o Heraldo, e a Flávia Gouveia, e Dona Deleuza, José Tapera, Salve Maria Imaculada, e rezar pro Nelson.
0: Amém, Salve Maria Imaculada, pelas intenções da Doris, da Penha, São Paulo, rezamos por você, também reza pela Vera, pelo Frei Sebastião, parabenizando, e toda a nossa equipe da rádio, obrigado. Também vamos rezar por Silvaneide Cianorte, no Paraná, a Maria da Conceição de São Paulo, Geraldo Pires de Governador Valadares, Dani Saraiva de Fortaleza, Silvanete de Penedo Alagoas, pelo Samuel de Divinópolis, pela Maria Lúcia de São Vicente, São Paulo, Claudineia de Jesus de Jequié, na Bahia, Eliane de Ávila de Conselheiro Lafaiete, Minas Gerais, também lá o Carlinhos, Maria do Nascimento de Poço das Trincheiras, Alagoas, Adelmes em Divinópolis, Minas Gerais. Também vamos pelo Danilo de Aricanduva, São Paulo. Todos que mandaram suas intenções e aqueles que não puderam participar. Vamos ao telefone. Alô, bom dia. Alô, bom dia.
16: Bom dia.
0: Quem fala?
16: Maria do Nascimento de Poço das Trincheiras, Alagoas.
0: Que bom que conseguiu. Bom dia. Bem-vinda, Maria do Nascimento. Vamos ouvir suas intenções.
16: Vou rezar agradecendo a Jesus por mais um dia de vida. Rezar pela minha saúde, pela saúde dos meus filhos, netos e bisnetos. Rezo por você, Leandro, e sua família.
0: Obrigado.
16: Vou rezar pelo Frei Sebastião, desejando muita felicidade para ele, muita saúde no aniversário dele. E vou rezar por todas as crianças e por todos os idosos. Rezo por todos os doentes que se encontram enfermos. Rezo por todas as almas do purgatório. E vou rezar por todas as minhas amigas que rezam por mim. Rezo por Marina Cetiaqueira, Maria da Silva, Gorete de Campina Grande, Cícero Ramos. E rezo por todos aqueles que estão necessitados de orações.
0: Amém. Que bom. Vamos rezar por todos que você apresenta, por cada um dos nossos ouvintes. E neste quinto mistério gozoso, nós contemplamos a perda e o encontro do menino Jesus no templo. Pai nosso que estais nos céus, santificado seja o vosso nome. Venha a nós o vosso reino. Seja feita a vossa vontade, assim na terra como no céu.
16: O pão nosso de cada dia nos dai hoje. Perdoai-nos as nossas ofensas, assim como nós perdoamos a quem nos tem ofendido. E não nos deixei cair em tentação, mas livrai-nos do mal. Amém.
0: Ave Maria, cheia de graça, o Senhor é convosco. Bendita sois vós entre as mulheres, e bendito é o fruto do vosso ventre, Jesus.
16: Santa Maria, Mãe de Deus, rogai por nós, pecadores, agora e na hora de nossa morte. Amém.
0: Ave Maria, cheia de graça, o Senhor é convosco. Bendita sois vós entre as mulheres, e bendito é o fruto do vosso ventre, Jesus.
16: Santa Maria, Mãe de Deus, rogai por nós, pecadores, agora e na hora de nossa morte. Amém.
0: Ave Maria, cheia de graça, o Senhor é convosco. Bendita sois vós entre as mulheres, e bendito é o fruto do vosso ventre, Jesus.
16: Santa Maria, Mãe de Deus, rogai por nós, pecadores, agora e na hora de nossa morte. Amém.
0: Ave Maria, cheia de graça, o Senhor é convosco. Bendita sois vós entre as mulheres, e bendito é o fruto do vosso ventre, Jesus.
16: Santa Maria, Mãe de Deus, rogai por nós, pecadores, agora e na hora de nossa morte. Amém.
0: Ave Maria, cheia de graça, o Senhor é convosco. Bendita sois vós entre as mulheres, e bendito é o fruto do vosso ventre, Jesus.
16: Santa Maria, Mãe de Deus, rogai por nós, pecadores, agora e na hora de nossa morte. Amém.
0: Ave Maria, cheia de graça, o Senhor é convosco. Bendita sois vós entre as mulheres, e bendito é o fruto do vosso ventre, Jesus.
16: Santa Maria, Mãe de Deus, rogai por nós, pecadores, agora e na hora de nossa morte. Amém.
0: Ave Maria, cheia de graça, o Senhor é convosco. Bendita sois vós entre as mulheres, e bendito é o fruto do vosso ventre, Jesus.
16: Santa Maria, Mãe de Deus, rogai por nós, pecadores, agora e na hora de nossa morte. Amém.
0: Ave Maria, cheia de graça, o Senhor é convosco. Bendita sois vós entre as mulheres, e bendito é o fruto do vosso ventre, Jesus.
16: Santa Maria, Mãe de Deus, rogai por nós, pecadores, agora e na hora de nossa morte. Amém.
0: Ave Maria, cheia de graça, o Senhor é convosco. Bendita sois vós entre as mulheres, e bendito é o fruto do vosso ventre, Jesus.
16: Santa Maria, Mãe de Deus, rogai por nós, pecadores, agora e na hora de nossa morte. Amém.
0: Ave Maria, cheia de graça, o Senhor é convosco. Bendita sois vós entre as mulheres, e bendito é o fruto do vosso ventre, Jesus.
16: Santa Maria, Mãe de Deus, rogai por nós, pecadores, agora e na hora de nossa morte. Amém.
0: Glória ao Pai, ao Filho e ao Espírito Santo.
16: Como era no princípio, agora e sempre. Amém.
0: Ó meu Jesus,
16: perdoai-me, livrai-me do fogo do inferno, levai as almas todas para os céus e socorrei principalmente os que mais precisarem da vossa misericórdia.
0: Ó Maria concebida sem pecado,
16: rogai por nós que recorremos a vós e por todos quanto não recorrem a vós, especialmente pelos inimigos da Santa Igreja e por todos quantos são a vós recomendados. Amém.
0: Amém.
16: Salve Maria Imaculada. Obrigado, Leandro. Muito obrigado. Muita saúde e felicidade.
0: Amém, Maria. Tá muito obrigado, viu? Que a paz de Jesus e o amor de Maria permaneçam com você e toda a sua família. Amém.

Infinitas graças vos damos, ó soberana rainha, pelos benefícios que todos os dias recebemos de vossas mãos maternais. Dignai-vos agora e para sempre tomar-nos debaixo de vosso poderoso amparo, e para melhor vos agradecer, o saudamos com uma salve, rainha. Salve, rainha, mãe de misericórdia, vida, doçura e esperança nossa, salve. A vós bradamos os degredados filhos de Eva, a vós suspiramos, gemendo e chorando neste vale de lágrimas. Eia, pois, advogada nossa, esses vossos olhos misericordiosos a nós volvei. E depois deste desterro, mostrai-nos Jesus, bendito fruto do vosso ventre. Ó clemente, ó piedosa, ó doce sempre Virgem Maria, rogai por nós, Santa Mãe de Deus, para que sejamos dignos das promessas de Cristo. Amém. E neste momento vamos louvar a Deus e a Nossa Mãe Santíssima através da ladainha de Nossa Senhora. Senhor, tende piedade de nós. Senhor, tende piedade de nós. Jesus Cristo, tende piedade de nós. Jesus Cristo, tende piedade de nós. Senhor, tende piedade de nós. Senhor, tende piedade de nós. Jesus Cristo, ouvi-nos. Jesus Cristo, ouvi-nos. Jesus Cristo, atendei-nos. Jesus Cristo, atendei-nos. Deus Pai dos céus, tende piedade de nós. Deus Filho, Redentor do mundo, tende piedade de nós. Deus Espírito Santo, tende piedade de nós. Santíssima Trindade, que sois um só Deus, tende piedade de nós. Santa Maria, rogai por nós. Santa Mãe de Deus, rogai por nós. Santa Virgem das Virgens, rogai por nós. Mãe de Jesus Cristo, rogai por nós. Mãe da Divina Graça, rogai por nós. Mãe de Esperança, rogai por nós. Mãe Puríssima, rogai por nós. Mãe Castíssima, rogai por nós. Mãe Imaculada, rogai por nós. Mãe Intacta, rogai por nós. Mãe Amável, rogai por nós. Mãe Admirável, rogai por nós. Mãe do Bom Conselho, rogai por nós. Mãe do Criador, rogai por nós. Mãe do Salvador, rogai por nós. Mãe da Igreja, rogai por nós. Mãe de Misericórdia, rogai por nós. Virgem Prudentíssima, rogai por nós. Virgem Venerável, rogai por nós. Virgem Louvável, rogai por nós. Virgem Poderosa, rogai por nós. Virgem Benigna, rogai por nós. Virgem Fiel, rogai por nós. Espelho de Justiça, rogai por nós. Sede de Sabedoria, rogai por nós. Causa de Nossa Alegria, rogai por nós. Vaso Espiritual, rogai por nós. Vaso Honorífico, rogai por nós. Vaso Insigne de Devoção, rogai por nós. Rosa Mística, rogai por nós. Torre de Davi, rogai por nós. Torre de Marfim, rogai por nós. Casa de Ouro, rogai por nós. Arca da Aliança, rogai por nós. Porta do Céu, rogai por nós. Estrela da Manhã, rogai por nós. Saúde dos enfermos, rogai por nós. Refúgio dos pecadores, rogai por nós. Auxílio dos refugiados, rogai por nós. Consoladora dos aflitos, rogai por nós. Auxílio dos cristãos, rogai por nós. Rainha dos anjos, rogai por nós. Rainha dos patriarcas, rogai por nós. Rainha dos profetas, rogai por nós. Rainha dos apóstolos, rogai por nós. Rainha dos mártires, rogai por nós. Rainha dos confessores, rogai por nós. Rainha das virgens,
rogai por nós. Rainha de todos os santos, rogai por nós. Rainha concebida sem pecado original, rogai por nós. Rainha assunta ao céu, rogai por nós. Rainha do Santo Rosário, rogai por nós. Rainha da Família, rogai por nós. Rainha da Paz, rogai por nós. Cordeiro de Deus, que tirais o pecado do mundo, perdoai-nos, Senhor. Cordeiro de Deus, que tirais o pecado do mundo, ouvi-nos, Senhor. Cordeiro de Deus, que tirais o pecado do mundo, tende piedade de nós. Oremos. Senhor nosso Deus, concedei-nos sempre saúde de alma e corpo, e fazei que, pela intercessão da Virgem Maria, libertos das tristezas presentes, gozemos das alegrias eternas. Amém.

E assim encerramos este maravilhoso momento de oração, deixando nossa mensagem no sentido de que a oração do Santo Rosário faça parte diariamente de nossas vidas, de nossas famílias, a exemplo do nosso fundador, São Maximiliano Maria Kolbe. Um abraço muito carinhoso, obrigado você que rezou com a gente, que acompanhou a primeira edição do programa Igreja no Rádio, que vai ficando por aqui. Eu, Leandro Barsan, volto nesse programa a partir da meia-noite e... daqui a pouquinho, o programa Fogão de Lenha, eu e Rivaldo Chagas, até às 6 da manhã. Um abraço carinhoso, paz e bem. Salve Maria Imaculada!

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1: Uma pessoa sem fé não traz metas para sua vida, vive sem perspectiva. A nossa meta não é o momento presente, mas sim o que estamos construindo. Não podemos olhar para trás e ver as coisas que o Senhor não fez para nós. Devemos ver o que Ele já fez por cada um de nós. E o maior sinal desse amor está na cruz. Tenha fé, acredite.
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4: É com muita alegria e boa energia que estamos chegando para mais uma semana juntos aqui na Divi 102.3 FM. Hoje é segunda-feira. E esse é o programa Sérgio Santiago, seu amigo de todas as manhãs com o Fino do Sertanejo. Aqui do meu lado tá o Zé Calo no pé. Ah, não, o Zé Honoro.
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1: 5 e 8.

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1: 5:16.
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1: 5:18.
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6: Um abraço para a Ana Paula Tavares, lá no bairro São Judas, para o Maurício e a sua esposa Inês, lá no bairro Antônio Fonseca, para Clarice Soares, lá no bairro Dona Rosa, para Maria Helena, no bairro Jardinópolis, e para Elise e a sua mãe Alzira, no bairro Interlagos. Um abração para vocês, muito obrigado pela sintonia, muito obrigado por estar ouvindo esse Mala Sem Alça e Sem Rodinha, todas as manhãs de 5 às 7 da manhã e à tarde de umas 3. Nós tá aqui com vocês outra vez, ó.
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1: 5:30.
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0: Quero mandar um abraço para Elza Farner, professora lá na cidade de Massamá, a 18 quilômetros de Lisboa, capital de Portugal. Um abração para você. Falou, Elza. Muito obrigado por estar me ouvindo aí todas as manhãs e todas as tardes. Alô, Juliana, em União da Vitória, no Paraná. Um abração para vocês aí no Paraná. Alô, Sueli Alves de Água Branca, em Contagem. Um abraço. Eu morei pertinho de vocês, Sueli. Eu morei no bairro JK, pertinho, né? A divisa aí do bairro JK, não é? Água Branca. Alô, Luciene Alves, da comunidade Cachoeira, município de Garatinga. Ela é irmã da Sueli de Contagem. Eu falei da uma, falei da outra. Tá vendo? Falei da irmã lá em Água Branca e falei da outra aqui em Garatinga. Elas ouvem o programa Sérgio Santiago de manhã, mas à tarde também, né? À tarde também. Nós fica feliz com esse trem, viu, senhor? Alô, Carlos Peixoto, do bairro São Bento, em Cláudio. Um abração para vocês aí de Cláudio, cidade Carinho.
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1: 5h37.
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3: Já peguei várias mulheres, mas nenhuma me possuiu. Pois a que eu tenho lá em casa é a melhor do Brasil.

0: resposta do João Neto e Frederico. Faz barulho, Goiânia!
1: Obrigado, moçada.
2: Valeu, João Neto. Valeu, Frederico. Obrigado,
1: valeu, meninos.
2: Obrigado pelos corações. Essa oportunidade de deixar João Carreira e Capataz participar com vocês aqui.
1: Vocês são demais. Parabéns.
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1: 5h47.
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2: Quero mandar um abraço para Luciene Cândida, lá em Ermida, para Maria de Fátima Pires, no bairro Belvedere, para Helena Freitas, no bairro Nossa Senhora da Conceição, para Maria Inês Ferreira, no bairro Dona Rosa, e para Cássia Ribeiro, no bairro Belvedere 2. Tem dois Belvedere aqui, ó. A Maria de Fátima Pires, né, do Belvedere 1, e a Cássia Ribeiro, do Belvedere 2. Um abração para vocês, muito obrigado pela sintonia aqui no programa Sérgio Santiago, Rádio DIV 102.3 FM, a rádio da minha, da sua, da nossa igreja, de 5 às 7 da manhã e de 1 às 3 da tarde. Muito obrigado.
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1: 5:55.
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1: Nós queremos agradecer aos parceiros, alguns dos parceiros da nossa ação social. Programa Sérgio Santiago, Rádio Divi 102.3 FM. Robson, gerente geral do Supermercados BH aqui no oeste das Minas Gerais. Gilberto Espíndola, no bairro Ipiranga. E Antônio Bueno, advogado lá no bairro Jardim Montanhês, ele é de Passatempo. Que Deus abençoe a todos que nos ajudam a ajudar os menos favorecidos, porque doar aos carentes é enriquecer a alma. Amém?
2: Senhor, fazei de mim o instrumento de vossa paz. Onde houver ódio, que eu leve o amor. Onde houver ofensa, que eu leve o perdão. Onde houver discórdia, que eu leve a união. Onde houver dúvida, que eu leve a fé. Onde houver erro, que eu leve a verdade. Onde houver desespero, que eu leve a esperança. Onde houver tristeza, que eu leve a alegria. Onde houver trevas, que eu leve a luz. Oh, Mestre, fazei que eu procure mais consolar que ser consolado. Compreender que ser compreendido. Amar que ser amado. Pois é dando que se recebe. É perdoando que se é perdoado. E é morrendo que se vive para a vida.

livrai-nos de todo o mal. Amém. Ave Maria, cheia de graça, o Senhor é convosco. Bendita sois vós entre as mulheres, e bendito é o fruto do vosso ventre. Jesus. Santa Maria, Mãe de Deus, rogai por nós, pecadores, agora e na hora da nossa morte. Amém.

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1: 6 e 4.
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1: 6 e 7.
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0: Um abraço para Solange Nazaré, no bairro Casanova. Um abração para todos vocês do bairro Casanova. Minha amiga Neuslaine, em Ermida, Santo Antônio dos Campos. Como é que vocês estão em Ermida, tudo bem? Evaneide, o esposo Arthur, no bairro Serra Verde. Minha amiga Maria Helena, da Vila Belo Horizonte. E um abração para Irene Antônia, no bairro Aeroporto. Tudo bom para vocês aí no aeroporto? É, tá fresquinho aí, né, no bairro Aeroporto. Quando tá frio, o frio aí é bravo, até arrepia. No frio aí de madrugada até rupeia, né? Agora, quando tá calor, é bom aí, né? Bom que o vento também colabora bastante, não é isso?
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0: 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Seis e doze.
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1: 6:16. 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
2: Mandar um abraço para Fernanda Caleupe, lá no bairro da Vanuzzi. Para Erilda Ferreira, lá no bairro São Luís, em Carmo do Cajuru. Para Helena e seu esposo Francisco Osório, lá na comunidade de Olhos d'Água. Para Maria Francisca, na comunidade Lava Pés. E para o Hilton Gonçalves, do bairro São Judas.
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1: 6:21.
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0: 6h24.
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0: 6h28.

0: Muito bem, quero mandar um abraço aqui para Simônia. Simônia e o esposo Paulo Henrique, lá no bairro Santa Teresa. Um abraço para Sãozinha, para Lúcia, para Jandira e para Margarida, lá no bairro Interlagos. Um abração para o para Antônia, Antônia Aparecida do bairro Quintino. Alô, Aparecida do bairro Quintino. Você tá boa mais ou menos ou tá levando a vida tutinino? Tá bom, se tiver tinino, tá bom, né? Pois é. Um abração para Sara Xavier, no bairro Niterói, e para o Aguinaldo, no bairro Icaraí. Tudo de bom para vocês, muito obrigado por estar ouvindo a gente aí. Sempre que eu falo de bairro Icaraí, tem que falar da Lu, né, senhor? Lá no Icaraí 2. Oi, Lu, tá boa, Vinha? A Lu é nossa amiguinha, trabalhou aqui na Mitra há muito tempo. Ela ouve o Sérgio Santiago de manhã e à tarde, e ouve o Serginho na Cande também na parte da tarde. Ela é chegada no Caipira, senhor. Ela falou, Sérgio Santiago, eu gosto de ouvir o Serginho é de 4 a 5. Eu falei, será por quê, hein?
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1: 6:40.

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2: 6:45. 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
0: Eu quero mandar um abraço aqui para o senhor Moacir e para a dona Luísa, lá na Fazenda Pedreiras, né? Um abração para vocês, são pais da Sulamita, da Fazenda Mangonga. Tô falando Mangonga, eu assisto sem fungar o nariz, hein, rapaz? Antes eu tinha que falar Mangonga. Porque quando eu falar Mangonga, você diz Mangonga. Abração pro Fernando, no bairro Bela Vista, na cidade de Araújos. Um abração pro Reginaldo Rezende, lá no bairro Cidade Jardim. Pra Vanessa Freitas, lá no bairro Santa Rosa, tá com tudo e não tá prosa. Essa turma do bairro Dona Rosa e Santa Rosa. Tudo parede meia com as outras, né, rapaz? Abração pra Andréia Azevedo, no bairro Serra Verde. Tudo de bom pra vocês aí no bairro Serra Verde, viu?
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1: 6h50.
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Caro irmão, cara irmã, devoto São Cristóvão, iniciamos com muita alegria a novena preparatória para a festa do Padroeiro dos Motoristas. Eu quero convidar você para que esteja conosco. Até o dia 24 celebramos a novena, dia 25, dia de São Cristóvão, teremos a missa com a procissão e dia 26 a missa e a grande carreata expressando a nossa devoção a esse grande santo da nossa igreja, nosso glorioso mártir. São Cristóvão, rogai por nós.

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1: 7 horas. 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

0: Em nome do Pai, do Filho e do Espírito Santo, a graça e a paz de Deus nosso Pai e de Jesus Cristo nosso Senhor estejam convosco.
1: De Cristo.
0: Louvado seja nosso Senhor Jesus Cristo.
1: Para sempre seja louvado.
0: Bem-vindos todos, irmãos e irmãs queridos, a essa Eucaristia da segunda-feira da 16ª semana do tempo comum. Acolho aos que vieram de perto e de longe, os fiéis, visitantes, aqueles que também rezam conosco pelas ondas da rádio de IVFM. Coloquemos mais uma vez junto de Deus nossos pedidos que aqui nos acolhe e nos reúne nesse dia para celebrar. O descanso dos falecidos, o dom da vida dos aniversariantes dessa semana, natalício, conjugal, os nossos dizimistas, a recuperação da saúde dos enfermos, a paz do mundo nas famílias e nossas necessidades todas. Confiemos também ao Senhor, a nossa semana de trabalho que se inicia, a nossa missão. Estamos também em plena festa de São Cristóvão, nosso padroeiro. Ele conduz a cada um de nós, nossas tarefas, nossos trabalhos, e nos permita colher muitos frutos espirituais deste tempo de festividade que estamos celebrando. Rezemos, pois, portanto, com fé e piedade, este santo sacrifício, neste dia consagrado ao Senhor nosso Deus. Irmãos e irmãs, reconheçamos os nossos pecados para celebrarmos dignamente os santos mistérios. Confessemos os nossos pecados. Confesso a Deus Todo-Poderoso e a vós, irmãos e irmãs, que pequei muitas vezes, por pensamentos e palavras, atos e omissões, por minha culpa, minha tão grande culpa. E peço à Virgem Maria, aos anjos e santos, e a vós, irmãos e irmãs, que rogueis por mim a Deus nosso Senhor.

0: Senhor seja propício a vossos fiéis, e benigno multiplicai neles os dons da vossa graça, para que, fervorosos na fé, esperança e caridade, perseverem sempre vigilantes na observância dos vossos mandamentos. Por nosso Senhor Jesus Cristo, vosso Filho, que é Deus, e convosco vive e reina na unidade do Espírito Santo, por todos os séculos dos séculos.
1: Amém.

0: da profecia de Miqueias. Ouvi o que diz o Senhor. Levanta-te, convoca um julgamento perante os montes e faze que as colinas ouçam a tua voz. Ouvi, montes, as razões do Senhor em juízo. Escutai-o, fundamentos da terra. A pendência do Senhor é com seu povo. Ele disputa em juízo contra Israel. Povo meu, que é que te fiz? Em que te fui penoso? Responde-me. Eu te retirei da terra do Egito e te libertei da casa de servidão. E pus à tua frente Moisés, Araão e Maria. Que oferta farei ao Senhor, digna dele, ao ajoelhar-me diante do Deus Altíssimo? Acaso oferecerei holocaustos e novilhos de um ano? Acaso agrada ao Senhor carneiros a milhares e torrentes de óleo? Porventura, ofertaria eu o meu primogênito por um crime meu, o fruto do meu sangue, pelos pecados da minha vida? Foi-te revelado, ó homem, o que é o bem e o que o Senhor exige de ti, principalmente praticar a justiça e amar a misericórdia e caminhar solícito com o teu Deus. Palavra do Senhor.
1: Graças a Deus.
0: A todo homem que procede retamente, eu mostrarei a salvação que vem de Deus.
1: A todo homem que procede retamente, eu mostrarei a salvação que vem de Deus.
0: Reuni à minha frente os meus eleitos, que selaram a aliança em sacrifício. Testemunha o próprio céu seu julgamento, porque Deus mesmo é juiz e vai julgar.
1: A todo homem que procede retamente, eu mostrarei a salvação que vem de Deus.
0: Eu não venho censurar teus sacrifícios, pois sempre estão perante mim teus holocaustos. Não preciso dos novilhos de tua casa, nem dos carneiros que estão nos teus rebanhos.
1: A todo homem que procede retamente, eu mostrarei a salvação que vem de Deus.
0: Como ousas repetir os meus preceitos e trazer minha aliança em tua boca? Tu que odiastes minhas leis e meus conselhos e destes às costas as palavras dos meus lábios?
1: A todo homem que procede retamente, eu mostrarei a salvação que vem de Deus.
0: Diante disso que fizestes, eu calarei? Acaso pensas que eu sou igual a ti? É disso que te acuso e repreendo, e manifesto essas coisas aos teus olhos.
1: A todo homem que procede retamente, eu mostrarei a salvação que vem de Deus.
0: Quem me oferece um sacrifício de louvor, este sim, é que me honra de verdade. A todo homem que procede retamente, eu mostrarei a salvação que vem de Deus.
1: A todo homem que procede retamente, eu mostrarei a salvação que vem de Deus.

0: O Senhor esteja convosco. Proclamação do Evangelho de Jesus Cristo segundo Mateus. Naquele tempo, alguns mestres da lei, fariseus, disseram a Jesus: Mestre, queremos ver um sinal realizado por ti. Jesus respondeu-lhes: Uma geração má e adúltera busca um sinal, mas nenhum sinal lhe será dado, a não ser o sinal do profeta Jonas. Com efeito, assim como Jonas esteve 3 dias e 3 noites no ventre da baleia, assim também o Filho do Homem estará 3 dias e 3 noites no seio da terra. No dia do juízo, os habitantes de Nínive se levantarão contra esta geração e a condenarão, porque se converteram diante da pregação de Jonas. E aqui está quem é maior do que Jonas. No dia do juízo, a rainha do sul se levantará contra essa geração e a condenará, porque veio dos confins da terra para ouvir a sabedoria de Salomão. E aqui está quem é maior do que Salomão. Palavra da salvação.
1: Glória a vós, Senhor.
0: Depois de termos ouvido as denúncias do profeta Oséias e também do profeta Isaías nas últimas semanas contra a infidelidade do povo de Deus, hoje ouvimos também do profeta Miqueias denunciando a infidelidade do povo de Israel para com tudo aquilo que Deus havia realizado em favor deles e, sobretudo, para com o amor que Deus também oferecia a aquela gente. Infidelidade, distanciamento, fechamento do coração, indiferença. Essa é a experiência do povo de Israel para com o Senhor. Mas Deus, através do profeta, convida o povo novamente à conversão, ao arrependimento, ao retorno para viver e passar a vida na sua presença, ao seu redor, na sua companhia, porque Deus nunca abandona a sua gente. Deus nunca se distancia de ninguém. Deus está sempre à frente do nosso caminho, como também esteve sempre à frente do caminho do povo de Deus. Mesmo quando o povo enfrentava dificuldades no deserto, a caminho da terra prometida, enfrentando também as provações todas próprias daquele tempo e daquela realidade. Também no Evangelho, segundo a narrativa de Mateus, nós hoje contemplamos o fechamento do coração, sobretudo das autoridades farisaicas no tempo de Jesus, que se aproximam dele, pedindo um sinal realizado pelo Senhor. A imagem do povo fariseu, daquelas autoridades, também em muitas situações da vida somos cada um de nós. Quando necessitamos de algum sinal, de alguma prova, de alguma certeza concreta e real, para sermos levados a crer sempre em Jesus, acreditar no seu poder, de que Ele é o Filho de Deus, de que Ele é o Senhor da nossa vida, da nossa história, de todo mundo e também da nossa igreja. Nenhum sinal lhe será dado, a não ser o sinal de Jonas. Jonas esteve 3 dias e 3 noites no ventre do peixe, para ser um sinal de arrependimento e de conversão para o povo de Nínive. Mas diante daquele povo e também diante de todos nós, está quem é maior do que Jonas. Também o Filho de Deus passou 3 dias e 3 noites no seio e no interior da terra, como um sinal da grande prova de amor, do amor de Deus por cada um de nós. Deus nos conceda a graça, à luz da sua palavra, de crer sempre mais em Jesus, sem necessitarmos de provas, de milagres, de sinal algum, mas simplesmente pelo fato de Ele ser, de ser o Filho de Deus, aquele que se entrega por nós, que morreu por nós e que nos concede o dom da salvação. Que a nossa fé nos leve cada vez mais a acreditar em Jesus e colocar nele sempre a nossa esperança, a nossa confiança, sendo Ele sempre o Senhor da nossa vida e da nossa história. O Senhor abençoe a nossa missão. E mesmo passando pelas dificuldades e as incertezas que também visitam o nosso coração, nós nunca duvidemos e nunca deixemos de crer em Jesus. Glória ao Pai, ao Filho e ao Espírito Santo, como era no princípio, agora e sempre. Amém. Com confiança, apresentemos ao Senhor os nossos pedidos essa Santa Missa, e a cada súplica nós vamos responder: Senhor, escutai a nossa prece.
1: Senhor, escutai a nossa prece.
2: Por toda a Igreja, para que a salvação em Cristo seja anunciada com clareza e coragem, sendo sinal de fé e esperança para todos os povos, peçamos ao Senhor.
1: Senhor, escutai a nossa prece.
2: Pelos governantes e pelos líderes de nossas comunidades, para que busquem a sabedoria de Deus em suas decisões e promovam a justiça, peçamos ao Senhor.
1: Senhor, escutai a nossa prece.
2: E por cada um de nós, para que tenhamos o coração aberto à conversão, vivendo a fé com sinceridade, peçamos ao Senhor.
1: Senhor, escutai a nossa prece.
0: Pelos falecidos, os aniversariantes dessa semana, pela recuperação dos enfermos, a paz do mundo e nas famílias, as necessidades da Igreja, também pedindo ao Senhor que conduza os nossos trabalhos na novena de São Cristóvão, e também nossa caminhada de fé nesse tempo forte da nossa Igreja, rezemos.
1: Senhor, escutai a nossa prece.
0: Passamos também ao Senhor os nossos pedidos que estão silenciados na intimidade do nosso coração, e só nós e Ele os conhecemos. Acolhei, Pai Santo, os pedidos que vos apresentamos nesse dia, à luz da vossa palavra, em nome da Igreja aqui reunida em tua presença. Fazei com que, se for de vossa santa vontade, para o nosso bem, o bem da Igreja, a salvação das almas, que eles sejam todos atendidos. Isto vos pedimos por Cristo nosso Senhor.
1: Amém.

0: Orai, irmãos e irmãs, para que o sacrifício da igreja, meu e vosso, seja aceito por Deus Pai Todo-Poderoso.
1: Receba, ó Senhor, por tuas mãos este sacrifício, para a glória do seu nome, para o nosso bem e de toda a Santa Igreja.
0: Ó Deus, no único sacrifício da cruz levastes à plenitude os diversos sacrifícios da antiga lei. Aceitai esta oblação das mãos dos vossos fiéis e santificai-a com a mesma bênção que destes à oferta de Abel, a fim de que sirva para a salvação de todos, o que cada um trouxe em vossa honra por Cristo nosso Senhor.
1: Amém.
0: O Senhor esteja convosco.
1: Ele está no meio de nós.
0: Corações ao alto.
1: O nosso coração está em Deus.
0: Demos graças ao Senhor nosso Deus.
1: É nosso dever e nossa salvação.
0: Na verdade, é digno e justo, é nosso dever e salvação dar-vos graças sempre em todo lugar. Senhor Pai Santo, Deus Eterno e Todo-Poderoso, ainda que nossos louvores não vos sejam necessários, vós nos concedeis o dom de vos louvar. Nossos hinos de louvor não acrescentam nada à vossa infinita grandeza, mas nos ajudam a alcançar a salvação por Cristo, Senhor nosso. Por isso, associados aos coros dos anjos, nós vos louvamos com alegria, dizendo juntos a uma só voz:
1: Santo, Santo, Santo, Senhor Deus do Universo, o céu e a terra proclamam a vossa glória. Hosana nas alturas. Bendito o que vem em nome do Senhor. Hosana nas alturas.
0: Parece segunda. Na verdade, ó Pai, vós sois santo, fonte de toda santidade. Santificai, pois, estes dons, derramando sobre eles o vosso Espírito, a fim de que se tornem para nós o corpo e o sangue de nosso Senhor Jesus Cristo.
1: Enviai o vosso Espírito Santo.
0: Estando para ser entregue e abraçando livremente a paixão, Jesus tomou o pão, pronunciou a bênção de ação de graças, partiu e o deu a seus discípulos, dizendo: Tomai todos e comei, isto é o meu corpo que será entregue por vós.

Do mesmo modo, no fim da ceia, ele tomou o cálice em suas mãos e, dando graças novamente, o entregou a seus discípulos, dizendo: Tomai todos e bebei, este é o cálice do meu sangue, o sangue da nova e eterna aliança, que será derramado por vós e por todos para a remissão dos pecados. Fazei isto em memória de mim.

0: Mistério da fé,
1: anunciamos, Senhor, a vossa morte e proclamamos a vossa ressurreição. Vinde, Senhor Jesus.
0: Celebrando, pois, o memorial da morte e ressurreição do vosso Filho, nós vos oferecemos, ó Pai, o pão da vida e o cálice da salvação. E vos agradecemos porque nos tornastes dignos de estar aqui na vossa presença e vos servir.
1: Aceitai, ó Senhor, a nossa oferta.
0: Suplicantes, vos pedimos que, participando do corpo e sangue de Cristo, sejamos reunidos pelo Espírito Santo num só corpo.
1: O Espírito nos una num só corpo.
0: Lembrai-vos, ó Pai, da vossa Igreja, que se faz presente pelo mundo inteiro, que ela cresça na caridade em comunhão com o Papa Leão, nosso Bispo Giovanni, os bispos do mundo inteiro, presbíteros, diáconos, e todos os ministros do vosso povo.
1: Lembrai-vos, ó Pai, da vossa Igreja.
0: Lembrai-vos também na vossa misericórdia dos nossos irmãos e irmãs que adormeceram na esperança da ressurreição. E de todos os que partiram desta vida, acolhei-os junto a vós na luz da vossa face.
1: Concedei-lhes, ó Senhor, a luz eterna.
0: Enfim, nós vos pedimos, tende piedade de todos nós, e dai-nos participar da vida eterna, com a Santíssima Virgem Maria, Mãe de Deus e da Igreja, Imaculada Conceição, nossa Mãe, José, seu amado esposo, os apóstolos, Cristóvão, nosso glorioso padroeiro, e todos os santos que neste mundo viveram na vossa amizade, a fim de vos louvarmos e glorificarmos por Jesus Cristo, vosso Filho. Por Cristo, com Cristo e em Cristo, a vós, Deus Pai Todo-Poderoso, na unidade do Espírito Santo, toda honra e toda glória, por todos os séculos dos séculos.
1: Amém.
0: Rezemos, meus irmãos e irmãs, com amor e confiança, a oração que o Senhor Jesus nos ensinou. Pai nosso, que estais nos céus, santificado seja o vosso nome. Venha a nós o vosso reino, seja feita a vossa vontade, assim na terra como no céu. O pão nosso de cada dia nos dai hoje. Perdoai-nos as nossas ofensas, assim como nós perdoamos a quem nos tem ofendido. E não nos deixeis cair em tentação, mas livrai-nos do mal. Livrai-nos de todos os males, ó Pai, e dai-nos hoje a vossa paz. Ajudados pela vossa misericórdia, sejamos sempre livres do pecado e protegidos de todos os perigos, enquanto aguardamos a feliz esperança e a vinda do nosso Salvador Jesus Cristo.
1: Vosso é o reino, o poder e a glória para sempre.
0: Senhor Jesus Cristo, dissestes aos vossos apóstolos: eu vos deixo a paz, eu vos dou a minha paz. Não olheis os nossos pecados, mas a fé que anima a vossa Igreja. Dai-lhe segundo o vosso desejo a paz e a unidade. Vós que sois Deus com o Pai e o Espírito Santo.
1: Amém.
0: A paz do Senhor esteja sempre convosco.
1: O amor de Cristo nos uniu.

0: O Senhor bom e clemente nos deixou o memorial de suas grandes maravilhas. Ele dá o alimento aos que o temem. Eis Jesus, o Cordeiro de Deus, o divino semeador que tira o pecado do mundo.
1: Senhor, eu não sou digno de que entreis em minha morada, mas dizei uma só palavra e eu serei salvo.

0: Oremos. Nós vos pedimos, Senhor misericordioso, permanecei junto ao vosso povo e fazei passar da antiga para a nova vida aqueles que iniciastes os mistérios do céu, por Cristo nosso Senhor.
1: Amém.
0: Hoje, então, temos o quinto dia, a celebração do quinto dia da novena preparatória em honra a São Cristóvão, às 19 horas. Aos que desejarem e puderem, venham participar conosco, também participar desta nossa alegria. Agradeço imensamente de coração a todos que já participaram desses dias, sobretudo também da nossa confraternização nas barraquinhas. Deus seja louvado pela doação e o empenho de todos. E reforçamos algumas alterações nessa semana, né, nas nossas celebrações. Amanhã não temos missa na capela à noite. Todos são convidados a estarem aqui na matriz. Na quarta também não teremos missa lá no Santo Expedito. Todos são chamados a participar aqui. No sábado, dia de São Cristóvão, teremos a missa às 7 da manhã. Depois, às 17h30, sairemos daqui da matriz em procissão com a imagem de São Cristóvão, percorrendo algumas ruas aqui nas mediações da nossa matriz. À direita, pela Mato Grosso, à esquerda, pela João Notini, novamente à esquerda, pela Rua Maranhão. Depois à esquerda novamente pela Rio de Janeiro, à esquerda pela Mato Grosso, retornando aqui para a Matriz, onde celebraremos a Santa Missa Festiva em honra a São Cristóvão. E no domingo, excepcionalmente, também não teremos missa lá na capela às 7 da manhã, e a missa da manhã não será aqui, não será às 9, será às 8 horas. Então nos ajude a divulgar, porque logo em seguida nós faremos então a nossa procissão automotiva, né? A nossa carreata tradicional, com a imagem de São Cristóvão pelas ruas aqui da nossa cidade. Essa semana nós iremos divulgar o trajeto da nossa carreata, então venham participar conosco também deste ato de fé e de conscientização no trânsito, como somos chamados a viver. Depois da bênção, queria pedir o Emerson, pede a caridade, né, de alguns homens fortes, só os mais fortes. Eu não posso porque eu sou padre, né, tem que ser só os mais fortes. Para ajudar a levar a imagem de São Cristóvão que está aqui embaixo no salão, ele vai levar lá para a Viação São Cristóvão, né? Ele vai se arrumar para a festa dele no final de semana. Então peço a ajuda de vocês, viu? Por cada um de nós, pelo bom êxito da nossa festa, nossa semana e nossas necessidades todas, rezemos. Ave Maria, cheia de graça, o Senhor é convosco. Bendita sois vós entre as mulheres, e bendito é o fruto do vosso ventre, Jesus.
1: Santa Maria, Mãe de Deus, rogai por nós, pecadores, agora e na hora da nossa morte. Amém.
0: A vossa proteção recorremos, Santa Mãe de Deus, não desprezeis as nossas súplicas e nossas necessidades, mas livrai-nos sempre de todos os perigos, ó Virgem gloriosa e bendita. Amém.
1: Amém.
0: Nossa Senhora da Conceição e São José,
1: Rogai por nós.
0: São Cristóvão,
1: Rogai por nós.
0: agradeço a todos pela presença neste dia, neste horário, os nossos fiéis, visitantes, os ministérios todos que serviram essa liturgia e também os ouvintes da Rádio IVFM. Sobre todos eu invoco a bênção de Deus. O Senhor esteja convosco.
2: Ele está no meio de nós.
0: Deus vos abençoe e vos guarde.
2: Amém.
0: Ele vos mostre a sua face e se compadeça de vós.
1: Amém.
0: Volva para vós o seu olhar e vos dê a sua paz.
1: Amém.
0: Pela intercessão de São Cristóvão, nosso glorioso padroeiro, de São José e da Santíssima Virgem Maria Imaculada Conceição, nossa rainha e mãe do céu querida, desça sobre todos vós aqui reunidos, vossa vida, família, trabalho e missão, vossas tristezas, alegrias e preocupações. A bênção de Deus Todo-Poderoso, Pai, Filho e Espírito Santo,
1: Amém.
0: levai a todos o bom perfume do amor de Cristo. Tenham todos uma semana de trabalho feliz, iluminada e abençoada. Em nome do Senhor, ide em paz e que Ele vos acompanhe.
1: Demos graças a Deus.

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0: 7h41.
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4: Aquele que anda com os sábios será cada vez mais sábio. Mas o companheiro dos tolos acabará mal. Provérbios, capítulo 13, versículo 20. Meu amigo e minha amiga, o homem é um ser relacional, isto é, criado para viver em comunidade e estabelecer conexões. No entanto, para viver de maneira agradável a Deus, essas conexões devem ser conduzidas por Ele. Ao se aproximar de pessoas com objetivos e princípios incompatíveis com os seus, você pode ser influenciado, enfraquecido, ou se afastar do seu propósito, ou, como está escrito no texto da abertura desta mensagem de hoje, você acabará mal. Meu amigo e minha amiga, não é uma coincidência o fato de a Bíblia alertar com frequência a respeito das pessoas com quem andamos. O ser humano é moldado pelas circunstâncias que vive, pelos lugares que frequenta, hábitos que adota e principalmente pelas pessoas que estão ao seu redor. Por isso, é muito importante cultivar relacionamentos alinhados à vontade e ao propósito divinos. Cultivei amizades preciosas ao longo dos anos com pessoas que nos ensinam e encorajam. Costumo dizer que é essencial ter amigos que nos levam para mais perto de Jesus. Meu amigo e minha amiga, eles jamais contribuirão para nossa derrota. Pelo contrário, farão parte de nossas vitórias. Ao caminhar com Deus, Ele prepara encontros transformadores para a nossa edificação, nosso fortalecimento e crescimento. O Senhor quer conectar você a pessoas que tenham propósito, com princípios e valores semelhantes ao seu. A vontade do Pai não é que você tenha amizades que o prejudiquem, firam e atrasem, mas que colaborem para a sua vida espiritual e o aproximem dele. Pois, como o ferro afia o ferro, assim o homem afia o seu companheiro. Provérbios, capítulo 27, versículo 17. Então, meu amigo e minha amiga, então decida caminhar com pessoas que tenham o coração alinhado com Deus. Deus prepara amizades que levarão você ao nível da sua promessa. A oração desta manhã. Senhor, obrigado por teres cumprido a lei na sua plenitude e nos tornado livres do pecado, da condenação eterna e, ao mesmo tempo, de nós mesmos e tirar do peso de leis sem aspecto humanitário. Assim seja. Amém.
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4: 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Hoje, produção, hoje é segunda-feira. Segundou, bebê! Segundou, bebê! Segunda-feira, 20 de julho de 2026. 20 de julho de 2026. A fase da lua é lua nova. E de acordo com o clima-tempo, a previsão para Divinópolis para esta segundona é a seguinte: sol e muitas nuvens à tarde. À noite, o céu ainda fica com muita nebulosidade, mas não chove. O sol nasceu às 6h34 e vai se pôr às 17h37. A mínima da temperatura 13 graus, a máxima 26. Umidade relativa do ar variando de 70 a 88%. Neste momento, nos estúdios da Div FM, na rua Maranhão 400, os termômetros registram 16 graus, sensação térmica de 14, umidade relativa do ar 73%.
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0: Comadre! Ô, comadre, como é bom! Como é bom ter o seu carinho, a sua audiência aí do outro lado do radinho. Falando em capital de todos os mineiros, deixa eu abrir o programa hoje agradecendo pelo carinho e amizade de três pessoas que eu tive a oportunidade de conhecer no último sábado lá no Gucci Delicatessen, hein? Ô, Gustavo, bom dia, menino! Ei, menino top! Grande Gustavo! Que domingão, hein, Gustavo? Você tá doido, bebê? Mas falando na capital de todos os mineiros, deixa eu agradecer o meu amigo Paulo Nunes. Ô, Paulo, bom dia, menino! Inclusive, tá prometendo, hein? Tá prometendo sexta-feira, tá ao vivo aqui, hein, na caravana. Diz ele que vai trazer a viola. Ah, menino, eu quero ver. Ô, Paulo, bom dia. Também o nosso amigo Alberto, né? O Alberto, ele que é advogado lá na capital de todos os mineiros. Ô, Alberto, bom dia. E o Júlio? Ô, Júlio, tá firme aí, bebê? Tá firme aí? É, menino, final de semana top vai ser aqui. É, menino, aqui em São José do Salgado, Divinópolis e região, hein? Vamos contar com essas três preciosidades aí, ó. Paulo Nunes, o Alberto e também o doutor Júlio. É, só tá doutor. Você tá doido, bebê? Bom dia, obrigado pelo carinho de vocês, hein? Tá ligadinho lá na capital de todos os mineiros e lá em Goiânia, hein? Ah, menino, em Goiânia tá o meu amigo, ô Vandeir, cadê o Vandeir? O maridão da Grazi, ei, povo chique, e o papai do Benjamin, ô meu amigo Vandeir, fala comigo, bebê, bom dia!
1: Bom dia, bebê, bom dia, bebê, como é que foi seu final de semana? Fala comigo, bebê. Bora, bora, pra mais uma semana. Engolir mais uns leões.
0: Ô, menino, é isso mesmo. Começou, bebê. Mais uma semana de muitas graças, muitas bênçãos. E lembrando que hoje é segunda-feira, menino. Hoje é segunda-feira. Hoje é dia de sorteio, hein? Hoje é dia de sorteio do melhor pão de queijo do mundo. Já vai mandando o seu zap falando, Adriano, eu quero ganhar o melhor pão de queijo do mundo. Então já vai mandando e chamando a sorte, porque é hoje, bebê, é hoje que você vai chamar a sorte e vai levar aqui o melhor pão de queijo do mundo, que está onde, produção? 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
0: Oito horas, seis minutos, e vamos que vamos então, bebê, se não deu certo, não deu, mas pelo menos tentou, né, bebê, mas vamos que vamos, ei, povo chique, ó, falando em São José do Salgado, tava falando aqui do meu amigo, o Paulo Nunes, o Alberto, o Júlio, ó, sábado tem inauguração oficial de Gucci Delicatessen, hein? 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
0: Agrodil! 8 horas! 8 horas, 9 minutos, 8 e 9. E vamos que vamos, porque a caravana está no ar, produção. 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
0: 8 horas horas, 8 horas, 8 horas, 11 minutos, 8 e 11, vamos que vamos, porque agora é hora de dar um recadinho da Casa Presentes e Decoração. 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
0: 8 horas, 13 minutos. Deixa eu abraçar a todos os paroquianos lá da Igreja de São Cristóvão, né? Que está em plena festa da novena e as festividades de São Cristóvão hoje no quinto dia da novena. Lembrando que às 19 horas nós teremos a oração do quinto dia da novena em honra a São Cristóvão. Em seguida, celebração da Santa Missa, presidida pelo Monsenhor Pedro Gondim Ferreira, pároco da paróquia Nossa Senhora Aparecida aqui de Divinópolis, e a participação especial da JUSCRE. Então esta é hoje a programação do quinto dia da programação da festa e novena de São Cristóvão no bairro Cidil. E na sequência da celebração da Santa Missa, que será presidida pelo Monsenhor Pedro Gondim, bênção dos festeiros e objetos de devoção. Lembrando que os festeiros é o setor 7, JUSCRE, PASCOM, ministros da primeira quinzena e festeiros mirins, demais fiéis e devotos. Então essa é a programação do quinto dia da novena em honra a São Cristóvão. E deixa eu também fazer aqui uma falar, né, da programação. A minha amiga Jordana do Luciano mandou para mim aqui, deixa eu falar aqui, que é a festividades em honra a Santos Irmãos de Betânia, São Lázaro, Santa Marta e Santa Maria. Começa hoje, então, dia 20 de julho, segunda-feira, às 19h30, a abertura da festa com celebração eucarística, presidida por Dom Giovanni Luiz. Hoje o nosso bispo estará, então, lá no bairro Jusa Fonseca, participando então das celebrações em honra aos santos Irmãos de Betânia, São Lázaro, Santa Marta e Santa Maria. Hoje, às 19h30, a abertura das festividades em honra então aos santos Irmãos de Betânia. Às 19h30, a missa será presidida pelo nosso bispo diocesano, Dom Giovanni Luiz da Silva. 8 horas, 15 minutos, 8h15, deixa eu abraçar carinhosamente a minha amiguinha. Oi, Catarina Brás Ramos, bom dia com alegria. Adriano, bom dia para você, os ouvintes, amigos e amigas, meus familiares em Divinópolis e Oliveira, que Deus abençoe vocês. Hoje, Adriano, é dia do amigo, 20 de julho, dia do amigo. Ter amigos é dividir tristezas e somar alegrias. Ô, trem chique, minha amiga Catarina, abraçamos. Ó, Adriano, coloca meu nome aí no sorteio, menino, do melhor pão de queijo do mundo. Já tá colocado aqui, minha amiga Catarina. Oi, Sargento Carregal, Anzinho João Miguel. Oi, Juliana, bom dia, família. Ô, Adriano, quero participar do sorteio, viu? Já está participando, menino. Já está participando, meu amigo Sargento Carregal. E a minha amiga Aparecida do Planalto. Ô, Aparecida, fala comigo, bebê, bom dia.
5: Vai ficar sem água, Adriano. Ajuda nós aí, meu filho, entendeu? De ontem, 11 horas da noite.
0: Mesmo, menina, você tá sem água aí no bairro Planalto? Alô, alô, alô, alô, Copasa! Ô, Aparecida, manda pra mim o endereço certinho, mas não digitado, não manda áudio, não. Digita pra mim o endereço certinho, dá uma referência aonde que tá tendo esse vazamento de água aí, pra me encaminhar lá pro pessoal da prefeitura, que eu tenho certeza que vamos ter aí, né, a solução desse problema rapidamente, menina. Que vazamento de água aí, hein, no bairro? Você tá doido? É muita água vazando aí no bairro, hein, Aparecida? Ela mandou um vídeo aqui, gente. Eu tô falando isso porque eu tô vendo aqui. Estou baseado no vídeo que a Aparecida mandou pra mim aqui. Isabel do bairro Jardinópolis. Fala comigo, bebê. Bom dia.
6: Adriano, bom dia. Tudo bem? Quero mandar um abração pra minha família aqui no Jardinópolis. São Sebastião do Oeste, Três Lagoas, Casa Nova. E meu netinho João Francisco, que ontem completou 1 ano e 11 meses. Desejo muita paz, saúde e felicidade. E para minha grande amiga, a Dona Aparecida, com toda a sua família aqui no Jardinópolis. Quero participar do sorteio. Tchau, tchau.
0: Já tá participando, minha amiga Isabel. Obrigado pelo carinho. Bom dia para você, menina. Oi, Luciene. Oi, Karen. Oi, meu amigo Toninho. Bom dia com alegria. Fala comigo, minha anjinha Karen.
7: Adriano, bom dia, tudo bem? Saudades, é a Karen de Santa Lúcia.
0: Oi, Karen. Ô, menina, que saudade também dessa família abençoada. Meu amigo Toninho, Luciene. Oi, Karen. Bom dia, família. Já tá participando do sorteio, viu, Karen? Você, o papai Toninho e a mamãe, a Luciene. Oi, Glaucia Adriana. Bom dia, com alegria. Meu abraço de bom dia, Adriano. 20 de julho, dia do amigo. Amigo, onde você estiver, que Deus te guarde, Deus te ilumine, Deus te abençoe. Sua amizade é um presente de Deus para minha vida. Feliz dia do amigo. Ô, Glaucia Adriana, obrigado, menina. Raquel Ribeiro, bom dia, com alegria. Oi, Altair, bom dia, menino. Adriano, amo a sua amizade. Amigos são como o vento, às vezes perto, outras longe, mas eternos em nossos corações. Show de bola, meu amigo Altair. Oi, Juliano dos Reis, direto do Candelária. Fala comigo, bebê, bom dia.
8: Adriano, bom dia, Juliano, aqui do Candelária. Tudo bem, né? Graças a...
0: Opa!
8: A Deus. Queria que você colocasse meu nome, Juliano dos Reis, Maria da Conceição Silva dos Reis, no sorteio do pão de queijo, tá, joia? Feliz e abençoada semana pra você, viu? Tudo de bom.
0: Pra você também, meu amigo Juliano dos Reis. Bom dia pra você, pra mamãe Maria, aí no bairro Candelária, lugar de gente boa, da melhor qualidade. Regis, oi Regis, bom dia menino, Regis Maria, bom dia Adriano, paz e bem. Excelente semana para todos nós. Deus abençoe. Amém, amém, amém, amém, menino. Oi, Elaine, Carla do Nações. Oi, Rafaelzinho. Bom dia, bom dia, bom dia. Já estão participando do sorteio do melhor pão de queijo do mundo. Oi, Adriano. Bom dia. Adriano, tudo bem com você? Hoje é dia do amigo. Que Deus abençoe sempre você e sua jornada de vida, trabalho. Que São Miguel Arcanjo o abençoe sempre. Eu, a Jaqueline de Baixadinhos, município de Cláudio, tá ligadinha. Oi, Jaqueline. Bom dia, menina. Obrigado pelo carinho. Obrigado pela sua audiência. Ô, Dinho, fala comigo, bebê.
9: É sua família aqui no Jardinópolis. Quero participar.
10: Adriano Silva, bom dia. Aqui é o Dinho vai ser atrozinho. Você manda um abraço pra minha esposa Patrícia, meu filho Nago, esposa da Aruena, lá do Baixo Roque, minha filha Nayana, lá de Sebastião Dias, com a esposa da Aruena. Ô, Adriano, aqui tá correndo um rio aqui na rua aqui, de casa aqui, da Maria Aparecida. Tá correndo um rio aqui. Eu moro na Bambuí, eu moro na... Na Ariparreira Barbosa. Essa água está vindo lá do lado da rua Duarte. Descer assim que a Copasa chegar, vai deparar com esse rio que está correndo aqui no bairro Santa Luzia, com o Planalto, entendeu? Então, o endereço é aqui. Chegou na rua Duarte aqui, próximo ao grupo Planalto, já vai deparar com esse mundo de água aqui na rua Duarte. Na rua Duarte, entendeu? Então, só quando tá chegando aqui perto do grupo, que já vai ver um mundão de água que que está correndo. Eu creio que está vindo aqui de pé do grupo. A gente não está vendo, não, mas é de pé do grupo, que chegou na rua do Oeste, que já vai deparar com esse mundão de água. Bom dia, colega, tudo de bom. Fico com Deus. Quer participar do sorteio de pão de queijo?
0: Valeu, meu amigudinho. Tá aí, então, as informações. Onde está tendo esse vazamento? Você está doido? Você está doido, bebê? Ah, obrigado, Glaucia Adriana. Também considero você como minha amiga. Oi, Aninha Maria do Choro. Bom dia com alegria. Meu abraço de bom dia, Adriano. Obrigado, menina. Valeu, valeu, valeu. Ô, Jordana, bom dia, menina. Fala comigo. Já falamos aqui a programação, né? Da festa em honra e louvor aos santos irmãos de Betânia, que começa logo mais às 19h30 com a presença do nosso bispo diocesano. Bom dia com alegria, Jordana.
11: Bom dia, meu amigo Adriano. Feliz dia do amigo para você. Que Deus abençoe seu dia. Estou aqui para convidar todos os ouvintes da Rádio Dive para a nossa festa em honra e glória aos irmãos de Betânia. Nossa novena começa hoje, dia 20. Hoje teremos a celebração com o nosso bispo Dom Giovanni. Convidamos a todos para esses 10 dias de festa e nosso dia maior, que será no dia 29/7. Teremos barraquinhas, leilão, muita festa para todos vocês. Espero vocês. Um abraço, fica com Deus.
0: Valeu, Jordana. Ô, Luciano, bom dia. Oi, Ana Laura, bom dia, família. Então, tá aí o convite. Lembrando, então, que hoje a abertura será com o nosso bispo Dom Giovanni Luiz da Silva. E, na sequência, temos as tradicionais barraquinhas, hein? Ei, trem chique. Valeu, Jordana. Bom dia, menina. Oi, Lúcio Marcos Rezende. Bom dia com alegria pra você, meu irmão. São 8h23. 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
0: 8h24, 8h24. 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
0: 8h, 8h. Minha amiga Márcia, em São José dos Salgados, a mãe do Gabriel, a esposa do Geraldo, bom dia com alegria pra vocês, viu? Ei, Márcia, esse final de semana foi bruto, menino. Não deu certo, não é combinado de encontrar, mas vai dar certinho, viu? Esta semana tá tudo fechado. Alô, Padre Hermínio! Bom dia, menino! Ei, Padre Hermínio, gente boa da melhor qualidade. Oi, Jussara! Oi, Jussara do Sandro, bom dia, Adriano. Sou feliz por ter você como meu amigo. Ô, Jussara, gratidão, menina, gratidão pela sua amizade, gratidão sempre, sempre, sempre. Ela tá dizendo, Adriano, hoje o meu bom dia vai para todos os amigos que, mesmo distante, moro no meu coração. Ô, Jussara, bom dia, menina. Gratidão, gratidão, gratidão. 8 horas, 8 horas 26 minutos. 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
0: 8 horas, 8 horas 28 minutos, 8h28. Quem está acompanhando nossa live já está vendo aqui o vereador Breno, ele que já se encontra comigo aqui. Vamos falar, mesmo com o recesso parlamentar, não para de trabalhar esse menino de jeito nenhum, né? Então ele vai contar pra gente aqui, fazer um balanço rapidamente do que foi os últimos 6 meses do seu mandato e também vamos falar de projetos importantes pra nossa população divinopolitana. 8 horas 29 minutos, gente. 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
0: 8 horas, 8 horas, 8 horas 30 minutos. Deixa eu abraçar carinhosamente a vovó do Breno, hein? Tá me contando aqui. Ô, dona Bete do Bom Pastor. Só tá ligadinha aí, né, dona Bete? Gratidão pelo seu carinho, gratidão pela sua audiência. Não perca a hora, não, viu, dona Bete? 8h30 agora, menina. 8 horas, 8 horas 31 minutos. 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
0: 8 horas, 8 horas, 8 horas 31 minutos, 8h31. Em 30 segundos eu converso com meu amigo, o vereador Breno, ele que já se encontra aqui nos nossos estúdios. Vamos falar de projetos, vamos falar do trabalho que esse menino tem feito em toda Divinópolis, hein? 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
0: Oito horas, 32 minutos, 8h32, lembrando que hoje é a segunda da limpeza, hein? 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Meu amigo Breno, bom dia com alegria.
18: Bom dia, Adriano, bom dia, Divinópolis, todos que nos acompanham aí pela nossa rádio. É um prazer estar aqui para a gente poder conversar um pouquinho. E também mandar um abraço para minha avó, Dona Bete. Você já mandou, mas vou mandar também que ela é sua aí, telespectadora.
0: É, Dona Bete tá lá no Bom Pastor,
18: isso com o rádio
0: ligado no último volume, né, Breno?
18: Isso mesmo.
0: Ô, Breno, eu falava aqui que mesmo em pleno recesso parlamentar, vereador não para de trabalhar de jeito nenhum, né, menino?
18: Isso mesmo. Recesso das nossas reuniões ordinárias, mas o nosso gabinete funciona, atendendo a população, as demandas da rua, nós estamos aí, né, em todos os lugares para poder fazer o nosso papel, né, que é fiscalizar, legislar, cuidar da nossa cidade.
0: Ô, Breno, nesses 6 meses, né, vamos falar assim, nós já estamos já no mês 7, mas vamos contar de fevereiro até o presente mês de julho. Muito trabalho no legislativo, né, vereador Breno?
18: Muito trabalho, acompanhando as entregas e realizações das nossas emendas do ano passado, as emendas impositivas que foram importantes para atender aí pontos específicos da nossa cidade. Eu que quero ressaltar duas, que é a construção da praça do bairro Candelária, lá do lado da igreja Nossa Senhora das Candeias. Em breve nós vamos estar lá com a comunidade inaugurando. Era uma demanda local e que nós pudemos, com a nossa emenda, levar aí essa realização do sonho da comunidade. Também a reforma do campo do bairro Vila Romana. Quero deixar um abraço aqui para o Túlio, para o Tim, para todos lá da Associação dos Moradores, e que foi um trabalho em conjunto de 2024 e que agora está sendo concluído. Além das nossas emendas, os atendimentos pontuais, a população que nos visita no gabinete, trazendo as suas demandas, as questões de infraestrutura, a realização também, elaboração dos nossos projetos, as reuniões, audiências. O trabalho parlamentar é um trabalho muito dinâmico, né? Não se resume somente às nossas reuniões, mas em acompanhar aí toda a cidade de Divinópolis.
0: Ô Breno, também vale ressaltar que o vereador tem um projeto importantíssimo para as escolas com tempo integral.
18: Isso mesmo. Esse projeto, a gente vem aprimorando ele há mais de um ano. É o projeto do desjejum escolar. O que consiste esse programa? A criança que chega na escola para permanecer durante todo o dia estudando, fazendo as suas atividades, ela chega na escola e muitas delas ainda não têm a primeira refeição do dia, né, em casa. Às vezes não dá tempo, às vezes não tem condições. E o nosso projeto de lei vem adequar essa situação para que a criança que fique em tempo integral na escola, ao chegar, ela já tenha o desjejum, que é aquela primeira alimentação do dia, né? Seja um café com uma bolacha, seja uma fruta com um cereal, algo que possa sustentá-la até o horário da merenda. E a gente sabe que a criança, com a barriguinha cheia, ela aprende mais, ela tem mais predisposição em ter ali um aprendizado de mais qualidade. E a gente vem lutando com esse projeto há algum tempo, demora um pouco, porque ele requer recurso, né? Mas no futuro a gente quer expandir não só para o tempo integral, mas também para todas as escolas municipais. Mas, como se diz, a semente para começar a dar fruto, a gente vai começando por onde é mais palpável, agora no tempo integral, que são muitas escolas que tem aqui na nossa cidade de Divinópolis.
0: É, inclusive, isso que eu ia comentar com você, Breno. É, nós temos hoje já várias escolas com tempo integral e, realmente, esse projeto vem de encontro ao anseio da comunidade, porque são muitas crianças que chegam para estudar com a barriguinha vazia.
18: Com certeza. O papai e a mamãe, que às vezes deixa a criança no tempo integral, tem uma vida mais corrida, mais agitada, às vezes não tem tantas condições de oferecer ali de início uma alimentação mais, vamos dizer assim,
0: adequada, né?
18: Não queria usar essa palavra, mas uma alimentação mais que consiga dar sustância para ela ficar ali até o tempo do recreio. Então, quando ela chega na escola, ela tem esse primeiro contato com os coleguinhas, tem alimentação e já vai para a sala de aula com a barriguinha cheia, podendo aprender mais tranquilo. Isso é muito importante.
0: E que pé que está esse projeto, hein, Breno?
18: Agora ele já foi feito algumas correções, já está nas comissões e em breve nós já vamos ler em plenário para poder aprovar. É assim que voltar do recesso, né? Do recesso.
0: Então, ou seja, esse projeto ele estará ligado diretamente às escolas municipais, né?
18: Isso, às escolas municipais. A gente fez um alinhamento com a Secretaria de Educação para entender, mapear essas escolas, depois com o Executivo, porque não adianta a gente fazer o projeto e não ter verba para fazer, né? Fica um projeto de gaveta, igual vários que a gente vê. Às vezes a gente propõe um número mais limitado de projetos, mas projetos sejam eficazes, né?
0: Verdade,
18: que a pessoa consiga sentir na vida. Então a gente vai agora, voltando do recesso, passá-lo nas comissões e aprová-lo em plenário, se Deus quiser.
0: Que show, hein, Breno? Que show. Se Deus quiser, vai dar certinho e esse projeto vai beneficiar milhares de crianças.
18: Com toda
0: certeza. E agora,
18: Breno,
0: vamos falar sobre festa do Divino Espírito Santo.
18: Isso, mais um projeto, esse já foi aprovado e já é lei já. Ele é do início desse ano, como eu fiz com a festa de Nossa Senhora Aparecida, lá no Bom Pastor, que se não é a maior festa religiosa do Centro-Oeste aqui de Minas, falo de padroeiro, não é? A festa do Divino do Espírito Santo precisa também dessa atenção, uma vez que ele é o padroeiro de Divinópolis. Ele foi a primeira festa, né, religiosa, a primeira paróquia, a sede do bispado. Então nós reconhecemos essa festa como um patrimônio cultural e material da cidade de Divinópolis. O que, que significa isso? É uma festa que agora ela é perpétua, não é? É o patrimônio cultural e material, como a palavra já diz, ele não tem a matéria, ele não é um quadrado que você pega e fala assim, este é o patrimônio. Mas o patrimônio em si é toda a festa, todo o sentimento, toda aquela comoção que é realizada para fazer a festa do Divino Espírito Santo. Nos moldes que ela é hoje em dia, né, temos ali o mordomo, temos a procissão da coroa, né, aquele passa a coroa para o próximo mordomo do outro ano. Muitas pessoas aqui em Divinópolis não conhecem a festa do Divino Espírito Santo. E ela está dentro das festividades do aniversário da cidade. Porque o Pentecostes ele é próximo ali do 1º de junho.
0: Sim.
18: E depois nós reconhecemos, junto com a festa do Divino Espírito Santo, o tradicional desfile da nossa cidade, o desfile cívico, que contempla ali as escolas, tantas instituições que estão ali homenageando a nossa cidade no dia do seu aniversário. A gente sabe que algumas vezes já não aconteceu o desfile por diversos fatores. E a lei também garante que esse desfile seja, então, todo sempre, né? Ele é um patrimônio cultural, ele precisa ser executado.
0: Perfeito. E ao mesmo tempo, né, Breno, esse projeto sendo aprovado?
18: Esse já foi aprovado,
0: já é lei. Então significa que nós teremos uma visibilidade maior, ou seja, vamos ter aí um chamamento mais intenso dessas festividades.
18: Com certeza. Tanto para a festa do Divino Espírito Santo, que agora ela também pode contar com uma estrutura melhor, e também o desfile, que agora é garantido, que aconteça sempre, que há um chamamento com antecedência nas instituições para que elas possam participar, né? E é muito bonito, isso é um sentimento de pertença, né, ao município, e a gente não pode deixar que essas tradições acabem. Em vários lugares a gente vai falar, ah, aqui na minha cidade já teve, ah, aqui tinha tal homenagem, mas acabou. Nós temos que preservar, isso é identidade cultural.
0: Show de bola. Meu amigo Adriano, bom dia. Adriano, ao meu amigo Breno Júnior, meu abraço e agradecimento pela amizade e cooperação aqui na nossa comunidade. Como vereador, nós te admiramos muito. Deus te abençoe grandemente. Quem está dizendo isso é a Ana Maria, lá do Choro.
18: Um abraço, Aninha, Patrícia, Alice, o Vô, todo mundo que está aí nos acompanhando. Choro é uma comunidade que eu tenho muito carinho e lá também nós estamos desenvolvendo boas coisas, bons projetos, como a reforma do salão comunitário, que vai acontecer ainda, e trazer mais dignidade ali para o uso daquele espaço. Iluminação, várias outras coisas aí.
0: Ô, Breno, conta pra gente como que os nossos ouvintes poderão ter acesso aí ao trabalho do vereador Breno Júnior.
18: Nosso gabinete lá na Câmara Municipal é o 13, e nós estamos lá na parte da tarde de meio-dia às 6, também pelo nosso telefone e também pelo meu Instagram, que é @JuniorBrenoSouza com dois As no final, @JuniorBrenoSouza.
0: Show de bola. Breno, mais uma vez quero agradecer a sua presença aqui, dizer o meu muito obrigado, parabéns pelo belíssimo trabalho que tem feito junto ao Legislativo Municipal e que o segundo semestre venha com muitas ideias, muitos projetos, tá bom, Breno?
18: Se Deus quiser, e nós vamos estar aqui de novo para trazer essa transparência para a população.
0: Show de bola, tá aí o vereador Breno Júnior, ele que tá aí no seu mandato fazendo um belíssimo trabalho junto ao Legislativo Municipal de Divinopolitano. 8:45, agora é hora de falar da XRP, Escritórios de Contabilidade. 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

0: 8:44 e vamos que vamos, porque a caravana está no ar. 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
0: 8:45. Deixa eu agradecer o pessoal da Copasa, ó. Falamos aqui, o pessoal já tá lá arrumando, né? Ei, trembão, hein? Valeu, Dinho, pela informação, hein? É, tá falando aqui que já está lá arrumando lá, viu, Adriano? Então, valeu, Dinho. Obrigado, menino. Show de bola. E vamos que vamos. Oi, meu amigo, cadê ele, Manuel? Direto de Carmo do Cajuru, fala comigo, Manel, bom dia, menino.
2: Adriano, bom dia, que a paz de Jesus e o amor de Maria abençoe, ilumine todas as famílias. O Senhor é meu pastor e nada me faltará. Mando um alô para todos os cajuruenses, especialmente para o Aparecido e o Matheus Coleira. Tenha uma boa semana.
0: Valeu, meu amigo Manuel! Oi, Maria Alice, bom dia, menina!
3: Bom dia, Adriano, tudo bem? Adriano, é a Maria Alice Coelho da comunidade do Foro, gostaria de participar do sorteio do pão de queijo.
0: Ô, Maria Alice, já tá participando, bebê? Já está participando! Ô, Adriane, e ela, hein? Ela ganhou, hein? A Espanha ontem se sagrou campeã mundial, hein? Eita, superação, dedicação e técnica na Copa. O que falta da seleção brasileira, é, Cláudio? Mas aqui, que palhaçada, hein? Depois, no finalzinho, hein? Da Argentina, hein? Menino do céu, precisava daquilo lá não, hein? Que confusão, hein? Que confusão a Argentina arrumou no finalzinho. Já tinha terminado o jogo. A Espanha estava comemorando o título. Puxa vida. Pois é. Não muda mesmo, a Argentina não muda mesmo, não tem jeito, não tem jeito os argentinos. Ô Fátima, bom dia, menina, obrigado, tá participando do sorteio, já está participando do sorteio. Fala comigo, Aparecida.
4: Adriano Silva, já chegou, meu filho, olha o buracão que tá, Jesus.
0: Você tá doido? Aí, ó, tá vendo? Aparecida falou assim, já chegaram aqui, Adriano. Já parou esse aguaceiro aqui, tá certo. Valeu, menina. Oi, Cláudia, bom dia, já tá participando. Oi, minha amiga Dorinha do Itacolomi, bom dia. Ô, Adriano, feliz dia do amigo, você é meu amigo do rádio. Ô, menina, obrigado, Dorinha. Valeu, menina. Oi, Antônio do Nossa Senhora da Conceição, bom dia, Antônio Luiz. Você também já tá participando do sorteio, menino. Você também já está participando do sorteio. E cadê ele? Cadê o meu amigo Zé Broinha, gente boa, da melhor qualidade? Ô, Zé Broinha, fala comigo, bebê!
5: Ô, Adriano, bom dia com alegria, irmão! A paz de Jesus, o amor de Maria, a proteção de São Miguel esteja com você, com toda a sua família, com os ouvintes também, e com a galera da onde? 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Ô, oh, equipe boa, viu? Tá todo mundo ligadinho lá. Os mecânicos tá agarrados, o dia já tá bombando, a Fernanda tá lá no escritório. Ô, oh, Fernanda, um abraço. Mamãe Maria José, Dona Lolita, Tia Gaça, benção. Eita, sábado teve uns clientes aqui. Na verdade, Geraldo e a senhora Dorinha. Ô, oh, um abraço, senhor Geraldo. Ô, oh, Dorinha, um grande abraço. São ouvintes aí, viu, irmão? Vem pra cá. Na verdade, não foi sábado, foi sexta-feira. Eu falei com eles. Então, segunda-feira eu vou mandar um abraço pra vocês. Um abraço, Geraldo. Um abraço, Dorinha. Ô, oh, trem doido. Falei isso, não? Falei? Tchau, obrigado.
0: Tchau, obrigado, Zé Broinha. Ei, menino bom. Esse Zé Broinha é top, viu? E deixa eu abraçar carinhosamente lá em São José do Salgado, o Candango. Ô, Candango, bom dia. Tava lá no Itamar, sabe? Esse menino é bom, hein? Ô, Candango, tá registrado aqui, bebê. Tá registrado aqui. Um abraço pra você, pra Nádia e também pro Balaio. É só gente boa da melhor qualidade. Renata Morena. Ei, menina. A turma tá lá ouvindo. A turma tá lá em São José do Salgado com o último volume do som, né? Ei, povo chique! Oi, Luciene do Santa Luz, obrigado! Amigos de muitos anos, né, Adriana? Amém, amém! Oi, André Moraes, bom dia! Oi, Josi, bom dia! Feliz dia do amigo pra você também, menina! Oi, Márcia, minha amiga Márcia do Zé Gambá, lá no bairro Bom Pastor, bom dia, família! 8:50 e a Parcela e Condimentos. 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
0: 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Ei, menino, tá chegando o ganhador, hein? Deixa eu abraçar carinhosamente minha amiga Maria Marisa do Nosso Senhor das Graças. É Geraldo, bom dia. Oi, Geraldo Agilson, bom dia. Oi, Adriano, bom dia. Oi, Duda, bom dia, colega. Oi, Reginaldo, bom dia, menino. E vamos então para o sorteio? Vamos para o sorteio, porque hoje vai ter ganhador, hein? Hoje tem ganhador aqui. Vamos então, girando. Deixa eu pegar o texto aqui já, antes de mandar girar. Deixa eu pegar aqui o texto, bebê, que vai, quem levar melhor vai receber a mensagem imediatamente no zap zap. Então, girando. Opa, parou. parou. Quem levou a melhor foi você, Duda, menina. E ela falou assim, Adriana, eu creio que vou ganhar um pão de queijo hoje. Ah, menina, você acaba de ganhar, Duda, o melhor pão de queijo do mundo. Nesta segunda-feira, 20 de julho de 2026. Gente, obrigado pelo seu carinho, obrigado pela sua audiência. Minha amiga Cida, do Campina Verde, bom dia, com alegria pra você. Chegando ele, o nosso diretor-geral, Padre Moacir Chagas Tavares, com o programa Alegrai-vos no Senhor. Eu volto amanhã, logo após a Santa Missa, direto da Igreja de São Cristóvão. Fui!
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0: Entrega dos recursos reunidos durante a campanha da fraternidade. E as entidades selecionadas para receber esses recursos são a APAI Itaúna, SOS Câncer Divinópolis, Fazendinha Feminina Amor à Vida em Pará de Minas, Condecoma de Mateus Leme, Comunidade Magnífica de Itaúna, a APAI de Mateus Leme, Instituto Padre Libério de Pará de Minas e ONG Céu Azul em Divinópolis. Além da Prelazia de Tefé no Amazonas, as igrejas irmãs da Diocese de Divinópolis. Essas então foram as entidades que vão receber os recursos reunidos aí durante a coleta da fraternidade durante a Semana Santa em Divinópolis e nas outras cidades que compõem o nosso território diocesano. Essa edição do Diocese em Forma fica por aqui, mas você segue muito bem informado no nosso Instagram, @diocesedivinopolis, e também no nosso site, diocesedivinopolis.org.br.
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0: Eu, Padre Moacir Tavares e Leonel Pimenta, e vocês aí nos ouvindo e nos vendo também. Olha que bonito. Estão nos vendo também pelo YouTube, no nosso app, né, da rádio, arroba Rádio Divinópolis. Olha que chique, o JP deve, daqui um pouquinho chega aqui falando. Tem que se mostrar também, não é verdade? Estamos aí nos preparando, os nossos estúdios, a nossa casa. Se Deus quiser, daqui uns 60 dias, quem sabe, ou mais um pouco, até o final do ano, se Deus quiser, vamos, está tudo pronto. Isso aqui vai ficar muito chique mesmo. Os estúdios já estão praticamente prontos. Falta a montagem das mesas e a mesa física e tudo isso. Mas é uma alegria muito grande estar com vocês. Agora, quem quiser também me ver pelo YouTube, estamos aí. Arroba Rádio Divinópolis. Bom dia, bom dia, com alegria, nesta segunda-feira, dia 20 de julho. O mês de julho já está quase acabando e nós estamos aqui com vocês com muita alegria, com muito prazer e muito amor. Quero começar o programa hoje falando da paróquia de São Cristóvão. Celebrei lá no sábado, a igreja lotada, com a participação também do padre Marcelo Cacheta, celebrando comigo, e também muita gente, a liturgia, tudo muito bem preparado. O meu abraço também ao padre Flávio, que nos convidou para participar deste terceiro dia da novena de São Cristóvão, que é o padroeiro dos motoristas.

0: Então vamos ouvir o convite do padre Marcelo Caixeta.
1: Caro irmão, cara irmã, devotos de São Cristóvão, iniciamos com muita alegria a novena preparatória para a festa do Padroeiro dos Motoristas. Quero convidar você para que esteja conosco. Até o dia 24 celebramos a novena, dia 25, dia de São Cristóvão, teremos a missa com a procissão e dia 26 a missa e a grande carreata expressando a nossa devoção a esse grande santo da nossa igreja, nosso glorioso mártir. São Cristóvão, rogai por nós.
0: Hoje, 20 de julho. É isso mesmo? É. Hoje, 20 de julho, é o quinto dia da novena, segunda-feira, 19 horas. Tem o novenário de São Cristóvão e depois a missa será presidida pelo Monsenhor Pedro Gondim Ferreira, que é o pároco do Santuário Nossa Senhora Aparecida, em Divinópolis. Vamos celebrar a novena de São Cristóvão! Música.

0: Se você quiser pedir uma música para ouvir nesse horário, pode pedir. O Léo vai procurar e você vai atender. O meu abraço também para a Soraya, a Neuzinha, a Lurdinha, a Cleice, a Luciene, a Rosa e também a Carla e a Sirlene, que está de férias.
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0: Pensamento do dia. A água corre pura e cristalina, espalhando frescor e natureza verdejante, fecundando a mãe terra, entumecendo as sementes, dando cor às flores, amadurecendo os frutos, aplacando a sede dos animais e refrescando as gargantas dos caminheiros. Mas a água cantou sua canção mais forte na pia batismal, quando limpou a fronte da criança e seu espírito da mancha original. Naquela ocasião, a água fecundou uma vida que não é terrena, porque é a própria vida de Deus que se transmitia à alma do homem. Ainda criança, mas já feito verdadeiro filho de Deus, essa água, instrumento sacramental da nova vida no homem, continuou correndo e deslizando, porém com a alegria de ter sido instrumento da imensa bondade de um Deus que quis fazer-se homem, mas que não sossegou enquanto não tornou o homem participante da sua própria divindade. E se o homem perdeu o medo quando viu Deus tornar-se como ele, foi apanhado de surpresa quando se sentiu divinizado pela graça de Deus. Pense sobre isso.

A Nívia está pedindo aí a música Saudoso Padre Libério, que ela oferece para a mãe dela, a Lucinês, que é aniversário dela, e ela é lá da comunidade Santa Clara, no Del Rey. Então vamos ouvir a música, volta em seguida.

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1: 9:23.
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9: 9:27.
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Caros amigos ouvintes da Divi FM, a rádio da sua igreja, estamos nesse programa Alegrai-vos no Senhor. Meu abraço ao padre Hermínio, que sempre está aqui conosco toda quarta-feira, também o padre Guilherme, lá da paróquia Nossa Senhora Aparecida de Cláudio, e na terça-feira, amanhã, na quinta-feira, o padre Marcelo Caixeta. E a partir de agosto, o padre Marcelo virá para a segunda-feira e eu irei para a quinta-feira. Na sexta-feira, Dom Giovanni, né, Léo Pimenta? Na sexta-feira, Dom Giovanni, que normalmente é o programa que ele tem também conosco. Então, essa é a nossa programação deste horário. Alegrai-vos no Senhor, que e a gente vive com muita alegria e presença de vocês aqui conosco, nos ouvindo pela Divi FM. Queria convidá-los agora para que nós rezássemos o Salmo 89-90, que é da liturgia de hoje. Saciai-nos de manhã com vosso amor, ó Senhor. Vós fostes um refúgio para nós, ó Senhor, de geração em geração. Já bem antes que as montanhas fossem feitas, ou a terra e o mundo se formassem, desde sempre e para sempre, vós sois Deus. Vós fazeis voltar ao pó todo mortal. Quando dizeis, voltai ao pó, filhos de Adão, pois mil anos para vós são como ontem, qual a vigília de uma noite que passou. Eles passam como o sono da manhã, são iguais à erva verde pelos campos. De manhã ela floresce vicejante, mas à tarde é cortada e logo seca. Por vossa ira perecemos realmente, vosso furor nos apavora e faz tremer. Pusestes nossa culpa à nossa frente, nossos segredos ao clarão de vossa face. Em vossa ira se consomem nossos dias, como um sopro se acabam nossos anos. Pode durar 70 anos nossa vida, os mais fortes talvez cheguem a 80. A maior parte é ilusão e sofrimento. Passam depressa e também nós, assim passamos. Quem avalia o poder de vossa ira, o respeito e o temor que mereceis? Ensinai-nos a contar os nossos dias e dai ao nosso coração sabedoria. Senhor, voltai-vos. Até quando tardareis? Tende piedade e compaixão de vossos servos. Saciai-nos de manhã com vosso amor, e exultaremos de alegria todo dia. Alegrai-vos pelos dias que sofremos, pelos anos que passamos na desgraça. Manifestai a vossa obra a vossos servos, e a seus filhos revelai a vossa glória. Que a bondade do Senhor e nosso Deus repouse sobre nós e nos conduza. Tornai fecundo, ó Senhor, nosso trabalho. Fazei dar frutos o labor de nossas mãos. Glória ao Pai, ao Filho e ao Espírito Santo, como era no princípio, agora e sempre. Amém. Saciai-nos de manhã com vosso amor, ó Senhor. Amém.

Quero mandar um grande abraço para Renata, do Centro, e ela está pedindo também, ela que é a esposa do Rangel, que é presidente da Sociedade São Vicente de Paulo, ele que aniversariou aniversariou na sexta-feira. Encontrei com a Renata lá na paróquia, na comunidade de São Sebastião, no Afonso Pena. Grande abraço, Renata. Também pede oração para o Roger Luiz Pereira, pela Leila, lá do Santa Teresa. Também o Lucas, o Matheus, o Rodrigo Ebert, o Rodrigo Rodrigues, lá de Ermida. E está falando para mim também. Obrigado, Renata. Um grande abraço. Que Deus abençoe. Um grande abraço também para para Silene, que está de férias. Ela está pedindo para ouvir a música. Como é que é o nome? Vitória. Força e Vitória, tá aqui. Força e Vitória, da Helena Ribeiro. Um grande abraço, Silene. Um grande abraço também pro Zezinho Elaine, que sempre nos ouve nesta manhã de segunda-feira. Um grande abraço pro JP também. JP, que é lá de Maryland. Pros pais dele também, o William e a dona Dinalva. Um abraço para todo o pessoal de Marilândia. Sintam-se abraçados. Eu volto em seguida.

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6: 9h44.
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10: Vamos ao texto do Evangelho de hoje, que é Mateus 12, 38 a 42. Ele nos diz que naquele tempo alguns mestres da lei e fariseus disseram a Jesus: Mestre, queremos ver um sinal realizado por ti. Jesus respondeu-lhes: Uma geração má e adúltera busca um sinal, mas nenhum sinal lhe será dado, a não ser o sinal do profeta Jonas. Palavra da salvação. Glória a vós, Senhor. Caros ouvintes, o ponto-chave da interpretação de Jesus deste texto do Evangelho de hoje está na frase: assim como Jonas esteve 3 dias e 3 noites no ventre do grande peixe, assim estará o Filho do Homem 3 dias e 3 noites no coração da terra. A fórmula que é usada enfatiza o paralelo da passagem do livro de Jonas ao sepultamento e à ressurreição de Jesus, que é muito clara. O evangelista Mateus introduz a aplicação pascal neste paralelo. De fato, ao reler Jonas, a comunidade celebrou não tanto a sua pregação aos pagãos, mas sim o seu livramento milagroso do risco de morte no ventre da baleia, do grande peixe. Por essa razão, também foi mais fácil para Jesus e para os cristãos aplicar esta passagem à ressurreição de Jesus. Como é sabido, em grego o termo peixe, ictus, mais tarde se tornou aquele acróstico, Iesous, Christos, Theou, Ioous, Soter, Jesus Cristo, Filho de Deus, Salvador, transformando assim esse sinal em um dos símbolos iconográficos mais caros para o cristianismo. O sinal mais potente de Deus, sem dúvida alguma, foi ressuscitar o seu Filho Jesus para que toda a humanidade pudesse ser salva da morte e tivesse acesso à vida divina. Isso é o sinal mais claro e mais evidente que nós podemos ter. Não há como esperar outro sinal. Por isso devemos crer no Filho de Deus, em sua ressurreição, dentre os mortos, e não mais sermos incrédulos. São Paulo também nos fala que o fundamento da nossa vida cristã, sem dúvida alguma, é a ressurreição. São Paulo diz: ai de mim se eu não acreditar que Jesus ressuscitou. e ele ressuscitou para nos salvar, e um dia também estaremos juntos ressuscitados com Jesus no céu. Essa é a grande verdade da nossa vida cristã, de nosso segmento da Igreja Católica Apostólica Romana. O meu abraço para Dona Lolita, para Elaine, que é filha da Dona Lolita, para Edilene, também que é filha da Dona Lolita, e para Lúcia, e para o Giovanni também, que é marido da Edilene. Também o meu abraço para quem mais aqui. A Elaine pediu para ouvir a música Anjos do Resgate, não é? E também o meu abraço para Maria de Fátima, para Fabiana, que aniversaria hoje, e também para Helena lá de Ermida. Vamos ouvir a música que a Elaine pediu.

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3: 9:53.
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3: 9:55.
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5: O meu abraço para o Oziel, que pede para mandar um alô para a mãe dele, a mamãe dele, a dona Marilda, e para a amiga dela, da mamãe dele, a Ziliei, que é o Oziel, que é aqui do centro. Também um abraço para Aparecida, lá do Planalto, a Maria da Conceição, do Bom Pastor, e a Silvia Maria Teixeira.
8: Pelo nome

Caros ouvintes, gostaria hoje de encerrar o programa. Hoje é dia do amigo. Do amigo e da amiga, claro. E eu quero oferecer esse texto a todos os amigos, a todas as amigas, aqueles mais próximos, aqueles também mais distantes, mas sintam-se abraçados por mim, pelas nossas rádios, a Divi FM, a Candy FM, os nossos patrocinadores, aqueles que investem nas nossas rádios, o nosso agradecimento, o nosso carinho e a nossa bênção que eu vou dar no final do programa. Amigo de verdade, amigo, tu me ensinas o verdadeiro caminho da amizade e me fazes viver sem que eu me debruce com piedade apenas sobre as minhas perdas. Amigo, aprendi que amizade é uma ascensão em conjunto, uma marcha a dois, onde só se recebe porque se dá, onde não se procura ter, mas contribuir. Que a amizade de verdade é esquecimento de si e preocupação com os outros, procurando o seu bem. Amizade de verdade não é sempre saber concordar, mas conviver nas diferenças, porque o amor, ele sabe sempre respeitar. Aprendi ainda contigo, amigo e amiga, que a amizade sincera nos faz crescer, sentir-nos melhores e descobrir que ter um amigo ou amiga é possuir um verdadeiro tesouro. Amigos de verdade são aqueles que nos mostram o verdadeiro sentido da vida, que somos seres originais, irrepetíveis, criativos, sensíveis e livres. Aprendi ainda, caros amigos e amigas, ainda que amigos são aqueles que acolhem os nossos sonhos, nossas utopias, acolhem a nossa vida e nos fazem crer na força que vem de Deus. Por isso, obrigado pela tua verdadeira amizade, meu amigo e minha amiga.

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1: Recebam então, meus amigos e amigas, caros ouvintes, a nossa bênção. O Senhor esteja convosco. Ele está no meio de nós. Por imposição das minhas mãos sacerdotais, em intercessão de Nossa Senhora Imaculada Conceição, Nossa Senhora Aparecida, eu os abençoo em nome do Pai, Filho e Espírito Santo. Amém. Tenham um bom dia e uma ótima semana.

0: 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Louvado seja nosso Senhor Jesus Cristo. Para sempre seja louvado, queridos filhos e filhas. Eu quero saudar a todos nesta segunda-feira. Como é que foi seu final de semana? Espero que tenha sido abençoado. Sim, com o final da Copa, mas com certeza, missa, né? Porque domingo com a missa é semana com a graça de Deus. E eu quero saudar a todos nós que estamos no primeiro dia da novena do preciosíssimo sangue de Jesus. Avise seu amigo, avise sua amiga. Nós sempre reservamos para o final de julho esta novena tão significativa do preciosíssimo sangue de Jesus. Então, avise alguém pelo WhatsApp, avise alguém pelo Instagram, avise alguém de alguma forma para que possa fazer esta novena. E eu saúdo a todos a partir da Rádio Evangelizar, de onde tudo começa. As rádios irmãs, cujos nomes cito neste momento.
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0: Saúdo a você pela TV Evangelizar. Sinal digital em todo o país, em várias cidades, canal aberto, pelo YouTube Padre Manzotti Oficial e pelos aplicativos da Associação Evangelizar é Preciso e todas as plataformas digitais. Mais uma vez, eu repito, nós estamos começando hoje uma novena que todos os anos tem sido motivo de muitas graças e muitos louvores, o preciosíssimo sangue de Jesus. E hoje eu quero

Diocese de Jales, Dom José Reginaldo, pároco Padre Donizete Aparecido, portanto, Eldorado FM 105.9, Santa Rita do Oeste, São Paulo, terceira emissora, sacristão. Rádio Arena FM 89.1, de Douradina, Paraná, cidade de Douradina, com o programa Experiência de Deus, presidente Sérgio Casagrande, arquidiocese de Umuarama, Dom João Mamede, Padre Antônio Liberato Moraes. Mais de 30 municípios recebem, a partir de hoje, pela rádio Arena FM 89.1, Douradina, Paraná. Mais uma emissora, a quarta emissora, Rádio Tuneiras FM 87.5, Tuneiras do Oeste, Paraná, cidade de Tueira do Oeste. Experiência de Deus, presidente Carlos Chagas, da Diocese de Umuarama, paróquia Nossa Senhora das Graças, Padre Alain, Rádio Tuneiras FM 87.5, Tuneiras do Oeste, Paraná. E a quinta emissora, Rádio Cultura FM 94.3, Guarapuava, com Experiência de Deus, Dom Hamilton Emanuel da Silva, Dom Hamilton, José São João Batista Paróquia, Padre João Maria Ferreira. Portanto, a abrangência imensa em toda Guarapuava. Cultura FM 94.3, Guarapuava, Paraná. Cinco novas emissoras transmitindo Experiência de Deus. Em nome do Pai, do Filho e do Espírito Santo. Amém. Senhor Jesus, Senhor, hoje começamos pedindo pelo teu sangue redentor. Derramai uma gota do seu preciosíssimo sangue sobre as nossas causas mais necessitadas e urgentes. Nós te pedimos, Senhor, que este sangue redentor, razão, preço da nossa salvação, preço da nossa redenção, seja derramado sobre toda a humanidade, que gere paz, diálogo, perdão, justiça, solidariedade. Senhor Deus, pelo teu preciosíssimo sangue, nós já começamos agora colocando a nossa intenção. Você sabe quando é o primeiro dia? Eu sempre começo moroso, porque tenha claro o que quer pedir, lembrando ontem da segunda leitura, que devemos deixar o Espírito Santo suscitar em nós. Então vem, Espírito Santo de Deus, repousa sobre nós. Vem, Espírito Santo de Deus, para que nós possamos saber o que pedir, porque nós não sabemos o como rezar, o que rezar. Sim, Senhor, ao pé da tua cruz nós pedimos esse preciosíssimo sangue. Nós pedimos e clamamos por aqueles que estão desempregados. Se você está desempregado, comece essa novena hoje dizendo: Jesus, abra as portas de um emprego pelo seu preciosíssimo sangue. Senhor, nesta doença, nessa convalescença, esta pessoa que está acamada, que está definhando numa cama, tenha misericórdia, Senhor, misericórdia e bondade para com esta pessoa e para com a família, que possa descansar nos teus braços de misericórdia, na confiança do paraíso eterno. Senhor, pelas tuas santas chagas, derramai uma gota do seu preciosíssimo sangue sobre aqueles que estão fazendo neste momento hemodiálise, neste momento estão fazendo quimioterapia, neste momento estão fazendo radioterapia. Senhor Jesus, pela tua infinita misericórdia e bondade, nós clamamos e pedimos pela pessoa que passou um final de semana cheio de tribulações e começa essa segunda-feira desanimado, desanimada, sem forças.
É por você que nós

0: estamos rezando. E eu pergunto mais uma vez, e não é uma pergunta meramente retórica, ela tem o objetivo de ser: qual a intenção que você coloca hoje pelo preciosíssimo sangue de Jesus e vai se comprometer de fazer os 9 dias, faça chuva, faça sol, chova canivete, senão vai quebrar esta novena? Jesus, o teu sangue cura, o teu sangue liberta, o teu sangue santifica. Jesus, o teu sangue cura, liberta, santifica. Eu vou para o intervalo, eu volto já. Aproveite a oportunidade. Lembre a pessoa, a experiência de Deus já começou. Nós voltamos já, volte comigo.
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0: Queridos filhos e filhas, eu digo a você, começamos hoje a novena do preciosíssimo sangue de Jesus. Eu falo isto para que você chame seus amigos e você não ouse quebrar esta novena, acreditando neste grande valor que é o sangue preciosíssimo de Jesus que brota das suas santas chagas. Eu quero agradecer, antes de mais nada, a Guarapuava. Meu grande abraço a todos que estavam reunidos, e foram milhares de pessoas. Que experiência maravilhosa! Minha saudação ao queridíssimo Dom Hamilton Manuel da Silva, que presidiu a celebração, mas me recebeu com muito carinho, muito afeto, tanto a mim quanto toda a obra evangelizar é preciso. Concelebramos juntos, conversamos, partilhamos. Minha saudação ao clero presente, muitos amigos que revi depois de muito tempo. Parabéns a toda a organização do evento nos 60 anos da Diocese de Guarapuava. Foi transmitido pela TV Evangelizar, e se você quiser acompanhar, você tem no YouTube Padre Manzotti, 60 anos da Diocese de Guarapuava. Foi um evento muito marcante. Parabéns, Guarapuava, por essas bodas de 60 anos de história. E como dizia Dom Hamilton, mais 60, cheio de muitas graças e bênçãos do céu. Parabéns, Guarapuava! Antes de atender uma pessoa, também quero dizer, eu te louvarei, toca a corneta, senhor sacristão, toca a corneta e o sino, força na corneta, sacristão. Quero agradecer a todos vocês, nós chegamos a 7 milhões de seguidores nas mídias digitais, 7 milhões de histórias, sorrisos. Eu estou falando do YouTube, do Instagram, Padre Manzotti. Agradeço a todos vocês, 7 milhões no Instagram, histórias, sorrisos, lágrimas. E você sabe, eu uso as redes para evangelizar com conteúdo. Não são números, são pessoas atingidas com palavras de vida, de fé, amor, e que podem fazer um real encontro com Deus. E convido você, venha fazer parte nesse Instagram. Siga, curta, compartilhe. Instagram Padre Manzotti. Aproveito para dizer, inscreva-se também no YouTube Padre Manzotti Oficial. 7 milhões, Instagram Padre Manzotti. Se inscreva no Instagram, se inscreva no YouTube Padre Manzotti Oficial. Obrigado, Deus. Obrigado, povo de Deus, obrigado a você que sempre nos acompanha. Filho de Deus, que a paz de Jesus esteja com você. Alô?
1: Eu abenço, padre.
0: Deus,
1: eu abenço, padre.
0: Deus abençoe, filho de Deus. Você fala de onde?
1: Brasília, padre.
0: Filho de Deus de Brasília. Como é que você me acompanha aí?
1: Me acompanho pelo aplicativo, tá, e bom, também pelo YouTube.
0: Tá certo, pelo aplicativo YouTube, tem também a Rádio Nova Aliança. Fala, filho de Deus.
1: Padre, hoje eu tenho certeza que Deus quis falar comigo, né?
0: Pois não.
1: E eu, padre, minha mãe é muito devota de Jesus da Santa Chagas.
0: Certo.
1: E ela passou essa ela é muito, minha mãe é de Recife, eu sou de Recife também, mas estou em Brasília, tá, nesse momento, né? E, padre, estou vivendo um momento muito complicado na minha vida. Minha filha, ela tem 5 anos, né? Ela foi agredida pela mãe lá em Belém do Pará, né? E eu, nesse relacionamento, houve traições, houve outras situações mais complicadas, e as agressões da minha filha foram muito complexas, né? Em 2024...
0: Sim.
1: Eu tive que instalar câmera na minha casa, já desconfiava disso, ela me traía com outros homens.
0: Misericórdia.
1: Fazia programas, né? Então foi meio difícil, ela queria levar minha filha para morar com outra pessoa, eu descobri, mas ela agredia minha filha. Então,
0: entendi.
1: Eu tive que entrar na justiça e ficar, e ter a guarda unilateral dela. O casamento foi desfeito, casamos na igreja na época, foi um momento muito difícil, e, padre, a minha vida tornou-se difícil, porque a minha filha tem alguns problemas psicológicos, está sendo acompanhada pela psiquiatra, ela se corta, ela se machuca, ela tem um TOD, né, transtorno obsessivo diretor, ela, muitas vezes, né, devido às agressões da mãe, está com ela, né, essa menina ela, às vezes, tem raiva de mim, pega minhas coisas, joga fora.
0: Entendi.
1: Padre, na minha vida financeira, eu tô num momento muito difícil, padre, desesperador, devendo às idiotas, passando momentos complicados, os gastos para com minha filha me obrigaram a fazer dívidas com isso. Eu não consigo me ajustar financeiramente.
0: Sim.
1: Eu sempre tenho escutado, padre, tenho com muita fé, o senhor é um homem de Deus, o senhor é um homem de Deus, e minha mãe sempre falava isso para mim, né? E eu falo para o senhor que não está sendo fácil para nós aqui em Brasília, tendo muitos gastos, a minha vida financeira está totalmente cegada, e esses caras ficam ligando para você. Sexta-feira eu passei um momento muito difícil, assim, eu estou convivendo com uma outra pessoa hoje, padre, que tem duas crianças, né?
0: Certo.
1: Que são meus enteados, elas não eram católicas. E eu estou trazendo para a igreja, elas vão, entendeu? A minha atual esposa.
0: Sim.
1: A gente fez o curso de noivo, eu entrei com um processo de nulidade matrimonial lá em Belém. E pretendo, se Deus quiser, que as coisas aconteçam para que eu possa casar com a minha atual esposa. Ela tem cuidado da minha filha, ela tem sido uma verdadeira mãe para a minha filha. E assim, padre, eu estou vivendo um momento difícil, padre.
0: Entendo.
1: Me perdoe a emoção, mas é que é tão difícil, padre.
0: Eu entendo.
1: Todos os dias eu tenho entrado com Jesus da Santa Chá, eu tenho escutado o senhor todos os dias. E cada palavra do senhor, cada exemplo de cada irmão que fala tantos depoimentos, aquilo bate no meu coração. E hoje, eu não pude trabalhar porque minha filha pegou minhas chaves, pegou meu documento, escondeu. Ela, muitas vezes, com 6 anos de idade, ela faz essas coisas e aí, às vezes ela diz para a psicóloga que faz isso para me machucar. Né?
0: Entendi. Então, quantos anos ela tem? 5?
1: 5 anos.
0: Cinco anos.
1: Eu queria pedir orações por ela, padre.
0: Claro.
1: Tem pessoas que dizem que ela está com alguma coisa, mas eu confio no poder de Jesus da Santa Chaga.
0: Claro.
1: Padre Reginaldo, o senhor é um enviado de Deus. Eu estou muito emocionado porque Deus quis falar comigo hoje.
0: Claro.
1: Deus, eu só sabe que é difícil falar com o senhor. E na primeira vez que eu consegui
0: era
1: falar
0: seu
1: com
0: dia.
1: O senhor.
0: Era seu dia.
1: É o meu dia, padre. E eu vi o senhor falando no sangue misericordioso de Jesus. Eu preciso sair dessas dívidas, padre.
0: Com certeza.
1: Filho, difícil, padre.
0: Eu acolho, eu entendo o que você está vivendo. Levarei na missa do meio-dia. Eu vou rezar, eu rezo pelas almas do purgatório hoje. Mas eu queria rezar com você.
1: Sim.
0: Eu quero que você reze comigo. Mas antes de rezar, filho, você percebe que muitas coisas ruins aconteceram, sem dúvida. Mas agora a tempestade já está passando. Você já está no relacionamento estável, sua filha já está com você, ela vai melhorar. Acredite nisso, repita comigo, Senhor Jesus.
1: Senhor Jesus.
0: Pelas tuas santas chagas. Dolorosas e gloriosas. Ajude-me, Senhor. A sair dessas dívidas. A constituir uma família. Que a minha filha. Seja amparada por ti.
1: Eu te entrego a minha vida, Jesus.
0: Eu confio, Senhor Jesus. Que tudo está sendo transformado. Eu tomo posse desta graça.
1: Eu tomo posse dessa graça, Senhor.
0: Amém.
1: Amém.
0: Padre, rezarei por você. Fale.
1: Eu queria pedir, se o senhor pudesse mandar para mim uma relíquia das 60 chagas, para eu poder rezar aqui com a minha família.
0: Posso mandar uma imagem e um terço para você?
1: Pode.
0: Vou te mandar um terço e uma imagem para você, filho. Eu vou para o intervalo e eu volto. Assinta-se colocado em nossas orações. Eu volto já.
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0: Eu falava com o Filho de Deus e vocês percebem a preocupação, a angústia, o sofrimento. Mas ao mesmo tempo eu digo, a tempestade está passando, filho. Sinta-se incluído em nossas orações e eu peço a você, anote um Filho de Deus de Brasília, com todas as causas, lembrando que um dos elementos da nossa obra evangelizar é a intercessão. Um Filho de Deus de Brasília que acompanha pelo YouTube aplicativo, Rádio Nova Aliança FM, Padre Carlos Alberto, Cardeal Arcebispo Dom Paulo César Costa, Arquidiocese de Brasília. Eu começo hoje, e quero lembrar você, algo diferente na leitura orante. O chamado 1 Coríntios capítulo 12 fala dos dons carismáticos. Atenção, toca o sino, sacristão, toca a corneta, sacristão. Fala dos dons carismáticos. É verdade que eu não conseguirei falar de uma forma profunda, mas não vou me ocultar, e é um desejo meu de falar um pouco destes dons carismáticos e não apenas fazer uma leitura seguida. Por isso, nesta semana me dedicarei a isso. Pegue a sua Bíblia, capítulo 1, perdão, 1 Coríntios, Bíblia aberta, cartilha de oração. Filhos e filhas, 1 Coríntios, capítulo 12, versículo 4 a 8, onde aparecerá dois dons carismáticos. E quero, de alguma forma, mesmo que breve, explicar. 1 Coríntios, capítulo 12, versículo 4 a 8, assim diz: existem, continua São Paulo, quem está falando, Paulo apóstolo, tipos diferentes de dons espirituais, mas um só é o mesmo Espírito que dá estes dons. Primeiro ponto, existem vários dons que nós chamamos dons espirituais, ou, importante saber, dons carismáticos. Ano que vem a RCC completa a Renovação Carismática Católica 60 anos. Estarei celebrando juntos. Paulo continua, versículo 5. Existem maneiras diferentes para servir. Então o primeiro ponto foi: os dons estão unidos no Espírito, um só Espírito. Segundo ponto, para servir. Então, os dons carismáticos são dados para servir. Mas o Senhor que servimos é o mesmo. Ninguém segue a Pedro, Paulo, Apolo, ninguém segue a igreja, ninguém segue padre, ninguém serve a padre. Nós servimos a Jesus Cristo. Então, comunhão, serviço. Versículo 6. Há diferentes habilidades para realizar o trabalho, mas o mesmo Deus quem dá a cada um a habilidade de fazê-lo. Ponto. Versículo 7. Atenção, povo de Deus. Os dons são dados, versículo 7, para o bem de todos. Comunhão, serviço, para o bem de todos. Três pontinhos importantes. Escute essa catequese bíblica. Para o bem de todos, Deus dá a cada um uma prova da presença do Espírito Santo. Então, os dons espirituais, os dons carismáticos, são uma prova da presença do Espírito Santo. Agora começa. Primeiro, versículo 8. Para uma pessoa, o Espírito dá a mensagem da sabedoria. Anote ali no seu caderno, no seu diário espiritual. Marque na tua Bíblia. Primeiro dom, a mensagem da sabedoria. Para outro, a mensagem, o Espírito Santo, a mensagem do conhecimento. Paro por aqui, volto um pouquinho, e é importante, os dons provêm do mesmo Espírito, são dados em comunhão, para servir, são dados para o bem de todos e não usufruto próprio, e são uma manifestação do Espírito Santo. Um dos dons carismáticos, o primeiro citado por São Paulo, o dom da mensagem da sabedoria, e o segundo, a mensagem do conhecimento. Do conhecimento, compreendamos, o dom da ciência, outros dons da revelação, conhecimento, a palavra de ciência, percebida com certeza no interior que chega à mente. Geralmente, após os dons em línguas, a mente está aberta e livre para receber a comunhão do Senhor. Por vezes, a mente, uma palavra somente, ou um quadro, uma cena, o Senhor mostra que está curando, realizando, transformando. O carisma da palavra ciência é uma revelação sobrenatural de algo que Deus conhece. Deus manifesta fatos, acontecimentos, problemas, feridas e qualquer outra matéria que não é o conhecimento humano. O dom da ciência é diagnóstico de Deus. Atenção! O dom da ciência é diagnóstico de Deus, que faz com entender como Deus entende. A ciência é uma aptidão natural da pessoa. A infusão do dom da ciência é um dom crismal. Mas aqui Paulo fala de um carisma, de um dom espiritual. É uma revelação particular, momentânea, sobre um fato singular determinado. É uma revelação interior compreensível para receber. E eu digo para vocês, conheço muitos que têm este dom da ciência, um dom carismático. A finalidade primeira é levar a cura de lembranças dolorosas. É o Espírito Santo que penetra tudo, as profundezas do ser. O dom carismático da ciência é um dom associado ao dom de curar pessoas, usando sabedoria e discernimento. Em qualquer hipótese, o dom da ciência é importante que a pessoa manifeste a graça recebida, que confirme um testemunho da cura. E se não tem, peçamos, dai-nos, Senhor, o dom carismático da ciência. É dom de Deus. Eu volto falando sobre o segundo dom carismático, que é o dom da sabedoria. Voltamos já.
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0: 10:37.
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0: ainda na leitura orante, falo agora, como farei durante toda a semana, uma breve explicação sobre os dons carismáticos que Paulo cita em 1 Coríntios capítulo 12. Expliquei sobre o dom da ciência, o dom carismático da sabedoria, falo agora. A palavra sabedoria é dom de revelação, é ação de Deus. O dom da sabedoria, a pessoa sente o Senhor guiando a fazer alguma coisa, a dizer algo a determinado momento. Portanto, a palavra de sabedoria é uma palavra, uma frase, uma atitude, uma ação, um fim que as pessoas percebam a verdade que não conheciam. O dom carismático da sabedoria inspira o homem como agir, falar, se comportar nas situações concretas da vida. Tem que se distinguir, a sabedoria humana é esforço do conhecimento humano e da ciência. A sabedoria diabólica é o ciúme amargo, o gosto de contendas, da vanglória. A sabedoria divina, ela é dom crismal, dom do sacramento da crisma, dom do Espírito Santo. Uma palavra de sabedoria como dom carismático é gratuito de Deus para orientar situações concretas. Ela não depende dos méritos pessoais, nem é fruto da dedução racional ou científica. É graça de Deus, e eu conheço pessoas que têm o dom carismático da sabedoria, que falam. É o socorro de Deus no momento de crise. É apropriada para testemunhar a sabedoria ligada à ciência. Ela vem como aconselhamento, uma resposta aos problemas. São Tiago chega a dizer: se alguém de vós precisa de sabedoria, peça a Deus com simplicidade, peça com fé, sem nenhuma vacilação. Salomão, ele tinha o dom da sabedoria. O dom carismático da sabedoria é precioso ao Espírito Santo, está ao alcance de todos. Basta pedir, viver e levar aos irmãos. Nós precisamos muito deste dom carismático da sabedoria, capaz de levar a dignidade do homem a Deus. Lembremos, para fechar, os dons carismáticos que vamos ver durante toda a semana. Hoje falei dois: vem do Espírito Santo e para todos o mesmo Espírito, está para servir, para edificar o reino. Esta foi a leitura orante de hoje. Diferente, né? Mas é importante, eu acredito muito na catequese. Francisca, que a paz de Jesus esteja com você.
1: Amém, Padre, sua bênção.
0: Deus abençoe, Francisca. De onde você fala, querida?
1: De Araçatuba, São Paulo.
0: Meu abraço, Araçatuba, São Paulo. Como você me acompanha?
1: Pela TV e pelo YouTube.
0: Meu abraço, a TV, ali nós temos TV Evangelizar, canal aberto, 21.1. E pelo YouTube, diga lá, querida.
1: Padre, eu gostaria de falar um testemunho e pedir uma bênção.
0: Então vamos começar pelo testemunho.
1: Em 2024, eu fiz a oração, fiz a novena Nossa Senhora do Carmo para o Senhor. Pedindo pela minha aposentadoria, né? Eu tentava 4 anos e eu não conseguia.
0: Certo.
1: Estou nervosa, quero me... Tinha tanta vontade de falar com o Senhor.
0: Fica calma, filha. Nós estamos em paz. Estamos em família.
1: E aí eu rezei com o Senhor na novena, fez 2 anos agora, dia 16.
0: Tá.
1: No dia dela, padre, dia 16, terminou a novena, o advogado me ligou. Eu recebi minha primeira parcela.
0: Nossa, no dia de Nossa Senhora do Carmo.
1: Do Carmo, que fez 2 anos agora, dia 16.
0: Isto. Então, graça recebida.
1: Graça recebida é graça testemunhada.
0: Toca o sino, sacristão. Isso mesmo, Francisca. Diga lá.
1: Que felicidade falar com o Senhor.
0: É, para mim também uma grande alegria. E você?
1: Pareço associada O Saci Sofreara com muito amor, Sofreara fiel.
0: Opa!
1: Eu fiz uma participação no Livro Ouro também com muito amor, pedi muito para São José me dar graça e eu consegui.
0: Que bom, filha, muito então, obrigado.
1: Eu estou muito feliz com essa situação.
0: Amém.
1: A TV vai realizar e eu acompanho a televisão 24 horas na minha casa. Eu estou nervosa, padre.
0: Oh, que bênção, filha.
1: Estou com felicidade. E eu queria pedir ao Senhor também oração pelo meu irmão, José.
0: José.
1: Ele está acamado, ele está sozinho de moto, tem 6 anos já de agora em outubro.
0: É.
1: Mas ele só acordou 20%. Ele está vegetando até hoje uma cama.
0: Nossa, o que aconteceu com ele?
1: Um acidente de moto. Ele, agora, dia 16, ele fez 49 anos.
0: Meu Jesus, vamos rezar por ele, José.
1: Rezar por ele, José Manuel. E pedir pela minha família, né, que minha família é grande. Eu tenho 5 filhos, 6 netos. Hoje meu neto está fazendo 16 anos, Luiz Guilherme, pedi uma bênção especial para ele.
0: Como é que é o nome dele, 16 anos?
1: Luiz Guilherme.
0: Luiz Guilherme.
1: Xalita.
0: Leve os parabéns a ele por mim.
1: Tá bom. Ele é um menino lindo, abençoado. Meus 6 netos abençoados.
0: Tá bom, querida. Um prazer ter falado com você.
1: Nossa,
0: obrigado.
1: Prazer todo meu. Ô, padre, eu gostaria de pedir uma coisa do senhor, se não fosse pedir muito.
0: Diga.
1: Eu pedi um texto desse que o senhor reza.
0: Tá bom, filha.
1: Agora, vou fazer 48 anos de casado esse ano. Eu queria comemorar com o texto que o senhor vai rezar.
0: Tá bom, então fica na linha.
1: Eu rezo todo dia o texto do senhor 3 horas. Eu e meu netinho.
0: Tá.
1: Grande 3 anos, que eu rezo com o Vitor Hugo todo dia 3 horas com o senhor.
0: Tá bom, 3 da tarde, né? E Francisca,
1: fica a saúde do meu neto que eu alcancei, Jesus das Santas Chagas.
0: Pode
1: é muita bênção, não dá para contar que é muito.
0: Tá bom, então parabéns pelo casamento, pelos seus 49 Obrigada. Anos e digo mais, gostaria muito, Francisca, que você ficasse na linha, porque as pessoas, ela precisa pegar seu endereço para eu mandar o terço para você, tá bom, querida? E obrigado por ser associada há tantos anos. Eu falei com a Francisca de Araçatuba, fique na linha, puxe lá para mandar para ela. Ela acompanha pela TV Evangelizar, canal 21.1, Araçatuba, Dom Sérgio, Diocese de Araçatuba. 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Eu conto com a sua ajuda. Eu vou para o intervalo e volto já.
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1: 10h50.
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Hoje é aniversário e leve a minha saudação a Dom Paulo César Costa, Arquidiocese de Brasília, Cardeal Arcebispo, La Rádio Nova Aliança, levem a ele. Também saudação Dom Joaquim Carlos Carvalho, da Diocese de Jataí, Goiás. Aniversário da rádio, a Voz das Montanhas, FM de Bocaina de Minas, Minas Gerais, Guairaçá FM, Guairaçá, Paraná, Vinhedos FM, Lagoa Grande, Pernambuco. Gente, ele começou com a música inabalável, sobe o som, sacrifício. Lista dos mais procurados, não é por acaso. Livro inabalável, dê de presente, leia, tem sido de grande valia. Inclusive, eu peço para você, se você tem gostado do livro, tocou algum ponto, ligue para o sacristão, ele vai, vou colocar amanhã, 41-3221-6060, 41-3221-6060. Agenda Povo de Deus, sexta-feira, dia 31, estarei, continuo com a música, Araquari, Araquari, Santa Catarina, estarei às 19h30, Santa Missa, show de evangelização, Estados Unidos, dia 15 e 16, Henderson, Massachusetts, retiro. E, gente, já estou preparando as palestras, forte, hein? Sábado e domingo, 8h30 e às 5 da tarde, no sábado e no domingo, dia 22, Delran, New Jersey, dia de evangelização inabalável, com fé a tempestade vai passar. Atenção, mais um evento, dia 25 de agosto, em Orlando, Flórida. Eu estarei às 7 horas na Basílica do Santuário Nacional de Nossa Senhora Rainha do Universo. Mais um dia, 25 de agosto, em Orlando. 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Filhos amados, hoje é dia do amigo e eu quero fazer, antes da novena, esta oração do amigo. Senhor Deus, obrigado por todos os amigos que a tua bondade nos deu, me deu. Quero agradecer de todo o coração o dom maravilhoso da amizade. Obrigado, Senhor, por cada amigo que colocaste na minha vida. Um reflexo do amor, do cuidado, do sinal da tua presença no nosso dia a dia. Neste dia especial do amigo, pedimos a tua bênção sobre nossos amigos, que eles sejam sempre protegidos e guiados por ti, possam crescer na fé, apoiados mutuamente em nossa caminhada espiritual. Nós te louvamos e agradecemos, Senhor, pelo dom da amizade e te pedimos que possamos viver com verdade, sinceridade e muito amor. Viva o dia da amizade! Amém! E juntos, o primeiro dia da novena do preciosíssimo sangue de Jesus. Senhor Jesus, que derramastes teu preciosíssimo sangue para a remissão dos nossos pecados, humildemente peço a graça que tanto necessito. Hoje é o primeiro dia, qual é a graça que tanto você necessita? Do preciosíssimo sangue de Jesus. Lava-me, Senhor, com teu preciosíssimo sangue. Derrama o sangue das tuas chagas, mãos, pés, do teu lado aberto. Lava-me com teu sangue por inteiro, corpo, alma, espírito.
Envolve com teu sangue a minha mente, meu coração, minha vontade, os meus sentimentos. Estou pedindo, derrama o teu preciosíssimo sangue sobre toda a minha pessoa. Senhor Deus, que o teu sangue seja minha defesa, minha fortaleza, minha guarda, e que nada do maligno possa atingir a mim e a minha família pelo poder do preciosíssimo sangue derramado sobre mim e sobre todos os que agora apresento em oração. Pegue o teu terço e reze comigo. A minha defesa é o sangue de Jesus. A minha proteção é o sangue de Jesus. A minha cura é o sangue de Jesus. A minha fortaleza é o sangue de Jesus. Repita comigo esta oração forte. A minha defesa é o sangue de Jesus. A minha proteção é o sangue de Jesus. A minha cura é o sangue de Jesus. A minha fortaleza é o sangue de Jesus. Diante do teu sangue, Jesus, o inimigo é repelido e foge. Todo joelho se dobra nos céus, na terra e nos infernos, porque o sangue de Jesus tem poder. O Senhor esteja convosco. Ele está no meio de nós. Abençoai, Senhor, a água, a roupa dos enfermos, as fotos de família, os remédios, por intercessão de São Pio, Nossa Senhora do Carmo, nos méritos da Santa Enxagas, em nome do Pai, do Filho e do Espírito Santo. Amém. Viva o dia dos amigos. Viva a amizade. Amizade é dom valioso. 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

0: 11 horas.
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7: Olá, bom dia para você ligadinho aqui no Diocese Informa. Eu sou Valquíria Souza, assessora diocesana, e trago as principais notícias da nossa igreja particular. E olha, a gente começa a semana falando das vagas de emprego oferecidas pela Cúria Diocesana. Tem oportunidade para sacristão, para a paróquia de São Judas Tadeu. Oportunidade para zelador, para atuar em Conceição do Pará. Auxiliar de limpeza para a paróquia Nossa Senhora do Pilar, em Pitangui, e para o Santuário de Santo Antônio, em Divinópolis. Sacristão também para a paróquia de São José Operário, em Divinópolis. Estamos precisando também de um auxiliar de limpeza aqui para Divinópolis. Um para a Cúria Diocesana e um para a paróquia São Judas Tadeu, também em Divinópolis. E um auxiliar de limpeza paroquial para a paróquia de São Bento, em Itapecerica. Quer rever essas vagas? Você pode ver no nosso Instagram, @ Diocese Divinópolis. Tem um post lá em destaque com as vagas de emprego oferecidas pela Cúria Diocesana. Quer se candidatar? O e-mail é seleção@diocesedivinopolis.org.br. A Beatriz vai receber o seu currículo e vai verificar se você se enquadra nas questões que estão sendo procuradas para determinada vaga. Essa edição do Diocese Informa fica por aqui, mas você segue muito bem informado no nosso site e também no nosso Instagram.
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Em nome do Pai, e do Filho, e do Espírito Santo. Amém. Olá você, caro ouvinte do programa Evangelizando da Rádio Dive, a rádio da sua igreja. Deus abençoe você, a paz do Senhor Jesus Cristo esteja com você, junto ao seu matrimônio, à sua família, junto ao seu lar, junto a você também no seu trabalho, você que nos ouve de repente aí do seu veículo, viajando. A paz do Senhor esteja com você, aonde você estiver, no mais profundo do seu coração, sobre a sua vida, sobre a sua família, sobre o seu trabalho, sobre a sua história. A paz do Senhor esteja com você. A mão do Senhor esteja com você, sobre a sua vida hoje e sempre, para o abençoar, livrar de todo mal espiritual e temporal, te proteger de todos os perigos espirituais e temporais e sempre te conduzir em Deus e para Deus, a vida eterna. Eu te abençoo em nome do Pai e do Filho e do Espírito Santo. Amém. Deus nos concede a graça de mais um dia, de mais o início de uma semana. E consagremos o nosso dia ao Senhor, entreguemos o nosso dia ao Senhor. Que Deus habite com a sua graça em todo o nosso ser. Que Jesus, nesse dia de hoje, seja mais e mais o Senhor dos meus e dos seus pensamentos, sentimentos, palavras, ações e também reações. Que o Senhor possa viver, reinar em mim e através de mim, aonde eu estiver, junto a quem eu encontrar. E o mesmo eu peço para você. Que a minha vida neste dia de hoje, também a sua, seja de fato uma resposta fiel ao amor de Deus por todos e por cada um de nós.

0: que o meu jeito de ser e de viver hoje, na amizade com o Senhor, seja para a glória de Deus, o bem da igreja e a salvação da humanidade, seja um sacrifício de louvor ao Senhor. Seja como um incenso, né, que sobe aos céus, que a minha vida hoje seja um sacrifício de bom perfume, de agradável odor para o Senhor. Que eu seja bom para com Deus, uma vida santa. Que eu seja bom para com o meu semelhante, no bem, com uma vida na caridade. Que nesse dia de hoje Deus me conceda a graça de ser santo e amar. Pensar somente o bem, falar somente o bem, fazer, agir somente o bem. Como um copo que cheio de água derrama água, cheio de leite derrama leite, cheio de café derrama café. Que o copo do meu coração, da minha consciência, da minha vida, do meu ser, nesse dia de hoje, se abra para se encher de Cristo e derramar Cristo aonde eu estiver, para quem eu encontrar. Que não seja a maldade do mundo a estragar o meu coração, mas que seja a bondade de Deus em mim a contagiar e a melhorar o mundo à minha volta. Que eu viva hoje em Cristo, na santidade, na verdade, nas virtudes, na verdadeira vida que é Cristo em nós, na caridade. Saiba que a sua verdade primeira, para antes de amar a Deus e amar o seu semelhante, você é um amado, uma amada de Deus. Você é um ser amado. Você que é homem, Deus tem orgulho de você. Nossa vida é graça, tudo é graça. A vida é graça. Depois que pecamos, o sangue de Cristo que morreu por mim e por você é graça. O Espírito Santo da vida eterna é graça. Tudo é graça. Tudo é graça. Por isso, na medida que a gente vai amadurecendo para com Deus, nós vamos entendendo que o temor de Deus não é ter medo de Deus, mas ter medo de ofender a Deus. Amado por Deus, eu não quero outra coisa senão viver uma vida em correspondência ao amor de Deus por mim. Eu não quero outra coisa senão viver na presença do Senhor. E olhar o mundo e as pessoas com o olhar de Cristo. Amar o mundo e as pessoas com um coração parecido com o coração do Senhor, capaz de compadecer e agir de misericórdia, capaz de perceber o meu semelhante com amor, compadecer, sentir a dor dele como minha e agir de misericórdia, levantar com a minha vida quem porventura estiver caído no caminho da minha história, ser parecido com Cristo, que sendo Deus se faz humano, ajoelha nos nossos pés, lava os nossos pés, beija os nossos pés, como um sinal do seu sangue na cruz, que se entregou por nós. Ele lavou a nossa vida com a sua vida divina, humana, de verdadeiro Deus e verdadeiro homem. Ser cristão é isso, aceitar o amor de Deus na sua vida, permitir o Senhor lavar a nossa vida com o seu sangue, com o seu amor, com a sua graça, e amados, perdoados, servidos, lavados por Cristo, viver uma vida de modo parecido. Ser cristão, portanto, é ser lavador de pés, é ser capaz de ajoelhar perante o meu semelhante e servir. Servida na vida de quem eu encontrar. E às vezes é aqui, no dia a dia, é neste momento. É viver de modo extraordinário o ordinário da vida. É o aqui e agora. É um olhar de amor, é um sorriso, é uma palavra, é uma escuta, é um abraço, é um gesto. Mas no Senhor, ser cristão não é tanto parecer, mas é um modo de ser e de viver. Ser cristão é ser parecido com Cristo. Deus se ajoelhou. Deus se ofereceu. Ser grande é ser parecido com Cristo. Ser grande é ter a capacidade de se fazer pequeno no amor que perdoa, que resgata, que serve, que se curva para levantar quem está no caminho da nossa vida. Ser lavador de pés, levantar o caído. Na sua casa, perdoe mais, ame mais, escute mais, silencie mais, reze mais, agradeça mais. Se você parar um pouquinho, você perceberá que cada um de nós está carregando a sua história, seus traumas, suas feridas. E a maioria de nós não erra por maldade, erra por fragilidade. Quem de nós? Mas a maioria de nós já virou a chavinha do coração para Deus, está a caminho, perfeição só no céu. E é o amor que Deus teve e tem conosco, a paciência de Deus, o perdão de Deus na cruz que nos salvou. E amados, perdoados por Deus, é este amor, é este perdão, esta paciência, esta compaixão uns dos outros que vai nos salvar. Se a gente tirar o amor, o perdão, o serviço, a graça, que nos leva a levantar uns aos outros, ajudar uns aos outros, multiplicar as alegrias, repartir as tristezas, o que é que sobra? Foi assim que Deus nos salvou e é assim que nós nos salvaremos uns aos outros, é sendo parecidos com Deus. Amor que serve, perdoa, lava, e não outra coisa. Então, pensemos nisso, né? Pensemos nisso. Pensemos nisso. Dentro de casa, né? Nós vivemos, às vezes, hoje eu estava fazendo a caminhada, de repente, um rapaz atravessou a rua e veio um carro numa velocidade, mas era, ele podia frear, né, dar a volta, mas aí ele apertou a buzina naquela violência e tudo, o outro rapaz ficou assim. Estava passando também um outro rapaz que trabalha numa loja lá de serviço, né, tipo aí de elétrica, eu acho. A gente viu que todo, nós três ficamos meio assim, né, com aquilo. Logo de manhã, aí eu brinquei com o rapaz assim, perdoe-lhes, pais, não sabe o que faz, né? O povo está estressado. Aí eu falei assim, é segunda-feira, né? Eu falei, pois é, às vezes é muito, talvez seja muita duplicata para pagar. Então o povo está, então assim, e com essa brincadeira, né, a gente aliviou a situação, o outro rapaz já começou a rir também, e vida que segue. Agora, se a gente não perdoar, se a gente não relevar, se a gente, né, na sua casa, reclame menos, tenha um pouquinho mais de compaixão do seu esposo, da sua esposa, dos seus filhos, dos seus pais. Todo mundo hoje está com a carga grande, porque esse mundo está, dá uma diminuída no celular, porque isso aí também está nos adoecendo, mas enfim. dê valor. Olhe para o céu, olhe para Deus, olhe para quem está perto de você. E vamos ser gente. E vamos viver o que nosso Senhor Jesus Cristo nos ensinou a viver. Amar a Deus, sermos santos. Não podemos caminhar no pecado, porque o pecado acaba com nossa vida. E Deus nos ama. Deus sabe o que é melhor para nós. O pecado escraviza a gente, humilha, é uma desgraça. Agora a graça nos liberta, nos eleva, nos alegra, nos transfigura. Uma pessoa que vive na amizade com Deus, ela é livre e feliz, apesar de todas as dificuldades, porque ela está no Senhor. Então sejamos santos e vamos amar uns aos outros, vamos ser bons, vamos ter mais paciência uns com os outros, vamos nos ajudar mais. É onde essas duas palavrinhas reinam, santidade para com Deus e caridade para uns para com os outros, a paz se faz presente. E onde tem a verdadeira paz, a santa alegria e a força do alto. O céu já começa a acontecer aqui, por enquanto em parte, até um dia chegarmos à plenitude dele depois daqui. E no último dia, a ressurreição final. São simples as minhas palavras no início desse programa. Daqui a pouco nós vamos voltar com o Evangelho do dia. Mas espero que possa te ajudar. Vá meditando isso. Vá conversando com Deus e com você mesmo. Às vezes pode ser que alguma coisinha que eu falei você não acha que seja bem assim. Mas pergunta para Deus e quem sabe eu diga para você. Não, mas é sim. Padre Adão, isso que ele falou faz sentido. Ou de repente Deus fala assim, não, o que falou é pouquinho, é muito mais do que isso. Mas vá rezando, vá meditando, uma palavra sempre fica. Às vezes nem é o que eu falei, mas o que você conseguiu escutar enquanto eu falava no Espírito Santo. Essa palavra aí, que abriu janela no seu coração, que te fez pensar, guarde ela, não deixe ela se perder não, para ela germinar. Uma floresta de Deus na sua alma. 30, dá fruto, né? 30, 60, 100 por 1. E reze. Eu peço a Deus, Senhor, me ajude a amar o Senhor mais do que ontem, menos do que amanhã, mais do que antes, menos do que depois. Não deixeis inacabada a obra de salvação que o Senhor já começou na minha vida. Se o Senhor quer que eu seja santo, eu quero ser santo. Eu quero ser tudo aquilo que o Senhor sonhou para mim desde toda a eternidade. E pela minha vida, pelos meus erros, tanto eu já atrasei. Mas eu não quero mais atrasar a obra de amor, de salvação do Senhor na minha vida. E através da minha vida, na vida do mundo. A minha vida como pessoa, como sacerdote. Talvez isso te ajude a rezar a sua salvação também. Te peço a licença, te agradeço por você estar tendo a paciência de me escutar até aqui. Te peço a licença da gente dar uma paradinha, porque eu falo calminho, de repente entra aqui uma propaganda. Blá, blá, blá, blá, né? Mas não perde não, tá? Não perde o que Deus está fazendo no seu coração até agora. E vá rezando, vá meditando. Daqui a pouco nós vamos voltar com mais Jesus Cristo para nós. O Evangelho de hoje, nosso Senhor, nosso Salvador, aquilo que hoje Ele vem ensinar para mim e para você. Ele que é o nosso Senhor, nosso Salvador, o nosso Redentor, verdadeiro Deus e verdadeiro homem. Emmanuel, Deus conosco, que nos prometeu, eis que estou convosco todos os dias até o fim dos tempos.
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3: 11:25.

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6: 11:28.
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Olá você, ouvinte da Rádio Dive, a rádio da sua igreja, do programa Evangelizando, nessa segunda-feira, né? Eu agradeço a sua paciência, viu? Com o meu jeito lento, silencioso de ser, como eu costumo brincar, né? Qualquer dia vão chamar eu de padre Adão Rivotril. O pessoal quase que dorme, né? Tem dia que eu tô rezando missa, né? Eu falei, não, hoje o povo me xinga. Hoje o povo me xinga. Hoje eles vão perder a paciência comigo. Hoje vai. Eu sou lento demais, que devagar demais na conta, nossa senhora. Ô, meu irmão. Meu caro ouvinte, minha cara ouvinte. Muito obrigado mesmo, viu? É bom. Gosto de estar aqui com Deus e com vocês às segundas-feiras. Mas vamos lá. O Senhor esteja convosco, Ele está no meio de nós. Proclamação do Evangelho, da boa notícia de Jesus Cristo, segundo Mateus. Glória a vós, Senhor. Naquele tempo, alguns mestres da lei e fariseus disseram a Jesus: Mestre, queremos ver um sinal realizado por ti. Jesus respondeu-lhes: Uma geração má e adúltera busca um sinal, mas nenhum sinal lhe será dado a não ser o sinal do profeta Jonas. Com efeito, assim como Jonas esteve 3 dias e 3 noites no ventre da baleia, assim também o Filho do Homem estará 3 dias e 3 noites no seio da terra. No dia do juízo, os habitantes de Nínive se levantarão contra essa geração e a condenarão, porque se converteram diante da pregação de Jonas, e aqui está quem é maior do que Jonas. No dia do juízo, a rainha do sul se levantará contra essa geração e a condenará, porque veio dos confins da terra para ouvir a sabedoria de Salomão, e aqui está quem é maior do que Salomão. Palavra da salvação. Glória a vós, Senhor.

0: Meu caro ouvinte, minha cara ouvinte, como sempre, vamos rezar uma Ave Maria. Eu rezo por você, você reza por mim, rezamos por nós, pedindo a Nossa Senhora que alcance do seu Filho Jesus uma porção nova e copiosa do Espírito Santo de Deus sobre mim, sobre você, sobre nós, neste momento, que nós consigamos acolher e transmitir e acolher aquilo que o Senhor hoje quer nos conceder a todos. Ave Maria, cheia de graça, o Senhor é convosco. Bendita sois vós entre as mulheres, e bendito é o fruto do vosso ventre, Jesus. Santa Maria, Mãe de Deus, rogai por nós, pecadores, agora e na hora de nossa morte. Amém. Como sempre, eu quero começar me servindo do comentário do Padre João Batista Gomes aqui, nesta liturgia diária das edições CNBB, que nós chamamos Igreja em Oração, nossa missa no dia a dia. Ele diz assim: no Evangelho, alguns mestres da lei e fariseus pedem um sinal concreto de Jesus, buscando uma prova factual. A resposta do Senhor deixa claro que qualquer sinal seria inútil para quem não quer crer. Jesus lembra o sinal de Jonas, engolido por um grande peixe, que antecipa sua morte e ressurreição. Ele também cita a rainha do sul, que viajou de longe para ouvir a sabedoria de Salomão, mostrando que a abertura ao reino supera distâncias, tradições ou exigências de sinais. Aqui termina o comentário do Padre João Batista, muito claro, muito bem sintetizado. E eu procuro dizer aquilo com as minhas palavras, mas é a mesma coisa que eu vou dizer. Aqueles homens, ao se aproximarem de Jesus, estavam com corações fechados. Eles se aproximam de Jesus e pedem a Jesus sinais concretos, mas não com abertura de coração. E qualquer sinal que Jesus realizasse, eles iam arrumar alguma desculpa nova para não crer. Jesus sabe disso. E quando Jesus cita Jonas e a rainha do sul, o que aconteceu com Jonas? Passou esses 3 dias, né, no ventre da baleia, depois foi libertado, foi como que lançado para fora, né, pela própria baleia. Ali Jesus está falando que ele é o Messias prometido e esperado, o Messias que passará pela cruz, pela morte, e ressurgirá na ressurreição, como de fato se confirmou. E Jesus está falando também com relação à rainha do sul, que ele, que foi até Salomão, ele é mais do que Salomão. Ele é mais do que Jonas, ele é mais do que Salomão. Por quê? Jonas e Salomão são homens de Deus, um profeta, um rei. Jesus é o próprio Deus que se fez homem e habitou entre nós. Aqueles homens de Deus, Jesus, Deus feito homem. No Evangelho de Mateus, Jesus é chamado de Emmanuel, Deus conosco. Então, o sinal que Jesus diz para eles, que eles precisam, não é um sinal de fora, porque eles estão com corações fechados, eles decidiram não crer em Jesus. Qualquer sinal. Mas Jesus está dizendo, vocês passarão por um julgamento muito maior, porque o povo de Nínive e a rainha do sul diante de dois homens de Deus, abriram o coração. E vocês, diante do próprio Deus, que se fez homem, estão com o coração fechado, com os corações fechados. É como aqueles dois ladrões, né, na cruz, na crucificação de Jesus. Ali está a humanidade, diante de Jesus Cristo, verdadeiro Deus e verdadeiro homem, crucificado, ressuscitado. Um deles abriu o coração, o outro não. Um deles creu em Jesus e se acusou de pecador. O outro não creu em Jesus e ainda acusa Jesus e exige dele que o sirva naquele último momento. Ou seja, um coração que se abre, um coração que se fecha. Ali fica o ensinamento. Diante de Jesus crucificado, todos nós estamos crucificados pelo pecado. Mas Deus, que morreu por todos, só chegará num tipo de coração. No coração do pecador arrependido, porque no coração do orgulhoso, Deus não tem espaço. Jesus morreu pelos dois, mas somente um acolheu a graça. Que Deus ajude a mim e a você. Nós estamos vivendo um mundo de hoje, creio em Deus Pai, como diz o povo na roça, Todo-Poderoso. Deus me livre de um povo orgulhoso. Um povo orgulhoso. Uns parece que acham que são Deus, outros parece que têm certeza. Como se as pessoas hoje achassem que possuem a verdade. Nós não possuímos a verdade. É a verdade quem nos possui. E essa verdade tem um nome e tem um rosto, Jesus Cristo de Nazaré. E Ele só pode ser Senhor na vida, entrar para a vida, reinar numa vida que se abra a Ele. Por isso, na vida daquele que tem a humildade e a coragem de abrir a porta do seu coração. Mas onde Deus entra, o céu já começa a acontecer. Porque o demônio arromba a porta, Deus não. Deus bate, Deus pede licença para entrar. Mas se a gente abre a porta, ele entra. E onde Deus entra, o céu começa a acontecer. O céu começa em mim e em você, na medida que temos a humildade e a coragem de crer em Jesus, abrir as portas da nossa vida e nos deixar conduzir pelo Senhor, que nunca entra na nossa vida para nos roubar, sempre entra na nossa vida para nos salvar. Deus é sempre a vida da nossa vida e não outra coisa. Por isso Jesus diz em Apocalipse: eis que estou à porta e bato. Se alguém abrir, eu entrarei e cearemos juntos. Que Deus nos ajude a sermos diferentes desses homens, tristes, infelizes, que não conseguiram enxergar Deus, o Senhor, que se fez homem e habitou entre nós, Cristo Jesus. Que eu e você tenhamos a humildade e a coragem de abrir nossas vidas para o Senhor e nos deixar conduzir. Ele que nos ama, Ele que está sempre ao nosso favor, Ele quem nos revela quem é Deus, quem somos nós e o verdadeiro sentido da nossa vida. Ele que é a vida da nossa vida, a nossa verdadeira paz, a santa alegria, a força do alto. O céu que começa aqui, em mim e em você, até um dia plenamente para além daqui. Espero que possa te ajudar. Essas palavrinhas tão simples. Deus abençoe você.
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2: 11:41.

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7: 11:44.
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8: Olá, ouvinte da Rádio Divi FM, do programa Evangelizando. Eu tô ficando mais esperto, sabe? Na segunda-feira, hoje, eu desliguei meu celular. Aí eu tô usando o celular da rádio, sabe? E aí vocês mandam mensagem pra rádio, elas mandam pra mim. Mas hoje eu tô lendo aqui. Então quero agradecer muito. Nossa, tem algumas mensagens aqui tão bonitas. Nós vamos colocar o áudio da Silísia, do Santa Rosa. Obrigado, viu, Silísia? Do fundo do coração, Deus lhe pague. Antes disso, Léo, eu gostaria de ler também aqui a mensagem da Adriana. Foram duas, não foram? Da Adriana do Belvedere. Falou uma coisa bonita aqui também. Vai bem pro coração da gente. Vocês acham que a gente ajuda a gente, mas vocês ajudam nós também. Deixa eu ver aqui. Ah, tem mais aqui. Maria Cláudio, do bairro São Francisco. Ela é de Cláudio, eu acho. A cidade de Cláudio, cidade boa. Nossa Senhora, eu gosto mais de lá. Tem uma aqui também, a Sirlene também mandou, sabe? Sirlene. Então eu vou ler também, antes da gente colocar o áudio. Como é que a gente faz? A gente coloca o áudio primeiro e depois lê. Isso, o Léo que manda aqui, entendeu? Você sabe que é igualzinho que é ditado, os pequenos obedecem os grandes. O Léo falou assim, não, coloca o áudio primeiro, então pronto. Então vamos escutar o áudio da Silísia, não é isso mesmo? Isso, Silísia do Santa Rosa. Silísia, Deus lhe pague, viu? Depois nós vamos, quero ler a mensagem da Adriana, do Belvedere, escreveu umas coisas tão bonitas. Maria de Cláudio, se tiver mais aqui, hoje nós estamos com um tempinho a mais, dá, né, Léo? Com a graça de Deus.
9: Bom dia, Padre Adão. Sua benção. Não é Padre Adão que encontrou, não. A sua voz, o jeito de você falar, faz uma paz muito boa pra gente. Pelo menos pra mim, paz.
10: Assim também o Filho do Homem está.
9: essa oração para toda a minha família. Faz bem.
10: Muito obrigado, viu, Celisa? Deus lhe pague. Muito obrigado mesmo. Essas palavras, vocês animam a gente, né? Porque eu interpreto assim, é Deus falando assim, é Deus falando assim, olha, apesar de você, continuo, estou com você, não para não, né? Eu penso assim, Léo, ó, Jesus entrou no jumentinho, né? em Jerusalém. Você conhece a história do jumentinho, Léo? Você conhece? O Sirlene, Maria de Cláudio, Cilícia, Adriana, vocês conhecem a história do jumentinho? É assim, ó. O jumentinho entrou em Jerusalém no dia, né, que Jesus entrou, né? Aí todo mundo hosana, hosana, hosana, né, para Jesus, né? E o jumentinho carregando Jesus ficou empolgado, que era, né? Aí chegou contando para a mãe dele, Léo, ô mãe, todo mundo tá me aplaudindo, todo mundo... Aí passou, a mãe dele olhou assim, que é a sabedoria de mãe, né? E eu falei, aham, tá, volta lá amanhã, volta lá amanhã sozinho. Aí, Léo, ele voltou, o pessoal empurrava pra lá, pra cá, chutava a ver, tadinho, tal, ele voltou chorando, tá? Aí a mãe disse, o que aconteceu? Ah, mãe, aconteceu isso, disse, pois é, você tem que entender que os aplausos não eram pra você. Era para quem você estava carregando. Então, o padre Adão, o Adão é o jumentinho, entendeu? Agora o padre que o Adão carrega é Cristo, né? O hosana é pro padre, né? Não é pro... Né? Então, assim, Jesus olhou para mim assim, um dia e falou assim, apesar de você ser um jumentinho muito manco, eu vou querer montar, né? Eu vou querer me servir de você. Mas essas palavras, sabe, ouvintes, ajuda a gente, de coração, né? A gente vai... Apesar do jumentinho fraquinho que eu sou, Deus está, né, confirmando. Então aqui, quer ver? Uma palavra da Adriana. Adriana, você que é do Belvedere, eu vou ler que ela disse para mim, oi, Padre Adão, sua benção, estou aqui ligadinho. Essa voz suave do Senhor traz uma paz muito grande. As palavras do Senhor nos animam, nos encorajam demais. Deus abençoe muito o Senhor, amém. Muito obrigado pelo Senhor existir. Eu te agradeço, Adriana. Eu te agradeço, minha filha. Padre Adão, ser humano trans, só Deus para ter misericórdia, né? Mais ou menos assim mesmo. Padre Adão, não tomo Rivotril, mas o Senhor é uma benção. Deus e pague, viu, Adriano? Deus e pague. Muito obrigado. Reza por nós. Muito obrigado por essa mensagem, porque Jesus falou, a boca fala daquilo que o coração está cheio. Quem está cheio de Deus, derrama Deus até nas palavras. Seu coração é bom, é perceptível pelas suas palavras. Deus e pague. Deixa eu ver, tem mais aqui, a Maria, né, do bairro São Francisco. Deus te abençoe, Padre Adão, adoro esse seu jeito, humilde de ser, e tem mansidão. Eu estou aprendendo, e abençoado o programa, pena que passa rápido o horário, continue, muito bom. Maria Cristina, Cidade Cláudia. Deus e pague, viu, Maria? De coração. Paróquia Nossa Senhora Aparecida, Padre Miguel, Padre Guilherme. Não, mas o povo de Cláudia, Léo, o povo de Cláudia é feliz demais. Né? Recebeu cada padre lá, só que, ó, Padre Guilherme, Padre Miguel, Padre Everaldo, Padre Maurício, tudo bom. Tudo champion, entendeu, né? Não é reserva do Cascudinho. de time de Varsa, não, igual eu, não. Mas é bom demais, bom demais. Deus abençoe, Maria, Deus abençoe. Tá, vamos ver se tem mais algum aqui. Tem, Léo? Tem outro áudio? Tá, eu acho que não vai dar tempo de ler tudo hoje, não. Hoje o povo resolveu mandar mesmo. Ah. Aqui, ó, Milene Lacerda. Bom dia, não perco nenhuma segunda-feira o seu programa, Padre Adão. Milene de Santo Antônio do Monte, minha terra, nasci lá. Fui batizado na igreja de Santo Antônio. E, né, viver na roça, Santa Luzia, do Raposo, meu povo. Abasteço todas as segundas com as suas palavras. Deus seja louvado. Obrigado, Milene. Reza por nós. Pode colocar o outro áudio.
11: Bom dia, Padre Adão. Sua bênção. E Deus abençoe o senhor também, sua saúde, seu sacerdócio. Aqui eu peço oração pela minha família, por todas as famílias ouvintes. peço oração para todas as famílias enlutadas. Ultimamente eu recebi muita notícia triste de famílias enlutadas. Que Deus tome conta de cada família. Abraços, fica com Deus, Adiane Moura de Nações.
12: A tua benção, faz bem. Peço um bocado de oração para mim, para toda a minha família, toda a família Rodrigo, todo mundo da rádio. Abração para o senhor, muita saúde, senhor também, Pai Dadão. Fique com Deus, aí Helena de Ermida.
13: Tem mais mensagem aqui, pode? Bom dia, Pai Dadão, a paz de Jesus e Maria, esteja com o senhor. Peço oração para minha família de São Gonçalo. Eu, Alessandra Reis, moro em Onça de Pitangui, onde que tem o padre Brás, gente primeiríssima qualidade, padre Brás, gente boa demais da conta, é um grande irmão, se Deus quiser, viu, Alessandra, nós vamos rezar, né, pedir a intercessão do padre Bé, todas as pessoas que pediram orações, o Léo está fazendo sinal aqui para, né, os comerciais, mas deixa, antes da gente passar para os comerciais, só uma coisinha. Você que está pedindo oração, principalmente, deixa eu falar, contar para você uma história rapidinha do Padre Bélio. Eu já escutei 4 milagres do Padre Bélio em vida. Nós precisamos de um milagre dele agora, um só, depois que ele morreu. E esse último milagre que eu escutei de uma pessoa de Itaúna, antes de o Padre Libério rezar para ele e ele alcançar uma cura milagrosa mesmo, o Padre Libério olhou bem nos olhos dele e perguntou para ele assim: você tem fé? Você tem fé? Você tem fé? Então eu gostaria que você agora realmente abra o seu coração e creia. Segure espiritualmente na mão do Padre Libério enquanto o comercial passa. E vá fazendo seus pedidos, suas preces. Agradeça, tem que agradecer, aprender a agradecer tudo que você já recebeu de Deus pela intercessão do Padre Bélio. E peça com fé. Peça a Jesus pelos merecimentos do Padre Bélio, Senhor. Ele foi fiel ao Senhor nessa vida. Hoje o contempla face a face no céu. E eu não mereço, não, mas o Padre Bélio, pela intercessão dele, olha para mim. Olhe por mim, Senhor. Olha para mim. Volte a sua face sobre a minha situação. E pelos merecimentos do Padre Bélio, você há de alcançar. Depois eu vou rezar aqui no final. E a gente encerra, né, o nosso programa de hoje. Eu acho que tem mais um áudio aqui, não tem não? Diene Moura, você colocou? Ah, você já colocou. A Diene Moura. Mas tem uma outra senhora aqui. Maria Conceição do Bom Pastor, né? Que pede a bênção, venerável servo de Deus, Padre Bélio. É isso. Então vamos, né? Vamos para o nosso comercial, daqui a pouco a gente volta com as orações.
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3: Eu acrescento mais um pedido, né? A Alice do Jusa Fonseca pede oração para sua filha, que está aniversariando hoje, Paula Stephanie Moreira Dias. Pedimos a Deus, né, muitos e muitos anos de vida, saúde, proteção, paz. E após uma vida bastante longa e feliz, o céu. No último dia, feliz a ressurreição em Cristo Senhor. Vamos então agora rezar em nome do Pai e do Filho e do Espírito Santo. Amém. Senhor Jesus Cristo, nosso Senhor e nosso Deus, o Senhor é o mesmo ontem, hoje e sempre. Pelos merecimentos do vosso venerável servo, Padre Libério, eu apresento ao Senhor toda a vida, a história, o ser de cada um dos ouvintes, suas necessidades espirituais e temporais e os seus pedidos. Peço pelos merecimentos do Padre Libério, que foi fiel ao Senhor nessa vida e hoje o contempla face a face no céu, que o Senhor possa visitar com o vosso querer, com o vosso poder, com a vossa graça, a vida e as necessidades de cada um, ouvinte, de cada uma, que suplica a vossa graça. Abençoai, Senhor, essas vidas, concedei a vossa misericórdia, a vossa bênção, em favor deste e desta que nos acompanha. Pela intercessão do Padre Libério, lavo com sangue de Cristo a sua vida, a sua história, o seu ser, a sua saúde do corpo e da alma. Corto tudo que não procede de Deus, que esteja na causa de tudo que tem lhe tirado a paz. Te concedo o Espírito Santo de Deus. E no poder do Espírito Santo de Deus, pelos merecimentos do venerável servo de Deus, Padre Libério, todas as bênçãos, graças, curas, libertações, paz, salvação, bênção, que Deus tem para você hoje e sempre, e sabe que você necessita e é o melhor para a sua salvação eterna. Em nome do Pai e do Filho e do Espírito Santo. Amém. Até o próximo programa, se Deus quiser.
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0: horas e 8 minutos. Como vai você nessa segunda-feira? Que delícia, gente. Ó, já estamos aí no 20 de julho. Como é que o mês voa? Boa tarde, Raimundo.
1: Boa tarde, Ana. Boa tarde, rádio ouvintes. Boa tarde, internautas, para mais um Panorama Geral, começando mais uma semana, a última de julho, né?
0: Exatamente.
1: É, as férias estão indo embora.
2: Já, ó, passou muito rápido.
0: Já passou, né? Hoje é esse maravilhoso.
1: O que é férias? É de comer, de passar no cabelo? Quanto tempo nós não tiramos as férias?
0: Nem fala, viu, gente? Olha, gente, nesse 20 de julho é Dia do Amigo e Dia Internacional da Amizade. A gente está recebendo aqui nosso querido Victor. Isso. Lá da Azul Viagens, vai conversar com a gente sobre temas importantes como a segurança no atendimento, os prazos das promoções e a agilidade aí na aquisição dos seus pacotes maravilhosos, né?
2: Exatamente, muito importante.
0: Como é que passou o final de semana? Descansou?
2: Ah, eu tava de folga, voltando agora.
0: Ah,
2: peguei
0: que
2: o final de semana frio para poder descansar, fui pro parque com a família.
0: Ai, que delícia!
2: Coisas bem tranquilas.
0: Isso é bom demais. Olha, por aqui, como disse Raimundo, né? A gente está aí 20, hoje é 20, então quer dizer que ainda tem uns dias aí de julho pro pessoal descansar, né?
2: Uhum.
0: O mês vai acabar na
2: 31,
0: né? Então, uns dias. Muitas escolas começando hoje, né, gente? As férias aí. Então ainda dá aí para um descansinho. Olha, por aqui a gente quer registrar, né, gente? O final de semana foi marcado por comoção em Divinópolis com o falecimento de Matheus Augusto Azevedo, irmão caçula do senador Cleitinho Azevedo. Matheus lutava contra uma leucemia e morreu após complicações relacionadas ao tratamento da doença. O velório foi realizado no domingo, 19 de julho, no cemitério Parque da Serra, reunindo familiares, amigos, autoridades e centenas de pessoas que prestaram as últimas homenagens. Em sinal de pesar, a Prefeitura de Divinópolis decretou luto de 3 dias. O senador Cleitinho, o deputado estadual Eduardo Azevedo e o ex-prefeito Gleidson Azevedo agradeceram as manifestações de solidariedade recebidas neste momento de dor. Você acompanhou, Raimundo, as notícias?
1: Acompanhei, sim. Né? Fiquei surpreso porque há pouco tempo atrás o ex-prefeito, né, postou, né, dentro de um ambulatório fazendo os exames, né, para doação da medula. Né, mas nosso sentimento aí a todos os familiares.
0: Isso, gente. Olha, o final de semana foi marcado por muitas emoções. Nós tivemos atividades culturais em Divinópolis, o movimento aí das meninas do hip hop. Você foi lá prestigiar, Raimundo?
1: Não, infelizmente não tive condições.
0: Né? Pois é, o pessoal Reinado, Ermida, como a nossa agenda destacou, várias manifestações importantes. E a gente também teve o final aí da Copa do Mundo, né, gente? 2026. A Espanha é a campeã da Copa do Mundo na decisão dos

0: disputado neste domingo, né, gente? A seleção espanhola venceu a Argentina por 1-0 na prorrogação e conquistou seu segundo título mundial. O gol do título foi marcado por Ferran Torres aos 16 minutos do segundo tempo da prorrogação. A Argentina, que defendia o título conquistado em 2022, terminou a partida com um jogador a menos após a expulsão de Enzo Fernandes. Na disputa pelo terceiro lugar, a Inglaterra venceu a França por 6-4. Esse jogo aqui eu vi um pedaço, gente. Foi uma loucura esse jogo aqui, viu? E ficou com a medalha de bronze. É isso, gente. A Copa do Mundo acabou, né, Victor?
1: É, graças a Deus.
0: Graças a Deus. Que, ó, gente, parecia que tinha 30 anos, né?
1: Nossa, demorou muito passar.
0: Foram muitos dias. Agora é esperar mais 4 anos aí, né, gente? Lembrando que o ano que vem tem Copa do Mundo de Futebol Feminino, né, Raimundo?
2: Será que vai ter o mesmo peso?
0: Pois é,
2: será
0: gente,
2: será que vai ter feriado? Será que vai ter feriado? Será que vai mudar a programação de toda...
1: Não,
0: não vai acontecer isso, não, infelizmente. Viu, gente? Olha, o pensamento da tarde de hoje, como hoje é dia do amigo. Você tem um amigo querido, uma amiga
1: querida? Tenho um grupo que somos... Eu tenho uns amigos que eu fiz aqui, mas eu tenho um grupo de... Somos 3 amigos.
0: Olha!
1: Então, assim, a gente tem uma tatuagem aqui. Não dá pra que mostrar aqui, porque ela é bem ofensiva. Esse Mickeyzinho. A música do Mickey fazendo um sinalzinho feio. Uhum. Mas, assim, eles são minha vida, assim. Oh, aí a gente dá um pelo outro. É muito bom.
0: Olha, gente, no Dia Internacional da Amizade, celebra aqueles amigos que caminham ao nosso lado nos dias da alegria e também nos momentos difíceis. A verdadeira amizade é construída com respeito, confiança, acolhimento e presença. Quem nunca nos falte pessoas capazes de transformar a vida em um gesto de carinho, uma escuta sincera e um abraço cheio de afeto. Feliz Dia Internacional da Amizade para todo mundo. Que se vocês tenham amigos como o nosso querido Victor, que tem, ó. Pessoas que a gente pode contar,
1: amigos,
0: né?
1: Mas eu tenho aqueles que são marcantes. Aqueles que você sabe que vão ficar na sua vida. E assim, são amizades de 25 anos.
0: Nossa, é muito tempo, hein, meu querido?
1: Eu, quando eu falo assim, eu digo, gente, a minha idade daqui a pouco eu posso ter que falar mais.
0: Claro que pode, novíssimo. Você tem um amigo assim, Raimundo?
2: Sinceridade, a gente vai amadurecendo, né?
0: Sim.
2: A gente vê que a gente tem mais colegas que amigos.
0: Exatamente.
2: Né? Amigo é um tesouro. Quem encontrou o seu, nossa.
0: Guarda aí, debaixo debaixo do
2: Eu posso potinho. Dizer que o meu compadre Anderson Nunes, o vigário, o pároco lá da igreja de Itapsirica, né? Eu considero meu amigo desde sempre que a gente atua junto. E depois ele virou meu compadre.
0: Oh, que gracinha.
2: Anderson Nunes, pároco lá da comunidade de Itapsirica, São Bento.
0: Eita,
2: um abraço pra ele. Tô devendo a visita aí, né? Itapsirica não é tão longe, mas também não é tão perto.
0: Tá ali, pertinho.
2: Não é tão longe, tem que ir de mala, nem tão perto, possa ir de chiné de dedo, né?
0: Exato.
2: Então sim, mas uma hora eu vou aparecer lá.
0: Ó, meu querido, vamos rodar a vinheta então pra você saber, porque além do Dia Internacional da Amizade, o que mais a gente tá celebrando aí neste 20 de julho, gente?
3: Você sabia?
4: Eu não sabia.
5: Você sabia?
4: Eu não sabia.
6: Você sabia?
4: Eu não sabia.
7: Você sabia?
8: Você sabia?
9: E você sabia?
10: Você sabia?
4: Eu não sabia.
0: Voltamos, gente, olha. Dia Internacional da Amizade, do Amigo. Hoje também é o dia da chegada do homem à Lua, que marca o pouso da missão Apolo 11 em 20 de julho de 1969, quando Neil Armstrong e Buzz Aldrin caminharam na superfície lunar. E hoje também é dia do Pan-Americano do Engenheiro, homenagem aos profissionais de engenharia e à sua contribuição para o desenvolvimento das Américas. E hoje também, gente, é o Dia Nacional do Biscoito, data comemorativa dedicada a um dos alimentos mais tradicionais da culinária brasileira. Qual o seu preferido, Victor, de biscoitinho?
1: Do
0: da culinária
1: Minas.
0: Brasileira, isso?
1: Ah, não. Não, eu sou muito fã. Assim, não. Coisa de doce, não, mas...
0: Ai.
1: Mas os de Minas, assim, aqueles biscoitinhos de queijo são...
0: Pra vocês
1: fortes.
0: São cariocas, né?
1: Carioca.
0: Gente, pra mim, todos os de polvilho. Amo biscoito de polvilho. Todos. E você, Raimundo?
2: Biscoito de polvilho de sal.
0: Nossa, delícia,
2: muito bom.
0: Gente,
2: com um cafezinho, hein?
0: Nesse bom. Friozinho, né?
1: Nossa, um café.
0: Um café.
2: São Tiago, hoje deve estar em festa, hein?
0: Deve estar. menino?
2: Grande abraço, Santiago, e a terra do biscoito. Com certeza, absoluta. Diversos especiais devem ter ido lá.
0: Ai, gente, pode me chamar que a gente vai lá experimentar todinho. Raimundo, você quer falar os aniversariantes de hoje?
2: Vamos lá, então. Mandando um abraço aqui para a Cristiane Gomes, o Washington Ailton, a Silene Saldanha, o Alcides, da musculação. O Alcides tá sumido, né? Teve aqui falando sobre disputa aí de campeonato, sumiu. Gladstone Laporais, Ana Luísa Amaral, Nayara Ventura, Guilherme Silva, Edson Leonardo. Grande abraço a todos vocês, nossos parabéns. E você, anônimo, que seu nome não foi citado aqui, pode mandar pelo 37999960720, que a gente te felicita pelo melhor dia da sua vida, o dia do seu nascimento. Um abraço para a Cida do Niterói, semana passada, o programa estava encerrando, o programa encerrou, chegou a mensagem dela assim, ó, manda um abraço para mim, que foi meu aniversário.
0: Que gracinha,
2: Cida, gente. Do Niterói, bem atrasado, com Júlio e correção.
0: Feliz aniversário. Bom de aniversário da Cida.
2: Ah, deve ter tido, né? Com certeza. Beijo no coração, até que a gente visse a sua mensagem, o programa do Sérgio Santiago já estava quase pela metade.
0: Exatamente.
2: Então, quando for mandar mensagem, gente, manda antes do programa encerrar.
0: Adoro.
2: Aí depois que eu vi que 13:02 estava lá, manda um abraço para mim. Então, o programa vai até às 13 horas, mas a gente entrega um pouquinho mais cedo, 12:55, tá bom? A gente volta já.
0: É isso, vamos abrir o programa.

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0: espanhola, Flávio Venturini, homenagem aqui à Espanha, não é isso, Raimundo?
1: Homenagem à Espanha. Ainda mais porque ganhou da Argentina, né?
0: Ah, mas a gente tá triste.
1: E tá triste.
2: Você
0: tá triste.
2: Mentira, tô muito triste,
0: eu
2: tá?
0: Tô
2: porque
0: sentindo.
2: Eu tenho clientes que vão pra gente nessa semana.
0: Pois é, exatamente.
2: Uma cliente minha que tá embarcando agora.
0: Tá embarcando
2: essa semana
0: Argentina?
2: Agora.
0: Lá pra Argentina tá frio, Victor? Só
2: não,
0: hora,
2: tá
0: não.
2: Uma temperatura mais amena. Ah, então é bem tranquilo de viajar nesse período.
1: Ó, oh, só pra atualizar aqui o pessoal, não saia da nossa audiência, mas eu tô vendo aqui, ó. Espanha chega a Madrid com taça para recepção. Desfile e festa em palco. Nesse exato momento, por causa
0: que
1: do fuso horário.
0: Chique.
1: Então deve estar chique, hein?
0: Tá chique, eles merecem, né?
1: Nós gente? Que não aprendemos a jogar bola, cada jogador, os 26, vão receber uma premiação de 4,4 milhões de reais.
0: Nossa, coisinha básica, né, gente? Só isso.
1: A mãe mandou estudar amanhã, só mandou
0: triste,
1: estudar
0: pra... Bem triste mesmo. Gente, só pra dizer também, eu achei bacana o discurso do Tom Cruise na abertura da final, né, gente? Foi um discurso interessante, viu?
2: Eu
0: parabéns.
2: Não
0: acompanhou?
2: Não,
0: foi
2: procurar,
0: olha pra você ver, falou umas coisas bem importantes, assim, sobre, né, a jornada até aquele momento. E com o Donald Trump lá no estádio, né, gente? Interessante.
1: Se tiver que cortar um pouco a foto, porque ele entrou no meio ali, né? Tentando aparecer.
0: Ai, gente, pois é.
1: Tiveram que usar o... Como é que chama? Aquele o Photoshop, né? Pra tirar ele um pouquinho ali, que eu tava querendo aparecer. Como se eu tivesse entrado em campo.
0: Gente, é o momento dos jogadores, né? Vocês têm que lembrar disso.
1: Com certeza.
0: Gente, por aqui, quem tá com a gente na Div FM, olha, nosso Victor Lima, lá, consultor da Azul Viagens, tá aqui com a gente vai começar pelo segurança no atendimento. Porque o Victor tava falando uma coisa aqui pra gente que eu tava meio preocupada, viu, gente? Sobre essa coisa que a gente tá... falando aqui todo dia tem um jeito das pessoas aplicarem golpes, né?
2: Infelizmente. O uso das nossas imagens, a gente está tendo com alguns consultores, o pessoal pegando foto desses consultores e utilizando em outros perfis, em outros WhatsApps com outro DDD que não é o nosso, o nosso é o 37.
0: Meu Deus.
2: Na dúvida, sempre liguem para nossa loja. Tentem tirar um tempinho para poder visitar as nossas lojas, Shopping Pátio, Rua Rio de Janeiro. Porque o pessoal tá usando. Se você suspeitar de algo, manda pra gente no nosso WhatsApp. Entra sempre pelo nosso. Se você tiver dúvida de como entrar em contato com a gente, entra pelo arroba do Instagram.
0: Sim.
2: Que é o Azul Viagem de Divinópolis.
0: Uhum.
2: Que ali você vai ter acesso aos contatos direto com a gente. Não tem outro caminho. Tá? É sempre pelo nosso perfil do Instagram.
0: Victor, como é que vocês descobriram? Foi os próprios clientes?
2: Alguns clientes começaram a mandar pra gente.
0: Que absurdo.
2: É absurdo.
0: E eu tô achando aqui que nem é um 37, né? É outros estados.
2: A gente já viu DDD11, DDD93, se eu não me engano, mas assim, a gente não entra em contato somente com o DDD37,
0: uhum.
2: Apesar de termos aí uma miscelânea de pessoas que trabalham na Azul.
0: Exato.
2: Que são de outros estados,
0: uhum,
2: também, eu, por exemplo, do Rio de Janeiro.
0: Adoro!
2: Com esse sotaquezinho meio misterioso.
0: Ai, amo!
2: Mas, o meu número é 37, uhum. O meu número de trabalho aqui em Divinópolis é o 37. Então, tá com dúvida? Entra novamente na nossa página, pede de novo para entrar em contato. Tem os telefones lá que vocês podem entrar em contato para tirar dúvidas. Então, assim, suspeitou de alguma coisa? Até porque eu tava comentando agora com a Ana.
0: Uhum.
2: 80% das nossas vendas são fechadas pelo WhatsApp.
0: Sim.
2: Então, a gente, antes da gente solicitar qualquer tipo de pagamento, a gente elabora contrato,
0: uhum,
2: a gente espera a assinatura do contrato, a gente não adianta nada com relação a isso. Já tivemos pessoas em loja falando que receberam contato de outra agência, não se referindo a gente, mas que fez todo um planejamento, fez todo um pacote, e a pessoa fez o direto pagamento. A gente perguntou, você assinou um contrato? A pessoa mandou, você procurou saber a idoneidade da empresa,
0: uhum,
2: e tudo mais. Ela, não, a gente só fez o pagamento, e a pessoa não respondeu mais.
0: Gente, Tem assim... muita coisa que o Vitor está falando aqui nessa fala. Primeiro, que a gente continua ingênuo, né?
2: Uhum.
0: Porque a gente não vai depositando dinheiro sem segurança,
2: que não é questão,
0: né?
2: Mas, exatamente, porque assim, a gente faz tudo, a gente gera contrato.
0: Exato.
2: Na dúvida, o cliente faz chamada de vídeo, a gente está na agência, a gente não faz contrato, a gente não faz atendimento fora da agência.
0: Uhum.
2: Então, assim, quando você tiver dúvida... Faz chamada de vídeo, sim.
0: Exatamente.
2: Sabe? Faz uma chamada de vídeo, procura saber, pode ligar, liga para a loja. Então, tudo que você pudesse responder para você não levar golpe, né? Que infelizmente está aí. Às vezes, essas pessoas oferecem preços assim, surreais, um plano para poder tirar o dinheiro do bolso, uhum, de alguém. Falar, nossa, é muito barato. O barato sai caro, gente, às vezes. Então.
0: E eu sabe que só o ponto positivo disso? Porque gente que tá brilhando, o povo quer copiar mesmo. Porque essa agência aqui, gente, é muito prêmio. É muito consultor bombando sempre.
2: Os melhores consultores de Minas.
0: A agência é um prêmio até do outro. Outro dia eu entrei lá porque eu falei, gente, mas será que é o mesmo prêmio? Os meninos estão ganhando mais prêmio. Era outro prêmio.
2: Outro prêmio. Só esse ano acho que foram 3 prêmios que a agência ganhou.
0: Então,
2: aqui de
0: assim.
2: Minas.
0: É, o povo quer copiar e colar, só que isso é muito feio, isso não é honesto, né?
2: Uhum.
0: E a gente sabe que a gente está lidando com sonhos, que a gente fala aqui sempre, né? Então, assim, uhum, a pessoa às vezes está juntando aquele dinheiro para realizar um sonho e vai alguém lá e faz uma coisa dessa, né,
2: infelizmente,
0: Victor?
2: Infelizmente. E a gente pede sempre para que, na dúvida, entre em contato com a gente.
0: Isso.
2: Porque... Tá tendo muito, gente, infelizmente.
0: Ó, vamos falar de coisa boa? Prazos das promoções. Vamos falar disso, assim, de
2: vamos,
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0: O que, que são os destinos selecionados para o ouvinte que não está acostumado com essa fala? Que
2: Olha,
0: que é
2: a gente está com alguns destinos como Ilhéus.
0: Nossa.
2: E Canoa Quebrada.
0: Só tem um.
2: Que é o. Nossa, peça. Que são destinos voltados para Aracati também, que é um aeroporto que reabriu, o aeroporto de Aracati.
0: Sim.
2: A gente está, inclusive, com o pessoal fazendo fan tour lá.
0: Nossa.
2: O Fred e a Adelane. Então, assim. A gente tá buscando coisas para vocês gerar, a gente tá gerando conteúdo para vocês conhecerem melhor os destinos. Porque a gente vê uma demanda muito alta de destinos muito específicos e as pessoas acham que ali é só questão de facilidade.
0: Uhum.
2: Mas o Brasil tem uma imensidão de coisas para vocês conhecerem.
0: Ilhéus e Canoa Quebrada, eu brinquei, tá, gente, aqui,
2: uhum,
0: com ele, né? Destinos ruins, assim. O que que se faz mais lá, assim? É independente da época do ano?
2: Não, acho que é independente. Uhum. Porque são destinos ótimos com relação à praia, praias lindíssimas.
0: Uhum.
2: É, são lugares mais simples, não,
0: uhum,
2: são lugares luxuosos, né?
0: Sim.
2: Mas Ilhéus, por exemplo, Itacaré, tem pousadas lindas,
0: ai,
2: hotéis maravilhosos, são muito receptivos,
0: uhum,
2: o pessoal entrega muito com relação ao serviço. Então, e é perto do aeroporto, tudo.
0: Exato.
2: Ali. Então, assim, é ótimo para poder conhecer, é ótimo para poder visitar. E agora, Canoa Quebrada tá criando destaque agora,
0: uhum,
2: lá, então são destinos excelentes, então assim, não percam a oportunidade, tenta ir até a nossa loja, se vocês puderem, o atendimento físico é muito importante, o atendimento presencial.
0: Anne sempre falava disso aqui quando vinha com vocês, né, gente, tomar um cafezinho, conhecer vocês,
2: uhum,
0: de perto,
2: uhum, é humanizar, eu acho.
0: Isso.
2: Que a coisa tá tão acelerada hoje em dia. Que a gente precisa desse contato físico. Nem que seja para você fechar no WhatsApp.
0: Falou minha língua.
2: Mas vai lá só para poder tomar um café com a gente, conhecer.
0: Criar
2: uma intimidade.
0: E essa coisa que a gente tá fazendo aqui, né, Vitor? De olhar nos olhos, de sentir a pessoa, de ver o cuidado de vocês, o carinho, o amor com que vocês... Eu fico vendo, gente, entre no perfil da Azul, o carinho, o profissionalismo que eles fazem os vídeos, que eles falam das promoções. É tudo tão bem feito. Você transcende ali, eu sempre falei isso, desde o primeiro dia você estava aqui, transcende ali o cuidado, a segurança, a gente percebe isso de longe.
2: E a gente está tentando cada vez mais humanizar a questão da divulgação, sabe?
0: Sim.
2: Não tornar uma coisa muito robotizada.
0: Aham, uhum, sim.
2: A gente está tentando variar muito com relação a isso, óbvio que a gente tem que seguir umas regrinhas,
0: uhum,
2: e tudo, mas A gente está tentando deixar o contato o mais próximo possível, até mesmo nos nossos anúncios.
0: Então. E isso é importante, né? Para o Fabiano estar aqui, gata, gata, gata, obrigada, Fabiano. Olha, gente, e a gente entender esses prazos, essas promoções. Aqui a gente sempre fala aqui no programa que a gente não tem uma regra, que não tem pergunta boba, né? Raimundo sempre fala isso, né, Rai? Não. A gente precisa...
1: Boba é não perguntar, né?
0: Exatamente. E às vezes você passa ali na Antônio Olímpio, que tá ali na Rio de Janeiro, né?
2: Não, eu tô no Shopping
0: Pátio. Você tá no Shopping Pátio. A outra loja tá aqui.
2: Na Rio de Janeiro.
0: Na Rio de Janeiro. Ou quando você tá no shopping, às vezes a gente passa sem olhar as coisas, né? E entra lá pra conversar, pra tomar um café. Ah, tô pensando em viajar daqui um ano. Você tá achando que tá longe? Organizar uma viagem não é coisa fácil.
2: Não, não é mesmo. Organizar uma viagem é detalhe.
0: É detalhe.
1: Um detalhe é, por exemplo... Tem gente que se maravilhou tanto com a Copa que já deve estar querendo reservar para a Copa futura, né? Que vai ser em três países.
0: Três países.
1: Marrocos, Portugal e Espanha.
2: Isso, uhum. Logo, os destinos que elas trabalham. Então. Ela trabalha internacionalmente com Portugal, com Lisboa, Madrid e Paris.
0: Pois
2: então,
0: é.
2: São portas de entrada exótica.
1: Talvez não seja o momento de já pagar, mas saber como é que tira o passaporte.
2: Sim, é que, importantíssimo. Né? Importantíssimo. O passaporte, principalmente. A Europa, você consegue viajar sem visto, porém você precisa do passaporte. O passaporte, quanto antes você conseguir... E é tão fácil, gente.
0: Pois
2: é. É tão fácil tirar o passaporte.
0: Eu acho que passaporte é um negócio assim. Se você, mesmo se você não vai, vai lá e tira. Mesmo
2: vai.
0: Se você não tá com uma viagem na cabeça, vai lá e tira o passaporte.
2: Vai lá e tira, exatamente.
0: Porque a hora que você tiver é uma coisa... Porque a gente vive essa movimentação geopolítica no mundo. Às vezes as coisas mudam tão repentinamente. E às vezes você vai precisar de um passaporte sem saber que você vai precisar e você não tem, né,
2: Vivi? Exatamente.
0: Né?
2: Exatamente. Fora que alguns destinos, por exemplo.
0: Sim.
2: Os países que você precisa tirar visto, quando você movimenta o seu passaporte com entrada e saída de forma muito tranquila em outros países, isso facilita muito a sua avaliação lá na frente.
0: Olha.
2: Ajuda muito. Não é o principal, porque eles veem outras questões também.
0: Sim.
2: Mas quando você movimenta seu passaporte com uma viagem, nem que você faça Mercosul, vai aqui a Argentina. Ah, mas a Argentina você precisa de identidade. Usa o passaporte.
0: Exato.
2: Usa o passaporte, porque aí você vai carimbar a entrada e saída de um lugar. Então,
0: adoro.
2: Sempre procuro usar o passaporte. Tirem o passaporte, gente, por favor. Eu vou tirar o meu.
0: Eu também não tirei ainda, não. Vamos tirar junto. Vamos fazer uma excursão ali para a Polícia Federal, que tira?
2: Polícia Federal.
0: Vamos todos juntos lá.
2: Uma taxa, agora não vou lembrar o valor, vou falar o valor errado aqui. Mas é barato.
0: É aí, ó.
2: E sai muito rápido. Mas em torno de umas 2 semanas você está pegando o passaporte.
0: Adoro. A gente vai para o intervalo e voltamos já com esse maravilhoso.
1: É só mandando um abraço aqui para nosso ouvinte. Está adorando o programa aqui.
0: Ah, que delícia.
1: A Adriana do Belvedere. Ela mandou um recadinho aqui. Vamos escutar.
0: Vamos
1: aqui
0: ouvir,
1: pra gente ir pro intervalo.
3: Oi, Ana. Oi, Raimundo. Tudo bem com vocês, né? Ah, menina, não me fala, não. Eu adorei que a Argentina perdeu. Nossa, eu tô aqui ouvindo o programa de vocês, mas... Ó, depois que o Brasil perdeu, eu não gosto muito de acompanhar os jogos mais, não. Mas como a gente quer ver quem vai ser a campeã... Ai, Ana, eu adorei que a Argentina perdeu. Desculpa alguém que queria que ela ganhasse, mas eu amei. Boa tarde para vocês. Estou sempre ligadinha. Adriana do Belvedere.
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6: 12:35.
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0: é a canção, Rai?
1: Júlio Iglesias.
0: Oh. Ei, o nome dele. Mas com que o Radim foi junto.
1: Mas com o Radim foi junto. Hoje a gente vai homenagear todos os espanhóis.
0: Adoro.
1: Aqui. Ó, Júlio Iglesias é um cantor, compositor e ex-futebolista espanhol. Inicialmente dedicou-se à carreira com o objetivo de tornar-se um jogador profissional de futebol. Ou seja, né, ontem lavou a alma, né?
0: Exatamente, gente. Por aqui a gente está com o Victor Lima, lá consultor da Azul Viagens, conversando sobre coisas importantes. A gente já falou aqui um pouquinho, gente, a gente vai reforçar isso para tomar cuidado, né, com os perfis dos consultores da Azul Viagem de Divinópolis, nas duas agências, tanto aqui da Rio de Janeiro como do shopping, porque o que que acontece, né, gente? Estão clonando o perfil de vocês, né, meu querido?
2: Exatamente. Estão usando de forma indevida.
0: Isso.
2: Então, se você tiver dúvida, tente comparecer às nossas lojas ou entre em contato somente pelo Instagram, Azul Viagem Divinópolis, ou da própria Azul Viagem, perfil verificado, tudo certinho, para que você não seja enganado, por favor.
0: Por favor, vamos tomar bastante cuidado com isso, tá? E se aparecer aí alguma coisa no WhatsApp que vocês estão achando bem estranha, entre em contato com os meninos da agência, no perfil, né? Ajuda.
2: Exatamente.
0: Aí. Vocês denunciaram, meu amigo?
2: Ah, é, alguns a gente denuncia, mas outros a gente, infelizmente, a gente não tem controle sobre tudo,
0: exatamente,
2: né?
0: Exatamente.
2: Mas é bom é sempre vocês buscarem mais informações. Verificar a veracidade do perfil, verifica o número principalmente, vê se é o DDD37, que a agência trabalha com esse DDD, tá? As agências de Minas, aqui da Azul, da Rio de Janeiro, do Shopping Pátio, só trabalha com DDD37. Então, se vocês verem o nosso, veem os nossos consultores rodando a foto deles em outros perfis que não seja do DDD37, por favor, avisa a gente. Ou denuncia já direto, vai.
0: Exato, vamos ajudar o pessoal aí. Gente, por aqui a gente já falou sobre segurança do atendimento, que é esse assunto nosso de agora. Falamos prazo de promoções. Vamos reforçar? Porque você falou que uma é só até hoje, né?
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0: chorar,
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0: É isso, minha gente, ó. E agilidade na aquisição dos pacotes de viagem também é uma característica de vocês lá na agência, né?
2: Isso, por quê? A gente, quando lança as promoções, acho que algumas pessoas às vezes reclamam com relação à demanda de não ser respondida.
0: Uhum.
2: E o que é que acontece, gente? Quando você chega para ter a nossa consultoria, o mais importante é, mesmo que você não saiba para onde vá, tenha noção de, pelo menos, o período que você quer.
0: Olha.
2: Porque quando você vem com informação, isso eu já tive que... A gente acaba tendo que criar algum filtro melhor com os clientes.
0: Sim.
2: Por quê? Tem cliente que chega com 3 meses diferentes, com 5 destinos aleatórios, então a gente tem que encaixar esses 5 destinos nesses meses todos. Então, o melhor filtro que o cliente puder chegar pra gente, agiliza. Por quê? Quando a gente agiliza um cliente, a gente consegue atender o outro logo em seguida.
0: Exato.
2: Então, quando o cliente prende a gente em certas demandas muito altas com relação a não saber o que quer, e a gente acaba gerando ali umas 15 cotações pro mesmo cliente, ele tá tirando o tempo...
0: É muita coisa.
2: Ele tá tirando o tempo que a gente poderia estar adiantando essa fila de atendimento.
0: Exatamente.
2: Então, o que que a gente pede? Sempre tenha pelo menos 2 destinos e 2 datas que você queira viajar. Agiliza muito o atendimento, porque o cliente, infelizmente, ele não por maldade, mas ele acha que a gente
0: tem facilidade,
2: facilidade
0: e agilidade.
2: Só que a gente lida com um computador, gente.
0: E depende de outras coisas,
2: e
0: né?
2: Depende de outras coisas. Exatamente, disponibilidade.
0: Exato.
2: Disponibilidade dos hotéis. Às vezes, famílias muito grandes querem viajar e a gente, para conseguir atender essa demanda de famílias, toma muito mais tempo. Então, você imagina, somos 3 consultores no Shopping Pátio. Já tem uma, se eu não me engano, agora somos 7 lá no... ali no, na Rio de Janeiro.
0: Uhum.
2: Só que são centenas de clientes que tentando contato também.
0: Sim.
2: Então, foi o que acabou acarretando essa coisa, dessa demanda muito alta de pessoas querendo usar o nosso perfil de forma errada, foi exatamente isso. E infelizmente, a gente não tem controle sobre isso que a gente fala. Mas o melhor filtro que você conseguir trazer para a gente, conseguir te atender o melhor possível, é o ideal.
0: Gente, eu achei tão interessante o Victor trazer isso, porque isso, a gente não entra numa agência de viagem igual a gente vai comprar uma roupa.
2: Exatamente.
0: Porque não tem como, né? Ficar lá sapiando. Ah, então tá, cota aí pra mim pra China. Só pra eu saber.
2: Tem gente que chega assim, não é maldade, tá, gente? Eu tô falando isso de mal, não. Mas tem gente que chega e fala: ah, eu quero ver Porto Seguro, mas eu quero ver Lisboa também.
0: Aí tu fica, como assim?
2: Mas tem a ver a viagem?
0: Não. Ai, não, Deus. Ó, e eu acho que a gente sempre fala aqui que viajar é sobre sonhar, não é?
2: Sim.
0: Então você não chega lá com uma coisa aleatória.
2: Exato.
0: Porque você não sonha em viajar para muitos lugares, né? A não ser que seja uma viagem por vez, você sempre tem aquela prioridade.
2: Ou não, ou às vezes a pessoa aproveita a promoção que está surgindo. Por exemplo, que eu tô falando agora do Canabrava, a gente teve clientes que viram que estava indo na promoção, por todos os anúncios que a gente colocou, e resolveram fechar porque já conhecem, já ouviram falar.
0: Isso.
2: Então, nem queria viajar nesse momento, mas eu vou fechar esse pacote.
0: Porque tem uma promoção boa.
2: Aproveitando a oportunidade, com bom preço. Então, assim, tem muita gente assim. Mas tem muita gente que vem de forma aleatória.
0: Sim.
2: Sem saber o que quer, sem saber, sem data, sem nada. E a gente vai buscando. Né? Um filtro melhor sobre isso. A gente vai perguntando. A gente faz muitas perguntas para poder saber.
0: Ó, isso não é um impositivo para você não entrar na agência, não conversar. Conversar com. Mas é assim, é só pra você ter uma noção. Às vezes até pra entender, olha, eu nunca viajei. O que que você me. A mesma coisa que o Victor tá fazendo aqui com a gente, ele vai fazer lá na agência pra alguém que não tá acostumado.
2: Exatamente,
0: né?
2: Ó. Inclusive, eu fechei uma venda agora pra um casal pra Aracaju no início do ano que vem. Foi. Não, pra carnaval do ano que vem. Da semana de carnaval, dia 7 ao dia 13.
0: Ai, que delícia.
2: Eles vão pra Aracaju. Aracaju é maravilhoso, gente. Só que é um destino que as pessoas não procuram tanto.
0: Exatamente.
2: Aracaju é excelente, João Pessoa. O João Pessoa hoje é um dos destinos que a gente considera um pouco mais caro. Agora vai inaugurar o Tauá. Bruno vai estar lá no Tauá no Fantur também.
0: Oh, que chique.
2: Então, assim, a gente tá tentando divulgar pra vocês terem a melhor visão de destinos que a gente pode oferecer para vocês.
0: Ô, Vitor, você falou de carnaval, minha cabeça já ficou assim, porque a gente já tá para mais da metade do ano, então carnaval
2: Exatamente.
0: Já tá começando a ficar atrasado, né?
2: Já, porque, por exemplo, você vai ter 6 meses para você
0: se organizar.
2: Se precisar viajar para uma viagem. Eu, por exemplo, vou agora em agosto, eu vou para Porto Seguro com minha mãe.
0: Ai, que delícia!
2: Comemorar meu aniversário lá.
0: Ah!
2: Aí eu vou pro Porto
0: Celebra,
2: Seguro.
0: Delícia.
2: Eu vou
0: Leonino!
2: Pro Leonino.
0: Tudo a ver.
2: A personalidade. É, Leonino com ascendente em Áries.
0: Gente, a meu ascendente também é Áries.
2: É, eu acho.
0: Só que eu sou
2: virginiana,
0: eu acho que é por isso que a gente se dá bem, hein?
2: É porque de uma certa idade fala que a gente vive o signo ascendente.
0: Exatamente,
2: né?
0: Gostei disso. Aí você vai celebrar lá com a sua mãe.
2: Eu vou celebrar, então assim, eu vou pegar o máximo, não tô indo só pra curtir. 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
0: É isso aí. Né, Edna? A gente vai para o último intervalo aqui, porque tudo nessa vida boa, né, gente? Um programa que no instantinho vai embora uma hora e a gente volta já já.
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0: Anitas, hein? Estamos, gente, para a reta final desse programa. Segundo a Júlia, parabéns pelo programa de hoje. Ficou diferente, essencial. É porque a gente está aqui com um cara super profissional, leonino com ascendente em Áries. Que vai fazer
1: nem
0: aniversário. Que vai fazer aniversário mês que vem, que parece com o Tito, com o Júnior e quem mais? E com o Renato Russo.
1: Com o Renato Russo.
0: Tá bom? Brincadeiras à parte aqui, esse maravilhoso. Tá aqui mais uma vez o Victor, lá da agência Azul Viagens do Shopping, não é isso, meu querido?
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2: Só para queimar a gordurinha ainda que falta aqui do programa, são 12h54. 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
0: Adorei essas perguntinhas. Tem tudo a ver com os filtros que a gente estava falando, hein? Exatamente. Isso, gente? Olha, já finalizamos ali no perfil do nosso querido. É desse jeito, rapidinho. Boa tarde, Norman. E a nossa querida Marlene está dizendo: eu também sou leonina, do terceiro decanato.
1: Terceiro, então ela faz ali por volta do dia 8.
0: O seu é que dia, Marlene?
1: 18 de agosto. Vou fazer 40, acredito?
0: É novíssimo, vai entrar para minha casa, a casa do Raimundo, dos 40 mais. Toda saúde para você. Obrigado. Uma ótima viagem para você e para sua mãe. Que você continue sendo esse cara bacanérrimo, tá bom? Ó, a gente vai pro intervalo, despedida. Intervalo, não. A gente despedida. O intervalo para passar a bola pro Sérgio Santiago. Tá, a gente chegando. Volta já. Beijo, tchau, gente.

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4: Muito bem, hoje é segunda-feira, né? Tava numa saudade dos meus ouvintes, camarada. Você sabe que na segunda-feira eu faço o último programa aqui à tarde, na sexta. Dá na segunda-feira, parece que tem um mês que eu não falo com vocês. Ô, saudade marvada, não é, Zé?
5: Eu não quero nem saber, a gente combina uma coisa, você faz outra. Era eu que ia falar primeiro da segunda-feira. Você é muito xereta, muito atrevido. Boa tarde, boa noite, lá com Deus.

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0: Eita, tá bonita assim lá longe.
1: Eu quero mandar um abraço aqui pra Vanilda e pro Carlos Roberto lá no Prolongamento Bom Pastor. Eles são parceiros da Ação Social Programa Sérgio Santiago, Rádio Dive 102.3 FM, parceiros mensais, viu? Vandinho e Patrícia da JW Ferragens, Paulo e Dona Marlene no bairro Sagrada Família, Mauraci e Adriana, Washington dos Uniformes, Patrick Israel e a sua mãe Cláudia do bairro Planalto, sou Geraldo Pedreiro lá do bairro Antônio Fonseca e Antônio Bueno, advogado, mora lá no Jardim Montanhês em Belo Horizonte, também parceiro da Ação Social, parceiro mensal, tá? Ele colabora com duas cestas mensais.
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3: Uai, só podia pôr uma música aí pra nós, né?

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7: Eu vou beber, vou pitar na ala dos pitantes. Eu fico pensando, os caras ficam falando de pitar, de beber, esse povo é doido demais, né, seu Tadu? Sabe que tá acabando com a saúde, tá diminuindo o tempo de vida e bebe, pita, qualquer lugar, nada dos pitantes, qualquer lugar. Tretou, relou, espitou, bebeu, né, Antônio? Hoje é segunda-feira, hoje é o dia maior que tem da semana, é a segunda-feira, a doido, senhor. Parece que já tem 19 horas que eu tô acordado. Quantas horas tem agora? Deixa eu olhar aqui no meu Omega Ferradura.
8: Quantas horas, sargento Pizel? 16 minutos e meio.
7: Tá, começou a tarde agora. Ô, meu Deus, ô, meu pai. Boa noite, droga com Deus.

0: tá essa aí, que essa já rodou, viu? Os meus sonhos se foram. Esse playlist tá pisando na bola com nós. Tá sabendo que tá vencendo o tempo dele, né, camarada? O playlist tá magoado que trabalhou tanto tempo com nós. Agora tá vencendo o tempo dele, que estão acabando de arrumar lá em Riba. Aí tá fazendo hora com a nossa cara. Segunda-feira também, não tem importância nada nessa. Pois é.
1: Enquanto arrumo o playlist, eu vou cantar uma música aqui que eu tinha até um tempinho bom, que essa música nem roda mais. Só tem uns 80 anos, eu tava com 25, 26 anos por aí. Isso já vai uns 80 anos já, pois é. Eu sei que ela fala assim: trago sentimento, muito sentimento, que traz no meu peito um peteco de dor. A mulher que eu tive me deixou e arrumou outro. Eu segui seus passos e acabei com os dois.
0: Acabou como, Zé? O que que você fez se acabou com os dois?
1: Não, eu tava com a faca peixeira na mão e na outra mão tava um canivete. E quando eu vi ela abraçada lá com o outro que ela arrumou, não dei conta de fazer, foi nada. Eu arrumei um chororô danado, os dois começaram a rir de mim. Eu quase matei os dois, mas foi de rir, de tanto que eu chorei feio.
0: Tem quantos anos aí, Zé?
1: Ah, eu tava, né? Tem o quê? Tem uns 80, eu tava com 24 anos. Tem uns 80 anos, esse trem nem roda esse trem mais, não. Essa música rodou, foi naquele negócio de fio de arame, não tinha nem fita, não. Enrolava um fio de arame, gravava no fio de arame, e a gente ia rodando aquilo com a mão, com a manivela. Quando ele tava com pressa, a gente apertava a mão, a mulher que eu tive me deixou com outro. Era tocado na muñeca, né, só, então.
0: Tá bom, Zé, acabou? Acabou a história? A história é longa, curioso, credo. 1h25 aqui na Vive 102.3 FM. A rádio da minha, da sua, da nossa igreja. Boa

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1: Encosta sua cabecinha no meu ombro e chora, mas não chora muito não, que essa camisa é de algodão, depois já demora uma semana pra secar. Roupa de algodão, se não der uns ventos, um solo mais forte com esse frio, seca, mas é nem, né, só? Não sei se a saudade fica ou se ela vai-se embora. Esse é o Wagner. O Wagner foi lá no programa do Daniel. Por falar em Daniel, ontem não teve o Daniel, não. Só teve aquela corrida com esse carro doido, com os escapamentos tudo aberto, fazendo a barulhada danada. Sabe o que eu fiz? Eu gosto demais de assistir aquele treino. Aí eu coloquei no mute, coloquei o abafador nos ouvidos, coloquei a televisão no mute, estava pensando que eu estava escutando eles falando, estava nada. Estava só assistindo. Escorrendo e nós assistindo. Escorre e nós assistimos, né, senhor? Eu preferia ter sido o Daniel, né, Maura de Leia, né? O Rosa Aparecida, que trabalha na Mitra Diocesana, nossa amiga, escuta nós. As meninas lá da Mitra Diocesana escutam nós, assim, se a rádio ficar 25 horas por dia no ar, elas ficam também, né, os meninas? Os meninas, nós gostamos absurdo de vocês.
2: Que isso, Zé? Eu despencou de uma vez. Ô, Zé, conta um negócio. Qual é a bateria que você está usando, Zé? É Eliar? Como é que chama a outra? Tem um punhado. Eu gosto é da Eliar, Zé. Não estou fazendo propaganda, não, porque quando eu compro, eu pago caro, né? Tem que pagar. Ô, gente, vou contar para vocês uma coisa. Vamos falar de bateria? Você não tem como. Tudo hoje é atalho de bateria, né, Zé? Tudo é atalho de bateria. Eu fui comprar uma lâmpada um dia desse para pendurar, despendurar na sala lá em casa. O cara falou assim: tem essa aqui, bateria recarregável. Você está brincando comigo, senhor? Aqui, essa é aquela que não gasta o negócio lá. Nem energia solar, não, senhor. Gasta só para carregar e ela fica 48 horas ligada. Eu falei, onde é que está a bateria? Eu falei, aqui atrás, aqui, onde rosqueia. Aí ela abriu, destampou aquele trem. Trenzinho assim, senhor. Trenzinho, devia pesar o quê? Uns 50 gramas no máximo. Eu falei, mas vem cá, chega. Não, pode ligar, chega na sua casa, ligar e marcar a hora. Marcar a hora que ela vai ficar isso que eu falei pro senhor. Sou Sérgio Santiago da Concórdia da Paineira. Você está duvidando da minha palavra? Não, eu estou duvidando da bateria. Estou duvidando da sua palavra, né, ué? Aí você compra, o trem é com gancho, sabe, Raimundo Cândido? É com gancho, assim. O lugar da rosca tem um gancho em riba, tá? Aí você pendura em qualquer lugar, no prego, na parede, qualquer coisa, né? E deixa lascar o trem ligado lá. É, brincadeira. Perguntei, sim, senhor. Perguntei para ele quanto tempo leva para carregar aquela jurupoca que fica lá agarrada na traseira da lâmpada. Ele falou que é 3 horas e meia. Eu falei, levei vantagem, ué. Não, levei vantagem. Cala a boca, senhor. Levei vantagem porque... Por que eu levei vantagem? Porque fica 3 horas e meia para carregar. E fica 36 horas, que ele falou que parece. 3 dias, hein, senhor? Falou que é japonês? É, né? Isso é engraçadinho, mas é chinesa, rapaz. Chinesa. É Xing Ling. Tava lá escrito. Xing Ling. Hoje nós tá aqui, tá? Não vai rodar música, não. Nós vai só prosear. A prosa tá boa demais. 1h34.
3: Quantas horas, sargento Pincel?
2: Ai, meu Deus do céu. Ai, meu Deus do céu. Deixa eu contar um negócio. Vamos falar baixinho aqui para não ouvir, que ela está ocupada lá fazendo almoço. Ela falou assim, ô Benzinho, a minha mulher pode me chamar de Benzinho. Tem uma outra que me chama de querido, não vou ficar falando aqui não, né? A primeira letra do nome dela é Carina da Zurucuia, mas a minha mulher me chama de Benzinho. Ô Benzinho, por que que aquela xereta, quando você acaba de falar, a hora ela pergunta, falei, é para encher o raio do saco, porque ela sabe... Eu acabo de falar, quantas horas, sargento Pincel? Eu vou trelar ela com esse comedor de jatubá. Vou trelar ela com esse comedor de jatubá, vou levar lá
4: deixa
2: na paindeira.
4: Deixa conversa e fala as horas, e por favor.
2: Eu vou levar ela e o comedor de jatubá, e esse aí também, ó. Lá na paindeira tem o açude lá saindo para Biquinha, chama Açude do Pacífico Lima, tá? O homem morreu, o homem já foi embora, deve ter uns 70 anos. Até hoje chama Sude do Pacífico Lima. Já mudou de dono, já, mas é para nós que vai pouco na paineira. E o açude do Pacífico Lima? Tá cheio d'água ainda? Olha, vai doido lá. Vai espantar a água do açude lá. Vai ficar só, só jogar eles lá dentro, vai ficar só os jacaré, os peixes, as piranhas. 1:35 aqui na Divi 102.3 FM, a rádio da minha, da sua, da nossa igreja.

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1: No comando não, no microfone das fofocas, Sérgio Santiago e o Zé. O Zé marido da Jurema. Eu tenho um amigo que está especializando, fazendo doutorado. Doutorado em medicina, tá? Lá no Triângulo Mineiro, em Uberaba. Ele é filho da Rosária. Da Rosária, como é que é o nome do doutorzinho? O pai dele, eu sei. O pai dele, eu sei. João Amorim. E ele chama Juninho.
2: Yeah.
1: Será que é João Amorim Júnior o nome dele? Deve ser. Eu chamei ele doutorzinho. Ai, meu Deus do céu. O doutorzinho, não esquece o nome da Jurema, não, viu, Rosária? A Rosária mora em Cláudio. A Rosária, eu tenho duas amigas ouvintes, né?
2: Yeah.
1: A Rosária, que já ganhou um relógio aqui no Dia das Mães, e uma outra Rosária que eu trabalhei em Cajuru 15 anos, 17, né? Levando em conta também os 2 anos que eu trabalhei na outra emissora, né? Mas na Rádio do Roberto eu trabalhei 15 anos e ela me ouvia. E eu não a conhecia. E ela ganhou um relógio também. Rosária 2, né? Só que ela é de Carmo Cajuru. Ganhou um relógio também Dia das Mães. Ela chegou, como é que é o seu nome? Perguntou o Rubim. O Rubim, como é que chama a moça que ganhou o relógio aí, Rubim? Ganhou aqui no programa, Rosário. Não, senhor. Nessa aí não. Essa aí é Rosária, é a mãe do doutorzinho, lá de Cláudio. Não, essa é de Cajuru. E ela chama Rosária também. Eita nós, hein, seu? Eita nós. Mas o doutor sempre pergunta, viu? Rosária de Cláudio, a mãe do doutorzinho. Sérgio Santiago. E como é que está o Zé, Sérgio Santiago? Aqui eu não estou tendo tempo de ouvir rádio, Sérgio Santiago. Eu trouxe a minha Alexia para cá, mas aqui eu estou aqui para estudar, para especializar, que ele fala, né? Aí ele pergunta pelo Zé, pergunta pela Jurema. Um dia desse eu esqueci o nome da Jurema, ele falou assim, e a Jurema, como é que está? Eu falei, quem é a Jurema? Ô, doutor, você está doido só? Ele está estudando demais, ficando a noite toda estudando. Onde é que você arrumou essa Jurema? Ele falou assim, é a mulher do Zé aí que trabalha com você, senhor. Ela chama Jurema, você falou.
3: Alô, Sérgio Santiago, você fica numa latomia?
1: Latomia.
3: Toca uma música, isso?
1: Latomia, gatomia, tudo mia, né, seu? Só um minutinho, seu, dá um alô aqui. Alô, Sérgio, fala, comedor de jatubá. O Zélia, Zélia Vasconcelos, da rua 13 de maio, em Carmo do Cajuru, aqui, ó. Carmo Cajuru não sai da cabeça, né, Zé? Não sai da cabeça. Quando sai um tiquinho, cai aqui na frente, que nós fala, ó, né? Um abração para Marli Santos também, no bairro Frei Galvão, né? Para Suelen Ferreira, no bairro São Judas, para Viviane Tomé, no bairro Santo Antônio, para Rosilaine Rodrigues, do bairro Bom Pastor, para Alzira Carmelita, em Ermida, Santo Antônio dos Campos. Eu esbarrei aqui pertinho da casa da Rosa Nascimento, a delegada lá do Candelário, e eu tenho que voltar. Dona Rose Cher Nascimento. Informa, a senhora não é comandante, mas eu informo a senhora.
2: Yeah.
1: Informo para a senhora que está tudo sem alteração, viu? Eu estou falando que nem o homem da cobra. Falando que nem lavadeira que perdeu o sabão. É porque hoje o dia amanheceu bonito e danado de bom, né? Vamos rodar uma música, senão esse cara volta. Não, ele volta de novo, soprando pó de jatubá na cara da gente. Começa.

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1: Sai de mim.
2: Eu só tô numa saudade da roça.
3: Eu tava numa saudade da roça, senhor.
1: Nossa, mano. Ele fala tudo emendado, você viu, né? É jatubá colado nos dentes, colado debaixo da língua, que faz isso aí, ó. Não deixa ele falar direito.
3: Nossa, mano, saudade da roça, senhor.
1: Meu Deus do céu. Isso aí, esse camarada, quando ele acaba de comer um tantão de jatubá, ele pega um litro de água e vai chacoalhando na boca e vai jogando aqui no chão. Chacoalha mais um tantão de água na boca e joga aqui tantão de água. Depois não para de sair não, cara. Enquanto acaba o litro de água e ele continua com a coiseira. Né? Quando ele ri, então que beleza, viu, rapaz? Parece ouro, mas ouro do ruim, né? Ô, gente, contar pra vocês uma coisa. Nós estávamos falando aqui da lâmpada que não tem que ligar na energia, ela já é energizada, né? E eu esqueci o nome do negócio aqui, pedi a dona Giovanni, o Raimundo está meio embrafustado. Como é que chama o negócio que está dando no pau aí hoje? Playlício. O Zé falou que é o Playlício. Ele está com raiva de nós, o Playlício, porque sabe que tem um novinho lá em Riba, tá? Tem um novinho lá em Riba, tá tudo novinho lá em Riba esperando nós, né? E ele pensa assim, ah, já que eles vão vai me largar, vai me abandonar aqui, vou fazer raiva nele. Não, ele dorme, ele cochila, entendeu? Ele esquece que tem que informar nós das coisas aqui, ó, o tal de Playlício. Ai, meu Deus do céu. Mas nós estávamos falando da lâmpada. Vamos voltar aqui na lâmpada. Existe essa lâmpada, tá? Eu achei interessante que ela clareia para danar, rapaz. Xereta a lâmpada. Clareia pra cacepa, sabe? Aí, eu tava conversando aqui, falando com o Raimundo Cândido aqui, que no Brasil, o Brasil é o país mais rico nesse material, que é... Não tem como fazer uma bateria, fazer uma coisa, sem ter o tal de nióbio, tá? Eu esqueci o nomezinho aqui, aí eu puxei pela minha memória, o meu reconde aqui na minha cabeça se chama Giovanni Santiago. Né? Quando o reconde 1 não funciona, que é esse aqui de 81 anos, tá aqui dentro, ó, né? Aí eu me valho do reconde que chama Giovanni Santiago. Aí ela passou aqui para mim, presta atenção. O Brasil tem quase todo o nióbio, foi esse nome que eu esqueci. O Brasil tem quase todo o nióbio do mundo. Cerca de 90 a 98% das reservas de nióbio estão no estado de Minas, mais precisamente no Triângulo Mineiro, onde eu estava falando aqui com a Rosária, tá? Falando aqui com a Rosária, a mãe do doutorzinho, aí o doutorzinho tá para lá de onde tem essa coiseira toda aqui, ó. Lá em Beraba também tem, tá? E óbvio. Mas que tem mesmo, o forte desse trem no Brasil é numa cidade que chama Araxá, viu, senhor? Eu tô falando assim numa cidade, é porque eu já trabalhei numa rádio em Araxá, tem muitos e muitos, eu ainda tinha cabelo ainda. Eu ainda tinha um tantão de cabelo aqui nessa parte pelada aqui, ó, tá? Agora danou-se. Eu trabalhei lá na Rádio Imbiara de Araxá. Sabe como é que chama a rua? A avenida lá da Rádio Imbiara. Chama Avenida Imbiara. Sabe como chama o hotel que eu morei lá? Hã? Hotel Imbiara. Sabe como chamava lá o cinema? Cine Imbiara. Tudo isso em cima de uma cacetada de nióbio. E ninguém sabia para que servia esse trem. Ninguém sabia para que servia esse trem. Por isso que fica essa briga lá fora. Os países do primeiro mundo querem comprar os pedacinhos dos terrenos de nós aqui para escrafunchar e levar o nióbio. Ah, qual é a tua? Nós é feio, mas nós não é bobo. Muito bem, camarada. Interessante, você chutou aí, né, cara? Você chutou uma cidade aí, que tem o nióbio. Você falou assim, Ibiá, falou um tantão, mas não falou Araxá, falou?
4: Falei.
1: Falou Araxá?
4: Falei.
1: É, mas você começou por Ibiá. Ibiá, São Gonçalo do Pará, Quermei, lá em cima, Serra da Canastra.
4: Lá tem a CBMN, né?
1: Que é a... CBMN. Isso. CD, não?
4: Tipo
1: a siderúrgica. É, siderúrgica, é isso. Aí apura esse metalzinho ordinário lá, né? Já pensa o cara sair de lá com a capanga cheia de nióbio e manda ele embora? Ele pega uma capanga de couro e enche desse tal de nióbio. Gente do céu. Sérgio Santiago, você tá aburricido demais. Não tô? Como é que chama? Aquele que tá de folga hoje de novo?
4: Esdras.
1: Não, Esdras Vieira. Ô, seu Esdras Vieira. Aqui, perguntar pra você uma coisa aqui. Você tá de folga hoje de novo? Hã? É? E como é que tá a fichonete? Tá boa? Tá? Então tá bom. O Esdras Vieira, qualquer coisa, você vai passar para mim aqui, ó. Vou falar para você aqui. Porque nós aqui, o Raimundo, com esse povo comedor de jatubá ali, ele que comanda eles ali, ó, e eu de cá falando bobiça, é meio complicado. Se você passar para nós, a hora que você quiser que nós fala de você, que nós fala mesmo. O Raimundo Cândido já falou aqui que você está tirando folga demais. O Raimundo Cândido falou que teve uma semana que você tirou 9 dias de folga. Pelo amor de Deus, velho. E qual é o dia que você trabalhou? Deus do céu. Hoje eu tô que não me aguento. Vou embora daqui a pouco para largar o conselho aqui, viu, Raimundo? O Wesley, aqui, ó, presta atenção. 9986-1194. 9, 9, 9, o relógio aí, ó. 9, tô falando de telefone, o relógio tá comendo ali. Despertador, o X-Clocks, né? Que grandão. Eu tenho um desses lá na minha sala, só de mostrador ele tem 96 centímetros. Yeah. Vamos de novo. Weather, vamos de novo. 9, 9, 9, 8, 6, 11, 94, porque quando enquanto a gente está falando aqui, ou rodando uma música, que muito raramente roda música nesse programa, nessa porcaria de programa, programa Sérgio Santiago, enquanto se você usar esse número, tá? A dona Giovanna Santiago passa para mim aqui, ó, e eu falo rapidinho de você, viu?
2: Yeah.
1: Não é que o Raimundo é ruim de serviço, não. Ele é bom demais de serviço. Eu quero arranjar uma nota além dos 10 para falar que ele é nota 11, nota 12, por aí. É que esse telefone 99986-1194, ele fica, dona Giovanna Santiago, fica de oi nele, tá? Qualquer coisa caiu lá, é o telefone do estúdio, tá legal? Estúdio Santiago, viu? Abração, viu, Wesley? Tudo de bom para você. E me desculpa quando você passa aqui para nós um zap e que nós deixamos você esperando. Não é sempre que acontece, mas acontece, não é, Wesley? Um abração, viu, amigão?
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6: 1h58. 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
1: Elza Farner, minha amiguinha de Massamar, em Lisboa, capital de Portugal. Lisboa, não, Massamar fica a menos de 20 quilômetros de Lisboa, capital de Massamar, né? Elza Farner, conta aqui para mim, minha amiguinha, como é que está a sua saúde? Você está bem? Eu estou pedindo, tá, Elza Farner? Eu vou te contar. No final do programa hoje, eu não posso me esquecer, viu, dona Giovanni? Eu quero comentar sobre oração quando você está sentindo dor, tá? Oração quando você está ouvindo alguma coisa que você não quer ouvir. A pessoa te pega de papo, e principalmente o Sérgio Santiago, que odeia política. Eu sou apolítico. Eu não gosto de política. Já fui candidato a vereador. Foi o suficiente para eu aprender, tá? Que não é para mim esse tipo de coisa. Só estou dizendo que sou apolítico. Eu sou eleitor. Escolho o meu candidato, tá? Escolho o meu candidato. Não quero saber qual partido. Não. Não quero saber. Dona Giovanna Santiago, grave isso aí para mim, por favor. Tá? Faça favor. Quando eu digo, agora 2 em ponto, aqui na DIV 102.3 da FM, quando eu digo que eu sou apolítico, é porque eu voto. O político, o eleitor, ele pode votar sem ser político. E eu sou eleitor, eu voto, mas não entendo de política, não quero entender. Eu só escolho o candidato da minha simpatia, independente de qual partido ele é. Tá? Então, quando a pessoa me aborda, viu, Elza Farner, e começa a falar de política, porque a pessoa doente com política, ele quer te convencer que você tem que votar naquele candidato dele. E eu não faço isso, eu não gosto de ouvir a pessoa falando isso. Então, sabe o que eu faço? Eu baixo a cabeça, fecho os meus olhos, faço uma introspecção e rezo. E rezo meu pacotinho de orações, tá? E peço a Deus, Deus Pai Todo-Poderoso, fazei com que o número mínimo de pessoas falem comigo hoje sobre esse assunto, porque me faz mal. Me faz muito mal ouvir esse assunto, tá? Eu pedi a dona Giovanni para gravar, Porque o que a gente está falando, nós estamos numa época que não podemos falar sobre candidato do partido tal, candidato a isso, partido tal. Não podemos. E eu não estou falando isso. Só estou dizendo que sou apolítico. Eu voto, não quero saber qual o partido do candidato, qual o como é que fala lá, que junta os partidos e tal, no filiação e coisa. Nem sei, eu entendo tanto que eu nem lembro o nome disso aí, tá? Então, o Elza, nós estamos rezando pela sua saúde. Eu comecei a falar com a Elza, porque a Elza me falou que está fazendo um tratamento seríssimo de saúde, minha amiga Elza Farner, e resolvi falar isso aqui. A oração, quando você reza e não deixa a sua mente vagar, porque às vezes você está rezando, você está pensando coisas. Você está rezando uma oração que você decorou, mas enquanto você está rezando, você está pensando coisas adversas, coisas alheias à oração que você está rezando. Não, concentre na oração e reze e peça a Deus, tá? Peça a Deus, porque Deus existe. E eu vou comentar mais sobre isso no final do programa, tá? Vou comentar mais. Mas, Elza, nós estamos rezando por você, tá legal? Nós estamos rezando porque você é uma pessoa que eu não conheço pessoalmente e nós já somos amigos faz tempo, não é, minha amiga? Um abração para você, Deus te abençoe, Deus te proteja. Proteja, devolva a sua saúde. Amém?

0: carreira, senhor. Tem quantos anos? Como é que chama aquela loura que cantou lá no. No Anadona. Anadona. Anadona. Entrou lá na área lá de cantoria, acompanhada por dois seguranças. Imagine quem foram, quais foram. Ronaldos. Os Ronaldos. O Ronaldo todo engraçadinho, né? O Ronaldo que joga bola, que ainda joga bola, que está sempre fazendo exercício, fazendo caminhadas e tal. Consequentemente, ele está fininho, né? Está fininho, está esbelto. E o outro, o Ronaldo Fofuxo, então, está o Ronaldinho, né? Todo esbelto, com aquela elegância. E o Ronaldo Fofuxo, do outro lado, do nosso lado esquerdo, lá no vídeo, com aquela fofância. Fofuxo, o cara, tamanho de uma lua cheia, e com aquela baita pância. Que coisa, que tensa. Foi tão ridículo que chegou a ser engraçado. Aí quando eu
1: e agora, no programa Sérgio Santiago,
0: não dá pra
1: tecendo
0: fazer
1: fofoca.
0: Não dá
1: as
0: pra
1: informações
0: fazer uma fofoca
1: do mundo
0: nessa
1: das celebridades.
0: Não dá. Você tem que aparecer, né, cara? Você tem que aparecer. Mas nós temos que virar a folha aqui, ó. Todas 2 horas, no máximo 2h05, 2h10, por aí. Nós temos que virar a folha pra fazer o Brasil Caboclo. Vamos nessa? Ah, sim, senhor. Não entendi nada que você falou, mas a pergunta que você fez, eu acredito que seja: qual é a música que vai rodar a primeira música do Brasil Caboclo? Aí, qual é a música que vai rodar do Brasil Caboclo? Aí eu digo pra você, viu, Japinha? Berrante, Boiadeiro Errante, com Zé Henrique e Gabriel e João Bosco e Vinícius. Apaixonado. Sammy Rico é o filho do Zé, tá? Ele tá achando, ele tá se achando, esse menino, jogando beijinho. E que, nossa senhora do céu. E Chitoró. Eu não sei, não. O Chitoró ficou olhando para ele assim: não vou convidar esse cara mais, não. Ele tá aparecendo mais do que nós. E Chora Coração, né? Com Paulo César e Barreto, que fazem lembrar da novela, assim, nos mínimos detalhes, né? E as mineirinhas para completar.
2: Tem que tá falar legal? Com a Selma, que já tá rodando Chitãozinho Chororó, não tem como tocar dela.
0: Ela pediu qual?
2: A Brigas de Amor.
0: Brigas de Amor? Mas se tiver fácil aí, você pode até... Eu vou levar umas pro retado quando eu chegar. Porque tem uma senhora que faz essa programação, que quando a gente mexe nela, ela fica fera, sabe? A primeira letra do nome dela é Vaninha. Pra... Mas se tiver fácil aí, você viu, a Selma é nossa ouvinte, né, pai? A Selma é que nem as meninas da Mitra. Ela escuta nós só 25 horas por dia, né, Selma? Um abração para você, falou, amiga. Muito obrigado, viu?

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1: Duas e 14.
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6: Essa música é bonita demais.

0: uma música dessa, dá vontade de voltar pra roça e ficar sossegado por lá.
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1: Eita, doideza. Muito bem. Moreninha linda, se tu soubesse fazer almoço, me dá uma travessa pra eu comer. Eu tô com muita fome. Eu lembrei de travessa, gente. Vou contar pra vocês uma coisa aqui. Eu lembrei de travessa. Se eu te contar, aqui. Agora eu vou pedir pra aumentar só um tiquinho isso aqui, ó. Só uma bicharia, uma merreca. Isso, obrigado, tá bom. Mas eu falo travessa, tem gente que não sabe qual a vasilha. É uma vasilha usada na cozinha, né? Ela tem muito a ver com o prato. O prato, príncipe. Cala a boca, aborrecido. Ela tem muito a ver com o prato, principalmente na época do prato esmaltado. Naquela época não usava prato de louça, né? Usava o prato esmaltado. Aquilo, quando deixava cair, voava caco de esmalte por toda a banda. Aí a dona Concórdia falava assim: para comer nesse trem mais não. Se você engolir um caco desse, você vai morrer.
2: Perfeito,
1: se engolir um caco de esmalte desse, menino, engolir é bom, mas depois você não sai não, você vai morrer. Dona Concórdia, vou te contar um negócio. Eu lembro dela com muito carinho, camarada. Mas aí, a travessa, ela parece uma canoa. Ela é um prato fundo, né? Mas ela é quadrangular, não é isso? Quadrangular. Ou eu costumo falar longitudinal. É um quadrado longitudinal. É difícil demais vocês me entenderem, não é, gente? Eu não sei. Eu não sei como esse povo me tolera todo dia de 5 às 7 da manhã e de 1 às 3 da tarde. Eu não sei. Eu não sei tanto quanto eu não sei o que você fala aí quando você está falando.
3: Onde você está?
1: Mas a travessa, a dona Concórdia era lavadeira e ela lavava 3, 4 malas de roupa para fora. Porque cada patroa mandava para ela uma travessa cheia de comer. Mas até na tampa, até transbordando. Aí ela mandava, das 3, ela lavava 4. Ela não falava mala de roupa, não. Ela falava trouxa. Das 4, trouxa que a trouxa lava. Senhora dona Concórdia. Das 4, trouxa. Das 3, trouxa que a trouxa lava. A tia Carmélia, irmã do meu pai. Amigona da mamãe. Ô, comadre, cadê a outra trouxa? Tá falando com ela, aborrecida. As trouxas de lavar essas aqui, ó. E você tá falando com a trouxa que vai lavar. Então, cada patroa dava uma travessa daquela cheia de comida. A gente falava comida, comer. Cheia de comer. E a dona Concórdia falava assim: bota tudo nesse panelão que tem aí, e se achar que tá pouco, joga farinha, joga banana. Mas a banana tá verde, não tem importância. A banana é verde, é bom para segurar os trem lá embaixo. Então é bom que você, enquanto tiver com a barriga cheia, você não vai pedir mais comida, mas comer. Hoje eu tô que não me aguento, tô doidinho para dar ordem embora, para me largar aqui, você tá doido. Abração pro Clodoaldo Ribeiro, no bairro São José, para Maria Ercídia, do bairro São Judas, para o Antônio Júnior, do bairro Interlagos, para Graziele Batista, do bairro Ponte Funda, para o Júlio Marcos Rezende, do bairro Cidil, para Cleusa Gomes, do bairro Maria Helena. Raimundo, vou fazer uma fofoca aqui para você. Você notou que quando baixa o volume, o som do fone de ouvido fica muito mais gostoso, mas o gravão, você nota assim, aquele grave balançando assim as orelhas. Aí, ó, sabe porque tá quase no talo aqui, ó, aqui, mas na mesa só um tiquinho. Aí fica esse gravão assim, ó. Que trem bom, senhor. Vamos colar esse deslizante aí pra ver se ele não sai do lugar. Sérgio Santiago, não te aguento, viu, senhor? 2:26:30, boa tarde.
4: 15.
1: Solange, 15, né? Então deixa eu falar com a Solange um negócio aqui. Solange, eu fico muito grato de você estar me ouvindo ela passou para mim, eu estava atendendo o telefonema ali. Eu tenho uma sala aqui para eu atender o telefonema no intervalo aqui do programa. Entre 2h a 2h10, 2h15, eu dou uma saidinha aqui e vou lá na minha sala para atender telefonemas, para dar telefonema. Chama-se Pé de Manga 2, aqui na Mitra de Ocesana. É o pé de manga maior que tem aqui, é o que eu gosto de ficar de baixo. Teve uma senhorinha, gente, deixa eu contar para vocês uma coisa, Solange, presta atenção, vou falar de você. Uma senhorinha estava sentado um dia desse aqui no banco, aqui na Mitra Diocesana, esperando, eu acho que o marido dela, que estava conversando com o padre lá dentro, e ela olhou assim para um pé de manga, olhou para outro. Aqui tem poucas árvores, né, rapaz? Tem só 11 nesse pedaço nosso aqui, ó, só tem 11 árvores. 8 delas enormes, enormes, né? E isso dá uma paz, transmite uma paz, uma tranquilidade. Aí a senhorinha sentada lá, no banco, pertinho ali onde as meninas fazem o quimo, que nós lá na minha terra falamos o quilo, né? E a senhorinha sentada sozinha lá e as meninas fazendo o quilo, né? O tempinho de almoço. E ficou olhando assim para ela. Ela olhou, eu falei assim para as meninas: as meninas, deixa ela. Ela está navegando. Ela está flutuando. Ela falou: como é que você sabe, hein, homem? Eu falei: não, porque você está olhando as árvores, você está olhando para toda a banda. Isso aqui eu faço isso também. Quando eu estou muito nervoso, eu chego, o povo pensa que eu vim para ir na rádio. Nada, para o carro aqui de baixo, ó, coloco uma musiquinha, baixinho, baixinho, para não incomodar ninguém, nem eu. E fico olhando essas árvores, assim, eita, Deus existe. Aqui é o paraíso, não é, camarada?
5: Muito bem. Só não estou numa saudade da roça.
6: Você jogou jatubá na camisa que eu acabei de vestir, criatura. Acabei de vestir a camisa marrom bonita aqui, ó. Você cuspiu, jatubou minha camisa toda.
7: Você falou das árvores, por isso que sentiu saudade da roça.
1: Hein?
7: É porque você falou das árvores, por isso que eu senti o saudade da árvore.
1: É porque ele é chato, porque ele é nojento. Mas, gente, Chora Coração, com Paulo César e Barreto e as Mineirinhas, foi gravada por Vando em 1985. Fez parte da trilha sonora da novela Rock Santeiro. Quando eu ouço essa música, ou quando eu comento sobre a música ou sobre a novela, eu assisto vários capítulos de uma vezada só. Porque eu assisti essa novela toda, depois repetir lá na Globo, né? Repetir na Globo, assistir de novo. Depois falaram que havia uma roupagem diferente na novela. Eu falei: não, mexe com isso não. Deixa do jeitinho que tá danado de bom. Vamos ouvir a música Chora Coração? Essa música aqui é Lucinha Lins, que era mocinha. Pensa pra você ver, já é bisavó. Já bisavô, a Lucinha Lins, viu? Ela era mocinha apaixonada pelo rock santeiro. Vamos nessa? Que é bom nessa?

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1: Camarada, mas olha a voz dessa menina, senhor, pelo amor de Deus. Tava comentando com o Raimundo Cândido aqui. É uma clarineta a voz da menina, sem oscilar nadinha. Como dizia Dona Concórdia, a senhora minha mãe, não falei dela ainda hoje, né? Não falei nada da minha mãe, Dona Concórdia, eu estou falando agora. É uma clarineta sem tirar nem pôr, né? Yeah. A mamãe tinha mania de falar assim, não põe nem um tiquinho, nem tira nem um cadinho. É isso aí que tem que ser, tá bom demais, menina? Dona Concórdia era, além de tudo, era cozinheira. Cozinheira as festas lá que acontecia, festa de políticos, o quartel, né? Quartel general, onde fazia aquelas taxas de comida e coisa. Dona Concórdia fazia aquelas taxonas de comida e colocava, lavava um meio saco de arroz num tambor desse de 20 litros, botava lá e chacoalhava aquele trem. Enquanto saía água branca, pode lavar mais, tá saindo água branca, tá saindo água leite, tem que sair água limpa até o arroz ficar, senão não fica surto. Ficava a panela cheia, parecia um bolo, assim, ó. A Dona Concórdia era a expert para fazer, cozinhar para os políticos, fazer o quartel-general, onde se enchia a pança. Muito bem. 2:34, aqui na Diva, 102.3 FM Solange. Desculpa aí, viu? Eu mudei de assunto, larguei você para uma banda. Muito obrigado, viu? Muito obrigado pelo comentário que você fez, tá? Muito obrigado. Ela está ouvindo a gente. Eu estava telefonando, atendendo uma telefonema, né, como dizia nosso saudosíssimo e bom amigo Fico, né? Eu estava atendendo uma telefonema, aí o telefone tá... Isso aí, ó. Aí eu atendi, eu estava falando com a minha namorada mesmo, né, dona Giovanna de Santiago, senhora mãe dos meus meninos. Falei, deixa eu atender a pessoa xereta que está aqui, ó. Aí era Solange, Sérgio Santiago. Hoje você tá com tudo e não tá prosa. Eu falei, tô com tudo e tô muito prosa. Música mesmo é Neca de Pitibiriba. Ela falou, não, mas é bom, é desse jeito, Sérgio Santiago. Ouvi música, a gente rodava no toca-fita. Você lembra, botava uma fita pra rodar? O trem era tão monótono que a gente dormia. Na segunda música a gente dormia.
2: Quantas horas, Sargento Pincel? Ah,
1: meu Deus do céu, deixa eu te contar um negócio aqui, ó. Presta atenção. Eu sei de uma pessoa, ó, a cada 10 pessoas que gostam demais dessa voz meleca sua, quantas horas essa gente pensa? Tem uma que não gosta de você de jeito nenhum. Ela fala assim comigo. Ela tem maior intimidade comigo, sabe, ô meleca? Ela tem maior intimidade comigo. Ela falou assim, ô Benzinho, me chama de Benzinho. Ô Benzinho, por que que quando você acaba de falar a hora... Aí ficou fera. Ficou vermelho que nem um tomate. Por que que você acaba de falar a hora e ela vem... Quantas horas, Sargento Pincel? Eu falei, porque ela é aborrecida. E você é chata, fica cobrando também. Que coisa, senhor. Brincadeira, ué. Agora é 2:36. Boa tarde.
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2: Muito bem. Padre Moacir Tavares, a sua bênção, uma boa tarde, uma boa semana. Já que a gente se vê faz tempo, né, Padre Moacir? Eu deixei ficar naquele aborrecimento todo aqui na rádio. O locutor, o radialista, tem que ir na rádio só na hora de trabalhar, né, Padre Moacir? Ficar enchendo espaço. ainda mais o cara que enche espaço igual o Sérgio Santiago. O Sérgio Santiago, gente, sem almoço, sem café, sem nada, ele pesa 112 quilos. Agora vocês imaginem, depois que ele traça uma travessa daquela que ele falou de comida aqui, ó, viu? A travessa, eu falei aqui um dia desse, já faz tempo, esturdião, né? Falei sobre a travessa e uma pessoa me deu uma travessa de presente, tá lá em casa, né, Dona Giovanni? Eu cheguei, a Dona Giovanni conhecia, não, que é isso, Benzinho? Tá parecendo uma canoa. Eu falei, não, isso é a famosa travessa. Quem foi, Dona Giovanni? Eu acho que foi a mãe da pintadinha, não é? Acho que foi a mãe da pintadinha que me deu essa travessa. Eu tenho que descobrir quem foi, eu fico falando isso aqui, tenho que descobrir. Para quando falar que eu ganhei, contar quem foi, né? Eu acho que se não foi a mãe da pintadinha, eu esbarrei em alguém agora, porque eu acho que foi, viu? Pois é. Ô, gente, presta atenção. Agora faltando 15 minutos e meio para as 3. Oportunidade de emprego. Eu disse oportunidade de emprego. O supermercado BH da Autorama, aqui em Divinópolis, na saída de Divinópolis para o anel rodoviário com destino a Formiga e outras cidades mais, está precisando de operadoras de caixa, tá? Repositores ou repositoras de mercadoria, auxiliares de limpeza, duas auxiliares de limpeza, com idade acima de 18 anos e pode ser até também acima de 50 anos, tá? Porque hoje, ó, o que tem de senhorinhas com 50 anos ou mais, senhorzinhos também, com 50 anos ou mais, com uma disposição danada para trabalhar, principalmente os que já aposentaram e acham que descobriram ainda há pouco, tá? Igual esse aqui que vos fala, esse velho aqui que está falando com vocês aqui, ó, já tem um tempão que está aposentado, mas tem que fazer alguma coisa, né, senhor? Tem que fazer alguma coisa. Pois é, então, não é necessário levar documentos. Não é... Não, documento sim. Documento tem que levar. Não é necessário ter experiência, não é, Fernandinha? Leve seus documentos pessoais lá na Autorama 1210. Fale com os gerentes, com o nosso amigo, o gerente geral, né? O Robinho, grande pessoa, o Robinho. Com a Fernanda ou com o Pedro. Tá legal? A Fernanda que me pediu para anunciar isso aqui, a minha amiguinha, amiga da Giovanni Santiago, do Sérgio Santiago e família. Fernandinha lá de Várzea da Palma. Um abração para você. Falou, Fernandinha? Informou Utilidade Pública. 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
2: Muito bem, cara. Minha amiga, como eu disse, né, mais cedo aqui, a Elsa Farner, lá de Portugal, da Lemmar, né? Eu me emociono de falar da Elsa Farner, porque nós somos amigos sem nos conhecermos pessoalmente. Ela me ouve de lá, eu falo dela daqui, e nós somos amigos de verdade. Quando eu falei aqui no programa que eu desabafei com vocês que o meu filho do meio, Sandro Santiago, tinha que fazer esse tratamento que ele está fazendo, né? Hoje nós levantamos cedo, bem cedinho, e saímos para levar, pegar resultados de exames e tal. Graças a Deus, o meu filho saindo muito bem no tratamento, graças a Deus. E eu estou pedindo a vocês, as mesmas pessoas ou mais, que rezaram pelo meu filho, pela saúde do meu filho, que rezem também pela saúde da Elsa Farner, que mora em Massamá, a 20 quilômetros de Lisboa, a capital de Portugal. Aí alguém pode falar assim, mas tão distante? Para Deus não existe distância. Para Deus não existe distância. Basta que nós creiamos em Deus. E eu creio em Deus, Pai Todo-Poderoso, porque Deus é Criador do céu e da terra. Eu creio em Jesus Cristo, seu único Filho, porque Ele é o nosso Senhor, que foi concebido pelo poder do Espírito Santo. Cristo nasceu da Virgem Maria. Cristo padeceu sob Pôncio Pilatos, foi crucificado, morto e sepultado. Cristo desceu à mansão dos mortos e ressuscitou ao terceiro dia. Cristo subiu ao céu e está sentado à direita de Deus, Pai Todo-Poderoso, de onde há de vir julgar os vivos e os mortos. Eu creio no Espírito Santo de Deus. Eu creio na Santa Igreja, onde nós nos reunimos para falar dos poderes do nosso Pai. Eu creio na comunhão dos santos. Eu creio na remissão dos pecados. Eu creio na ressurreição da carne e na vida eterna. Amém? Ó Pai nosso que estais no céu, santificado seja o vosso nome. Venha a nós o vosso reino e seja feita a vossa vontade, assim na terra como no céu. O pão nosso de cada dia dai-nos hoje. Senhor, perdoai as nossas ofensas, assim como nós perdoamos a quem nos tem ofendido. E não nos deixeis cair em tentação, mas livrai-nos de todo o mal. Amém. Ave Maria, cheia de graça, o Senhor é convosco. Bendita sois vós entre as mulheres, e bendito é o fruto do vosso ventre, Jesus. Santa Maria, Mãe de Deus, rogai por nós, pecadores, agora e na hora da nossa morte. Amém.

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5: 3 horas. 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
12: Na presença das Santas Chagas de Jesus, convido você e sua família para este momento abençoado na nossa programação. Vamos juntos colocar nas Santas Chagas de Jesus o nosso pedido de oração, a nossa intenção. Prepare o seu ambiente de oração com as fotos, as roupas de família e, de modo particular, lembrando dos enfermos. Traga os nomes por quem vamos interceder e pedir cura e libertação de todos os sofrimentos e dores.
13: Chagas, Senhor, fomos curados.
14: Queridos filhos e filhas, é segunda-feira e é da nossa tradição rezarmos pelos falecidos, pedindo-lhes, dai-lhes, Senhor, o descanso eterno e a luz perpétua os ilumine. Ofereçamos o Terço das Santas Chagas nessa segunda-feira pelos que já partiram. Em nome do Pai, e do Filho, e do Espírito Santo. Amém. Creio em Deus Pai Todo-Poderoso, Criador do céu e da terra, e em Jesus Cristo, seu único Filho, nosso Senhor, que foi concebido pelo poder do Espírito Santo, nasceu da Virgem Maria, padeceu sob Pôncio Pilatos, foi crucificado, morto e sepultado, desceu à mansão dos mortos, ressuscitou ao terceiro dia, subiu aos céus, está sentado à direita de Deus Pai Todo-Poderoso, de onde há de vir julgar os vivos e os mortos. Creio no Espírito Santo, na Santa Igreja Católica, na comunhão dos santos, na remissão dos pecados, na ressurreição da carne, na vida eterna. Amém. Ó Jesus, divino Redentor, tende misericórdia de nós e do mundo inteiro. Deus Santo, Deus Forte, Deus Imortal, tende piedade de nós e do mundo inteiro. Graça, misericórdia, meu Jesus, nos perigos presentes, cobri-nos com vosso preciosíssimo sangue. Pai eterno, tende misericórdia de nós, pelo sangue de Jesus Cristo, vosso Filho unigênito. Tende misericórdia de nós, vos suplicamos. Amém. Neste primeiro mistério do Terço das Santas Chagas, contemplamos: Jesus perdoa a mulher adúltera. Pedimos por todos os casais que estão precisando de reconciliação. Rezemos: Eterno Pai, eu vos ofereço as santas chagas de nosso Senhor Jesus Cristo para curar as de nossas almas.
15: Meu Jesus, perdão e misericórdia.
16: Pelos méritos de vossas santas chagas.
15: Meu Jesus, perdão e misericórdia.
16: Pelos méritos de vossas santas chagas.
15: Meu Jesus, perdão e misericórdia.
16: Pelos méritos de vossas santas chagas.
15: Meu Jesus, perdão e misericórdia.
16: Pelos méritos de vossas santas chagas.
15: Meu Jesus, perdão e misericórdia.
16: Pelos méritos de vossas santas chagas.
15: Meu Jesus, perdão e misericórdia.
16: Pelos méritos de vossas santas chagas.
15: Meu Jesus, perdão e misericórdia.
16: Pelos méritos de vossas santas chagas.
15: Meu Jesus, perdão e misericórdia.
16: Pelos méritos de vossas santas chagas.
15: Meu Jesus, perdão e misericórdia.
16: Pelos méritos de vossas santas chagas.
15: Meu Jesus, perdão e misericórdia.
16: Pelos méritos de vossas santas chagas.
14: Neste segundo mistério do Terço das Santas Chagas, contemplamos: Jesus se oferece como fonte de água viva. Rezemos este mistério das Santas Chagas por todos os que se afastaram de Jesus, principalmente os jovens. Eterno Pai, eu vos ofereço as Santas Chagas de nosso Senhor Jesus Cristo para curar as de nossas almas.
17: Meu Jesus, perdão e misericórdia.
16: Pelos méritos de vossas santas chagas.
17: Meu Jesus, perdão e misericórdia.
16: Pelos méritos de vossas santas chagas.
17: Meu Jesus, perdão e misericórdia.
16: Pelos méritos de vossas santas chagas.
17: Meu Jesus, perdão e misericórdia.
16: Pelos méritos de vossas santas chagas.
17: Meu Jesus, perdão e misericórdia.
16: Pelos méritos de vossas santas chagas.
17: Meu Jesus, perdão e misericórdia.
16: Pelos méritos de vossas santas chagas.
17: Meu Jesus, perdão e misericórdia.
16: Pelos méritos de vossas santas chagas.
17: Meu Jesus, perdão e misericórdia.
16: Pelos méritos de vossas santas chagas.
17: Meu Jesus, perdão e misericórdia.
16: Pelos méritos de vossas santas chagas.
17: Meu Jesus, perdão e misericórdia.
16: Pelos méritos de vossas santas chagas.
14: Neste terceiro mistério do Terço das Santas Chagas, nós contemplamos: Jesus consola a irmã de Lázaro. Rezemos este mistério por todas as pessoas que não conseguem superar a perda de um ente querido. Que Jesus, o ressuscitado, as console. Rezemos: Eterno Pai, eu vos ofereço as santas chagas de nosso Senhor Jesus Cristo para curar as de nossas almas.
18: Meu Jesus, perdão e misericórdia.
16: Pelos méritos de vossas santas chagas.
18: Meu Jesus, perdão e misericórdia.
16: Pelos méritos de vossas santas chagas.
18: Meu Jesus, perdão e misericórdia.
16: Pelos méritos de vossas santas chagas.
18: Meu Jesus, perdão e misericórdia.
16: Pelos méritos de vossas santas chagas.
18: Meu Jesus, perdão e misericórdia.
16: Pelos méritos de vossas santas chagas.
18: Meu Jesus, perdão e misericórdia.
16: Pelos méritos de vossas santas chagas.
18: Meu Jesus, perdão e misericórdia.
16: Pelos méritos de vossas santas chagas.
18: Meu Jesus, perdão e misericórdia.
16: Pelos méritos de vossas santas chagas.
18: Meu Jesus, perdão e misericórdia.
16: Pelos méritos de vossas santas chagas.
18: Meu Jesus, perdão e misericórdia.
16: Pelos méritos de vossas santas chagas.
14: Neste quarto mistério do Terço das Santas Chagas, contemplamos: Jesus se manifesta como bom pastor.

0: Santas Chagas.
1: Meu Jesus, perdão e misericórdia.
0: Pelos méritos de vossas santas chagas.
1: Meu Jesus, perdão e misericórdia.
0: Pelos méritos de vossas santas chagas.
1: Meu Jesus, perdão e misericórdia.
0: Pelos méritos de vossas santas chagas.
1: Meu Jesus, perdão e misericórdia.
0: Pelos méritos de vossas santas chagas.
1: Meu Jesus, perdão e misericórdia.
0: Pelos méritos de vossas santas chagas.
2: No quinto mistério do Terço das Santas Chagas, contemplamos: Jesus perdoa o bom ladrão. Rezemos este último mistério por todas as famílias que precisam fazer a experiência do perdão, que o rancor, a mágoa, sejam curadas nas Santas Chagas de nosso Senhor Jesus Cristo. Eterno Pai, eu vos ofereço as santas chagas de nosso Senhor Jesus Cristo, para curar as de nossas almas.
3: Meu Jesus, perdão e misericórdia.
0: Pelos méritos de vossas santas chagas.
3: Meu Jesus, perdão e misericórdia.
0: Pelos méritos de vossas santas chagas.
3: Meu Jesus, perdão e misericórdia.
0: Pelos méritos de vossas santas chagas.
3: Meu Jesus, perdão e misericórdia.
0: Pelos méritos de vossas santas chagas.
3: Meu Jesus, perdão e misericórdia.
0: Pelos méritos de vossas santas chagas.
3: Meu Jesus, perdão e misericórdia.
0: Pelos méritos de vossas santas chagas.
3: Meu Jesus, perdão e misericórdia.
0: Pelos méritos de vossas santas chagas.
3: Meu Jesus, perdão e misericórdia.
0: Pelos méritos de vossas santas chagas.
3: Meu Jesus, perdão e misericórdia.
0: Pelos méritos de vossas santas chagas.
3: Meu Jesus, perdão e misericórdia.
0: Pelos méritos de vossas santas chagas.
2: Rezemos três vezes. Eterno Pai, eu vos ofereço as santas chagas de nosso Senhor Jesus Cristo, para curar as de nossas almas. Eterno Pai, eu vos ofereço as santas chagas de nosso Senhor Jesus Cristo, para curar as de nossas almas. Eterno Pai, eu vos ofereço as santas chagas de nosso Senhor Jesus Cristo, para curar as de nossas almas. Amém. Queridos filhos e filhas, tendo rezado o Terço das Santas Chagas, vamos agora fazer a oração de todos os dias, que é a novena das Santas Chagas de nosso Senhor Jesus Cristo. Rezemos. Por suas santas chagas, suas chagas gloriosas, o Cristo Senhor me proteja e me guarde. Senhor Jesus, foste levado na cruz para que por vossas santas chagas sejam curadas as de nossas almas. Eu vos louvo e agradeço pelo vosso ato redentor. Carregaste em vosso próprio corpo os meus pecados e de toda a humanidade. Nas vossas santas chagas, coloco minhas intenções, minhas preocupações, ansiedades e angústias, minhas enfermidades físicas e psíquicas, meus sofrimentos, dores, alegrias e necessidades. Em vossas santas chagas, Senhor, coloco minha família. Envolvei, Senhor, a mim e meus familiares, protegendo-nos do mal. Coloque a sua intenção. Senhor, ao mostrar vossas santas chagas gloriosas a Tomé e o mandando tocar em vosso lado aberto, o curaste da incredulidade. Eu vos peço, Senhor, permita-me refugiar em vossas santas chagas e, por mérito desses sinais de vosso amor, curai a minha falta de fé. Ó Jesus, pelos méritos de vossa paixão, morte e ressurreição, dai-me a graça de viver os frutos da nossa redenção. Amém. Fique conosco. Depois do intervalo, vamos refletir, escutar e rezar o Evangelho do dia.
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3: Olá, boa tarde para você, ligadinho aqui no Diocese Informa. Eu sou Valquíria Souza, assessora diocesana, e trago as principais notícias da nossa igreja particular. E olha só, já começou, já teve até o primeiro fim de semana de barraquinhas, a festa de São Cristóvão em Divinópolis. São Cristóvão, que é o padroeiro aí dos motoristas e dos viajantes. A festa, a grande festa de São Cristóvão, é nesse fim de semana, do dia 25. Então a gente vai ouvir o Padre Flávio, que traz a programação pra gente.
4: Estou passando para convidá-los para participar da novena em honra a São Cristóvão, nosso glorioso padroeiro. As nossas celebrações ao longo da semana serão sempre às 19 horas. Teremos um pequeno rito devocional e logo em seguida a celebração da Santa Missa. Aos finais de semana, a missa da novena será sempre às 18 horas. Dia 24, 25 e 26 de julho teremos as nossas barraquinhas. Então venham participar conosco desse momento de fé, de comunhão com o nosso povo, na nossa paróquia. Traga seus familiares, convide seus vizinhos e venham elevar a Deus os nossos louvores pela intercessão de São Cristóvão, padroeiro dos motoristas e dos viajantes. Será uma alegria ter você conosco. Deus nos abençoe e um abraço.
3: Essa edição do Diocese Informa fica por aqui, mas você segue muito bem informado no nosso site diocesedivinopolis.com.br e também no nosso Instagram, @diocesedivinopolis.
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6: 3:17.
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0: Filhos queridos, povo amado de Deus, da hora da misericórdia, que a paz do Senhor possa de forma mais abundante fluir na sua vida hoje, segunda-feira. Obrigado a você que ligou e participou comigo do Terço das Santas Chagas. E aí, quando você vai ligar para deixar seu testemunho? Você liga e você deixa seu testemunho gravado. Qual que é o número, padre? 0, operadora 41. 3221-6060 é o número que você liga e deixa seu testemunho, como este que vamos ouvir juntos agora.
1: Benção, padre.
2: Deus abençoe.
1: Sou Gira aqui de Recife, Pernambuco. Queria pois contar não. Um milagre. Padre, estou curada do câncer de
0: Amém.
1: Mama há mais ou menos 4 anos. Ainda me encontro fazendo o tratamento, né, a hormonoterapia, mas já me sinto curada. Tive alguns tropeços no caminho, onde meus exames, meu hemograma não melhorava, que era por causa da quimioterapia e da medicação que eu tinha tomado. Ninguém sabia o que fazer, na verdade, né? E isso me angustiou muito, me deixou muito triste. No momento que eu achei que eu ia desistir de tudo, padre, meu hemograma melhorou.
0: Amém.
1: E tá tudo bem agora, sabe? Eu quero gritar pro mundo ouvir, para todo mundo ouvir e acreditar que Deus é maravilhoso. Toca o sino, tá cristão.
0: Deus abençoe Gilda de Recife, Pernambuco. Só quem passou sabe o que é poder dizer. Eu posso proclamar a vitória em Jesus das Santas Chagas. Meu grande abraço, Recife. Bíblia aberta, cartilha de oração. Dá-me a palavra certa, para a pessoa certa, Senhor, nesta segunda-feira, entrando na casa, na família, rezando, clamando a vossa misericórdia. E o texto de hoje é Mateus 12, 38 a 42. Mateus 12, 38 a 42. O Senhor esteja convosco, Ele está no meio de nós. Proclamação do Evangelho de Jesus Cristo segundo São Mateus. Glória a vós, Senhor. Os escribas e fariseus tomaram a palavra: Mestre, queríamos ver-te fazer um milagre, respondeu-lhe Jesus. Esta geração adúltera e perversa me pede um sinal, mas não lhe será dado outro sinal a não ser aquele do profeta Jonas. Do mesmo modo que Jonas esteve 3 dias e 3 noites no ventre do peixe, assim também o Filho do Homem ficará 3 dias e 3 noites no seio da terra. No dia do juízo, os ninivitas se levantarão com esta raça e a condenarão, porque fizeram penitência à voz de Jonas. Ora, aqui está alguém que é maior do que Jonas. Palavra da salvação. Glória a vós, Senhor. Jesus fez muitos milagres, e os milagres, para aqueles que Jesus fazia, era motivo de fé. Mas para os inimigos, era motivo de raiva. Os escribas e fariseus, então, queriam presenciar, não porque amassem Jesus, nem porque tivessem respeito, mas eles queriam ver alguma falha, espreitar como cobras venenosas, jararacas envenenadas, para dar o bote. Então Jesus entende isso e diz: não, eu não vim para ser chamado de curandeiro, eu não vim para ficar fazendo espetáculos para os olhos curiosos, eu vim com um propósito. E o meu propósito é libertar, ajudar, converter. Meus irmãos, Jesus disse: vocês vão me trair, eu vou estar 3 dias no seio da terra como Jonas, no ventre da baleia. Mas o Filho do Homem vai vencer. Senhor Jesus, Dá-me um coração benevolente, que saiba reconhecer a tua origem divina. Jesus, nós queremos te pedir nesta hora da misericórdia. De fato, Senhor, nós já temos tantos sinais, tantos milagres, mas há tanta necessidade, Senhor.

0: Intercessores, levantem a mão. Vamos clamar esse Deus que tudo pode. Vamos clamar esse Deus do impossível.
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0: Deus, cujo nome tem poder. Deus, que está acima de toda a ciência humana, da medicina mais avançada, Senhor. Estenda a tua mão, curai os enfermos, restitua a saúde. Senhor, nós não pedimos por curiosidade ou por falta de fé, mas é porque teu povo necessita. Há tantos que estão flagelados num leito de dor, presos numa cadeira de roda, enfermos num leito de hospital. Use de misericórdia, Senhor.
1: 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Sou ovelha amada.
0: Jesus, estenda a tua mão e abençoe os remédios, que eles possam dar o efeito a que foram prescritos. Abençoai a roupa que está sendo colocada em frente ao rádio. Não é a roupa em si, Senhor, mas é a pessoa a quem pertence. Traga de volta para a luz. Abençoai a água e todos os objetos. Cura a alma, Senhor. Alivia a dor.
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0: Que a bênção de Deus recaia sobre todos nessa hora da misericórdia. Que a bênção de Deus ajude quem está com quimioterapia, quem está sofrendo os efeitos de um tratamento de câncer. Em nome do Pai, do Filho e do Espírito Santo. Amém.

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9: 3:34.
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11: Queridos ouvintes da Rádio Divinópolis FM, que a paz de Jesus e o amor de Nossa Senhora estejam com cada um de vocês. Estamos vivendo este precioso momento de oração. Iniciamos rezando juntamente com o Padre Reginaldo Manzotti o Terço da Misericórdia, suplicando a infinita misericórdia de Deus sobre a nossa vida, nossas famílias e sobre o mundo inteiro. Agora, vamos nos preparar para a consagração à Nossa Senhora Aparecida. É um momento muito especial, em que nos colocamos nos braços da Mãe de Deus, confiando a ela tudo o que trazemos no coração. Nossas famílias, nossos trabalhos, nossas alegrias, preocupações, intenções particulares, nossos enfermos e todas as pessoas que nos confiaram as suas orações.

Havia um homem que sonhava encontrar a árvore mais bonita da região. Todos os dias ele caminhava por estradas diferentes, admirando árvores enormes, com flores coloridas e copas que chamavam a atenção de todos. Sempre que encontrava uma mais bonita, tirava uma foto, elogiava e seguia o caminho. Enquanto isso, no quintal da sua própria casa, havia uma árvore simples. Não era a mais alta, nem a mais bonita. Era apenas a árvore que fazia sombra nos dias quentes, que protegia-o da chuva quando chegava correndo, que sustentava o balanço onde seus filhos brincavam e que todos os anos lhe oferecia frutos. Por estar sempre ali, ele deixou de percebê-la. Um dia, uma forte tempestade derrubou muitas das árvores que ele tanto admirava pelo caminho. Ao voltar para casa, cansado e sem esperança, sentou-se debaixo daquela velha árvore do quintal. Foi então que percebeu que durante anos ela nunca deixou de lhe oferecer sombra, abrigo e vida. Apenas nunca tinha recebido um olhar de gratidão. Naquele instante, ele entendeu que passou tempo demais admirando o que estava distante e tempo de menos agradecendo aquilo que sempre o sustentou. Porque o que permanece ao nosso lado quase nunca faz barulho, apenas ama. Deus.

Queridos irmãos e irmãs, essa história fala muito mais sobre pessoas do que sobre árvores. Na verdade, ela fala sobre cada um de nós, porque sem perceber, muitas vezes gastamos exatamente ou fazemos exatamente a mesma coisa. Gastamos tempo admirando o que está distante, desejando a atenção de quem mal conhece a nossa história, procurando o reconhecimento de pessoas que talvez nunca caminhem ao nosso lado, enquanto deixamos de perceber aqueles que sempre estiveram presentes, sustentando a nossa vida com gestos simples, silenciosos e constantes. O mais curioso é que o amor verdadeiro raramente faz barulho. Ele não precisa aparecer, não exige aplausos, nem vive cobrando reconhecimento. O amor verdadeiro simplesmente permanece. Permanece quando todos vão embora, permanece quando erramos, permanece quando adoecemos, permanece quando perdemos as forças e até quando nós mesmos deixamos de acreditar em nós. E talvez seja justamente por permanecer tanto tempo ao nosso lado que acabamos acostumando com ele e deixamos de enxergar o seu verdadeiro valor. É assim dentro de casa. Acostumamo-nos com o abraço dos pais, com a preocupação de uma mãe, com o cuidado de um pai, com a amizade de um irmão, com o carinho de alguém que nunca deixa de perguntar se estamos bem. Acostumamo-nos tanto que, sem perceber, começamos a tratar como comum aquilo que na verdade é extraordinário. Esquecemos que ninguém é obrigado a amar, a cuidar, a esperar ou a permanecer. Permanecer sempre será uma escolha e toda escolha de amor merece ser reconhecida. Vivemos em um tempo em que é muito fácil valorizar quem está longe e muito difícil agradecer quem está perto. Ficamos felizes quando recebemos o elogio de alguém que quase não nos conhece, mas deixamos de dizer obrigado para quem passou o dia inteiro cuidando de nós. Fazemos questão de conquistar a admiração de pessoas desconhecidas, mas economizamos palavras de carinho justamente para aqueles que sustentam a nossa caminhada todos os dias. E existe uma ilusão muito perigosa: pensar que as pessoas sabem o quanto são importantes para nós. Nem sempre elas sabem. A paz esperando ouvir um simples eu te amo ou um eu amo você, amigos que carregam o peso da vida em silêncio e gostariam apenas de sentir que são lembrados. Há esposos, esposas, filhos, irmãos que continuam oferecendo amor sem nunca escutar uma palavra de gratidão. Há pessoas que não precisam apenas ser amadas, elas precisam sentir-se amadas. Precisam perceber, através dos nossos gestos e das nossas palavras, que sua presença faz diferença na nossa vida. Talvez um dos maiores erros do ser humano seja descobrir o valor das pessoas apenas quando elas já não mais estão presentes. A ausência tem o poder de revelar aquilo que a presença muitas vezes esconde. Quando a cadeira fica vazia, percebemos quem se sentava nela. Quando o telefone deixa de tocar, lembramos-nos de quem sempre ligava. Quando o abraço já não pode mais acontecer, entendemos o quanto ele nos fazia falta. E quantas lágrimas nascem justamente desta descoberta tardia? Eu deveria ter valorizado mais. Mas por que esperar a saudade e ensinar aquilo que a gratidão pode ensinar hoje? Por que deixar para amanhã um abraço que pode ser dado agora, uma visita que pode ser feita hoje, uma ligação que pode acontecer nesta noite, uma palavra de carinho que talvez alguém esteja precisando ouvir exatamente neste momento? O amor nunca deve ser adiado, porque ninguém conhece o tempo que ainda terá ao lado das pessoas que ama. Se hoje você olhar com atenção para a sua vida, perceberá que Deus colocou pessoas extraordinárias no seu caminho. Algumas celebraram suas vitórias, mas as mais importantes foram aquelas que permaneceram
durante as derrotas. Foram elas que seguraram a sua mão quando ninguém mais ficou. Foram elas que rezaram por você sem que você soubesse. Foram elas que acreditaram em você quando até você mesmo havia perdido a esperança. Essas pessoas são verdadeiros presentes de Deus. E presentes não foram feitos para serem esquecidos, mas para serem acolhidos com gratidão. Talvez Deus esteja nos fazendo um convite muito simples nessa reflexão. Pare de olhar apenas para o que falta e comece, de fato, a olhar para aqueles que permanecem. Pare de procurar longe aquilo que já está perto. Pare de correr atrás de quem nunca fez questão da sua presença e volte o seu coração para aqueles que nunca desistiram de caminhar ao seu lado. Porque são essas pessoas que fazem da vida um lugar seguro. São elas que nos ajudam a levantar depois de cada queda e são elas que transformam os dias mais difíceis em dias suportáveis apenas por estarem presentes. No fim das contas, queridos ouvintes, a vida não será medida pela quantidade de pessoas que nos admiraram, mas pela qualidade das pessoas que amamos e que fizemos sentir-se amadas. Não serão os aplausos que aquecerão o coração quando tudo terminar, mas os abraços que demos, as palavras de gratidão que tivemos coragem de dizer, o tempo que dedicamos àqueles que realmente importavam e o amor que fomos capazes de demonstrar enquanto havia tempo. Por isso, quando terminar essa reflexão e esse programa, não deixe que ela fique somente apenas na emoção. Transforme a atitude. Abrace quem está perto. Ligue para alguém que faz tempo que espera por você. Agradeça a quem nunca deixou de acreditar na sua caminhada. Demonstre carinho sem esperar uma ocasião especial. E nunca se esqueça de que as pessoas mais valiosas da nossa vida quase nunca são as que mais aparecem, mas são aquelas que permanecem. Porque no fim, não é a beleza das árvores que encontramos pelo caminho que sustenta a nossa existência, mas a sombra daquela árvore simples que sempre esteve no quintal da nossa vida e que em silêncio nunca deixou de nos oferecer abrigo. Por isso, aprendamos que sempre as pessoas mais importantes são aquelas que permanecem.

Queridos irmãos e irmãs em Cristo, invoquemos o Senhor nosso Deus para que se digne abençoar esta água que você traz consigo. Ela nos recorda o nosso batismo, pelo qual fomos feitos filhos e filhas de Deus, e será para nós sinal da bênção, da proteção e da presença do Senhor em nossos lares. O Senhor esteja convosco, Ele está no meio de nós. Deus eterno e todo-poderoso, quisestes que pela água, fonte da vida e princípio de purificação, nossas almas fossem renovadas e recebessem a esperança da vida eterna. Abençoai esta água que agora vos apresentamos, que ela seja sinal da vossa graça e da vossa proteção. Livrai-nos de todo mal, fortalecei a nossa fé e concedei-nos a alegria de caminhar sempre em vossa presença, com o coração purificado e aberto à vossa vontade. Por Cristo nosso Senhor. Amém. Caros ouvintes, neste instante consagremos mais uma vez a nossa vida ao Senhor pelas mãos de Nossa Senhora Aparecida. Entreguemos a ela nossa família, o nosso trabalho, nossas preocupações, nossos sonhos e nossos projetos. Coloquemos também em seu coração materno todos os enfermos, aqueles que sofrem, os que estão desanimados e todas as pessoas que nos pediram orações. Ó Maria Santíssima, pelos méritos de nosso Senhor Jesus Cristo, em vossa querida imagem de Aparecida, espalhais inúmeros benefícios sobre todo o Brasil. Eu, embora indigno de pertencer ao número dos vossos filhos e filhas, mas cheio do desejo de participar dos benefícios de vossa misericórdia, prostrado a vossos pés, consagro-vos o meu entendimento, para que sempre pense no amor que mereceis. Consagro-vos a minha língua, para que sempre vos louve e propague a vossa devoção. Consagro-vos o meu coração, para que depois de Deus vos ame sobre todas as coisas. Recebei-me, ó Rainha incomparável, vós que o Cristo crucificado deu-nos por mãe, no ditoso número de vossos filhos e filhas. Acolhi-me debaixo de vossa proteção, socorri-me em todas as minhas necessidades espirituais e temporais, e sobretudo na hora de minha morte. Abençoai-me, ó celestial cooperadora, e com vossa poderosa intercessão, fortalecei-me em minha fraqueza, a fim de que, servindo-vos fielmente nesta vida, possa louvar-vos, amar-vos e dar-vos graças no céu por toda a eternidade. Assim seja. Amém. Que Nossa Senhora Aparecida interceda por cada um de nós e nos conduza sempre mais para perto do seu Filho, Jesus Cristo. O Senhor esteja convosco, Ele está no meio de nós. Por intercessão de Nossa Senhora Aparecida, São Bento, São Miguel Arcanjo, abençoe-vos Deus Todo-Poderoso, Pai e Filho e Espírito Santo. Amém.

Queridos irmãos e irmãs, muito obrigado pela presença nesta prece neste momento. Sempre precisamos recordar: rezar resolve. Entregar e consagrar nas mãos de Deus sempre os nossos sonhos, nossos projetos, aqueles que amamos. Que Deus abençoe você, tenha uma excelente tarde. Continuemos em oração uns pelos outros. O Senhor esteja convosco, Ele está no meio de nós. Abençoe-vos Deus Todo-Poderoso, Pai e Filho e Espírito Santo.

0: 3,50.
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1: Muito boa tarde, Vinópolis. Boa tarde, Centro-Oeste de Minas. Alô, você ligado é na Máquina do Tempo, você homem do campo, alô, você da cidade, vocês do comércio, hein? E vocês, motorista de táxi, de vans, de caminhão e de ônibus, muito obrigado pela carona. Hoje é segunda-feira, dia 20 de julho do ano 2026. Vamos juntos até 17 horas com a Máquina do Tempo. Das 17 às 19, temos sertanejo clássico, tá, gente? Nosso WhatsApp é 999960720. Edson Tavares com vocês. Vamos aqui começar bem a votação das músicas, que hoje estão as músicas selecionadíssimas para você votar pelo WhatsApp 999960720. São quatro músicas excelentes. Essa é a primeira do ABBA, Fernando, bonita demais.

Ai, coisa linda, hein? Vamos lá, segunda. Segunda também é muito bonita, viu? Where My Love. Liverpool Express, esse mesmo, Liverpool Express.

Muito bonita, né? A última, Nazaré. Essa música tem 43 anos. Jesus amado.

0: Gente, mas que beleza de moça, hein? Não tem isso mais não, tem? Desse estilo, as coisas lindas assim, tem mais não, né? Mas eu tava conversando com meu amigo Gerardão do Guarani, nós tava fazendo regenerativo com o Padre Jorge, lá na piscina do clube, né? Tem o Gerardão fazendo regenerativo e tal, batendo papo, tal e coisa. Como é que o tempo passa depressa, hein? Gerardão tá de férias, 30 dias só, barriga pra cima. Vai votar em 999-960720. Olha quem tá ligado, é a Liana de Carmo Cajú. Tá com o rádio ligadinho, né, Liana? Obrigado, viu? Aqui é a número 1. A Cláudia aqui do centro, que é a 2. A Maria Tereza de São José, que é a 3. O Luciano, que mora em Nova Serrana, também tá com o rádio ligadinho, que é a 2. Edinho, Fernanda é bonita demais essa moça. Todas são, né? Mas essa é linda. A Sheila, que mora aqui no centro. Selma de Ermida, que é o Via 4, né? Mãe de Selma de Ermida. O Geraldo também, o Geraldo Gonçalves, que é a 4. Maria da Cidade de Cláudio, Maria Cristina, que é a 3. Eliane do São José também tá ligadinha, que é a número 3. São José é um lugarzinho bom nessa. Boa tarde, gostei da 3. Antônia do Tietê. Célia também quer a 3 aqui. Ai. Será que a Maria Fernanda está por aqui? Que ela mandou uma mensagem grande que vão ver aqui daqui a pouco. A Cláudia de Itaúna tá ligada, aqui é a 1. Bonito demais nessas músicas. Vamos aqui começar bem com o Fernando. Daqui a pouquinho eu vou ver se da série essa da Maria Fernanda. Se for com a Maria Fernanda, tá ótimo, né?
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2: 4 e 5.
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gosto muito do frio, viu? Gosto, mas gosto mesmo, sinceramente. Fabrício Silva, tá ligadinho? Obrigado pela audiência, Fabrício. Aparecida também, tá ligado? Aparecida Fernandes, que é a última, né? Mas Aparecida tá lá ligadinha. Qual bairro? Você não falou qual bairro, Aparecida? A comadre Maria Fernanda também tá ligadinha, mas grava outro vídeo, outro áudio, viu, comadre? Fala com ela, viu, Célia? Maria Célia, escuta o que eu te falei, viu? O Ronaldo tá ligadinho no Tietê, tá pedindo a música do You Are My Love. Liverpool Express, bonita, viu? Depois tem Manisteiga com Folhas também, maravilhosa, essa música é maravilhosa.

0: né? Aparecida do bairro Bela Vista, né, Aparecida? Obrigado, Aparecida. Um abraço pra você, viu? Aparecida do Bela Vista. Geluí, que é a 2 e a 4. Já vamos rodar aqui a... Olha que beleza de música. Duas músicas lindas.
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0: Liverpool Express. Saudade, hein? Coração até aperta, né?

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1: 4:17.
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1: 4:18.
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6: É isso aí, agora é 16:18. Alô, doutor Cláudio, noivíssimo, me ouviu ligadinho, né? Que beleza. Fui na loja do noivíssimo ali, semana passada. Oh, mãe, que loja linda aqui da Rua Pernambuco, hein? Coisa maravilhosa, parabéns, viu? Nosso cliente, doutor Cláudio, eu vi da noivíssima, noivos e noivos. O Cláudio está vendendo uma casa aí no Danilo Passos, mas é uma casa bonita demais, viu? Ela é olha o preço, 680 mil. 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Eu tenho as fotos aqui, tem tudo aqui, mas que coisa linda a casa, viu? Danilo Passos 1, viu? É, casa maravilhosa, viu? Qualquer informação, pode mandar mensagem no WhatsApp aqui, eu mando você tudo da casa. 999-960720. Deixa eu mandar alô pra turma de Vinópolis, tá ligado? O Anderson, Mark Shop, Juninho, Rodrigão, Clotilde, Zé Raimundo. Doutor Vandinho também tá ligado, doutor Laércio, dona Wanda de Gerais, né? Que beleza. Tá ligadinho também o Maurício da Casa da Limpeza, obrigado. Carlos, Verdão, que é a turma boa. Vandinho, Patrícia, Dinei, Jesse Gênero, nosso cliente da Rádio Ligadinho lá na JW. Também o Chumbreca, Juninho, Dodoro, aqui, tudo bom? Tulinho Pula Pula, Arthur Tuca, né? Lá na MX. Só gente boa, hein? É, o João também do Açougue tá ligado, compadre João, Valdete, Guilherme, Tauana e compadre Paulinho Azena aí na Bela Vista, né? Também a Leila e a Dona Luzia, tá ligada? Na Cultura e Sabor, uma beleza, né? A turma da pizzaria da família também sempre ligadinho com a gente, obrigado, viu? Nosso novo cliente da rádio, o Valdeir, Maria, Maiara e Ellen. Aí no Manuel Valinhas, hábito quarta a domingo, né? Um abraço pra vocês, é novo cliente nosso aqui da Rádio Vinópolis. E é coisa chique, coisa boa, né? Vamos atender aqui. Ah, essa música bonita demais, vou rodar. Mas deixa eu rodar aqui o áudio da comadre Maria Fernanda. Ela não perde o programa, né? Quando tá na casa da vovó. Só quando tá na casa da vovó, né, Maria Fernanda?
7: Compadredinho, boa tarde. Boa tudo tarde. Bem com você?
6: Tudo.
7: Estamos nas escutas do programa. Eu quero mandar uma música pra minha vovó, pro meu vovô, pro Tile Samba, tia Nilce, pra Silvinha.
6: Comadre Silvinha.
7: Pra Dinha Edna. Para a Raquel. Um abraço, beijo, fui!
6: Maria Fernanda, a gracinha de menininha. A xodó da vovó e do vovô lá, né? 16:21. Tem a Next Sister, depois tem Nazaré. Ai, coisa linda, maravilhosa. Nunca mais volta, né?

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1: 4:31.
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4: Vamos agora rolar duas músicas nacionais, linda. Gerardão tá de festa, curtindo a serra na casa dela, lá no Danilo Passo, ouvindo o som, né, Gerardão? Pitanga também tá, ela tá arrumando a casa, ouvindo a gente. Um par de horas, tá, eu tenho certeza.
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4: Quem tá ligadinho também é o Zé Carlos, Zé Carlos, de Itaí. É, Demir Manuel Valim, tá ligado? A Tânia, Marca, precisa da agenda, dona Lia, o Hélio, o Wesley, o Pavão do Carcoco. O Bruno, Marcinho, o Bruno aí na oficina, aí no Serra Verde, na Tecnocar, né, o Marcinho? Um abraço aí, você tá ligadinho aí, né? Bruno falou que você gosta das músicas antigas, né? Bruno é genro do Ademir e da Tânia, do Manuel Valinha.
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4: Tá, vamos atender aqui o pedido? Olha só. A Inês tá falando aqui, ó, Edinho. É... Eu comi uma pizza sábado, foi lá da pizzaria da família, uma delícia, viu? Parabéns ao pessoal lá, viu? É, realmente, parabéns mesmo, né? Né, Inês? Ela pediu, foi lá, buscou, foi na hora. O Valdeir sempre lá, Maiara, com a turma toda, né? 16h35, boa tarde. Raul Santos Seixas, maluco, beleza. Depois Rita Lee e José. Saudade, hein? Fala não, compadre.

0: 34 e 41.
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0: 4h43.
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12: É, daqui a pouquinho tem um sertanejo, né? Sertanejo aqui na Divinópolis. Quem era bom pra dançar essas músicas lentinhas era o Zoião, né? O Zoião sempre dançava bem, né, Zoião? Também o Jairinho Kenub, primo da Marcela Kenub. Quem gostar de música lentinha também, assim, ó. O Dinho deu a decorar, né, Dinho? Petrônio Costa, mas diz que é bom, vou dançar, né, Petrônio? Chique, né? Ah, eu vou dar três músicas lindas aqui para nós terminar, porque daqui a pouco tem o sertanejo. Vou dar aqui Kate Bush para Eliane Gil, no Michael Jackson, bonito demais, rap, né? Quem gostava era o Pequeno, nosso amigo Pequeno foi embora desse mundo, é lanterneiro. Foi embora desse mundo, infelizmente, né? Infelizmente, se você pensar, você fica doido, né? Todo mundo vai, né? Jesus amados. Aí o Ramiro ligou agora, o Ramiro, esse Ramiro do Cachoeiro, tá ligado no Jusa, né? Jusa Fonseca, compadre Ramiro, um abraço aí, viu? Compadre Ramiro da Cachoeira. Amigo da Leila lá, mas é Dona Luzia, né? Antigamente tinha música lentinha, era bom dançar, né? Igual essa aqui, agora rodar.
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1: 4:56.
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3: Olá para você ligadinho aqui no Diocese Informa. Eu sou Valquíria Souza, assessora diocesana, e trago as principais notícias da nossa igreja particular. E olha, estou passando aqui para convidar você para acessar o nosso site e ver as nossas notícias em destaque. Os seminaristas da Diocese de Divinópolis concluem experiência missionária em Nova Serrana. Eles participaram de uma série de atividades na nova área pastoral que está sendo criada lá em Nova Serrana. Essa notícia você confere no nosso site. Comissão Diocesana dos Diáconos promove Dia de Espiritualidade. Esse encontro foi realizado aí tanto com os diáconos quanto com as esposas dos diáconos permanentes. Foi bem interessante porque eles puderam passar um dia aí de formação e celebrando também, claro, esse serviço prestado a Deus. Você viu na semana passada que o Padre Bento celebrou a ação de graças e se despediu da função de vigário na paróquia do Senhor Bom Jesus? Olha, depois de mais de 50 anos como padre, o Padre Bento está no que ele chamou de espécie de aposentadoria. É como se ele se tornasse um padre emérito. Ele continua atendendo e celebrando lá na paróquia do Senhor Bom Jesus, mas agora sem ter que cumprir uma agenda de celebrações e sem exercer a função aí de vigário. Isso aconteceu no último dia 12, mas se você não viu essa notícia, vale entrar no nosso site e conferir. No nosso site também tem o novo Alegria do Evangelho, o programa do Dom Giovanni, que é renovado todas as sextas-feiras. Acessa lá e ouve as reflexões do Dom Giovanni sobre o Evangelho do fim de semana. Todas essas notícias você confere no nosso site diocesedivinopolis.org.br.
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1: 4:58.
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6: 5 e 2.
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10: É, para você que ligou o rádio agora, uma ótima tarde de segunda-feira, dia 20. Edson Tavares com vocês até 19 horas com clássico sertanejo. Vamos fazer uma brincadeira com o nosso ouvinte, para vocês votar nas músicas. O WhatsApp é 999960720. Você escolhe a sua música, seu gosto, né? E só cantor bom hoje. Hoje tá uma dupla boa, cantor solo. Vamos começar com o Barreirito, você.
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10: 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Quem gosta é o Marcinho, ou o Bruno da mecânica, que é bom. Música sertaneja. João Mineiro, Marciano, mesmo lugar, segunda.

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1: A terceira, Gilberto Gilmar. A música das saudades nunca vai embora, hein? A 4, Roupa de Lua de Mel. Quem gosta é a Ilma do Planalto, né, Ilma?

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1: A quinta, as Marcianas. E a última, Chico Rei e Paraná. É o Canarim Prisioneiro. Você pode votar 1, 2, 3, 4, 5, 6, tá? Vota pelo WhatsApp 999-9607.
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1: Só música boa, hein? 999-9607. Manda mensagem, texto, áudio. Pode mandar. Olha, o Carlos tá ligadinho lá no São José, que é a música do Barreirito. A Selma do Manuel Valinhas, que é a segunda. A Luciana, que mora em Carmo Cajuru, no bairro Sol do Carmo, que é a última. Narim Prisioneiro, né? Quem tá aí, meu filho, agora? Da onde? Dorozimba? Alô?
2: Alô, Edinho?
1: Oi.
2: Aqui quem tá falando é a Dona Orozimba, da comunidade do Cachoeiro.
1: Ah, tá.
2: Eu queria pedir a música Canarim Prisioneiro e oferecer pra uma amiga minha, Maria Aparecida, lá do Monsenhor João Alexandre.
1: Tá.
2: Você roda pra mim?
1: Pode deixar, viu? Outra, é perto de Cláudio também, Formiguinha, né? Alô?
3: Alô, Edinho, aqui eu sou o João aqui da Formiguinha, só. Você tá bom, meu filho?
1: Não.
3: Roda uma música pra nós, uma sertaneja, bem daquela do fundo do baú, só.
1: Uhum.
3: Roda pra nós, manda pra nós aqui da Formiguinha.
1: Tá.
3: Nós escuta aqui diariamente, você faz favor pra mim, viu?
1: Formiguinha... Tem muita formiga lá, né? Formiguinha, né? Formiguinha pequena. Essa põe um tiquinho de açúcar assim, ó, parece que é milhares de formiguinhas. O Luciano ligadinho, né? Em Cajuru também, que é a primeira. Gislaine Silva, que é a 2 e a 3, Gislaine. Zé Arnaldo tá ligado, vou rodar depois, que acaba essa aqui, viu, Zé? Porque tem os pedidos tudo aqui pronto já. Vê aqui é Belmonte e Amaraí, compadre Zé Arnaldo, Carmo, compadre. O Renato ligadinho lá no Itaí, que é a música do João Mineiro e Marciano.
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1: Isso é bonito, né?
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1: A Maria Alice Porto Velho, que é a última.
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1: Quem tá ligadinho também é a Márcia do Bom Pastor, né? Que é a primeira. Márcia do Bom Pastor.
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1: Vamos começar com o Barreirito aqui? Tem um Barreirito e tem um João Mineiro Marciano. Já vai começar, bom, né? Mandar pro Ramiro, compadre Ramiro também, né? Compadre Ramiro, Cacheira, amigo do macaco da Casa Bateria, que é a turma toda, né? Antiga, né? Agora são 17:08.
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0: 5:18.
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0: 17.
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3: 5:21.
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É, que beleza, 17h22, Zé Arnaldo, daqui a pouquinho eu vou dar só a música. Aguenta a mão, compadre Zé Arnaldo. Vou atender aqui a música da saudade, roupa de Lula de Mel, a Ilma gosta muito, né, compadre Ilma? Tá ligadinha. Aparecida, tá ligadinha do Bela Vista, obrigado, Aparecida. Um abraço a você aí no Bela Vista. Conceição do Belvedere, tá ligadinha, tá pedindo amor distante, parece pra todos os filhos. Daqui a pouco, viu, Conceição? Essa música é bonita, viu, Conceição? Com mais de Conceição, tá ligada, no Belvedere.

0: É a música do... Vou pôr ela aqui na arrumadinha aqui. Vou dar pro Zé Arnaldo daqui a pouquinho, viu? Qual que é pediu? Deixa eu ver aqui. Te amarei por toda a vida. Essa é bonita. O padre Zé Arnaldo tá ligado. Ele tá no pior do programa também não, né? Tava na sauna ontem, né, Zé Arnaldo? Tava lá na sauna ontem. Agora são 17h24, hora certinho, ótima tarde. Classe. Gilberto Gilmar, Jean Giovanni e Chico Rei Paraná.
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0: 5 e 34.
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4: 5:37.
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É, agora são 17h37, hora certinha aqui na Divinópolis FM. Vamos atender aqui, deixa eu ver aqui o que eu vou atender. A Selma de Ermita pedindo Agora Sei Que Te Amava, do Jean Giovanni. Amor Distante Também Eu Vou Rodar. E o Zé Arnaldo pedindo Te Amarei Por Toda a Vida, né? O padre Zezinho pedindo uma música, eu vou ver se eu acho ela aqui pra você, viu, compadre? O padre Zezinho tá ligado. Namorada Conceição, com Mate Conceição.

0: Agora são 17h38, hora certinha. Vamos atender aqui o Jean Giovanni, na sequência Celita, Amor Distante, depois Belmonte e Maraí, aqui na Divinópolis FM. Boa tarde. Ah, mandar uma lula pra Marli, tá ligadinha aqui na Rua Ceará, o esposo dela, o Té, tá ligadinho, minha prima Marli. Também tá ligadinho lá o compadre Jarley, com a Marlene e o compadre Jair. Lá no 48 tá a Marli, o André e toda a família. Também ligadinho a turma lá da pizzaria da família, já tá com o rádio ligado aí, né? Que beleza, hein, só? Que beleza, tá lá o Valdeir, Maiara e Ellen, obrigado pela audiência, viu? 17h39.
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0: 5,49.
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2: 5:52.
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0: Agora são 17h53, o compadre Zezinho já falou hoje aqui na... Ele pediu a moça aqui, já falou, não sei se já... Vamos ver aqui, vamos ver o que o compadre Zezinho está falando aqui, né? Zezinho, Mário Conceição, não é? Mário Conceição, compadre Zezinho.
1: Boa tarde, Zezinho.
0: Boa tarde.
1: Zezinho, que do bairro São das Graças. Queria que você vai dar essa música para mim do Delmon e José Lito. Quero ser seu bem.
0: Uhum.
1: Eu ofereço ela para todos os radialistas da Diva FM.
0: Certo.
1: Para todos os ouvintes que estiver ouvindo, para mim namorar a Conceição.
0: Mário Conceição.
1: Ficaria muito satisfeito. Ficar muito satisfeito se eu rodar essa música para mim. Uma boa tarde, muito obrigado.
0: Beleza, compadre. Vamos rodar agora.
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0: Delmir Delmonte, José Lito, quero ser seu bem. Depois tem o Milionários da Rico aqui também, viu?
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0: 6 horas.
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0: Amados irmãos e irmãs, nesta hora em que recordamos o sublime mistério da encarnação de Jesus Cristo, elevemos nossa voz ao Deus da vida, recordando a presença de Maria na história da salvação. Em nome do Pai, e do Filho, e do Espírito Santo. Amém. O anjo do Senhor anunciou a Maria, e ela concebeu do Espírito Santo. Ave Maria, cheia de graça, o Senhor é convosco. Bendita sois vós entre as mulheres, e bendito é o fruto do vosso ventre, Jesus. Santa Maria, Mãe de Deus, rogai por nós, pecadores, agora e na hora de nossa morte. Amém. Eis aqui a serva do Senhor. Faça-se em mim segundo a vossa palavra. Ave Maria, cheia de graça, o Senhor é convosco. Bendita sois vós entre as mulheres. Bendito é o fruto do vosso ventre, Jesus. Santa Maria, Mãe de Deus, rogai por nós, pecadores, agora e na hora de nossa morte. Amém. E o Verbo se fez carne e habitou entre nós. Ave Maria, cheia de graça, o Senhor é convosco. Bendita sois vós entre as mulheres. Bendito é o fruto do vosso ventre, Jesus. Santa Maria, Mãe de Deus, rogai por nós, pecadores, agora e na hora de nossa morte. Amém. Rogai por nós, Santa Mãe de Deus, para que sejamos dignos das promessas de Cristo. Oremos. Derramai, ó Deus, a vossa graça em nossos corações, para que, conhecendo pela mensagem do anjo a encarnação do vosso Filho amado, cheguemos por sua paixão e cruz à glória da ressurreição. Por Cristo nosso Senhor. Amém. Amados irmãos e irmãs, juntos invoquemos a proteção da Virgem Maria, a Mãe de Deus. Rezemos juntos a oração à Nossa Senhora na sua Imaculada Conceição. Ela é a padroeira da nossa amada Diocese de Divinópolis. Ó Maria, Imaculada desde a sua concepção, fostes preservada do pecado original para ser a Mãe de Jesus Cristo. Ensinai-nos a acolher o mistério de Deus em nossa vida. Ajudai-nos a percorrer a estrada da santidade. Acompanhai-nos com a ternura do vosso olhar. Guiai-nos na escuta aos apelos do vosso amado Filho Jesus. E intercedei por nós, para que sejamos firmes na fé, corajosos no amor e alegres na esperança. Amém. O Senhor esteja convosco. Ele está no meio de nós. Pela intercessão da Virgem Maria, a Imaculada Conceição, padroeira da nossa amada Diocese, abençoe-vos o Deus Todo-Poderoso, Ele que é Pai, Filho e Espírito Santo. Amém.
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1: Seis e sete. 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
2: É, vamos lá para a última parte do programa, né? É, a Leila da Cultura e Sabor mandou uma mensagem aqui. Boa noite, meu amigo Edson Tavares. Não consegui ver a mensagem, mas quero deixar um grande abraço para você e seus ouvintes e todos os clientes da Cultura e Sabor pelo Dia do Amigo. É, hoje é Dia do Amigo, né? E a todos que hoje se tornaram nossos amigos. Um grande abraço da Leila, a Leila do São José. A Leila é da época da Gislaine Silva. Gislaine, que vou rodar sua música. Gislaine, sempre tu. É da época sua, a Leila da Cultura e Sabor, viu? É, então, vou atender aqui também um compadre. É, eu rodei a música do Jean Giovanna errada aquela hora. Eu vou rodar ela agora certinha, viu? Ô Selma de Ermida. E atender o compadre Cartucheiro daqui a pouquinho com Pelejando, com Rick Renner e o Gini Geno. Daqui a pouquinho, viu? Viu, compadre Cartucheiro? Agora são 18h08, hora certinha, né? Uma ótima noite.
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0: 16 e 16.
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0: 67.
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7: 6:21. 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

0: Agora são 18h22, manda alô pro Dinho Decoralho, o Deio tá ligado também, com o Patute. Alô, com o Patute, como é que tá a barco, Madre Aparecida, a esposa do Dinho, as netas, os filhos, a turma toda, né, Dinho? Um abraço a vocês, viu? Vamos rodar pro Patute? Vamos rodar aqui do... O Altair Vidraceiro também tá ligado, né? Um Patute gosta do Duque Dalvana, eu rodar pra ele. Ele é gente boa demais, né? Tá ela escutando a gente, tranquilo.
1: Se eu adivinho, Mariana, nunca na vida que se casava comigo.
0: Eu vou rodar a Mulher Maravilha, viu, Tute? Pra vocês, você gosta muito. E depois, pro compadre Cartucheira, tem aí a música do Rick Renner. É a participação do Gini Gen, pelejando 18h22, hora certinha aqui na Divinópolis FM. Uma ótima noite de segunda.
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0: 6:29.
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2: Diocese informa de volta aqui nas ondas do seu rádio e olha só, a Comissão dos Leigos vai realizar uma formação aqui na sede da Cúria Diocesana com uma pregadora lá do Leste 2 que tem uma vasta experiência aí em trabalho com o laicato e as inscrições estão abertas. No site da Diocese de Divinópolis tem o link para você fazer as inscrições e quem tem mais detalhes para a gente dessa formação é o Manuel Cordeiro.
3: Olá, prezados irmãos em Cristo Jesus, paz e bem para todos e todas, leigos e leigas. Estou passando para convidá-lo, convidá-la para o nosso próximo encontro de formação que vai acontecer no dia 8 de agosto, na Cúria Diocesana, centro de Divinópolis, na rua Mato Grosso, 503. Nós teremos uma roda de conversa com a assessora Carlúcia Maria Silva, do nosso regional do Laicato Leste 2. Ela vai estar conosco trabalhando sobre a doutrina social da igreja, com o tema Construir uma sociedade justa, fraterna e solidária é missão de todos nós, leigos e leigas. Faça a sua inscrição pelo link que está no site da nossa Diocese. Paz e bem!
2: Essa edição do Diocese Informa fica por aqui, mas você segue muito bem informado no nosso Instagram, @diocesedivinopolis, e também no nosso site, diocesedivinopolis.org.br. Eu fico por aqui e volto amanhã com outras notícias, se assim Deus nos permitir. Que seja uma semana abençoada. Tchau, tchau.
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3: 6:34.
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0: 18 horas mais 35 minutos aqui na Divinópolis FM. Vamos atender aqui, vamos, Leandro Leonardo, mensagem bonita. A Anja do Interlagos pediu? Tem a Anja do Campinas, vai ter a Anja do Interlagos, né? Fica pau na madeira pro João Martins. Alô, compadre João. O João mandou uma mensagem, vamos ver aqui. Vamos ouvir a mensagem, João.
1: É de Souza, manda uma música pra nós, beleza. Qual? Vou te aguardar, o pica-pau. Não sei, eu esqueci. Pica-pau
2: na bandeira.
1: É, o pica-pau. Manda uma música pra nós, agora você escreve aí.
0: Pica-pau da madeira, vamos rodar. Olha o compadre Cupim, homem dos cavalos, velho.
3: Meu amigo, boa noite.
0: É, compadre. Então vamos rodar o pica-pau pra ele, depois do Leandro Leonardo, né?
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12: 6:46.
13: Saudade.

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1: É, tá na hora de ir embora, hein?
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1: Amanhã nós voltamos, se Deus quiser, gente. Às 16 horas, e com certeza você vai adquirir, tá? Vou rodar aqui Gilberto Reis. Não Tenho Culpa de Não Gostar de Você, Gilson Poxa e Reginaldo Rossi. Três músicas maravilhosas. Muito obrigado pela audiência e pela preferência. Ficam todos com Deus, tá? Boa noite.
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1: Manda um abraço para o Orlando, tá ligadinho no bairro Interlave. Orlando também, o Zé Carlos aqui do centro. E a Sueli, que mora no bairro São José, tá ligadinha. Obrigado pela audiência e pela preferência aqui na Divinópolis FM. Boa noite, tchau, tchau.
3: Como é triste quando a gente ama alguém e sente que esse amor não é correspondido. Sabe, você é uma criatura maravilhosa e eu sei que você gosta muito de mim. Olha, não pense que eu sou ruim. Eu não tenho culpa de não gostar de você. Olha, por favor, não diga pra mais ninguém que eu sou mau, incapaz de amar, sabe? Isso não é verdade. Eu tenho em mim um coração que ama demais. Apenas, ele é tão ruim quanto o seu, porque também se apaixonou pela pessoa errada. Sabe, essa dor que você sente agora, esse vazio, essa vontade de chorar, isso tudo eu também sinto. E sei o quanto é triste a gente viver chorando por causa de alguém. Eu também sei que é difícil renunciar a um grande amor. Sabe, é que eu também levo comigo a tristeza de saber que amo alguém que nem sequer percebe que eu existo.

Sabe, o mundo dá tantas voltas e tudo se transforma. 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
1: Muito obrigado pela sua audiência e pela sua preferência. Se Deus quiser, amanhã a gente está de volta aqui na Rádio Divinópolis FM. Uma ótima noite a todos.
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0: Nossos amigos são a nossa força no meio da estrada, pessoas de carne e osso que compreendem o valor da nossa luta e valorizam cada passo da nossa caminhada. Quando usamos esse dom de Deus para aproximar quem amamos do céu, tudo fica ainda mais potente. O amor, a admiração e o cuidado nos trazem alegria e mostram que melhor que só eu é a gente. Obrigado, ouvinte, milite amigo.
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2: Em Brasília, 19 horas.
3: Está no ar a Voz do Brasil. As notícias do governo federal que movimentaram o país no dia de hoje.
4: Olá, uma boa noite.
2: Boa noite para você que nos acompanha em todo o país.
4: Segunda-feira, 20 de julho de 2026.
2: Vamos aos destaques da Voz do Brasil.
4: Agora é lei. Brasil conta com a estratégia nacional do Complexo Econômico Industrial da Saúde.
2: A legislação estabelece diretrizes para a pesquisa, o desenvolvimento e a produção de medicamentos, vacinas e outras tecnologias para o SUS. Márcia Fernandes.
5: A lei prevê medidas para incentivar a produção nacional de insumos e fortalecer cadeias produtivas internas, com o objetivo de ampliar a capacidade nacional de resposta em situações de crise.
4: E ainda cuidotecas, universidades públicas estaduais podem instalar espaço.
2: Edital apoia a implantação da estrutura responsável por abrigar a criança enquanto a mãe frequenta as aulas. Luana Karen.
6: O edital vai oferecer 9 milhões e 200 mil reais para que as universidades estaduais possam contratar profissionais, comprar material pedagógico e oferecer alimentação às crianças.
4: Tecnologia para ajudar no combate à violência contra a mulher.
2: Uma inteligência artificial auxilia quem procura o Ligue 180.
4: Quer saber mais sobre o assunto? Hoje nós conversamos com a Secretária Nacional de Enfrentamento à Violência contra Mulheres, Estela Bezerra.
2: Ela fala também sobre a importância do apoio para quebrar o ciclo de maus tratos.
7: Ninguém consegue fazer uma ruptura sozinho, então o primeiro movimento é uma mulher procurar alguém de sua confiança, o segundo movimento é procurar um serviço especializado.
4: Hoje na apresentação da Voz do Brasil, Mariana Juban e Nazi Brum.
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4: O Brasil tem agora uma lei que regulamenta a produção de vacinas, medicamentos e insumos de saúde, voltada ao atendimento do SUS.
2: A medida consolida como política permanente instrumentos voltados ao fortalecimento da capacidade nacional de desenvolvimento, produção e inovação em tecnologias estratégicas para o SUS.
5: A lei cria a Estratégia Nacional do Complexo Econômico Industrial da Saúde. A legislação estabelece regras para o país produzir tecnologia própria no setor. Na prática, o texto define critérios para a produção em solo brasileiro de medicamentos, vacinas, equipamentos de diagnóstico e ingredientes farmacêuticos que abastecem o Sistema Único de Saúde. O ministro da Saúde, Alexandre Padilha, disse que a estratégia quer fortalecer laboratórios públicos e ampliar o acesso da população a tecnologias estratégicas de saúde.
8: É preparar o Brasil cada vez mais para respostas em emergência em saúde, dar uma previsibilidade importante para as empresas privadas investirem, dar uma outra dimensão para o que é o setor da saúde. Tanto naquilo que é os compromissos de garantir o atendimento à nossa população, quanto da saúde, quanto setor econômico.
5: A lei prevê medidas para incentivar a produção nacional de insumos e fortalecer cadeias produtivas internas, com o objetivo de ampliar a capacidade nacional de resposta em situações de crise, como destacou o ministro do Desenvolvimento, Indústria, Comércio e Serviços, Márcio Elias.
9: A pandemia mostrou isso para o mundo, a indesejável dependência de um continente ou de alguns países no fornecimento do que é essencial na área da saúde. Acho que a sanção do nosso PL 2583 hoje retoma essa tradição do país, do Brasil, na vanguarda do desenvolvimento do Complexo Econômico Industrial da Saúde.
5: A estratégia também prevê mecanismos para a transferência de tecnologia entre instituições privadas e laboratórios públicos. Entre os projetos previstos estão o desenvolvimento de insulina glargina com produção integral no Brasil e de uma vacina contra o vírus sincicial respiratório associado a casos de bronquiolite. Reportagem Márcia Fernandes.
4: empresas de revenda de ingressos devem ser transparentes com o consumidor sobre o seu papel.
2: Caso isso não aconteça, elas podem ser alvo de medidas cautelares, entre outras determinações.
4: É o que vamos ouvir agora na reportagem de Gabriela Noronha.
10: Quando você vai comprar um ingresso para um show ou teatro, por exemplo, pode acabar recorrendo a páginas na internet que fazem a revenda desses tickets. Mas essas plataformas precisam respeitar os direitos do consumidor. Se isso não ocorrer, ficam sujeitas a medidas cautelares do governo. É o caso de uma empresa que começou a ser investigada nesta segunda-feira por falta de transparência e insuficiência de informações essenciais ao consumidor. Como detalhou Ricardo Morishita, secretário nacional do consumidor.
11: Muita gente acaba contratando, mas não sabe que se trata de um mercado secundário. E claro, tudo isso leva a uma potencial indução do consumidor ao erro, a acreditar que está adquirindo o ingresso pelo canal oficial. Acho que isso é ruim para todos. É importante que o consumidor saiba, não seja enganado, não possa ser induzido a erro, garantir a informação e depois a própria boa-fé.
10: Como medida cautelar, a Senacom determinou que a plataforma passe a indicar de forma clara e destacada ao longo de todo o processo da venda que não constitui um canal oficial de venda dos eventos, que os ingressos são ofertados por terceiros e que podem ser vendidos por preços superiores aos dos canais oficiais. Em caso de não cumprimento da medida, a empresa poderá ser multada em R$100 mil por dia. Vitor Oliveira Fernandes, secretário nacional de Direitos Digitais, mencionou outras possíveis fraudes que fazem parte da investigação.
12: Uma outra preocupação que também surge nesses monitoramentos de mercado é o uso cada vez maior de robôs que funcionam verdadeiramente como cambistas digitais. Robôs que conseguem adicionar ingressos ao carrinho em milissegundos, que conseguem ocupar posições melhores nas filas dos ingressos e que conseguem até fazer o check-out automatizado em um tempo bastante rápido, de modo que o consumidor se torna dependente desse mercado secundário.
10: Lembrando que há PROCONs em todos os estados do país para a proteção e defesa dos direitos do consumidor. Além disso, é possível utilizar a plataforma consumidor.gov.br para registrar denúncias e reclamações. Reportagem Gabriela Noronha.
2: E durante a Copa do Mundo da FIFA 2026, o Ministério da Justiça e Segurança Pública participou da Operação Cartão Vermelho, realizada simultaneamente em 9 países.
4: A ação foi coordenada pelo Departamento de Justiça e pela Agência de Investigações de Segurança Interna dos Estados Unidos para combater a pirataria digital e física.
2: No Brasil, a atuação com foco no ambiente digital resultou no bloqueio de 309 domínios e 109 endereços de IP utilizados na transmissão ilegal de sinais de TV e streaming.
4: A operação teve como objetivo combater redes criminosas envolvidas que lucram ilegalmente com a venda de produtos físicos piratas, como camisetas de seleções, álbuns de figurinhas e artigos esportivos falsificados, e também com a retransmissão digital não autorizada dos jogos do Mundial.
2: O pagamento do Bolsa Família começou hoje aos beneficiários do programa.
4: Em cidades onde foi decretada a situação de emergência ou calamidade pública pelo governo federal, o recurso foi unificado.
13: Começou nesta segunda-feira, dia 20, o pagamento do Bolsa Família referente ao mês de julho. Os depósitos seguem um calendário escalonado, conforme último dígito do número de identificação social, o NIS. Neste mês, o benefício tem valor médio de R$ 679,19. Para receber o auxílio, é preciso atender aos critérios do programa, manter o cadastro único atualizado e cumprir as exigências nas áreas de saúde e educação, como frequência escolar, vacinação em dia e acompanhamento pré-natal, quando necessário. Os beneficiários podem movimentar o dinheiro de forma digital pelo aplicativo Caixa Tem, utilizados na função débito com cartão do programa ou sacados em terminais de autoatendimento da Caixa, casas lotéricas e correspondentes Caixa Aqui. Já as famílias que vivem vivem em municípios com situação de emergência ou calamidade pública reconhecida pelo governo federal recebem um benefício nesta segunda-feira, sem seguir o calendário do ONIS. A medida beneficia moradores de cidades do Amazonas, Roraima, Paraná, Sergipe, Paraíba e Rio Grande do Norte, afetadas por eventos como estiagem e enchentes. Thaísa Vitória para a Voz do Brasil.
2: E estão abertas as inscrições para o Prêmio Brasil que Alimenta até o dia 31 de julho.
4: A iniciativa vai reconhecer 40 ações desenvolvidas por organizações da sociedade civil para o combate à fome.
2: Podem participar organizações que estejam em funcionamento há pelo menos 3 anos e mantenham iniciativas em andamento.
4: O valor total da premiação é de R$700 mil, distribuídos entre as 20 melhores iniciativas.
2: O edital com as informações está disponível em gov.br/mds.
4: As mulheres têm agora um novo aliado na luta contra a violência, um chatbot do Ligue 180.
2: É um robô atendente que vai trazer prontamente informações sobre os direitos das mulheres, legislação e serviços da rede de atendimento.
4: A ferramenta de inteligência artificial vai fazer uma curadoria diária da base de informações utilizadas pelas atendentes da Central de Atendimento à Mulher.
2: Mas o atendimento humanizado, em que as vítimas podem conversar diretamente com uma pessoa, vai seguir. E nós conversamos sobre isso com a secretária nacional de enfrentamento à violência contra as mulheres, Estela Bezerra. Acompanhe. Secretária Estela, bem-vinda à Voz do Brasil. Vamos começar a

0: uma acolhida rapidamente sobre a situação de violência que ela está vivenciando. A violência contra as mulheres, ela tem várias tipologias. O Brasil ainda não tem uma imersão e uma compreensão dessas várias tipologias, mas elas oprimem mulheres em todo o território. E aí o chatbot, inclusive, dialoga com a juventude e traz mais uma opção, mas ela não tira a humanização do serviço nem do atendimento.
1: Quer dizer que com um robô, o atendimento humano também segue, né? As mulheres ainda conseguem atendimento humanizado ligando para o número 180.
0: O chatbot, ele pode estar assentado numa inteligência artificial, mas ele também pode estar nos princípios do atendimento. E nesse caso, ele está nos princípios do atendimento. Não há uso de inteligência artificial. Depois que se tabula ali o tipo de demanda que é trazida, imediatamente você pode recorrer a um atendimento humanizado e aquela demanda vai ser acompanhada humanamente. Nós temos mais de 360 atendentes, 24 horas para fazer esse serviço.
2: Onde é que elas acessam o chatbot?
0: Olha, tanto pelo telefone como ela pode acessar pelo site da nossa página no Ministério das Mulheres. Nós temos todas as tecnologias que você pode recorrer. O 180 tem um grande painel. 22% das procuras no Ministério das Mulheres são justamente pelo 180.
1: E há também outras ferramentas, né? Como o WhatsApp, por exemplo, né? Como é que ele pode ser acessado por quem queira orientações ou mesmo ajuda?
0: Olha, o 180, ele já tinha o WhatsApp implementado. O WhatsApp é uma linha direta. Depois que a gente fazia o atendimento direto, humanizado, ainda se perguntava se você queria receber alguma informação pelo 180, né? Então, o WhatsApp não é uma ferramenta em que a gente acessa a qualquer mulher. A gente prioriza o sigilo da informação. Muitas vezes as mulheres podem receber ou tem o telefone monitorado e isso pode ser uma situação de risco. Mas o WhatsApp do 180, ele fica disponível para qualquer mulher que liga para o 180 e ele também pode ser acessado através da nossa página com o íconezinho que dá disponibilidade ao 180.
2: Agora, as atendentes do Ligue 180, elas passam por uma qualificação, né, específica para prestar esse tipo de atendimento. O que está incluído na preparação delas?
0: Olha, desde a taxonomia, porque a gente tem violência, desde violência vicária, que recentemente foi reconhecida como uma tipologia própria de crime, até a violência patrimonial, a violência psicológica, são tipologias de violência que às vezes é difícil de você identificar. Muitas mulheres vão e se identificando que vivem aquele tipo de violência na medida em que alguém vai falando que aquilo é violência. Então, todas essas atendentes, elas são preparadas, qualificadas em compreender a legislação e compreender a manifestação desse tipo de violência. Elas também têm um aparo psicológico, porque é muito doloroso e é muito difícil você passar o dia inteiro ouvindo narrativas de violação de direitos e de violência. Então, elas têm uma retaguarda de psicologia, de atendentes, né, e fazem grupos de conversar sobre esse tema. E agora nós estamos inaugurando uma especialização para que elas tenham uma melhor qualificação, mas também um reconhecimento acadêmico de que elas são profissionais especializadas no atendimento às mulheres em situação de violência.
2: Só para a gente esclarecer, a senhora mencionou a violência vicária, que é um tipo novo, né, um tipo penal novo, e aí muita gente provavelmente não conhece. Ela ocorre quando o companheiro agride familiares, né? Filhos, pais, para atingir a mulher, né?
0: O agressor praticante de violência doméstica, ele nunca só viola as mulheres. Ele viola os filhos, ele agride a sogra, ele agride os cunhados, mas ele tem uma predileção pelos filhos. Os filhos é um modo, é um instrumento de ofender. Se você, às vezes, me der um tapa, o tapa dói, mas dói mais se você bater no meu filho. Isso é uma coisa muito concreta. E o pior caso que nós acompanhamos foi aquele caso de Thales Machado, aqui no estado de Goiás, onde ele executou os dois filhos e ainda construiu através, se suicidou, mas antes disto construiu a narrativa de que a ex-esposa ou a mãe das crianças é que era responsável por tudo aquilo. E ela, por conta disso, não conseguiu sequer acompanhar o velório dos filhos.
1: Secretária, o Ministério das Mulheres também apresentou recentemente em Salvador as diretrizes nacionais das Casas da Mulher Brasileira. O que elas estabelecem sobre esse serviço?
0: A atualização

0: adequação das diretrizes era uma necessidade. A casa está fazendo 10 anos, a primeira casa foi inaugurada ali em 2015, né, no estado de Mato Grosso do Sul. Durante esses 10 anos, muita coisa mudou, inclusive de legislação. Nós temos muita tecnologia que avançaram durante essa década e era necessário fazer um alinhamento. Hoje temos 13 casas, uma projeção de mais casas, é natural que a política pública vá se expandindo por todo o território e era necessário a atualização das diretrizes, porque a Casa da Mulher Brasileira, ela é o mais completo, mas ela é mais complexo serviço de uma política pública. Ela junta no mesmo espaço poderes como o poder executivo e o poder do sistema de justiça, judiciário. Lá funciona a vara de família, lá funciona o Ministério Público, mas também tem a Secretaria de Segurança Pública com a Delegacia Especializada da Mulher, o serviço psicossocial que atende lá dentro, tem também a possibilidade da mulher, por uma questão de risco, ficar acomodada num abrigamento temporário dentro dessa casa. Então, como são serviços complexos, de alta complexidade, com intersetorialidade e interinstitucionalidade, as diretrizes se atualizaram para que o serviço tenha mais azeitamento e seja muito mais eficiente, para que não haja nenhum erro de protocolo de serviços tão complexos.
1: Agora, secretária, acho que a pergunta mais importante da nossa entrevista é essa que vem agora. Uma mulher que esteja nos ouvindo e que se reconheça numa situação de violência, mas que tenha dificuldades em sair dessa situação, seja por motivos financeiros ou quaisquer outros, como é que ela pode começar a pedir ajuda? A gente falou aqui de Casa da Mulher Brasileira, de Ligue 180, mas por onde ela começa? Qual o primeiro passo?
0: Olha, geralmente uma mulher que vive em situação de violência, ela nega que vive em situação de violência, essa negação vai de 3 a 10 anos. Se ela tem no ciclo de amizade dela e uma forma de impedir que a mulher recorra a alguém, um agressor que vive dentro de casa, que ameaça constantemente, ele inibe a relação dessa mulher com seus familiares e também com suas amigas. Essa é uma maneira de manter a mulher isolada. Então, o principal movimento que uma mulher precisa fazer quando ela está vítima de violência é procurar alguém da sua confiança, alguém que ame e respeite ela verdadeiramente, para ela poder compartilhar dessa situação que ela vive. Geralmente, o primeiro ciclo de apoio vem das amigas e da família. Quando você não encontra essa possibilidade, é preciso procurar ou a delegacia, ou o centro de referência da mulher, ou mesmo a Casa da Mulher Brasileira, que é um serviço de porta aberta. Geralmente, as mulheres só conseguem fazer esse movimento quando a violência já não ameaça mais só a vida dela, ameaça a vida dos filhos. Então, as mulheres conseguem fazer uma ruptura. Por isso que programas como esse, a gente falar do assunto, dizer que a violência acontece e que ela não é naturalizada e que ela pode ser rompida, é necessário. Muitas mulheres vivem em situação profunda de isolamento e não conseguem fazer a ruptura sozinha. Ninguém consegue fazer uma ruptura sozinha. Então, o primeiro movimento é uma mulher procurar alguém de sua confiança. O segundo movimento é procurar um serviço especializado. E se ela for a um serviço bancário, sendo oprimida por violência patrimonial, ela também deve pedir ajuda. Hoje, a Caixa Econômica tem um serviço para acolher mulheres nessa situação. Ou se ela for a um serviço de saúde, ela também pode pedir ajuda ao serviço de saúde para poder fazer a ruptura da violência. Sozinha, ninguém consegue.
2: Muito bem, nós conversamos com Estela Bezerra, secretária nacional de enfrentamento à violência contra as mulheres. Muito obrigado, secretária, por sua entrevista aqui à Voz do Brasil.
0: Eu que agradeço a vocês.
3: Conciliar os estudos e a maternidade é uma missão desafiadora para muitas mães que ocupam as universidades.
1: Mas nas cuidotecas, as mães podem deixar seus filhos na hora das aulas.
3: O serviço já é oferecido em universidades federais e agora está aberto para universidades públicas estaduais.
1: As interessadas têm até o dia 15 de setembro para se inscrever em edital do Ministério das Mulheres.
4: Um espaço público, seguro e gratuito, onde crianças de 3 a 12 anos de idade são acolhidas enquanto os responsáveis, principalmente as mães, estudam. Assim, é a Cuidoteca, serviço oferecido em universidades federais como a de Brasília. Na UNB, a iniciativa teve início no começo deste ano e atendeu 23 crianças no período noturno. Para o segundo semestre, 40 vagas serão oferecidas. A coordenadora pedagógica da Cuidoteca da UNB, Letícia Teles, falou sobre a receptividade do serviço.
5: A Cuidoteca promoveu ali um espaço onde a criança pode ser criança, porque eles podem realmente brincar, socializar. E as mães têm um feedback, assim, incrível.
4: Agora, o serviço de Cuidoteca será expandido para universidades estaduais. O edital aberto pelo Ministério das Mulheres vai oferecer 9.200.000 reais para que as universidades estaduais possam contratar profissionais, comprar material pedagógico e oferecer alimentação às crianças. Em contrapartida, as unidades deverão providenciar espaço físico, infraestrutura e apoio operacional. Cada universidade selecionada poderá receber até 240 mil reais para manter o serviço. Segundo Juliana Cores, coordenadora geral de políticas de cuidado do Ministério das Mulheres, há recursos suficientes para contemplar todas as universidades estaduais do país.
6: A gente pensou nas universidades estaduais devido ao número de mulheres, que é um número relevante, e a gente conseguiu aqui aportar um recurso que é suficiente para abarcar todas as universidades estaduais. E o que a gente quer é que cada vez mais cresça essa cultura da Cuidoteca. A gente interpreta como um dos pontos cruciais aí para a tranquilidade dessas mulheres.
4: O envio de propostas pelas universidades estaduais deve ser feito até o dia 15 de setembro por meio da plataforma transferegov.br. As unidades selecionadas deverão ofertar o serviço de Cuidoteca por 12 meses. Reportagem Luana Karen.
3: E além do edital para as universidades estaduais, seguem abertas até o dia 1º de agosto as candidaturas para a chamada estratégica Unicuidotecas.
1: Nesta chamada, o Ministério da Educação, em parceria com o Ministério do Desenvolvimento e Assistência Social, Família e Combate à Fome, vai selecionar 50 universidades federais para a implantação de espaços gratuitos de acolhimento infantil nas instituições.
3: Os espaços visam atender filhos de alunos, professores, servidores técnicos e trabalhadores terceirizados.
1: Cada universidade federal selecionada terá capacidade para atender 40 crianças simultaneamente.
3: O envio das propostas deve ser feito por meio eletrônico. Os detalhes estão disponíveis em gov.br/mec.
1: O transporte aéreo brasileiro registrou 65 milhões e 200 mil passageiros no primeiro semestre desse ano.
3: De acordo com o relatório da Agência Nacional de Aviação Civil, a ANAC, mais de 50 milhões nos voos domésticos e 15 milhões nos voos internacionais.
1: Só no mês de junho, o total de passageiros chegou a 10 milhões e 300 mil pessoas.
3: O transporte de carga nos aeroportos brasileiros registrou o crescimento de janeiro a julho deste ano.
1: Foram mais de 673 mil toneladas transportadas em níveis nacionais e internacionais.
3: E essas foram as notícias do Governo Federal.
1: Uma realização da Secretaria de Comunicação Social da Presidência da República.
3: Com produção da Empresa Brasil de Comunicação.
1: Fique agora com as notícias do Poder Judiciário e do Congresso Nacional. Boa noite.
3: Boa noite e até amanhã.

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1: Você vai ouvir agora notícias do Poder Judiciário.
2: Em Angola, presidente do STF propõe ampliar cooperação entre cortes constitucionais na defesa da democracia.
3: TSE divulga dados sobre o eleitorado brasileiro.
2: TST entende que CNPJ ativo não basta para provar que a empresa continua em operação.
3: Boa noite, eu sou o Arthur Filho.
2: E eu sou Walter Lima.
3: O presidente do STF e do CNJ, ministro Edson Fachin, defendeu em Luanda, na Angola, o fortalecimento da cooperação entre tribunais constitucionais para proteger a democracia.
2: A manifestação ocorreu durante reunião com Laurinda Prazeres Cardoso, presidente do Tribunal Constitucional de Angola, Marta Ferreira.
4: Ao abrir o encontro, Fachin disse que a relação entre os dois tribunais deve ser ampla, permanente e voltada à construção de uma agenda comum para os próximos anos.
5: Cuidaremos de uma pauta de cooperação centrada no fortalecimento da capacidade institucional de nossos tribunais.
4: O presidente do STF ressaltou que as democracias constitucionais enfrentam desafios comuns em diferentes partes do mundo, especialmente diante do avanço de movimentos autoritários que buscam enfraquecer as instituições por dentro. Para Fachin, os tribunais constitucionais ocupam posição central na preservação do Estado Democrático de Direito e defendeu o fortalecimento da cooperação entre as cortes constitucionais para compartilhar experiências e consolidar referências democráticas capazes de enfrentar tendências autoritárias observadas em diversos países.
3: O TSE divulgou nesta segunda-feira os dados do eleitorado brasileiro.
2: As estatísticas indicam que mais idosos e mais indígenas estão aptos a votar. Jane Costa.
6: Mais de 158 milhões de brasileiras e brasileiros estão aptos a votar no dia 4 de outubro, primeiro turno das eleições. São Paulo, maior colégio eleitoral do país, reúne mais de 34 milhões de eleitoras e eleitores, representando 21,48% do total. Em seguida, aparecem Minas Gerais e Rio de Janeiro. O eleitorado no exterior aumentou, são quase 929 mil. A maioria do eleitorado tem entre 40 e 44 anos, com mais de 15 milhões de pessoas. Os dados também revelam avanços no preenchimento da autodeclaração de raça e cor, tornando o cadastro eleitoral mais diverso e reduzindo significativamente o número de registros sem essa informação.
3: CNPJ ativo não basta para provar que a empresa continua em operação, segundo o TST.
2: Integrante da Comissão Interna de Prevenção de Acidentes e de Assédio pretende usar o dado para assegurar estabilidade. Larissa Batista.
7: O trabalhador alegou que a empresa continuava funcionando, já que o CNPJ da instituição sediada em Piracicaba, São Paulo, permanecia ativo. Mas o TST entendeu que isso, por si só, não comprova que a unidade ainda esteja em operação. Como o contrato de prestação de serviços foi encerrado e a CIPA deixou de existir naquele local, a corte decidiu que o auxiliar de produção não tinha direito à estabilidade no emprego e manteve a demissão. A decisão foi unânime.
3: Após a Lei 14.752 de 2023, judiciário não pode multar advogados por abandono de causa.
2: Com esse entendimento, o STJ afastou a multa aplicada a advogados que faltaram à sessão do Tribunal do Júri. Fátima Uchoa.
8: Os advogados pediram o cancelamento do júri e justificaram a ausência, alegando que a promotora responsável teria publicado nas redes sociais um vídeo sobre o crime, o que comprometeria a imparcialidade do julgamento, mas a Justiça do Rio Grande do Sul aplicou uma multa de 10 salários mínimos. Na sexta turma do STJ, o ministro relator Sebastião Reis Júnior observou que os advogados poderiam ter questionado a suposta nulidade em juízo pelos meios processuais adequados. No entanto, nessa situação já estava em vigor a lei que revogou a aplicação da multa por abandono de causa e, segundo o ministro, após essa mudança legislativa, eventual falta deve ser apurada exclusivamente pela ordem dos advogados do Brasil. 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
3: A você, uma boa noite.
2: E até amanhã.

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1: Eu sou Humberto Pinheiro e estes são os destaques de hoje do Jornal do Senado, que começa agora. A autonomia do Banco Central e novas regras para a saúde avançam na CCJ. Jovens que saem de abrigos podem ganhar cotas no ensino federal. Eleitores com deficiência ou mobilidade reduzida terão direito a transporte gratuito. Boa noite. A Comissão de Constituição e Justiça aprovou neste primeiro semestre a proposta de emenda à Constituição que busca assegurar um orçamento próprio e autonomia operacional ao Banco Central. A CCJ ainda votou outras duas mudanças na Constituição para assegurar jornada de 36 horas semanais para enfermagem e aposentadoria diferenciada para agentes comunitários de saúde e combate às endemias. Repórter Bruno Lourenço.
2: Uma das propostas de emenda à Constituição aprovadas na Comissão de Constituição e Justiça transforma o Banco Central de autarquia para entidade pública de natureza especial, com autonomia técnica, administrativa, orçamentária e financeira. O relator, senador Plínio Valério, do PSDB do Amazonas, defendeu a medida.
3: Essa autonomia, ela fortalece não só o sistema financeiro brasileiro, traz muita segurança para todos nós.
2: Já a PEC, que assegura o direito à aposentadoria diferenciada de agentes comunitários de saúde, de combate às endemias e de agentes indígenas de saúde e de saneamento, passou pela CCJ e pelo plenário. A proposta teve como relator o senador Irajá, do PSD do Tocantins, que destacou o papel desses profissionais na ponta da saúde.
4: Um reconhecimento, um trabalho histórico dedicado por toda uma vida a essas pessoas que são brasileiros e brasileiras, que são, como eu costumo dizer, o SUS do Brasil de carne e osso.
2: Outra proposta de emenda à Constituição aprovada na CCJ vincula o piso salarial da enfermagem a uma jornada máxima de trabalho de 36 horas semanais.
1: O Senado aprovou e enviou para a sanção presidencial um projeto que cria regras para as parcerias entre escolas e pontos e pontões de cultura. A proposta pretende ampliar o acesso de estudantes a atividades culturais e fortalecer a integração entre educação e cultura. A iniciativa estabelece requisitos para a celebração dessas parcerias e busca incentivar ações culturais no ambiente escolar. Os detalhes na reportagem de Márcio Maturana.
5: Pontos e pontões de cultura são associações sem fins lucrativos com atividades culturais dentro das comunidades. Hoje, essas associações já podem fazer parcerias com redes de ensino superior, técnico e básico, mas o projeto define critérios para isso. O texto aprovado no plenário do Senado foi o relatório que o senador Humberto Costa, do PT de Pernambuco, apresentou na Comissão de Educação. Ele resumiu os pontos principais da proposta.
6: Esta proposição inova ao estabelecer duas balizas essenciais que a legislação vigente não contempla: a exigência de que a parceria seja consonante com a proposta pedagógica de cada escola, preservando assim a autonomia escolar, e a prioridade para pontos e pontões de cultura situados nas proximidades da comunidade escolar, de modo a fortalecer os vínculos territoriais e culturais já existentes.
5: Quando entrar em vigor, a lei vai mudar a Política Nacional de Cultura Viva, que busca ampliar o acesso da população aos direitos culturais.
1: Foi apresentada no Senado uma proposta de emenda à Constituição que busca garantir a continuidade dos programas estaduais, distritais e municipais de incentivo à cultura e ao esporte. A medida preserva mecanismos de apoio mesmo após a implementação da reforma tributária. A proposta permite que estados, o Distrito Federal e os municípios continuem concedendo incentivos fiscais a esses setores por meio de créditos do Imposto sobre Bens e Serviços, o IBS. A reportagem é de Douglas Castilho.
7: Foi apresentada no Senado Federal a proposta de emenda à Constituição que assegura a sobrevivência dos programas locais de incentivo fiscal voltados à cultura e à prática desportiva. A medida altera as regras da reforma tributária para permitir que estados, o Distrito Federal e os municípios continuem continuem a estimular esses setores por meio de créditos compensatórios do Imposto sobre Bens e Serviços, o IBS. Sem essa alteração, o novo modelo de unificação tributária sobre o consumo extinguiria gradualmente esses mecanismos regionais de incentivo indireto até o ano de 2032. Pelo projeto, o Comitê Gestor do IBS vai definir as regras técnicas para a concessão e o registro desses créditos. Já os estados, o Distrito Federal e os municípios terão de aprovar leis próprias para criar seus próprios programas. O autor da iniciativa, senador Carlos Portinho, do PL do Rio de Janeiro, ressaltou que as leis locais sustentam uma ampla cadeia produtiva e criam milhares de empregos que, segundo ele, vão além dos holofotes.
8: A gente muitas vezes pensa só no artista ou no jogador de futebol, mas na verdade é todo um ecossistema que tem. É o produtor cultural, é o pessoal que trabalha para os eventos, né? As empresas de eventos, são muitos empregos que geram esse fomento. Com a reforma tributária ficou ameaçado e a gente já se antecipou a esse problema, assim podendo incentivar e fomentar essas duas indústrias que eu chamo é a indústria do entretenimento. A gente tem que ver cultura e esporte como uma grande indústria do Brasil.
7: A proposta também determina que o valor desses incentivos serão pagos pelo Estado, pelo Distrito Federal ou pelo município que criar o programa. Além disso, os benefícios terão de seguir regras rígidas de avaliação, transparência e controle social. A PEC, que conta com a assinatura de outros 26 senadores, será analisada pela Comissão de Constituição e Justiça.
1: Nas eleições deste ano, eleitores com deficiência ou mobilidade reduzida terão direito a transporte individual gratuito oferecido pela Justiça Eleitoral. O programa Seu Voto Importa, do Tribunal Superior Eleitoral, tem como objetivo promover a inclusão e reduzir as dificuldades de deslocamento para que o cidadão vote. Para garantir o atendimento no dia da votação, o interessado deverá solicitar o transporte gratuito até 14 de setembro. O pedido poderá ser feito pelo próprio eleitor ou por seus representantes legais, de forma presencial, diretamente no cartório eleitoral da zona correspondente ou por canais remotos e eletrônicos. Também será necessária a apresentação de autodeclaração ou de documento que comprove a deficiência ou a dificuldade de locomoção. O primeiro turno das eleições será realizado em 4 de outubro. O senador Paulo Paim, do PT do Rio Grande do Sul, manifestou apoio à proposta de emenda à Constituição que altera a forma de contribuição previdenciária das empresas. O texto da PEC propõe substituir a contribuição incidente sobre a folha de salários por uma base de cálculo sobre o faturamento bruto das empresas.
9: Essa mudança é necessária por diversos motivos. Empresas com grande faturamento, mas que empregam pouca mão de obra, como o setor financeiro, passaria a contribuir mais.
1: Jovens que deixaram abrigos e casas lares ao completar 18 anos podem ganhar cotas no ensino superior e nas escolas técnicas federais. A proposta foi aprovada pela Comissão de Direitos Humanos do Senado. O projeto busca ampliar as oportunidades de educação para quem cresceu em acolhimento institucional e agora segue para análise da Comissão de Educação. A reportagem é de Rodrigo Rezende.
10: Crianças e adolescentes que aguardam uma definição sobre processos de adoção ou por outro motivo estão impossibilitados do convívio familiar, podem viver no chamado acolhimento institucional, em locais como abrigos ou casas-lares. Um projeto aprovado na Comissão de Direitos Humanos, de autoria do senador Jorge Cajuru, do PSB de Goiás, quer garantir aos jovens que vivem ou viveram nessa situação até os 18 anos, ou seja, não foram adotados e alcançaram maioridade, uma cota nos processos seletivos para o acesso ao ensino superior e às escolas técnicas federais. O relator do projeto, o senador astronauta Marcos Pontes, do PL de São Paulo, afirma que a ideia colabora com a diversidade no meio acadêmico.
11: A proposição realiza a importante missão de conferir oportunidades a pessoas oriundas de acolhimento institucional. Lembrando que acolhimento institucional é diferente de instituições como a Fundação Casa com menores infratores. É outro tipo de público.
10: Marcos Pontes incluiu no projeto uma previsão de avaliação a cada 10 anos dessa política de cotas. A proposta segue para análise da Comissão de Educação do Senado.
1: Com trabalhos técnicos de João Lira, o Jornal do Senado fica por aqui. Acompanhe agora as notícias da Câmara dos Deputados. Boa noite e até amanhã.

0: Câmara dos Deputados. Câmara aprova projetos que garantem direitos de pessoas com deficiência.
1: Avança a proposta que reforça a política de prevenção ao câncer de pulmão.
2: Projeto de lei aumenta a pena para tráfico de drogas com uso de aeronaves.
3: Policiais em serviço poderão usar o transporte público de forma gratuita.
4: Boa noite. A Comissão de Viação e Transportes da Câmara aprovou a gratuidade no transporte público para policiais em serviço. A repórter Sofia Peçanha tem mais detalhes.
5: A Comissão de Viação e Transportes aprovou o projeto que estabelece a gratuidade no transporte público coletivo para policiais civis e militares em exercício. Pelo texto, o benefício será válido para ônibus urbanos e intermunicipais, metrô, trens suburbanos e metropolitanos, barcas e catamarãs. Para ter acesso ao benefício, o policial precisa estar em serviço, uniformizado e apresentar a identificação funcional válida. O relator da proposta na comissão, o deputado Zé Trovão, do PL de Santa Catarina, destacou que a presença de policiais nos veículos pode contribuir para aumentar a segurança dos passageiros.
6: Olha, primeiro que quando você coloca um policial no transporte público, você cria segurança para quem está lá dentro.
5: A proposta também estabelece que a gratuidade só poderá ser utilizada quando houver assentos disponíveis sem prejudicar quem pagou a passagem. Ou seja, os passageiros pagantes continuam tendo prioridade no uso dos lugares. Além disso, as empresas e concessionárias dos coletivos deverão informar o direito por meio de avisos visíveis ao público. Caso não cumpram a regra, podem sofrer penalidades previstas na legislação. O projeto também foi aprovado pela Comissão de Segurança Pública e Combate ao Crime Organizado. O relator, o deputado Coronel Meira, do PL de Pernambuco, argumentou que os policiais enfrentam jornadas prolongadas e, muitas vezes, precisam de condições diferenciadas para o deslocamento após o serviço. Em concordância na Comissão de Viação e Transportes, o deputado Zé Trovão ressaltou o impacto econômico da medida para esses profissionais.
6: Então, a gente criou uma norma que, se ele entender por bem de usar aquele transporte, ele vai, além de ajudar a sociedade, ele vai poder economizar no combustível para ter um pouquinho mais de salário no final do mês.
5: Hoje, a gratuidade para policiais já existe em algumas regiões, como no Distrito Federal, mas depende de normas locais e não é padronizada em todo o país. A proposta, apresentada pelo deputado Capitão Augusto, do PL de São Paulo, busca criar regras nacionais que reconheçam a importância dos profissionais da segurança pública e facilitem o deslocamento durante o exercício da função. O projeto que garante gratuidade no transporte público para policiais segue para análise na Comissão de Finanças e Tributação. Da Rádio Câmara de Brasília, Sofia Peçanha.
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0: Segurança Pública.
1: A proposta que aumenta a punição para tráfico de drogas com uso de aeronaves avançou na Câmara. A repórter Maria Neves tem os detalhes.
7: A Comissão de Constituição e Justiça da Câmara dos Deputados aprovou o projeto que aumenta as penas para o tráfico de drogas praticado com o uso de aeronaves. Pela proposta, quem usar aviões ou helicópteros para o tráfico ficará sujeito a pena de 10 a 20 anos de reclusão, além de multa. O valor da multa depende da situação econômica do réu e é calculada em dias multa, podendo variar de 2.000 a 4.000 dias multa. Cada dia multa corresponde a um valor em salários mínimos e hoje varia entre 50 e 8.105 reais. O texto aprovado foi a versão apresentada pelo relator na Comissão de Segurança Pública, deputado Sargento Faur, do Paraná, ao projeto do deputado Cobalcini, do MDB de Santa Catarina. Sargento Faur ressalta que a legislação atual já prevê aumento de penas para algumas circunstâncias do tráfico, mas não diferencia de modo específico o uso de aeronaves. Para ele, a gravidade e potencial lesivo do uso desse tipo de transporte justificam a criação de um tipo qualificado autônomo.
8: O emprego de aeronaves nesse tipo de crime permite que os criminosos escapem das barreiras terrestres e fluviais, aproveitando-se da vastidão territorial e das fragilidades do espaço aéreo, o que compromete a eficácia das ações de segurança. Tal realidade impõe ao Estado a necessidade de intensificar os mecanismos de controle e adotar sanções penais mais duras, a fim de desestimular essa modalidade de crime.
7: O texto aprovado também prevê aumento de pena para quem utiliza aeronave para transportar maquinário, aparelho ou qualquer outro objeto destinado à produção de drogas. A pena prevista nesse caso é de 6 a 15 anos de reclusão e multa, de 2 mil a 3 mil dias multa. A proposta, que aumenta penas para crimes relacionados ao tráfico de drogas com uso de aeronaves, ainda terá de ser votado pelo plenário da Câmara. Se aprovado, seguirá para análise do Senado. Da Rádio Câmara de Brasília, Maria Neves.
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10: Educação.
4: Sidney Leite, do PSD do Amazonas, comemora a aprovação da medida provisória que reajusta o piso salarial dos professores em R$ 5.130,38. O congressista também destaca a garantia de aumento real anual acima da inflação em todo o país.
11: Eu destaco que essa é uma luta e uma empreitada de todos nós, no sentido de garantir dignidade, reconhecimento, mas acima de tudo, valorização dessa que é uma profissão tão importante. Essa, sem dúvida nenhuma, é uma conquista histórica para esses trabalhadores que fazem a diferença no presente e no futuro. Eu que sou daqueles que acredita na educação pública gratuita e de qualidade. E vindo do Estado, com as dimensões do Estado do Amazonas, que é o maior Estado da Federação, com realidades extremas, essa, sem dúvida nenhuma, é uma vitória importante desses trabalhadores que muitas vezes não têm esse reconhecimento por parte do governo do Estado.
1: Sidney Leite reforça que caberá ao Ministério da Educação divulgar anualmente a tabela de reajustes. Para ele, a conquista representa o reconhecimento da educação pública como pilar de desenvolvimento e como instrumento essencial no combate à desigualdade educacional no país.
10: Saúde.
4: A Comissão de Saúde aprovou o projeto que reforça a política de prevenção ao câncer de pulmão. A repórter Júlia Lopes traz mais informações sobre o texto.
12: A Comissão de Saúde da Câmara dos Deputados aprovou uma proposta que estabelece novas diretrizes para a política de rastreamento e diagnóstico precoce de câncer de pulmão no Sistema Único de Saúde, o SUS. O objetivo é melhorar a sobrevida dos pacientes e reduzir a mortalidade causada pela doença. Atualmente, a Política Nacional de Prevenção e Controle do Câncer já abrange ações de prevenção, tratamento, pesquisa e monitoramento do câncer. No entanto, o projeto busca detalhar essas diretrizes especificamente para o câncer de pulmão, com a criação de protocolos de rastreamento integrados à atenção primária e o reforço no combate ao tabagismo. Entre as medidas previstas estão a busca ativa de pacientes no âmbito da atenção primária à saúde, com a atuação de agentes comunitários e de combate a endemias, para identificar grupos de alto risco e encaminhá-los para exames de rastreamento. A deputada Flávia Moraes, autora da proposta, afirmou que a medida, além de ampliar o diagnóstico precoce e contribuir para a redução da mortalidade, também fortalece a estrutura de atendimento no SUS, com profissionais especializados e ampliação do acesso a exames.
10: Vai permitir a qualificação, a formação de profissionais, a disponibilização do espirômetro, dos exames, dos equipamentos para a realização desses exames e, com certeza, com o diagnóstico precoce, é possível iniciar mais cedo o tratamento da doença, ter um resultado mais efetivo. Isso representa menos sofrimento para o paciente, menos custo para o SUS.
12: Segundo a deputada, hoje apenas 15% dos casos de câncer de pulmão são diagnosticados em estágio inicial, quando há maior chance de cura. Ela destaca ainda que o rastreamento precoce por meio de tomografia pode reduzir a mortalidade pela doença em até 20%. O projeto que define novas diretrizes para a política de rastreamento e diagnóstico precoce de câncer de pulmão no âmbito do SUS deve seguir agora para a Comissão de Finanças e Tributação. Da Rádio Câmara de Brasília, Júlia Lopes.
1: Dr. Flávio, do PL do Rio de Janeiro, apresentou projeto que cria políticas públicas voltadas ao atendimento de adultos com transtorno do espectro autista. A proposta prevê a criação de núcleos especializados para acompanhamento, inclusão social e inserção no mercado de trabalho.
13: O que a gente propõe no projeto é que sejam construídos núcleos de atendimento ao autista adulto. O que são esses núcleos? Para exemplificar, quando você tem os CAPs, que faz tratamento de dependência química ou de psiquiatria, tem um acompanhamento. Então a gente quer construir esses núcleos para que se tenha políticas públicas voltadas para o autista adulto, para que ele seja inserido no mercado de trabalho, tratamento neurodivergente, ele possa ter lá o preceptor, estudar línguas, idiomas, de acordo com o seu grau de autismo.
14: O projeto de Dr. Flávio prevê que os centros sejam financiados pelo governo federal e que também possam receber recursos de emendas parlamentares para implantação nos municípios. Ele reitera que o projeto amplia o suporte às famílias de pessoas autistas com mais de 18 anos de idade.
15: Direitos humanos.
1: Os deputados aprovaram projetos que buscam garantir os direitos das pessoas com deficiência e de quem cuida delas. Quem traz mais detalhes sobre as propostas é a repórter Paula Bittar.
16: A Comissão de Constituição e Justiça da Câmara aprovou 3 projetos que buscam garantir direitos a pessoas com deficiência. Um deles assegura prioridade aos cuidadores de pessoas com deficiência em programas federais de capacitação, formação e qualificação. Outro reforça a prioridade no atendimento para esses cuidadores. A proposta determina que o atendimento prioritário, que é estendido aos acompanhantes, deve estar claro e explícito nos informativos de identificação e sinalização do serviço. O terceiro projeto aprovado proíbe a discriminação contra pessoas com transtorno do espectro autista. O texto estabelece que a pessoa autista não será submetida a tratamento desumano ou degradante, não será privada de sua liberdade ou do convívio familiar, nem sofrerá discriminação. Relator das 3 propostas na CCJ, o deputado Alex Manente, do Cidadania de São Paulo, destacou a necessidade de atualizar a legislação para garantir a inclusão.
17: Todo esse conjunto de projetos que nós temos aprovado e avançado na Câmara dos Deputados para poder fazer com que a inclusão seja algo real e que a legislação esteja de acordo com essa necessidade de inclusão que temos no nosso país. Então, são avanços importantes para poder, primeiro, combater a discriminação e depois avançar no cuidado e no tratamento de direitos para as pessoas que acompanham e familiares que dedicam a vida especialmente para essas pessoas.
16: As 3 propostas que buscam garantir direitos a pessoas com deficiência podem seguir para análise do Senado, a menos que haja recurso para votação antes pelo plenário da Câmara. Da Rádio Câmara de Brasília, Paula Bittar.
15: Cultura.
14: Chico Alencar, do PSOL do Rio de Janeiro, apoia a proposta que cria o Dia Nacional da Museologia Social, a ser celebrado em 8 de maio. O parlamentar explica que a iniciativa reconhece museus comunitários que preservam a memória e a identidade de territórios populares.
18: Esse tipo de museu social, evidentemente, todo museu é social, todo museu é histórico, todo museu tem uma importância fundamental em qualquer país do mundo. Mas a museologia social é aquela que resgata a história de comunidades em geral esquecidas e trata de valorizar o povo morador que construiu essas comunidades, que as inaugurou muitas vezes, que enfrentou violências, remoções, como grande protagonista.
1: Chico Alencar destaca ainda o Museu da Maré, no Rio de Janeiro, como referência da museologia social no Brasil. O deputado afirma que esses espaços ajudam comunidades a resgatar raízes, ancestralidades e lutas por direitos e melhores condições de vida.
15: Trabalho.
4: Enfermeiros devem emitir nota fiscal após prestar serviços autônomos. A repórter Sofia Peçanha tem mais detalhes sobre a proposta.
5: A Comissão de Saúde aprovou o projeto que obriga a emissão de notas fiscais eletrônicas por profissionais de enfermagem que atuam de forma autônoma. A proposta é de autoria da deputada enfermeira Rejane, do PSDB do Rio de Janeiro, e tem como objetivo incentivar a formalização e a valorização da categoria. O texto prevê que a obrigatoriedade vale para todos os profissionais registrados nos conselhos regionais de enfermagem que trabalham por conta própria, especialmente na prestação de serviços fora de hospitais e vínculos formais. Entre as atividades que passam a exigir a emissão de nota fiscal estão atendimentos domiciliares, acompanhamento de pacientes, orientações de saúde e ações de prevenção de doenças. Durante a análise, o parecer da deputada enfermeira Ana Paula do Podemos do Ceará foi lido pela deputada Heloísa Helena, do Rede do Rio de Janeiro, que também é enfermeira, destacando a importância da medida para acompanhar as mudanças no mercado de trabalho da enfermagem.
19: Acrescenta a atuação de enfermeiros e técnicos de enfermagem como empreendedores em áreas como curativos, acompanhamento de doenças crônicas e degenerativas e pré-natal, exige um marco regulatório que assegure a transparência na prestação de serviços e contribua para a inclusão econômica desses profissionais.
5: O projeto também prevê que estados e municípios adaptem seus sistemas para facilitar a emissão das notas fiscais, reduzindo a burocracia. O descumprimento das normas acarretará a aplicação de sanções administrativas aos profissionais ou aos estabelecimentos. Durante a discussão, o deputado Dr. Zacarias Calil, de Goiás, afirmou que a medida pode ampliar oportunidades para os profissionais e trazer mais segurança para quem contrata os serviços.
20: Facilita também contratos com clínicas, hospitais e empresas que exigem comprovação fiscal. Pacientes e empresas também veem o profissional como mais sério e organizado. Diferencia o enfermeiro no mercado de trabalho, mostrando profissionalismo.
5: O projeto que regulamenta a emissão de notas fiscais por profissionais de enfermagem segue agora para análise da Comissão de Finanças e Tributação. Da Rádio Câmara de Brasília, Sofia Peçanha.
1: Bebeto, do PP do Rio de Janeiro, avalia que a redução da jornada de trabalho vai melhorar a qualidade de vida dos brasileiros. O parlamentar menciona que os trabalhadores da Baixada Fluminense, por exemplo, enfrentam engarrafamentos que tornam o descanso ainda mais necessário.
21: Olha, vai ser um benefício muito grande, porque o cara que acorda 4 horas da manhã, 5 horas da manhã para trabalhar na capital e retorna 10, 11 horas da noite, imagina quanto esse cara não sofre só no deslocamento. Estou dizendo o horário que trabalha não, só no deslocamento. Vai ser um prêmio para aquele que precisa se deslocar, enfrentar engarrafamento e, além de tudo, a convivência familiar, que é super importante nesse tempo, nessa redução dessa escala, nessa jornada de trabalho.
4: Bebeto também exalta o trabalho da Comissão de Viação e Transportes em favor da mobilidade urbana do Rio de Janeiro. Ele considera que associar melhorias no transporte com a redução da carga horária é fundamental para garantir dignidade à classe trabalhadora.
1: Termina agora o Jornal Câmara dos Deputados, produzido pela Rádio Câmara, com trabalhos técnicos de Everson Urani e apresentação de José Carlos Andrade e Luciana Vieira. Uma boa noite para você.
4: Uma ótima noite. Você fica agora com as notícias do Tribunal de Contas da União.
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Atualmente, horas, está no ar o programa Igreja no Rádio, pelas ondas da Rede Imaculada de Comunicação, o Evangelho em primeiro lugar. Hoje é 20 de julho, dia do amigo, dia internacional da amizade, aniversário natalício do Frei Sebastião Benito Coalho, guardião internacional do carisma da Milícia da Imaculada. Começando bem o programa Igreja no Rádio, vamos direto ao Oratório Imaculada Conceição e São Maximiliano Maria Kolbe para a Santa Missa em ação de graças pelo aniversário natalício do Frei Sebastião.

0: Salve Maria Imaculada.
1: Salve Maria Imaculada.
0: Paz e bem a todos.
1: Paz e bem.
0: Queremos acolher você, presente no oratório Imaculada Conceição e São Maximiliano Maria Kolbe, e também você, que nos acompanha através da Rede Imaculada de Comunicação. Preside esta missa Frei Sebastião Benito Coalho, franciscano, menor conventual e guardião internacional do carisma da Milícia da Imaculada. Concelebra Frei Josimar Bertes Machado e Frei Alexandre Patucci. Segunda-feira, dia 20 de julho, décima semana do tempo comum. Os milagres são respostas à fé daqueles que confiam no Senhor. Entretanto, muitas vezes essa realidade é manipulada pela incredulidade humana, que quer colocar Deus à prova. Nesta celebração, supliquemos a conversão do coração e assumamos com responsabilidade nossa experiência cristã. Canto de entrada.

0: boa noite.
1: De novo, boa noite.
2: Boa noite.
1: Eu não esperava isso, viu? Eu agradeço imensamente. Primeiro, por esses dois santos que estão a mim, Josimar, Alexandre, estão aqui comigo hoje. Agradeço muito e, portanto, quero celebrar esta Eucaristia pedindo uma proteção especial sobre cada um de vocês. Você sabe que hoje é o dia do amigo, não é isso?
3: Sim.
1: Então, vamos procurar em Cristo Jesus, o amante de Nossa Senhora, sentir o que é realmente a verdadeira amizade.

0: graça de nosso Senhor Jesus Cristo, o amor do Pai, a comunhão do Espírito Santo estejam com todos vocês.
1: Bendito seja Deus que nos reuniu no amor de Cristo.
0: Depois da acolhida, vamos preparar o nosso coração para acolhermos a mensagem de Deus e o próprio Cristo no nosso coração. Pedimos perdão cantando.

0: Deus Todo-Poderoso, tenha compaixão de nós, perdoe os nossos pecados e nos conduza à vida eterna.
1: Amém. Amém.
0: Estamos aqui para agradecer a Deus. Podemos cantar o Glória hoje de uma forma assim extraordinária. Vamos cantar para agradecer a Deus desta alegria que temos nos amarmos em Cristo Jesus.

0: Ano de vida, aniversário de João Pedro Benfica Rodrigues, também hoje, né? Aniversário de Marilisa e Melissa Bonto Murilo e Valderes Aloysio e Joaquim. Coloquemos também nas intenções dos outros irmãos que por aqui passaram, né? Hoje celebramos também a vida do Frei Angélico, né? Que partiu exatamente no dia de hoje e com certeza é um dos grandes amigos do Frei Sebastião na eternidade, né?
1: Oremos. Senhor, sede propício a vossos fiéis e benigno, multiplicai neles os dons da vossa graça, para que, fervorosos na fé, esperança e caridade, perseveri sempre vigilantes na observância dos vossos mandamentos. Por nosso Senhor, Jesus Cristo, vosso Filho, que é Deus, e convosco vive e reina na unidade do Espírito Santo, por todos os séculos dos séculos.
2: Amém.
3: O profeta apresenta um tribunal de Deus contra Israel. O Senhor chama a natureza para testemunhar e lembra seu povo de seu amor. Ouçamos.
4: Leitura da profecia de Miqueias. Ouvi o que diz o Senhor. Levanta-te. Convoca um julgamento perante os montes. E faze que as colinas ouçam tua voz. Ouvi, montes, as razões do Senhor em juízo. Escutai-o, fundamentos da terra. A pendência do Senhor é com o seu povo. Ele disputa em juízo contra Israel. Povo meu, que é que te fiz? Em que te fui penoso? Responde-me. Eu te tirei da terra do Egito e te libertei da casa da servidão, e pus à tua frente Moisés, Arão e Maria. Que oferta farei ao Senhor, digna dele, ao ajoelhar-me diante do Deus Altíssimo? Acaso oferecerei holocaustos e novilhos de um ano? Acaso agradam ao Senhor carneiros aos milhares e torrentes de óleo? Porventura, ofertaria o meu primogênito por um crime meu, o fruto do meu sangue pelos pecados da minha vida? Foi-te revelado, ó homem, o que é bom e o que o Senhor exige de ti, principalmente praticar a justiça e amar a misericórdia e caminhar solícito com teu Deus. Palavra do Senhor.
5: Graças a Deus.

0: Salmo responsorial, Salmo 49. A todo homem que procede retamente, eu mostrarei a salvação que vem de Deus. Reuni à minha frente os meus eleitos, que selaram a aliança em sacrifício. Testemunha o próprio céu seu julgamento, porque Deus mesmo é juiz e vai julgar.
1: A todo homem que procede retamente, eu mostrarei a salvação que vem de Deus.
0: Eu não venho censurar teus sacrifícios, pois sempre estão perante mim teus holocaustos. Não preciso de novilhos de tua casa, nem de carneiros que estão nos teus rebanhos.
1: A todo homem que procede

0: Certamente eu mostrarei a salvação que vem de Deus.
1: Como ousas repetir os meus preceitos e trazer minha aliança em tua boca? Tu que odiastes minhas leis e os meus conselhos, e destes as costas às palavras dos meus lábios?
0: A todo homem que procede retamente, eu mostrarei a salvação que vem de Deus.
1: Diante disso, que fizestes, eu calarei? Acaso pensas que eu sou igual a ti? É disso que te acuso e repreendo, e manifesto essas coisas aos teus olhos.
0: A todo homem que procede retamente, eu mostrarei a salvação que vem de Deus.
1: Quem me oferece um sacrifício de louvor, este sim é que me honra de verdade. A todo homem que procede retamente, eu mostrarei a salvação que vem de Deus.
0: A todo homem que procede retamente, eu mostrarei a salvação que vem de Deus. Aclamação ao Evangelho.
2: Amém.

0: O Senhor esteja convosco.
1: Ele está no meio de nós.
0: Eu vos anuncio a boa notícia de Jesus Cristo segundo Mateus.
1: Glória a vós, Senhor.
0: Naquele tempo, alguns mestres da lei e fariseus disseram a Jesus: Mestre, queremos ver um sinal realizado por ti. Jesus respondeu-lhe: Uma geração má e adúltera busca um sinal, mas nenhum sinal lhe será dado, a não ser o sinal do profeta Jonas. Com efeito, assim como Jonas esteve 3 dias e 3 noites no ventre da baleia, assim também o Filho do Homem estará 3 dias e 3 noites no seio da terra. No dia do juízo, os habitantes de Nínive se levantarão contra essa geração e a condenarão, porque se converteram diante da pregação de Jonas. Aqui está quem é maior do que Jonas. No dia do juízo, a rainha do sul se levantará contra esta geração e a condenará, porque veio dos confins da terra para ouvir a sabedoria de Salomão. Aqui está quem é maior do que Salomão. Palavra da salvação.
1: Glória a vós, Senhor.
2: Não preparei sermão nenhum, viu? Eu não esperava isso. Mas isso me dá uma motivação muito grande. Sabe, para dizer, vale a pena o que você está fazendo. Lutar para Cristo, para o Evangelho, com Nossa Senhora. Eu sinto isso pela vossa presença hoje. É o melhor presente que um sacerdote poderia ter. E essa gratidão de vocês. Naturalmente não é tanto pela pessoa em si, pelo que a pessoa transmite a vocês. E a gente transmite aquilo que ele mesmo se apaixonou, que é este mundo de Deus, que existe e que deve despertar em nós sempre um interesse profundo, porque a nossa vida está amarrada a esse sentido profundo de Deus. Não somos soltos no universo, sem rumo e sem meta, não. Somos filhos, somos tudo para Deus. Somos destinatários do sonho de Deus, porque somos filhos. E, portanto, estamos percorrendo este caminho. Hoje vocês estão dando um gesto de aprovação. Você não imagina, este é o melhor presente que um padre possa receber. Eu agradeço.

0: Creio em Deus Pai Todo-Poderoso,
1: Criador do céu e da terra, e em Jesus Cristo, seu único Filho, nosso Senhor, que foi concebido pelo poder do Espírito Santo, nasceu da Virgem Maria, padeceu sob Pôncio Pilatos, foi crucificado, morto e sepultado, desceu à mansão dos mortos, ressuscitou ao terceiro dia, subiu aos céus, está sentado à direita de Deus Pai Todo-Poderoso, onde há de vir a julgar os vivos e os mortos. Creio no Espírito Santo, na Santa Igreja Católica, na comunhão dos santos, na remissão dos pecados, na ressurreição da carne, na vida eterna. Amém.
0: Elevemos, irmãos e irmãs, as nossas orações a Deus Pai Todo-Poderoso, que quer levar a todos ao conhecimento da verdade, para que cada um de vocês que está aqui presente fisicamente, cada um de vocês que geograficamente estão longe, mas estão participando, posso viver com alegria a mensagem que Deus semeou nos vossos corações, sob o olhar de ternura de Nossa Senhora, para que todos possam um dia encontrar aquela meta que é a realização plena do ser humano em Deus. Por isso, rezemos ao Senhor.
2: Senhor, acolhei a nossa prece.
3: Pelos pastores da igreja, para que sejam sábios e prudentes na missão e ensine os caminhos do Senhor ao rebanho que lhes é confiado, rezemos ao Senhor.
2: Senhor, escutai a nossa prece.
3: Pelos descrentes e vacilantes na fé, para que se deixem iluminar pela sabedoria do Evangelho e livres de toda incredulidade, reconheçam em Cristo o caminho, a verdade e a vida, rezemos.
2: Senhor, escutai a nossa prece.
3: Pelas nossas comunidades, para que busquem se guiar sempre pela caridade da verdade e favoreçam a harmonia e a paz em seu meio, rezemos.
2: Senhor, escutai a nossa prece.
3: Hoje queremos incluir uma prece especial, pois afinal o fiel herdeiro de São Maximiliano, Frei Sebastião, completa mais um ano de vida. Hoje ele falou que é um dia muito especial, dia do amigo. Em seguida fez uma pergunta: quem é o nosso melhor amigo ou amiga? Em primeiro lugar, nossa família, o pai, a mãe, os irmãos, e acrescentou, claro, Jesus e Nossa Senhora, que nos leva à vida eterna. Então, rezemos em ação de graças pelo aniversário do Frei Sebastião, pela vida do nosso diretor espiritual. Na verdade, melhor amigo é aquele que mais nos leva a Deus. É o que ele faz incansavelmente, através dessa obra de evangelização que trouxe até nós a Milícia da Imaculada. Como ele sempre diz, fizemos muito pouco ainda. A maior parte do mundo sofre por não conhecer quem realmente é Jesus. Rezemos.
2: Senhor, escutai a nossa prece.
0: Peço que esses dois aqui, Alexandre, Josimar, que fazem parte da minha vida, possam continuar com essa amizade que eles têm com a gente e com todos vocês, para formarmos juntos uma verdadeira família que Deus olha com tanto amor e sob o olhar desta mãe que nos transmite a ternura de Deus, para que todos se sintam parte disso, deste mistério. Rezemos ao Senhor.
2: Senhor, escutai a nossa prece.
0: Isso vos pedimos, Senhor, pelo vosso Filho Cristo Jesus, que convosco vive e reina para sempre.
4: Amém.
1: Deus oferece o alimento que, além de satisfazer a fome física do seu povo, também é capaz de se tornar o alimento para a vida eterna. Apresentemos a Deus nossa generosidade e doação ao projeto de vida plena. Cantemos.

0: Orai, irmãos e irmãs, para que esse nosso sacrifício seja aceito por Deus Pai Todo-Poderoso.
1: Receba, ó Senhor, por tuas mãos esse sacrifício para a glória de seu nome, para o nosso bem e de toda a sua santa igreja.
0: Ó Deus, no único sacrifício da cruz, levasse a plenitude os diversos sacrifícios da antiga lei. Aceitai esta oblação das mãos dos vossos fiéis, santificai-a com a mesma bênção que destes a oferta do Abel, a fim de que sirva para a salvação de todos e que cada um trouxe bons a hora. Por Cristo nosso Senhor.
1: Amém.

0: coração está em Deus.
1: Demos graças ao Senhor nosso Deus.
0: É nosso dever e nossa salvação.
1: Na verdade, é digno e justo, é nosso dever e salvação, dar-vos graças sempre, em todo lugar, Senhor Pai Santo, por vosso amado Filho, Jesus Cristo. Ele é a vossa palavra, pelo qual tudo criastes. Ele é o nosso Salvador e Redentor, que se encarnou pelo Espírito Santo e nasceu da Virgem Maria. Ele, para cumprir a vossa vontade e adquirir para vós um povo santo, estendeu os braços na hora de sua paixão, a fim de vencer a morte e manifestar a ressurreição. Por isso, com os anjos e todos os santos, proclamamos a vossa glória, cantando a uma só voz.

0: Na verdade, ó Pai, vós sois santo, fonte de toda santidade. Santificai, pois, estes dons, derramando sobre eles o vosso Espírito, affinché che si torni per noi o corpo e o sangue di nosso Senhor Jesus Cristo.
1: Enviai o vosso Espírito Santo.
0: Estando para ser entregue e abraçando livremente a paixão, Jesus tomou o pão, deu graças, o partiu e o deu aos seus discípulos, dizendo: tomai todos e comei. Isto é o meu corpo, que será entregue por vós.

Do mesmo modo, ao fim da ceia, ele tomou cálice em suas mãos, deu graças novamente e o deu aos seus discípulos, dizendo: Tomai todos e bebei. Este é o cálice do meu sangue, o sangue da nova e eterna aliança, que será derramado por vós e por todos, para remissão dos pecados. Fazei isto em memória de mim.

0: Mistério da fé e do amor.
1: Todas as vezes que comemos desse pão e bebemos deste cálice, anunciamos, Senhor, a vossa morte, enquanto esperamos a vossa vinda.
0: Estamos aqui com Jesus, no coração da igreja, que é o seu corpo. Da humanidade e do universo, tudo existe por ele. Estamos aqui com Cristo, com sua nossa mãe. Celebrando, pois, o memorial e morte e ressurreição do vosso Filho, nós vos oferecemos, ó Pai, o pão da vida e o cálice da salvação, e vos agradecemos porque nos tornaste dignos de estar aqui na vossa presença e vos servir.
1: Aceitai, ó Senhor, a nossa oferta.
0: Suplicantes, vos pedimos que, participando do corpo e sangue de Cristo, sejamos reunidos pelo Espírito Santo no nosso corpo.
1: O Espírito nos una num só corpo.
0: Lembrai-vos, ó Pai, da vossa igreja, que se faz presente pelo mundo inteiro, que ela cresça na caridade e união com o nosso Papa Leão 14, o nosso bispo Pedro, os ministros do vosso povo e todos os ministros do vosso povo.
1: Lembrai-vos, ó Pai, da vossa igreja.

0: Lembrai-vos também dos nossos irmãos e irmãs que adormeceram na esperança da ressurreição e de todos os que partiram desta vida. Neste momento, vamos colocar todos os nossos falecidos. As vítimas da pandemia, da guerra, da violência, acidentes, suicídios e outras causas. E cada um de vocês coloca o seu falecido agora. Acolhei junto a vós, na luz da vossa paz.
1: Concedei-lhes, ó Senhor, a luz eterna.
0: Enfim, nós vos pedimos, tende piedade de todos nós e dai-nos participar da vida eterna com a Virgem Maria, Mãe de Deus, São José, seu Esposo, os Apóstolos, São Maximiliano Kolbe, São Francisco, Santo Antônio, Santa Clara, São Padre Pio, todos os santos que neste mundo vos serviram, a fim de vos louvarmos e glorificarmos por Jesus Cristo, vosso Filho.

0: agora o redor de Jesus. Vamos rezar a oração que Ele mesmo nos ensinou, nos revelou que somos filhos. O Pai Nosso é a revelação de quem é Deus, é Pai. Portanto, chega de guerra, de violência, e haja uma consciência da humanidade que é de Deus. Por isso, cada um que reza o Pai Nosso tem que assumir dentro de você a vossa humanidade. E por isso, fazer esta oração maravilhosa com fé, com solidariedade, despertando em todo esse sentimento de filiação divina e de fraternidade. Por isso, irmãos e irmãs, com amor e alegria, rezemos a oração que o próprio Cristo nos ensinou. Pai nosso,
1: que estais nos céus, santificado seja o vosso nome. Venha a nós o vosso reino. Seja feita a vossa vontade, assim na terra como no céu. O pão nosso de cada dia nos dai hoje. Perdoai as nossas ofensas, assim como nós perdoamos a quem nos tem ofendido. E não nos deixeis cair em tentação, mas livrai-nos do mal.
0: Livrai-nos de todos os males, ó Pai, da violência, da guerra, e dai-nos hoje a vossa paz. Ajudados pela vossa misericórdia, sejamos sempre livres do pecado e protegidos de todos os perigos, enquanto vivendo a esperança, aguardamos a vinda do Cristo Salvador.
1: Vosso é o reino, o poder e a glória para sempre.
0: Senhor Jesus Cristo, disseste aos vossos apóstolos: eu vos deixo a paz, eu vos dou a minha paz. Não lheis os nossos pecados, mas a fé que anima a vossa igreja. Dá-lhe segundo o vosso desejo a paz e unidade. Vós que sois Deus, com o Pai e o Espírito Santo.
1: Amém.
0: A paz do Senhor esteja sempre convosco.
1: O amor de Cristo nos uniu.
0: Num gesto de solidariedade, saudemos hoje o dia do amigo, não é? Saudemos em Cristo Jesus. Olá.
2: Parabéns, Pai de Cristo. Oi, tudo bem, menino?
0: Cordeiro de Deus,
1: que tirais o pecado do mundo, tende piedade de nós. Cordeiro de Deus, que tirais o pecado do mundo, tende piedade de nós. Cordeiro de Deus, que tirais o pecado do mundo, dai-nos a paz.
0: Senhor Jesus Cristo, vosso corpo, vosso sangue, que vamos receber, não se torne em causa de juízo e condenação, mas por vossa bondade sejam sustento e remédio para a nossa vida. Felizes os convidados para a ceia do Senhor. Eis o Cordeiro de Deus que tira o pecado do mundo.
1: Senhor, eu não sou digna de que entreis em minha morada, mas dizei uma palavra e serei salva.
0: O corpo e o sangue de Cristo nos guardem para a vida eterna.
1: Amém. Este é o momento de fé e amor, em que os fiéis se unem a Cristo. Vamos nos aproximar para recebermos Jesus na Eucaristia. E você que nos assiste através da rede de comunicação, sintam a presença viva de Jesus em seus corações. Cantemos.

0: questo momento mais emozionante do nosso encontro com Cristo. Ele não se despedaça, nem se reparte. Ele nos une em si próprio, numa realidade incapaz de nós entendermos. Mas em Cristo formamos o corpo dele, que agora deve atuar no mundo com o jeito dele. E o mundo precisa. Eu, como padre, aprendi uma coisa: que Deus precisa de nós para conquistar o mundo a ele. Jesus disse: ide pelo mundo, fazer meus discípulos, todos os povos da terra. Se passaram mais de dois mil anos, ainda não aconteceu isso, mas esse envio continua. Aqui estamos numa obra que assumiu este envio de Jesus, mas Emiliano Cobre não se ensina como, sob a proteção dessa mulher que é especial, que derrota o inimigo de Deus, é a mãe que abraça todos os seres humanos. Então, atender o pedido de Jesus, o envio de Jesus sob a proteção dela, conquistar o mundo inteiro, Cristo sob a proteção da Imaculada. Estamos aqui vivendo esta aventura, nesta obra. Eu agradeço muito porque vocês são pessoas que vivem solidárias nesse carisma maravilhoso. Então hoje digo parabéns, obrigado. E persevere. E atrás de vocês tem uma multidão que vocês não entendem. Porque atrás da vossa oração, do vosso exemplo, existe uma sequela que Deus coloca. Por isso, continue sempre nesta vida. No entanto, o Frei Sebastião, o Frei Josimar, o Frei Alexandre, somos nós, esta obra, que com vocês, porque sem vocês, não tem o que fazer. Por isso, hoje, é um ato de agradecimento pela vossa solidariedade nesse carisma. Maria, a ternura visível de Deus, porque eu já aprendi uma coisa: o que atrai não é tanto o amor, é a ternura. Você que são pais sabe, o matrimônio nem serve dá certo, mas os filhos é difícil que não dê certo. Eles podem fazer qualquer coisa que você dá a vida. Por quê? Porque você tem amor, ternura. É isso que Deus tem para você. Por isso se explica o Evangelho de hoje. Jonas na barriga da baleia, Jesus no sepulcro, sai derrotando a morte para sempre e dizendo que vive e creme nunca mais há de morrer. Irmãos, pensa nisso. Então nós somos a ressurreição encarnada de Deus, que sob a proteção de Nossa Senhora quer abrir o mundo, esta porta aberta para a vida, vida eterna. Por isso vocês estão aqui hoje, não é tanto pelo Frei Sebastião, mas pelo carisma que a gente tem com meus colegas. E nós queremos pedir que você nunca desista, porque sem você o carisma não chega nem sair da porta deste oratório. Continue sempre e não tenha medo. Não se deixe esmagar nem pelos teus defeitos. Quem não tem pecado, quem não tem defeito, levante a mão, que vai perdê-la imediatamente. Todos nós. Qual é a criança que não faz coisa errada dentro de casa? Por isso, tem pai que chuta a criança na rua por causa disso? Minha mãe me dava aquela sorrinha. Hoje é proibido, não é? Tudo bem, mas tem jeito diferenciado para isso. Então, muito obrigado. Se sintam acolhidos por Jesus, por Nossa Senhora, e envolvidos nesta missão que nós estamos assim compartilhando com vocês. Agora, quem vai dar uma palavrinha para você é o Josimar e o Alexandre. Vou me obedecer hoje.
1: Certamente, não somente eu, mas todos nós estamos aqui para celebrar a Eucaristia e o dom da sua vida, Frei, porque de alguma forma, se estamos aqui, é porque através da sua vida, a sua pessoa transmitiu algo de Deus que tocou, né, tantas pessoas, pelo carisma. Por isso estamos aqui nessa alegria de celebrar o dom da tua vida. E de modo particular eu digo, não somente porque o Senhor me batizou, né? E tenho alegria, né? Frei me batizou, né? E tenho alegria de conviver com ele, né, este tempo. Então, não só pelo batismo, que é muita coisa, mas também por esse testemunho, né, de empenho, de vigor, de doação, de paixão pelo Evangelho, né, pela vida, em transmitir isso que vem de Deus, né, com paixão, com vigor e com ternura da Imaculada. Então, que Deus renove o dom da tua vida, né, com esse mesmo empenho, esse mesmo vigor, essa mesma paixão. E obrigado por esse testemunho que também nos toca. A gente que vem, né, olha, e aquilo que é bom a gente aprende sempre, né? Então, obrigado pela fraternidade, né, pelo convívio e pelo dom da tua vida. Deus abençoe.

0: Hoje à tarde eu fiquei pensando, né, em que momento Roberto Carlos tinha se inspirado naquela música Eu Quero Ter 1 Milhão de Amigos, né? Agora eu entendi. Foi na sua pessoa, né? É claro que o Frei Sebastião tem muito mais do que 1 milhão de amigos. Uma parte dela, dos amigos, estão aqui hoje, né? E com certeza para nós é um motivo de muita alegria. Hoje nos encontramos as comunidades de Mogi, da Imaculada e do Bonfim. Éramos em 11 freis, né? Almoçando junto. E foi muito bonito porque nós tínhamos desde um frei japonês, o grande amigo do Frei Sebastião da época de seminário. Hoje eu aprendi mais algumas artes que eles fizeram naquela época, né? Frei Luiz Pavarão, e os demais freis que estavam ali em faixa etária diferente. Mas a celebração de hoje, o Frei Alexandre bem recordou, ela é em ação de graça, sim, Frei, porque nós bem sabemos o quanto fazem falta aqueles irmãos que você conheceu e conviveu, que partiram, né? E o Frei Angélico hoje, inclusive, é aniversário da morte. Mas a gente tem que se alegrar com quem está aqui, né? Memória e saudade de quem partiu, sempre. Mas viver cada momento de quem está aqui. Então hoje nós estamos aqui para celebrar a sua vida, né? E toda essa vitalidade. O Frei Luiz, que mora comigo, ele diz assim que quer marcar uma confraternização com o Frei Sebastião, marque uma missa. Se você marcar uma missa, aí tudo começa, né? Ele diz assim, o Frei Sebastião gosta de uma mesa e transforma a mesa numa missa. É a sua vocação, é a sua característica, é o presente que Deus te deu. E com certeza isso a gente sente muito, de maneira muito carinhosa, né? A gente sabe o quanto o senhor tem o zelo, o carinho pela Eucaristia. Então para nós, freis e padres, né? Isso é um incentivo, você saber que alguém poderia dizer, hoje ele disse que está completando 18 anos, né? Que depois dos 18 poderia dizer, ah, agora não preciso mais trabalhar, né? Nós, freis e padres, não existe aposentadoria, né? E o senhor é exemplo claro disso, de que enquanto a gente estiver respirando nesse mundo, a gente vai celebrar. Então, a gratidão, o senhor logo que entrou na missa disse que não esperava isso, né? E com certeza, eu sei que o senhor está sendo sincero, mas muitas pessoas não puderam estar aqui, né, e comunicaram que não poderia estar. E por isso que quem veio aqui também traz no coração tantos outros que poderiam estar aqui. Mas o 1 milhão de amigos do Roberto Carlos, a inspiração é para o senhor, viu? Que Deus abençoe, dê muita saúde e pouco juízo, porque se o senhor tiver juízo, não faz nada, tá? Tá bom? Muitos freis pedem ao Frei Sebastião juízo, eu peço para ele não ter. Porque quando a gente tem juízo, a gente não reza, a gente não avança, a gente fica com medo, né? Vai ter alguém do lado dele sempre que vai puxar o freio, não se preocupe. Mas para acelerar, ele nasceu pronto. Salete, queria que você agora provocasse uma mensagem da comunidade para nós, né? E com certeza, aquilo que você vai trazer é... fala no coração de tantas pessoas que aqui estão, né, nessa noite, e nós estamos recebendo esse grande presente de poder celebrar a Eucaristia juntos.
1: Hoje a gente não celebra